0: Pressão Alta, Gilson Peranzetta, música dele. Abre alas, Ivan Lins, de Ivan Lins e Vitor Martins. E Não Me Deixe Só, Vanessa da Mata.
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0: 9:11, hora de ouvir Arlindo Cruz e Maria Rita.

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Fazendo música, jogando bola, Pepeu Gomes, música dele, A Terceira Lâmina, Fagner Zé Ramalho, de Zé Ramalho, e Paixão e Prazer, Arlindo Cruz e Maria Rita, de Arlindo Cruz, Fred Camacho e Marcelinho Moreira. 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

0: Lô Borges dele, a Via Láctea, Adriana Calcanhoto de Péricles Cavalcante, mais um bolero, Belchior de primeira grandeza.
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0: Você ouviu Tenho Dito, João Bosco, música dele. De Repente Califórnia, Lulu Santos e de Nelson Mota. Flor da Pele, Zé Cabaleiro, música de Zé Cabaleiro.
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0: Fechando mais uma hora, deixo você com Jardes Macalé, se você quiser. Tereza Cristina e os outros, como 2 e 2.

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3: Olá, seja muito bem-vindo, bem-vinda ao Festa do Disco aqui na sua Rádio Nacional. Eu sou Sibeli Tenório e na próxima hora vamos celebrar os 20 anos de C, o disco que Caetano Veloso chamou de uma mutação, quando em 2006 trocou as orquestras pelo trio guitarra, baixo e bateria e surpreendeu todo mundo, inclusive a si mesmo. Ser lançado em 2006 não era bem um disco de rock, não era samba, não era nada que se pudesse nomear com facilidade. A crítica logo encontrou um precedente na própria discografia do Caetano Veloso. Transa, o disco de 72, icônico, gravado no exílio em Londres, quando ele também tinha misturado rock britânico com tropicália. E saído com algo que não tinha bem um nome. 34 anos depois, Caetano voltou ao rock. C rendeu 2 Grammys latinos e inaugurou uma trilogia. E para destrinchar esse disco, eu converso com o repórter, roteirista, né, jornalista Tiago Coelho. Tudo bem, Tiago? Um prazer te receber aqui na Nacional.
4: Oi, Sibeli. Prazer meu estar aqui para falar de um assunto que eu gosto muito, que é música e Caetano Veloso.
3: Música e Caetano, né? Tiago, pra gente começar, eu queria saber se você lembra a sensação da primeira audição do C, né? Porque o Caetano vinha de discos, enfim, com arranjos mais elaborados, e aí vem o C com aquela coisa mais seca, dura. Como é que foi? Você lembra disso, assim, a sensação?
4: Lembro. Eu venho de uma família, assim, que escutava de tudo. Música brasileira, música estrangeira, e uma família que captava tudo que era muito radiofônico, né? Na televisão, nos programas de TV, no rádio. E o que eu conhecia do Caetano até então era muito radiofônico, né? Era Menino do Rio, era Leãozinho, era, né, A Força Estranha. Essas músicas que eram muito famosas do Caetano, eu não tinha muita profundidade na obra dele. Quando chega os anos 2000, eu entro na adolescência. E sou muito consumidor de MTV, de rock, né? Aquela coisa indie rock, Radiohead, Smiths, muito vendo MTV e lendo sobre isso quando...
3: E era um período que essas bandas todas, né? Arctic Monkeys,
4: exato,
3: né?
4: Tava todo mundo muito... era um hype do indie, né? Strokes, Arctic Monkeys surgindo ali e eu consumindo tudo isso. E para ser muito sincero, nesse momento, gostar de música brasileira me deu uma afastada, parecia que não era tão cool, não era tão legal gostar de música brasileira. E eu tô ali vendo a MTV, consumindo isso e lendo também, né, as revistas de música. E eu lembro que eu consumi a revista 7, que falava de críticas de música e filmes. Eu lembro que tinha de um jornalista chamado Rodrigo Salem que falava do C. E foi lendo primeiro, antes de ouvir, que eu fui parar para ouvir. E aí eu fui perceber o quanto C era muito consonante e dialogava muito com a minha idade, né? Um garoto adolescente, 17, 18 anos, com as coisas que eu via lá fora e mesmo que me interessava aqui na música brasileira, dentro do cenário do rock brasileiro. E eu falei assim, caramba, assim, isso é Caetano Veloso, né? Porque o que eu lembrava dele, né, os discos anteriores que apareciam na televisão, né? O Fina Estampa, Livro, Noite do Norte.
3: Estrangeiro.
4: Exato, eram discos muito elaborados, né? Com muita... com arranjos elaborados e o Caetano sempre muito chique, sentado ao banco violão. E ali, no C, era guitarra, baixo, bateria, simples, aquela linguagem do indie rock, né? E foi a porta de entrada para a obra do Caetano, assim. Então, a partir do C que eu fui descobrir lá atrás.
3: Voltando,
4: exato, Araçá Azul, Transa, enfim, foi minha porta de entrada.
3: O Caetano, essa coisa, ele sempre teve aquelas bandas, né, grandes, com percussão. E, dando uma olhada nas entrevistas dele na época do lançamento, em algum momento ele comparou esse álbum ao Transa, meio que de ser, assim, uma estrutura menor, né? Um álbum de banda.
4: Exato,
3: né?
4: Exato.
3: Que o Caetano não tinha isso, né?
4: Sim, sim. O Transa, que por sinal eu vi... Foi no ano passado que teve um show aqui no Rio, na Marina da Glória.
3: Festival Doce Maravilha.
4: Festival Doce Maravilha. E ainda no palco com o Jardim Macalé. E é isso, você vê o Caetano muito inteirado com o grupo, né?
3: Uhum.
4: Aquele grupo é o grupo que criou o Transa, que tem aquela identidade. Assim como ele criou uma identidade muito forte como uma banda, né? Apesar do nome dele estar na frente, Caetano Veloso. Para quem viveu o momento do ser, posteriormente o Zi, o Zie, e depois o Abraçaço, ele, o Pedro Sá, que era na guitarra, o Ricardo Dias Gomes no baixo e o Marcelo Calado na bateria. Eles formaram uma unidade, né? Eu cheguei a ver um show que não foi do C, que eu era bem novinho e tal, mas depois no Abraçaço, em 2013, já universitário, eu fui assistir no Circo Voador uma apresentação do C, e você percebia como o Caetano estava ali dentro de uma lógica de banda mesmo, né? Aquilo funcionava enquanto banda, que era muito parecido mesmo quando você vê ele com o pessoal do Transa, né? Mesmo 50 anos depois, você via eles no palco, e o Caetano tem isso, ao longo da vida ele tem essas bandas que acompanham ele, e aquilo vira uma unicidade, né?
3: E tem também, né, Tiago, essa coisa do Caetano, é isso, né, o Caetano tinha 64 anos na época, tocando com jovens que tinham metade da idade dele, né?
4: Exato, exato.
3: É, de ser uma pessoa que tá sempre com as antenas ligadas pro que tá rolando, né, ele fez isso várias vezes, né, durante a carreira, mas eu queria te perguntar, porque assim, o C, ele dá início ao que a gente chama de uma trilogia, né, sobre
4: Sim.
3: o disco. Que é o Zizê e o Abraçaço, né? São
4: Isso.
3: três álbuns seguidos. O que, que você acha que o Caetano queria contar com essa trilogia? E se você sabe se, desde o começo, foi pensado como uma trilogia ou foi uma coisa que foi seguindo com a banda e foi acontecendo?
4: Não tinha uma demarcação de quantos discos. Isso eu li no livro que eu recomendo muito, chama Lado C, que é a trajetória musical do Caetano com a banda C. É um livro muito interessante, não me pareceu que tinha ali uma ideia de fazer uma trilogia, mas uma foi dando certo e os discos foram vindo, né? Cada um deles diz uma coisa, um momento, e eles dialogam muito com o seu tempo, assim. Mas eu sinto que os três discos têm uma certa... Não sei se é uma positividade a palavra, me falta a palavra, mas eles têm um otimismo, um certo otimismo com o Brasil dos anos 2000. É um disco que nasce em 2006 com C e que vai terminar em 2013 com o lançamento do Abraçaço, né? O último disco da banda, o último show da banda C foi em 2015, então dura mais ou menos aí. Eu acho que é um disco que capta muito esse Brasil desse momento, né? O C, por exemplo, e cada um deles vai trazer coisas que são caras ao Caetano, né? O C, por exemplo, é um álbum íntimo, né? Traz coisas muito íntimas do Caetano naquele momento.

0: apesar de ter uma alma muito jovial, Caetano vai elaborar sobre o tempo, né, sobre o envelhecimento, sobre sexo. A sexualidade é uma coisa que está muito em voga ali, sobre a tristeza, uma certa melancolia. O Zizé é um disco que vai ser mais político, mais sociológico, mais rítmico. E o abraçaço mais aberto, né? O próprio nome diz, né? Dá a entender isso. Mas os três captam um momento político ali dos anos 2000, em que o Brasil ia bem economicamente, havia uma coisa otimista, né? No Brasil naquela época. O Caetano abraçando as contradições do país, né? Mas se eu pudesse dizer o que tem em comum os três, é um certo otimismo com a vida política e social do país naquele momento.
1: O Thiago e o Pedro, que é o guitarrista, ele produz esse álbum, né? O Caetano entrega na mão dele a responsabilidade, junto com o Moreno Veloso, de produzir o disco. Queria que você falasse, na sua opinião, o que é que esse encontro produziu, assim, eu falo, o Caetano que surge a partir do encontro com essa turma, que Caetano que é esse? Você acha que tem uma mudança, inclusive, no estilo de composição, letras, ou... Eu falo, tem uma ruptura também nesse sentido, assim?
0: Acho que sim. Acho. Primeiro, é isso que você falou anteriormente. Ele vai se juntar com um pessoal muito jovem. E uma galera muito jovem, né? Pedro, Ricardo, Marcelo, eles beberam da fonte do rock independente carioca dos anos 90, né? E quando você pega, por exemplo, o Caetano é sempre muito surpreendente, né? Ao longo da carreira ele tá sempre querendo se experimentar. Mas quando você pega, por exemplo, Fina Estampa, né, livro, tem um diálogo com o que ele já fez antes. Não que com C não tenha também, né? O Caetano, a questão da guitarra sempre teve muito presente. Mas você vê que aquilo ali é um novo momento. É um novo momento na carreira dele, é um novo momento na música brasileira, eu acredito, assim. Que eu acho que vai essa trilogia, né, esses três discos que o Caetano lança com a banda C. Vai abrir um novo momento, por exemplo, na música brasileira que vem a seguir. Por exemplo, como a Filipe Cato, eu acompanhei muitos shows dela aqui no Rio de Janeiro, e você percebe que essa coisa crua, concisa, que o Caetano faz ali no, na, é, com a banda C, nesses três discos, vai ressoar na obra dela, por exemplo.
1: Um momento muito profícuo assim do Caetano, porque ele lança outras coisas também nesse período, né? E você falou, não tinha pensado nisso, que essa também tem uma ligação com o que a Gal vai produzir depois, porque tem um rejuvenescimento também da carreira da Gal, com o disco que o Caetano, né, produz para ela, compõe, e depois os discos que o Marcos Preto, né, o produtor, assina, Estratosférica, que é essa coisa desses grandes nomes da MPB dialogando com jovens artistas, músicos, compositores, e essa troca entre eles que rejuvenesce, né, repertório, os shows. Mas, Thiago, a gente vai fazer uma pausa para ouvir algumas canções. Eu queria que você comentasse. A gente vai ouvir agora Rocks. Na sequência, é uma homenagem do Caetano, né, ao poeta Wally Salomão. E também Odeio, que eu adoro. Mas vamos lá falar
0: Vamos lá.
1: dessas.
0: Rocks, como o próprio nome autossugere, é um rockzão, né? Assim, uma guitarra muito presente. O indie rock traz a guitarra é quase uma paisagem sonora, né? A guitarra, ela narra, ela ajuda a criar uma paisagem sonora para aquilo que tá sendo cantado ali, para o discurso poético, né? Uma letra forte, né? Talvez seja a música mais popular do disco e sem dúvida nenhuma é a que eu mais gosto.
1: É, Wally Salomão.
0: Ah, é isso, né? O Caetano tá ali o tempo inteiro olhando para frente, dialogando com o seu tempo, mas ele tá sempre olhando para trás também, né? Tá para as pessoas que o influenciaram, para as pessoas que passaram pela vida dele. E essa é uma música muito tocante, né? Uma música homenagem que dialoga muito com a obra, a coisa concreta da obra do Wally Salomão. Acho que o Caetano homenageia ele, inclusive, na feitura da letra.
1: E também Odeio, que é... Essa é ótima, né,
0: Eu
1: Thiago?
0: adoro, eu adoro. Muito, muito. Parece ser muito uma dessas músicas em que o Caetano se abre, né? Abre as suas vísceras para se mostrar, para se colocar vulnerável, né? É uma música também muito sexual, né?

0: ele fala: veio a maior cornucópia de mulheres, todas mucosas para mim. E eu acho que não tem uma coisa do Caetano querer ser jovem ou mesmo forçar proximidade com o público jovem. Aquilo ali me parece muito natural, de um homem que a vida inteira experimentou. É ele querendo apontar para o novo sem dizer: olha, eu sou velho, né?
1: Ainda é, não, tropicalista Caetano Veloso. Bom, a gente vai então fazer essa pausa para ouvir agora, como a gente falou, Rocks. Na sequência, o Alí Salomão. E fechando o bloco, a Visceral, Odeio. Todas as composições do mestre de Santo Amaro, Caetano Veloso. A gente volta já com mais papo com o Tiago Coelho.

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2: Você que sintonizou agora com a gente, você está na Rádio Nacional, mais precisamente no Festa do Disco. E no programa de hoje, a gente celebra o álbum C, de Caetano Veloso, que completa 20 anos em 2026. E conversando comigo aqui sobre o disco, eu recebo o jornalista e roteirista Tiago Coelho. Tiago, esse álbum também tem algumas canções do Caetano para algumas musas, assim, né? Quando você busca, engraçado, eu tava vendo, você busca Caetano Veloso no Google, aparece assim, qual música que Caetano Veloso fez para Luana Piovani? Uhum. As pessoas têm muita curiosidade dessas canções do Caetano e algumas foram para essas musas, desse Caetano recém-separado, que tá aí de olho nas mulheres,
3: sim,
2: não é isso?
3: Sim, sim, tem essas músicas, no C, tem no Z e Z. Algumas coisas, né? O Caetano sempre demanda atenção. Mulheres e cidades, né? Me interessa muito essas que costumam dizer assim, será que fui pra Paula Lavigne? Era um momento de tensão dos três ali.
2: Ele familiar. Fala abertamente se... Ele
3: acho
2: não
3: que
2: fala,
3: nunca
2: né?
3: falou, é. Não, né? Mas, por exemplo, você falou, citou Rox, né? Que fala, tatuou um guimeche na coxa, chegou com a boca roxa de Botox, exigindo Rox, alguém que chega com o pé na porta, mandando, né? Tem a da Luana, né? Que é bem enigmática, não dá
2: que
3: pra ficar...
2: Que é um sonho, né?
3: Exato, um sonho. Que não dá pra ficar muito clara se é pra ela, mas fala de lua, né? Tem alguns signos ali, que é muita cara do Caetano. Mas eu vou falar, Sibeli, assim, eu gosto mais... Eu adoro o Caetano quando ele tá falando de cidades. E eu acho que esse é o disco mais carioca do Caetano. E ali ele vai abraçar... O que é muito também muito consonante, muito coerente com a obra dele, as contradições, né? Do Rio de Janeiro, como um lugar horrível e belo, desigual e ao mesmo tempo culturalmente rico. Ele fala, vejo uma trilha clara para o meu país apesar da dor. Isso nos anos 90, né? E aí no Lapa, que é do segundo disco, com a banda C, tem uma imagem que é muito bonita pra mim e é muito cara, que ele fala assim, Lapa, Lula e FH, que acho que é do momento em que ele fala assim, parece que a gente tá entrando nos eixos políticos, né? A Lapa, que é esse lugar do Rio de efervescência, de heterogeneidade cultural, né? Ele fala isso na música, o rock, o samba, o choro na Lapa, essa coisa caótica, todo mundo se misturando, o Lula e o Fernando Henrique, Lapa, Lula e FH. Eu lembro quando eu era adolescente ali, em 2002, quando Lula é eleito, e no dia 1º de janeiro de 2003, Fernando Henrique passa a faixa pro Lula. A sensação de que, olha, a gente tá no momento, né? A gente vem de um bom presidente para ir para outro bom presidente, homens comprometidos com o país, a sua maneira, do seu jeito, uhum. Um país que vai tomando jeito. Eu acho que esses três discos abraçam isso. Eu acho que isso para mim fica muito claro na música Lapa do Zizi. E eu acho lindo como ele desenha um Rio de Janeiro belo e terrível ali nesses três discos.
2: Muito bom. Eu separei aqui um trechinho de uma entrevista do Caetano para o jornal O Globo, de 2007, falando sobre criação do C, e ele fala o seguinte, as letras vieram do desejo de criar textos curtos, mais intensos. Já disse que todas as minhas músicas são autobiográficas, mesmo as que não são, são. Quando canto Odeio Você, estou mostrando que entendo melhor agora como o ódio é a outra face do amor. E a canção, né, fala, né, prova, né, tem outra que fala, prova que o ciúme é só o estrume do amor,
3: sim,
2: né?
3: Sim.
2: Esse Caetano que tocou músicas, voltou, né, passou um tempo na percussão, no axé, no afoxé, uhum. Ele agora é urbano, você falou, né, ele olha para as cidades, sim. Uma banda concisa, e essa banda teve esse encontro com o Caetano. E eu fiquei pensando, depois, querendo saber da trajetória deles hoje. Você sabe por onde andam esses músicos, porque... De alguma maneira, o que essa troca, né, produziu para a carreira deles também? Né? Eu não sei se eles têm uma banda, se a banda C ainda existe, né? Como...
3: A banda C não existe mais, né? Cada um foi seguir um rumo para um lado, né? E é curioso, quando uma banda se junta com a

0: felicidade que eles tinham ali, quase que a gente tem a sensação de uma perda, né? Assim, acabou a banda, né? Mas eu sinto muito que isso ainda ressoa muito fortemente ali. Eu falei da Felipe Cato, mas agora me lembrei, assim, o Terno e o Tim Bernardes, né? São artistas que ainda bebem dessa fonte, né?
1: Nossa, eu fiquei pensando também, porque esses anos da carreira do Caetano que coincidem com a separação, né, do Caetano da Paula, que hoje sabemos já voltaram as boas, né? Tem canções que a gente sempre se pergunta se foram para Paulo ou não, não enche, né? Que é um esculacho assim, né? A gente nunca sabe se foi feita para Paula Lavigne ou não. Importa que esse encontro do Caetano com a Paula produziu canções lindas, desde das canções de amor que ele fez para ela, Branquinha, que a gente vai ouvir agora, Não Me Arrependo também, que é uma que parece dar a entender que também é para Paula. Vamos fazer então uma pausa para a gente ouvir mais algumas. Se quiser comentar também essa, Thiago, é Musa Híbrida, a gente vai ouvir agora, Não Me Arrependo e Um Sonho, que foi feita, né? Tudo indica para Luana Piovani.
0: O que eu gosto muito num sonho ela é uma letra muito pequena, né? Eu particularmente, eu sou um ouvinte de música em que a letra fala mais comigo do que
1: Eu sou dessas
0: né?
1: também.
0: Eu adoro letra de música, assim. Adoro música instrumental, adoro ouvir jazz, mas, assim, se não tem uma construção poética de uma letra ali, para mim tá faltando alguma coisinha
1: E
0: ali.
1: nisso o Caetano não tem igual, né?
0: Exatamente,
1: É.
0: exatamente. E um sonho, para mim, é uma letra muito pequenininha, né? Uma música muito singela, assim, e meio fragmentada, como são os sonhos, que me faz uma interlocução muito forte com Araçá Azul, que é um disco muito experimental. Quando aqui é o contexto, né? O Caetano tá dentro dessa lógica de um rock, de um indie rock, onde tudo é muito conciso, simples, direto. O que não deixa de ser surpreendente dentro dessa cabeça criativa que é o Caetano, e criativo, né? E um sonho parece mesmo um sonho, né? Ela se estrutura narrativamente como um sonho, ela é muito singela, muito tocante, tem uma estrutura fragmentada que me faz muito pensar no Araçá Azul, né? Tem versos bonitos, como falam aqui: Tua ilhar galhana, mamilos de rosa fagulha, fios de ouro velho na nuca, estrela boca de milhões de beijos luz. E aqui o Caetano mais uma vez falando, né, de musas, né, o mamilos de rosa fagulha. Eu acho bonito, acho poeticamente muito bonito, muito singela essa música. É uma música que eu gosto muito do disco.
1: É, Musa Híbrida, Thiago.
0: Musa Híbrida. Também é dentro dessa linguagem mais direta, né? É uma poesia bem simples, enigmática, né? As músicas do Caetano têm isso, assim, você não. Palavras vão sendo dadas, você vai fazendo conexões, vai juntando, imagens vão surgindo, você vai construindo aquilo. Às vezes, muito tempo depois, você vai entender o que ele estava dizendo
1: Sim.
0: naquela letra, né? Tem uma coisa muito de poesia concreta, também é uma música muito simples, muito curta.
1: Agora a minha preferida do álbum, que é Não Me Arrependo. Eu acho essa música linda, a melodia lindíssima. E parece também mais, ser mais uma dessas que parece falar sobre casamento e sobre família, as pessoas que nós, veja as pessoas que nós engendramos em nós e de nós,
0: É
1: né?
0: lindo, é lindo. A construção poética. Aí nós temos uma, diferentemente de Musa Híbrida, né? Que você pega. Tem essa coisa do Caetano de brincar com as palavras, né? Palavras que a gente não conhece, ou misturar palavras inusitadas, né? Dongo, Congo, Geto, Pi, Batavo, Luso, Hebreu. E que você precisa buscar a intenção, né? Não Me Arrependo é uma música mais direta, né? Que parece muito claramente falar de uma separação ou de algo que está prestes a se romper, né? E curioso que depois, logo depois desse disco, o Caetano teve uma separação, né? E parece muito inevitável a interlocução entre esse álbum e a vida pessoal do Caetano, né? Eu não me arrependo de você. E aí, acho que é a única vez que a palavra ser, que dá nome ao disco, aparece numa música, né? Ele fala: Eu não me arrependo de você. Se não me devia maldizer assim. Vi você crescer, fiz você crescer, vi se me fazer crescer também, para além de mim. É difícil não pensar na relação.

0: São dos dois, né?
1: E a gente, a partir disso, a gente pensa que o ser é a corruptela mesmo de você,
0: De
1: né, pro
0: você.
1: disco, né?
0: Exato, exato, exato.
1: Não, e que tem uma capa assim, minimalista, linda, né, o disco. Vocês podem, enfim, jogar aí no Google para dar uma olhada. A gente então agora vai ouvir mais canções de ser, começando com Musa Híbrida, seguida de Não Me Arrependo, e para fechar, Um Sonho, uma canção onírica. Na volta, as considerações finais do nosso convidado, Thiago Coelho. A gente volta já.
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0: Este é o Festa do Disco na Rádio Nacional para todo o país. Um grande abraço a você que nos ouve de ponta a ponta na Amazônia, Rio de Janeiro, Recife, São Paulo, São Luís, Brasília. Muito bom ter você com a gente e hoje a gente tá aqui fazendo festa, sabe para quem? Para Caetano Veloso. A gente já fez aqui outros álbuns do Caetano, porque tem gente da música brasileira que a gente tem que repetir, porque a discografia é tão boa. E hoje a gente tá falando sobre o C, que é... É o álbum do Caetano de 2006, que, portanto, completa 20 anos esse ano. E comigo aqui falando sobre o disco, sobre o Caetano, eu recebo o jornalista e roteirista Tiago Coelho. Tiago, para encerrar, eu queria te perguntar a sua recomendação, na verdade, de outro disco do Caetano Veloso, desses menos óbvios, que você acha assim que vale a atenção dos ouvintes, pegar um dia para ouvir, assim, com calma.
1: Olha, é um disco, eu citei esse disco aqui, não é meu preferido do Caetano, mas é um disco que expande sua cabeça para as possibilidades de música pop, de poesia dentro da lógica de música popular, que é o Araçá Azul. Eu ouvia, estranhava, largava, ouvia, estranhava, largava. Mas vale a pena você parar para ouvir e digerir a paisagem sonora que ele cria, a paisagem musical.
0: É aquele disco, gente, que o Caetano tá de sunga vermelha, na
1: Exato,
0: praia.
1: Na praia, sim.
0: Que já é o Caetano pós-exílio, né? Assim, de volta ao Brasil. Então, celebrando a sua brasilidade, a liberdade nesses... O disco é de...
1: 72?
0: 73. É isso, né?
1: É o disco que, quando eu ouço, me faz uma interlocução com o que o Caetano vai fazer mais tarde com os discos da banda C.
0: Bom, o Tiago é repórter da revista Piauí. Na revista Piauí, vocês encontram as reportagens do Tiago. O Tiago, ele é um especialista em fazer perfis da Piauí.

0: Piauí. E eu queria, ele vai ser modesto, não vai querer falar. Eu quero recomendar para vocês um perfil que o Thiago fez com João Gomes. Eu sou defensora que o Thiago tem que ser o biógrafo do João Gomes, porque é um perfil feito para, né, para a revista Piauí, que chama Eu Tenho a Senha, que é baseado no, enfim, na canção do João Gomes, né, que tem esse nome. É João Gomes tem a senha, não é isso, Thiago?
1: É com interrogação, né? João
0: Ah, era o
1: Gomes
0: quem
1: tem
0: é
1: a
0: a senha? É uma
1: senha?
0: pergunta. E o Thiago acompanhou o João no momento que o João estava ainda. Acho que a esposa estava grávida ou ainda não estava
1: Tava
0: grávida, né?
1: grávida.
0: É uma reportagem linda sobre a história desse rapaz pernambucano que agrada hoje todo mundo, públicos muito diversos, né? Tem essa meme que João Gomes consegue agradar metaleiros, sertanejos, né? Quem gosta de MPB, leiam, procurem na Piauí. Além disso, na Piauí Digital e Revista, você tá por lá, né, Thiago?
1: Tô. Eu escrevo sobre qualquer assunto, assim. O que
0: Mais
1: eu.
0: cultura mais, não é isso?
1: Cultura mais, mas qualquer coisa assim que me desperta o momento, assim. Eu falei aqui no nosso, na nossa conversa o quanto letra de música me interessava. E foi a letra justamente de Eu Tenho a Senha, do João Gomes, que me fez procurar quem era esse garoto que contava essa história, né? Eu acho essa letra tão bonita, assim, ela é tão contemporânea, né? Ela traz justamente no seu título essa expressão "eu tenho a senha", né? Que tem a ver com o mundo moderno. Mas eu acho que é uma música que, se Luiz Gonzaga tivesse vivo, ele ia achar bonito o que o João
0: Porque
1: conta
0: é a
1: ali.
0: senha, na verdade, enfim, no contexto do João, é a senha que você se inscreve para
1: Pra
0: vaquejada, né?
1: vaquejada,
0: É. Mas que você
1: exato,
0: falou isso, ele tem a senha para decodificar esse
1: exato. Exato,
0: mundo da
1: né?
0: música contemporânea, né?
1: Essa música é muito rica, assim, ela tem uma possibilidade de a gente analisar o passado, o presente, até o futuro, assim.
0: É, vocês acompanham as matérias, reportagens do Thiago na revista Piauí. E onde mais, Thiago?
1: Vez ou outra, não com frequência, eu também faço coisas para Rádio Novelo, conto histórias na Rádio Novelo também, sou roteirista de cinema, também bissexto, mas vez ou outra escrevo alguma coisa para o cinema. E muito fã de Caetano, amo Caetano. Outro dia eu vi uma foto do João com Caetano. E eu tenho. Cada vez que o João se aproxima de um artista interessante, fico curioso para ver o que vem dali. Imagina o que que não pode vir de muito interessante dessa parceria João Gomes e Caetano Veloso, né?
0: Muito bom. É, vamos ficar na espera para ver o que vai acontecer. Tiago, um prazer te receber. A gente falar de Caetano. Caetano que a Rádio Nacional faz 90 anos, minha gente, em 2026. E Caetano que várias vezes já falou sobre a relação dele com a Nacional, que, né, chegando ao Rio de Janeiro, ia direto ao prédio da noite, né, aqui na Praça Mauá, no Rio de Janeiro, onde ficava a Rádio Nacional, para assistir os artistas do rádio. Então é muito legal também quando esses mundos se encontram. A gente está nos 90 anos celebrando. É, a rádio, Caetano faz parte dessa história, e falar de Caetano aqui no Festa do Disco, celebrando os 20 anos do início da trilogia C, é um prazer te receber, Thiago. Sou sua fã.
1: Também sou muito fã do seu trabalho.
0: Festa do Disco tem produção e apresentação minha, Cibele Tenório, e a sonoplastia é do Messias Melo. Hoje celebramos os 20 anos de C, o disco que rejuvenesceu Caetano Veloso, revigorou também a própria MPB. Muito obrigada pela sua audiência. 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Na semana que vem a gente está aqui de volta para destrinchar mais um grande disco brasileiro e você é nosso convidado. A gente te espera. Até lá!
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2: Agora 11 horas e 1 minuto em Brasília. Muito boa noite para você agora em rede com a gente pela Nacional da Amazônia, Nacional do Alto Solimões e nas nossas rádios parceiras. Obrigada pelo carinho. Celso Fonseca, beleza?

0: Música dela, Dona Zila, Paulinho da Viola, de Marisa Monte, Arnaldo Antunes, Talismã, Adriana Maciel, de Chico Buarque, de Holanda, a Televisão.
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0: Ouvindo agora, Cheio de Amor, Vinícius Cantuária.

0: Rapaz, Zizi Posse, de João Donato Gilberto Gil, Flor de Ir Embora, Fátima Guedes, dela, e Extra, Lué de Luna, música de Gilberto Gil.
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0: Agora são 11 horas e 30 minutos, tocando pra você, Não Vou Me Adaptar, Nando Reis, Arnaldo Antunes.

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Ouvimos os tribalistas de Arnaldo Antunes, Carlinhos Brau e Marisa Monte, Diáspora. Lu Borges, de Lu Borges e Fernando Brandt, Paisagem da Janela. Irando Reis e Arnaldo Antunes, de Arnaldo Antunes, Não Vou Me Adaptar. Tocando para você agora Frejar Segredos. Na sequência tem Beto Guedes, Roupa Nova.

0: Você ouviu Roupa Nova, Beto Guedes, música de Milton Nascimento, Fernando Brant. Antes, Frejá, de Roberto Frejá, Segredos.
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0: Agora a gente ouve Alceu Valença, Tomara. Na sequência tem Boca Livre, Chegou no Vento.

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Dalto Pessoa, de Dalto e Cláudio Rabelo. Sá Rodrigues e Guarabira, Sobradinho, de Sá e Guarabira. Agora, Vander Lee, dele, Lenço e Lençol.

0: Amelinha Frevo Mulher de Zé Ramalho. Beto Guedes, Lumiar de Beto Guedes e Ronaldo Bastos.
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0: Rádio Nacional agora com Milton Nascimento. Nada será como antes. De Milton Nascimento e Ronaldo Bastos.

Clube do Balanço, Noves Fora, de Belchior e Fagner. Alexandre Leão, Maria das Mercedes, de Djavan. Vamos ouvir Loborges? Chega para ficar, de Loborges e Ronaldo Bastos.

Ana Costa e Martinália, não sei o que dá. De Ana Costa, Zélia Dunca e Martinália. Nando Reis dele, sou dela. 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Lulu Santos, dele Nelson Motta, como uma onda.

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2: Rádio Nacional com Caetano Veloso, dele Beleza Pura.

0: Tulipa Ruiz é de Tulipa Ruiz. Mariana Aidar, Feira de Mangaio, de Glorinha Gadelha e Sivuca.
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0: Você está na Rádio Nacional ouvindo o melhor da música brasileira. Paulo e Mosca, dele, tudo de novo.

Senhor Blanchot, Chá de Panela, de Ging Elderblanc, Márcia Castro, de Rita Lee, de Pés no Chão. Agora, Leila Pinheiro na programação da Nacional, pela Ciclovia, de Marcos Valle e Jorge Versillo.

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1: Bom demais ter você aqui com a gente. Vamos ouvir Titãs, de Edson Trindade. Gostava tanto de você.

Fagner Fanatismo, de Flor Bela Spunk e Fagner. Simone Gonzaguinha, Diga Lá Coração de Gonzaguinha. 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Agora Maria Gadu, dela Linda Rosa.

0: Adriana Maciel, de André Gomes e Vitor Ramil, Grama Verde. Lucas Santana, dele, Cira, Regina e Nana.
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0: Vamos ouvir Simone, de Milton Nascimento e Fernando Brant, Encontros e Despedidas.

Gal Costa, de Sérgio Brito, Epitáfio. Valéria Oliveira, O Último Pôr do Sol, de Lenine e Lula Queiroga. 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Zélia Duncan, agora na programação nacional. Vi, não vivi, de Tamara Assunção e Cristina Nova.

0: Tim Maia, de Cassiano e Silvio Rochael, Eu Amo Você. Zé Ramalho, Galope Rasante, de Zé Ramalho.
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0: Marco Ribas, Aristoporindé, de Marco Ribas.

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1: Rádio Nacional, agora com Baby do Brasil, de Caetano Veloso, Menino do Rio.

Alceu Valença, dele Sete Desejos, Ângela Rorô com Passo, dela e Ricardo Macor. 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Seu Jorge, o samba tá aí de Seu Jorge e Sérgio Peu.

Ney Mato Grosso, Tanto Amar, de Chico Buarque, Rita Lee, Desculpe o Auê, de Rita Lee e Roberto Carvalho. 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Tiago Iorc, Sorte, de Celso Fonseca e Ronaldo Bastos.

Gal Costa, Paulo e Bebeto, de Milton Nascimento e Caetano Veloso. Diogo Nogueira, Conversa de Botequim, de Noel Rosa e Vadir. Melhor da música brasileira a gente ouve aqui na nossa Rádio Nacional. Martinalha e Pedro Luiz agora. Tem juízo, mas não usa. De Pedro Luiz e Lula Queiroz.

0: Raul Seixas, Cowboy Fora da Lei, de Raul e Paulo Coelho. Paula Lima, Tirou Onda.
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0: Valéria Oliveira, Minha Missão, de João Nogueira e Paulo César Pinheiro.

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1: Na programação da Rádio Nacional, Daniela Mercury, de Caetano Veloso, você não entende nada.

0: Ednardo, dele e Climério, enquanto engoma a calça. Cássia Eller é CT, de Carlinhos Brown, Nando Reis e Marisa Monte.
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0: Seu Mar, de Zé Cabaleiro, Dindinha.

Vanessa da Mata, dela, Vermelho. Luiz Melodia, dele, Maravilhas Contemporâneas. 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O melhor da música brasileira a gente ouve aqui na Rádio Nacional. Boca Livre, Diana, de Toninho Horta e Fernando Brandt.

Jorge Benjor, Minha Teimosia, Uma Arma para Te Conquistar, de Jorge Benjor. Nando Reis dele, Os Cegos do Castelo. Chico Buarque dele, Roberto Menescal, Bye Bye Brasil.

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0: Rosa Passos, O Samba da Minha Terra, de Dorival Caymmi. Nina Becker, Despertador, de Cassim, Pedro Sá e Nina Becker.
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0: Ivan Lins, Somos Todos Iguais, nesta noite, de Ivan Lins e Vitor Martins.

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7: Olá, ouvinte nacional, muito bom dia. Agora em Brasília, 5h02. Hoje é sexta-feira, dia 28 de agosto de 2026. Sextou. Eu sou Milton Rocha e a partir de agora apresento para você o melhor da música brasileira na programação musical de Leila Sena. Na operação de áudio comigo, Graciana Farias. Hoje começamos com Zé Cabaleiro, Alma Nova.

Muito bem, ouvimos Milton Nascimento de Lulu Santos, Adivinha o Quê? Mônica Salmazo, de Dona Ivone Lara e Delcio Carvalho, Alvorecer. A primeira foi Zé Cabaleiro, dele Fernanda Abreu, Alma Nova. Agora, 5 horas, 14 minutos. Muito bom dia, obrigado pela sua companhia. Você que está aqui em Brasília, São Paulo, Recife, Rio de Janeiro e São Luís do Maranhão, ligados na Nacional. Eu trago agora Chico César, A Primeira Vista.

Ouvimos Dori Caymmi, de Dorival Caymmi e Jorge Amado, Alegre Menina. Ivan Lins, dele Vitor Martins, Ainda Te Procuro. Abrindo o bloco Chico César, dele mesmo, A Primeira Vista. Agora 5h24, muito bom dia. Eu trago para você agora Skank em Esquecimentos e ainda Ana Rato e Roberta Sá, Nem Sequer Dormir.

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7: Agora 5 horas 32 minutos em Brasília. Eu trago agora para você Zé Ramalho, Avohai.

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1: Um dia, numa rua da cidade, eu vi um velhinho sentado na calçada, com uma cuia de esmola e uma viola na mão. O povo parou para ouvir. Ele agradeceu as moedas e cantou essa música que contava uma história, que era mais ou menos...

0: Muito bem, ouvimos Raul Seixas, de Raul e Paulo Coelho, Eu Nasci Há 10 Mil Anos Atrás. Gal Costa, de Caetano Veloso, Não Identificado. A primeira, Zé Ramalho, dele mesmo, Avorrai.
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0: Agora 5 horas e 47 minutos, seguimos com Zizi Posse. Começo, meio e fim.

0: Ouvimos Nando Reis, dele mesmo, e Cegos do Castelo. A primeira foi Zezé Posse, de Tavito e Neia Zambuja, Começo, Meio e Fim.
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0: Agora 5h57, Fred Martins.

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10: Agora 6:02 em Brasília. Muito bom dia, muito obrigado pela sua companhia aqui na Nacional. Eu trago agora Jorge Benjor. Mais que nada.

Tivemos aí Mariana Aidar de Janis Viscardi na Gangorra. Mariana Lima de Erasmo e Roberto Carlos, Mesmo Que Seja Eu. Abrindo o bloco, Jorge Benjor, dele mesmo, Mais Que Nada. 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Agora 6h16, seguimos com Geraldo Azevedo, Dia Branco.

Ouvimos Nausete de Cristina Saraiva e Felipe Radicente na corda bamba. Cássia Eller de Nando Reis, Meu Mundo Ficaria Completo. A primeira é Geraldo Azevedo, dele e Renato Rocha, Dia Branco. Eu trago agora a Tereza Cristina e Grupo Semente, Quando Bate uma Saudade.

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17: Agora 6h32 em Brasília. Vamos ouvir Rita Lee, Desculpe o Auê.

de Maia, dele mesmo, do Leme ao Pontal. Marcos Valen, de Marcos e Ronaldo Bastos, Disfarça e Vem. A primeira, Rita Lee. Délio Roberto de Carvalho, Desculpe o Auê. Agora 6h44, eu trago Ângela Rorô, demais.

Ouvimos Boca Livre de Tavinho, ó, de Toninho Horta e Fernando Brant e Diana. Martinália de Lula Queiroga, depois Cura. A primeira, Ângela Rorô. De Aloysio de Oliveira e Tom Jobim, demais. Agora 6h55, Lulu Santos, adivinha o quê?

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4: Olá, bom dia. Agora são 7:30 da manhã. Um ótimo dia para você, sintonizado na Rádio Nacional em Brasília, São Paulo, Rio de Janeiro, Amazônia, Alto Solimões, São Luís, Recife. Para você também que nos acompanha em todo o Brasil, junto às emissoras parceiras da nossa Rede Nacional de Comunicação Pública e também pelo Instagram. Segue a gente por lá, não esquece. É o arroba Rádio Nacional Notícias. Eu sou Dilson Santa Fé, estou aqui com a Priscila Mazenotti, animadíssima. Começando bem o fim de semana. Diga lá, Pri.
5: Animada sempre, né, Dilson? Sexta-feira, 28 de agosto. Bom dia, gente. Repórter Nacional está começando agora. Vamos aos destaques. Comissão da medida provisória que acaba com a taxa das blusinhas vai ser instalada hoje. E mais.
6: Senador Omar Aziz apresenta relatório para a votação do fim da escala 6x1 no Senado e a redução da jornada para 40 horas semanais. O texto deve ser votado na próxima semana.
7: Conselho Monetário Nacional amplia em R$3 bilhões limite de crédito a estados e municípios.
8: Fiocruz alerta para riscos do tabagismo durante a gravidez.
9: Risco de uma segunda enxurrada de lama no Tibete leva à suspensão temporária das operações de resgate de vítimas e desaparecidos no Himalaia.
5: Tudo isso e muito mais aqui no Repórter Nacional, que é produzido pela equipe de rádio jornalismo da EBC.
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4: E antes de começar o nosso noticiário, a gente lembra que, diante do período de defesa eleitoral, não vão ser veiculados conteúdos que possam caracterizar publicidade institucional. A medida se faz necessária para garantir o cumprimento das normas que regulamentam a comunicação de instituições públicas. O defesa eleitoral será encerrado em 25 de outubro.
5: E a Comissão de Constituição e Justiça do Senado se prepara para votar na quarta-feira a PEC que acaba com a escala 6x1 e reduz a jornada semanal de trabalho de 44 para 40 horas. Ontem, o relator, o senador Omar Aziz, apresentou o relatório, manteve o que foi aprovado na Câmara sem alterações, tudo ali para dar agilidade à votação. O texto mantém o que foi aprovado na Câmara, deve ser votado então na semana que vem. O repórter Gésio Passos explica.
6: O senador Omar Aziz, do PSD do Amazonas, apresentou seu relatório sobre a proposta de emenda à Constituição que acaba com a escala 6x1 e diminui a jornada de 44 para 40 horas semanais. O texto mantém a proposta aprovada na Câmara e deve ser votado pela Comissão de Constituição e Justiça do Senado na próxima semana. O documento prevê um prazo de 14 meses para a transição para a jornada de 40 horas. 2 meses após a promulgação da PEC, a jornada cairia para 42 horas semanais. Um ano após essa redução, a jornada se limitaria a 40 horas de forma definitiva. A PEC também estabelece o fim da jornada 6x1 no período de 2 meses após a promulgação do texto, prevendo 2 dias de folgas remuneradas semanais para todos os trabalhadores com carteira assinada, sem qualquer redução salarial. Em seu relatório, o senador Omar Aziz cita estudo do Instituto de Pesquisa Econômica Aplicada, o IPEA, indicando que 32 milhões dos 44 milhões de empregados seletistas seriam beneficiados com a redução da jornada. Desses trabalhadores, 80% recebem até 2 salários mínimos. O relator também rejeitou as 12 emendas apresentadas na CCJ, que buscavam modificar o texto aprovado na Câmara. Se for aprovada na CCJ, a PEC da escala 6x1 precisa ser votada no plenário do Senado em 2 turnos, sendo necessário o apoio de 49 dos 81 senadores para a ratificação da proposta. Da Rádio Nacional em Brasília, Gésio Passos.
4: Olha, a gente lembra aqui que a PEC, depois de aprovada, não é, Priscila, ainda precisa ser promulgada pelo Congresso.
5: Pois é, e esse foi um dos movimentos que a gente teve ontem por lá, viu? A apresentação do relatório da PEC 6x1, que vai ser votado semana que vem.

0: vem no esforço concentrado, mas a gente teve andamento sobre outros assuntos, viu? Taxa das blusinhas, que é aquela MP que acaba com a tarifação de 20% sobre as pequenas compras internacionais, tem relatora, é a senadora Leila do Vôlei, do PDT. Comissão mista se reúne daqui um pouco às 10 horas, reunião que foi antecipada para fazer a instalação, para começar logo os trabalhos, isso tudo para que se vote na semana que vem, também no esforço concentrado no plenário das duas casas. Foi escolhido ainda o relator do PL do Redata, que trata da instalação de data centers aqui no Brasil, será o senador Cid Gomes, do PSB, e a proposta dos minerais críticos, que ficou com o senador Eduardo Braga, do MDB. Lembrando que esses todos são projetos prioritários que devem ser votados aí nos próximos dias. Esse foi o acordo feito entre o presidente Lula e os presidentes Hugo Mota e Davi Alcolumbre na última quarta-feira.
1: E para falar de economia, o Conselho Monetário Nacional aprovou a ampliação do limite global anual para operações de crédito de estados, municípios e Distrito Federal em 2026. Para falar desse assunto com a gente, está aqui o Renato Ribeiro. Bom dia, Renato.
2: Muito bom dia, Dilson. O Conselho Monetário Nacional ampliou em 3 bilhões de reais o limite para operações de crédito de estados, municípios e do Distrito Federal para 2026. Com isso, Dilson, o limite global anual sobe de 23 bilhões e 600 milhões para 26 bilhões e 600 milhões. A medida vale para operações com e sem garantia da União, permitindo que governos estaduais e prefeituras tenham mais margem para novos financiamentos. O objetivo é utilizar melhor o espaço fiscal previsto que estava ocioso. E com o reajuste, o crédito com garantia da União passa de 5 bilhões e meio para 7 bilhões. Já o crédito sem garantia sobe de 5 bilhões e meio para 6 bilhões. E para o novo PAC, os limites sobem 1 bilhão de reais, tanto nas operações com garantia quanto nas sem garantia. Gilson.
1: Ok, obrigado, valeu, Renato.
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0: Nesta sexta-feira, a maioria dos candidatos ainda está sem agenda ou está reunido com o pessoal de campanha. Clariana Barão, do Democracia Cristã, Hertz Dias, do PSTU, Ronaldo Caiado, do PSD, Rui Costa Pimenta, do PCO e Wilson Grassi, do Democrata. Flávio Bolsonaro, do PL, participa de sabatina, assim como Augusto Cury, do Avante. Edmilson Costa, do PCB, no Rio de Janeiro, faz caminhada no bairro do Maracanã. E Renan Santos, do Missão, vai estar na convenção do partido. Romeu Zema, do Novo, em Porto Alegre. Samara Martins, do Unidade Popular, em São Paulo, faz caminhada pelo centro e depois debate violência contra a juventude negra na Faculdade de Direito da USP. E Lula, do PT, vai para Salvador, faz caminhada no Largo do Guarani, região histórica da cidade.
1: E vamos aos planos de governo dos candidatos à presidência da República? Hoje conheceremos os últimos dois. Para começar, Jesu Passos conta as propostas de Samara Martins, candidata pelo partido Unidade Popular.
4: O plano de governo da candidata Samara Martins, da Unidade Popular pelo Socialismo, propõe a construção de uma sociedade brasileira socialista. O programa destaca que o Brasil é um dos países mais ricos do mundo, mas o povo vive na pobreza porque o modelo econômico favorece bancos e o mercado financeiro. A proposta é o controle estatal do sistema financeiro e a nacionalização do sistema bancário, com o fim da autonomia do Banco Central. O salário mínimo teria um aumento imediato de 100% e a jornada de trabalho passaria para 30 horas semanais na escala 4x3, sem redução de salário. A regulamentação do trabalho em plataformas digitais, com salário mínimo por hora, seguridade social e o fim da propriedade estrangeira dos aplicativos estão no plano. Empresas estratégicas como Eletrobras, Petrobras, Vale e companhias de saneamento e de telecomunicações passariam a ter 100% de controle estatal. O serviço público será reforçado com concursos regulares e o fim do arcabouço fiscal vai garantir o reajuste nos benefícios de aposentadoria e assistência social. Defende ainda a isenção do imposto de renda para trabalhadores e a criação de imposto progressivo sobre grandes fortunas, lucros e heranças. Na segurança pública, o texto prevê a desmilitarização das polícias, a guerra às drogas, dá lugar a um modelo focado em saúde pública e prevenção. Os presídios serão transformados em unidades de reeducação focadas em formação acadêmica, acompanhamento psicossocial e profissionalização. No sistema de justiça, o plano prevê eleições diretas para juízes e tribunais superiores. Na saúde, a candidatura defende um sistema único de saúde 100% estatal, sem gestão por organizações sociais e o fim da exploração dos planos de saúde privados. Na educação, a meta é destinar ao menos 10% do PIB para o setor público, revogar o novo ensino médio e dar livre acesso ao ensino superior com o fim do vestibular. A proposta de governo completa de Samara Martins está disponível na página divulgacandecontas.tse.jus.br. Da Rádio Nacional em Brasília, Gésio Passos.
0: E chegando ao fim da nossa lista, o Samuel Gauri apresenta o plano de governo de Wilson Grassi, candidato pelo Democrata.
3: O plano de governo do candidato Wilson Grassi, do Partido Democrata, é intitulado Brasil em Primeiro Lugar e tem 14 eixos temáticos. Um deles propõe a criação do Imposto Único Federal para substituir tributos federais sobre folha de pagamento, faturamento e produção. No lugar, entra uma cobrança automática de 2% sobre transações de débito, crédito e PIX. O emprego formal seria estimulado porque a contribuição previdenciária patronal sobre a folha de pagamento ficaria zerada. O projeto também prevê elevar a faixa de isenção do imposto de renda para 5 salários mínimos, R$ 8.105 em valores atuais. Na segurança pública, o foco será isolar lideranças de facções e usar a inteligência financeira para asfixiar o dinheiro do crime organizado. Grassi vai consultar a população sobre a adoção de um modelo de presídios de segurança máxima, como em El Salvador. O país adota desde 2023 controle rígido, com vigilância permanente e restrição das comunicações dos criminosos perigosos. Na saúde, o conceito defendido é o de saúde única, que integra saúdes humana, animal e ambiental. Segundo o plano, a justificativa é que a maior parte das emergências sanitárias que atingiram as pessoas começou em animais. As equipes municipais de vigilância epidemiológica terão veterinários e financiamento federal para castração de cães e gatos. No Sistema Único de Saúde, o foco será na prevenção de doenças, na unificação da fila de cirurgias e de diagnósticos e na produção nacional de medicamentos. Na educação, a alfabetização na idade certa será estimulada por repasses e apoio atrelados a resultados. O ensino médio fica ligado ao técnico e às demandas locais. A proposta de governo completa está disponível em divulgacandecontas.tse.jus.br. Da Rádio Nacional em Brasília, Osama El Gauri.
0: E antes da gente falar de outros assuntos, um aviso. O horário eleitoral gratuito começou hoje. Quem ligou o rádio cedo já percebeu. São 25 minutos duas vezes por dia. No rádio, às 7 e ao meio-dia. Inclusive, gente, o Repórter Nacional de meio-dia hoje vai começar meio-dia e meia. A partir de hoje, na verdade. Na TV, o horário eleitoral à 1 da tarde e às 20h30. Os cargos também foram divididos. Presidente e deputados, às terças, quintas e sábados. Senador e deputado estadual e distrital, segunda, quarta e sexta. E prefeito, de segunda a sábado.
1: Agora, 7h44, buscas no Tibete e Nepal suspensas. Quem traz as informações para a gente é Lúcia Mizra, direto dos estúdios da Rádio França Internacional, em Paris. Lúcia, seja bem-vindo. Bom dia para você.
5: Bom dia, Dilson. Bom dia, Priscila, e aos ouvintes. O alerta está máximo no Nepal e no Tibete, que enfrentam o risco de uma segunda enxurrada na região montanhosa que foi atingida por uma avalanche de lama na quarta-feira. A polícia do Nepal emitiu um alerta de inundação nesta sexta, depois de ser informada que um lago formado pelo colapso de uma geleira foi rompido na região do Tibete, na China. As equipes de resgate chinesas chegaram a suspender as operações de de busca e evacuação de moradores e turistas nessa área devastada pelos deslizamentos. A água começou a transbordar e a fluir em direção a Girong, localizada na fronteira entre os dois países, e onde estão mobilizados 700 bombeiros, apoiados por drones e cães farejadores. Imagens aéreas mostram uma vasta extensão de água escura, retida em grande altitude por fluxos de lama, detritos rochosos e paredões montanhosos do Himalaia. E esse volume de água continua a subir, já que as chuvas não pararam por lá. A tragédia já causou até o momento 538 mortes confirmadas, de acordo com um novo balanço, que ainda é provisório. Pelo menos 1.400 pessoas estão desaparecidas, entre elas muitos turistas estrangeiros e peregrinos. No Nepal, o exército anunciou o envio de 2 helicópteros para ajudar a evacuar cerca de 100 trabalhadores que estão presos em um túnel em meio às obras de construção de uma usina hidrelétrica. O presidente chinês Xi Jinping liderou uma reunião sobre as operações de resgate no Tibete. Um comunicado indicou que todos os recursos disponíveis devem ser mobilizados para localizar e resgatar as pessoas desaparecidas, sejam elas chinesas ou estrangeiras. Lúcia Miesel, da Rádio França Internacional em Paris, para a Rádio Nacional.
1: Valeu, Lúcia, obrigado.
0: 7h46, você já ouviu aqui no Repórter Nacional que o texto da proposta que acaba com a escala 6x1 de trabalho deve ser votado na Comissão de Constituição e Justiça do Senado na semana que vem. Você ainda vai ouvir.
6: Exposição Mundo Zira, em cartaz em Salvador, após temporadas de sucesso em 5 capitais brasileiras, encanta crianças e adultos. Mostra, apresenta o universo do caricaturista Ziraldo, criador do inesquecível Menino Maluquinho.
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0: E o Supremo Tribunal Federal adiou o julgamento de 3 ações que vão definir até onde delegados policiais e o Ministério Público podem avançar na busca de dados em investigações sem necessidade de ordem judicial. Pedro Lacerda tem as informações.
8: O Supremo Tribunal Federal começou a julgar nesta quinta-feira 3 processos que vão definir até onde delegados, policiais e o Ministério Público podem ir na hora de buscar dados de investigados sem depender de uma ordem judicial. Até o momento, o placar está em 2-0 para permitir o compartilhamento de dados de servidores sem o aval da Justiça, a depender do caso. São 3 processos analisados em conjunto. O primeiro envolve o Marco Civil da Internet e discute se provedores só podem entregar registros de conexão e de acesso a aplicativos com autorização da Justiça. O relator, ministro Cristiano Zanin, defendeu que a regra geral deve ser a ordem judicial, mas admitiu exceções em casos extremos.
9: Nos casos de urgência extrema, pense-se na pessoa sequestrada, cuja localização somente depende da identificação imediata de um IP, num ataque ransomware em curso contra a infraestrutura de um hospital, na exploração sexual de uma criança que está acontecendo naquele momento em plataforma digital. Exigir ordem judicial, ainda que via plantão, pode ser objetivamente incompatível com a janela de tempo disponível para evitar o dano irreversível.
8: Pelo voto do relator, nessas situações, a autoridade poderia requisitar os dados diretamente, mas o ato precisaria ser documentado e submetido depois à Justiça. Já a ABRINT, Associação Brasileira de Provedores, autora da ação, defende que a exigência de ordem judicial seja mantida sem flexibilização. Para a advogada Mariana Silva Milanes, o problema está na confusão entre 2 tipos de dados.
10: Os delegados e as autoridades como um todo fazem uma confusão entre registro de conexão e número de telefone, equiparando esses dados. A diferença é que quando você obtém um número de telefone de uma pessoa, quando ela te informa, você não tem acesso a qualquer informação da atividade dessa pessoa através daquele número de telefone. Eu não sei quais chamadas que ele fez, quanto tempo durou, para quem ele ligou, diferentemente do registro de conexão. Quando eu obtenho a informação do registro de conexão de um usuário, eu sei a atividade que ele praticou ali na rede mundial de computadores.
8: O segundo e o terceiro processos julgados nesta quinta tratam da Lei 12.830, que rege a atuação dos delegados de polícia. A corte discute se eles podem requisitar perícias, documentos e outras informações diretamente durante uma investigação, sem depender de decisão judicial prévia. O julgamento foi suspenso e ainda não foi definido uma data para continuar a análise das ações. Da Rádio Nacional em Brasília, Pedro Lacerda.
0: E ainda falando de STF, um outro julgamento adiado é o que trata da uberização, que é o vínculo empregatício na relação entre motoristas de aplicativos e as plataformas de

digitais. Sobre esse assunto, quem tem os detalhes é o Gabriel Correia na linha com a gente. Gabriel, bom dia. Foi adiado esse julgamento? Já tem uma data de retomar? Como é que ficou?

0: ser interrompida a sessão, as sustentações orais e os votos dos relatores tomaram todo o tempo. Sobre a uberização, essa discussão chegou ao STF porque foram questionadas as decisões da Justiça do Trabalho sobre o vínculo de emprego entre motoristas, entregadores e as plataformas digitais. São dois processos movidos pelas plataformas Rappi e Uber contra o reconhecimento dessa relação formal de emprego. A Rappi alega que as decisões trabalhistas foram contra o entendimento do próprio STF. E a Uber diz que ela é uma empresa de tecnologia, não de transporte de passageiros, e que aplicar a CLT, a Consolidação das Leis do Trabalho, iria alterar a finalidade do modelo de negócio. A Procuradoria-Geral da República também já encaminhou um parecer contrário ao reconhecimento do vínculo trabalhista entre motoristas e aplicativos e as plataformas digitais. Ainda não há uma nova data para retomar os processos, nem sobre a uberização do trabalhador, nem sobre o uso de dados e tráfego dos usuários para as investigações criminais. Priscila, eu volto contigo.
1: Tá bem, Gabriel. Obrigada. Bom dia.
2: Agora a gente fala de saúde, especialmente para aquelas pessoas que utilizam os chamados anéis inteligentes e acreditam que eles podem fazer um diagnóstico de doença. Isso é um assunto para Ana Lúcia Caldas, que está aqui do meu lado. Ana, primeiro bom dia para você. Isso é um alerta da Anvisa?
3: Bom dia, Dilson. Isso mesmo, viu? Alerta da Anvisa. A Agência, né, Nacional de Vigilância Sanitária informa: os anéis inteligentes não geram diagnóstico e, por isso, as informações fornecidas não devem ser usadas para confirmar ou descartar uma doença, definir tratamentos, alterar medicamentos ou substituir exames e avaliações realizados por médicos. Os anéis inteligentes, Dilson, são aqueles pequenos dispositivos eletrônicos, né, usados no dedo para monitorar aí a saúde e a rotina de bem-estar das pessoas, como uma alternativa mais discreta aos relógios inteligentes. Apesar de monitorarem aí por meio de sensores a qualidade do sono, frequência cardíaca, nível de oxigenação, eles não têm finalidade médica. Equipamentos com essa finalidade, né? Por exemplo, a gente está falando aqui daqueles que medem a pressão arterial, oximetria, glicemia e eletrocardiograma, precisam de regularização obrigatória junto à Anvisa. Isso ocorre, né, porque é preciso comprovar segurança e desempenho antes do início da venda aqui no Brasil, mesmo que o fabricante alegue que essas informações não podem ser usadas para diagnóstico, mas para fins de lazer, bem-estar ou esportivo. Então, a Anvisa esclarece que não existe aí, né, smartwatch ou anéis autorizados para medição não invasiva de glicose ou oximetria. Dilson.
2: Ok, Ana, obrigado.
1: 7h53, e olha só, gente, amanhã é o Dia Nacional de Combate ao Fumo. Ninguém duvida nos dias de hoje dos males do tabagismo, né? Mas muitos ainda desconhecem a real dimensão do perigo que o vício do cigarro representa para gestantes e bebês. Reportagem de Priscila Terezo.
4: Um dos momentos mais aguardados na vida de muitas famílias é a gravidez, mas também é um período de cuidados extras. Às vésperas do Dia Nacional de Combate ao Fumo, em 29 de agosto, o Instituto Nacional Fernandes Figueira, unidade da Fundação Oswaldo Cruz e referência em saúde da mulher, criança e adolescente, aponta os riscos do tabagismo. Obstetra do Instituto, Vander Guimarães Silva, alerta que esse é um dos principais problemas que podem levar a complicações para gestantes e bebês.
5: Isso se deve ao fato de o cigarro liberar milhares de substâncias tóxicas. O que a gente mais conhece é a nicotina, mas existem substâncias carcinogênicas, né, substâncias que podem levar ao câncer, e muitas outras que têm efeitos que ainda são desconhecidos sobre o organismo, sobre o ser humano. O efeito da nicotina, especificamente, ela pode agir sobre o sistema cardiovascular, o sistema respiratório, e pode dificultar ainda mais o transporte de oxigênio da mãe para o bebê.
4: O tabagismo também impacta no desenvolvimento da criança ao longo da vida, ressalta o médico.
5: As crianças que são expostas durante a gestação ao cigarro, elas vão ter um risco maior de doenças respiratórias quando nascem, vão ter uma redução da função do seu pulmão e, consequentemente, vão precisar ficar internadas com mais frequência por infecções respiratórias. E é de se pensar, a mãe, ela produz leite materno e é a principal fonte de alimentação.

0: alimentação dessa criança, e esse leite é contaminado pelos produtos tóxicos que o cigarro libera na circulação da mãe.
1: O obstetra lembra que a exposição passiva ao fumo, ou seja, estar em um ambiente com pessoas que fumam, também contamina gestantes e bebês. A respeito dos vapes, os cigarros eletrônicos, o médico Vander Guimarães adverte que o risco é ainda maior.
0: O cigarro eletrônico ele traz riscos graves, equivalentes a doses de alta concentração de nicotina e equivalente também à inalação de metais pesados, solventes, aromatizantes químicos. As complicações materno-fetais observadas com o uso do cigarro comum podem ser multiplicadas ou podem ser aumentadas com o uso do cigarro eletrônico.
1: A principal orientação a fumantes que estão gestantes e a quem pensa em engravidar é parar de fumar, além de procurar ajuda profissional para conseguir manter a abstinência. Lembrando que o SUS oferece tratamento gratuito e completo por meio do Programa Nacional de Controle do Tabagismo. Da Rádio Nacional no Rio de Janeiro, Priscila Terezo.
2: No Amazonas, a estiagem volta a preocupar antes mesmo do período mais crítico da seca. Com a redução no nível dos rios, municípios do interior começam a se preparar para os impactos dos próximos meses. Os detalhes com o Victor Letaif, da rádio Encontro das Águas, em Manaus, emissora da Rede Nacional de Comunicação Pública.
3: A seca começa a preocupar novamente o Amazonas, mesmo antes do período mais crítico da estiagem. Municípios do interior já adotam medidas de emergência diante da redução do nível dos rios e da previsão de agravamento das condições climáticas nos próximos meses. O cenário ganha ainda mais atenção com o avanço do El Niño. Para a região norte, o principal risco é de chuva abaixo da média, temperaturas elevadas e agravamento da seca. No Amazonas, o Maitá, no sul do estado, decretou emergência climática preventiva pelo período de 180 dias. A medida considera justamente o risco de uma estiagem severa, com redução acentuada do nível dos rios, além do aumento das queimadas e incêndios florestais e impactos no transporte pelo Rio Madeira.
4: E na nossa dica de cultura de hoje, falamos sobre uma exposição que celebra o legado de Ziraldo no Museu de Arte da Bahia. Carolina Pessoa.
5: Após sucesso de público em 5 capitais brasileiras, entre elas Rio de Janeiro, São Paulo e Brasília, a exposição Muduzira tem encantado os visitantes do Museu de Arte da Bahia, em Salvador. Na mostra, podem ser vistos personagens de sucesso do caricaturista Ziraldo, como o inesquecível Menino Maluquinho, a Professora Maluquinha e o Menino Quadradinho. A exposição convida o público para conhecer a trajetória do artista, por meio de uma experiência diferenciada, que combina narrativa, imersão e interatividade. Os visitantes podem, por exemplo, personalizar obras de Ziraldo, adicionando um toque individual às composições digitais. A curadoria do projeto é de Adriana Lins, sobrinha de Ziraldo, e Daniela Thomas, filha dele. Adriana Lins explica como ocorre essa vivência imersiva proposta pela mostra.
6: É uma experiência, a gente quer que o visitante entre ali e saia com uma sensação, com uma vivência, um sentimento diferente, uma curiosidade diferente. Então, as interatividades acontecem de forma analógica, mas também de forma tecnológica.
5: Além de caricaturista, Ziraldo foi chargista, escritor e jornalista. Faleceu em 2024, aos 91 anos e mais de 70 de carreira. Seu legado conta com cerca de 200 livros editados.
4: 7h59, esta edição do Repórter Nacional fica por aqui. Um ótimo fim de semana. Nos encontramos novamente segunda, às 7h30 em ponto. Até lá.
2: Aproveite bem o fim de semana. Até segunda.
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0: semana pra lá de especial. Pra lá de especial. Bom, você já percebeu aí que começou a propaganda eleitoral gratuita, que também é bem importante mesmo, pra gente saber direitinho as propostas dos candidatos que estão se apresentando. Isso é muito importante. Ah, e antes da eleição, os nossos poderes ainda têm contas a pagar aqui pra gente, né? Há pontos ainda que eles precisam entregar pra gente, o nosso Senado Federal, a nossa Câmara dos Deputados, o nosso Executivo também, tem trabalhos a entregar pra nós aí, sim, tem sim. Depois pensa nas bases, pensa nas propostas, enfim, nos votos que eles vão tentar arrecadar, tá bom? Mas antes tem coisa pra resolver aqui e tem coisa importante no Senado Federal em particular. E eu já vou antecipar pra vocês que é o fim da escala 6x1. Que é uma grande bandeira do Brasil, uma grande bandeira do Brasil. As pesquisas mostram o brasileiro, em sua maioria esmagadora, quer o fim da escala 6x1, quer mais tempo para a família, quer mais tempo para descansar, para passear, para ir ao cinema, para sair com as crianças, para fazer compras, para fazer o que quiser. Então é justo, é digno, é correto um dia a mais de folga. Estou pedindo um dia a mais, um diazinho a mais. E aí vem setores e mais setores, e candidatos e mais candidatos, e empresários e mais empresários, dizer que vai quebrar, que o Brasil não suporta. Olha, sem exagero nenhum, é o mesmo discursinho de quando foi aprovada a CLT. Ah, não vai dar. 13º, não é possível. A gente não suporta pagar um 13º salário. Ah, suporta sim, suporta. E olha, o mundo está mostrando para a gente que o fim da escala 6x1, um dia a mais de folga, movimenta a economia. As pessoas compram mais, as pessoas produzem mais se elas estão descansadas. Então não venha com conversa e a gente vai cobrar essa votação. Tem que votar. A favor ou contra tem que votar. E olha, ontem tivemos um dia bem importante mesmo. O relator no Senado da PEC do fim da escala 6x1 está acelerando o passo, hein? E rejeitou todas as 12 emendas que foram apresentadas para manter o texto original aprovado na Câmara para não perder tempo. O senador Omar Aziz apresentou ontem o parecer favorável pela manutenção do texto aprovado na Câmara, que estabelece a redução gradual da jornada semanal de trabalho de 44 horas para 40 horas semanais, além de garantir 2 dias de descanso remunerado por semana. Lógico, tudo isso sem redução de salário. O senador Omar Aziz, ele acredita que agora, mantido o texto, os demais senadores vão ter até o dia 2 de setembro para ler o texto do parecer. E aí no dia 2 mesmo, no dia 2 de setembro, a previsão é de que essa proposta seja apresentada e seja votada na Comissão de Constituição e Justiça do Senado. Então essa é uma etapa importante, a aprovação na CCJ, que deve acontecer, se tudo der certo, no dia 2 de setembro, hein? Estamos com um tempo curto, então não dá para perder um segundo. E aí passando pela CCJ, que acha, que se acredita, né? Parece provável que seja aprovada a proposta do fim da escala 6x1 na CCJ, aí teria que levar para o plenário do Senado, é a última etapa mesmo. Aí é um pouco mais complicado, aí demora um pouco mais, é um pouco mais difícil, enfim, mas dá tempo, e se quiser dá tempo. A gente vai ter mais detalhes sobre esse processo aí do fim da escala 6x1, já já, aqui no nosso programa, no Alô Alô Brasil, direto de Brasília com a Priscila Mazenotti, mas fica o alerta aqui, tá andando, hein? Tá andando agora a proposta do fim da escala 6x1, tá bom? Olha, manda mensagem pra gente aqui no nosso zap, é o 11 97469-0138. 11 97469-0138, pra dizer se você é a favor ou contra o fim da escala 6x1, o fim da taxa das blusinhas, enfim, tem muita coisa aí pra ser votado e a gente vai cobrar muito aqui na nossa programação. 8h08 agora, vamos até o Maranhão? Vamos lá para o Maranhão. O nosso Gabriel Correia sempre alerta, sempre atento. Bom dia, Gabriel. Qual é a notícia de hoje?
1: Olá, Augustinho. Bom dia para você, bom dia a todos. Augustinho, ainda é sobre essas leis relacionadas com o trabalhador, que estão em discussão, possivelmente em alteração, porque o Supremo Tribunal Federal, ele adiou na sessão de ontem a retomada do julgamento que vai definir o tema da uberização dos trabalhadores e que terá repercussão geral para cerca de 10 mil processos semelhantes. O plenário do STF, porém, priorizou ontem as três ações que discutiam as regras do Marco Civil da Internet sobre os provedores só poderem disponibilizar dados de tráfego de usuários para investigações criminais mediante decisão da Justiça. Antes de ser interrompida, as sustentações orais e os votos dos relatores desses três processos tomaram todo o tempo da sessão. Agostinho, sobre a uberização, essa discussão chegou ao STF porque foram questionadas as decisões da Justiça do Trabalho sobre o vínculo de emprego entre motoristas, entregadores e plataformas digitais. São dois processos movidos pelas plataformas Rappi e Uber contra o reconhecimento da relação formal de emprego. A Rappi alega que as decisões trabalhistas foram contra o entendimento do próprio STF. Já a Uber diz que é uma empresa de tecnologia, não de transporte de passageiros, e que aplicar a CLT, a consolidação das leis do trabalho, iria alterar a finalidade do modelo de negócio da empresa. A Procuradoria-Geral da República também já encaminhou um parecer contrário ao reconhecimento do vínculo trabalhista entre motoristas de aplicativos e as plataformas digitais. Não existe ainda uma nova data para retomar esses processos, nem sobre a uberização do trabalhador, nem sobre o uso de dados de tráfego de usuários para investigações criminais. Agostinho, volto contigo.
0: Valeu, Gabriel. Gabriel Correia falando ao vivo com a gente direto do Maranhão. Esse ponto da uberização é bem importante, hein? Porque é isso, ó. Há um processo em curso para fazer a gente acreditar que CLT não é importante, né? Inclusive, tá se vendendo a ideia de que é ruim para o trabalhador. Tá virando quase um palavrão você falar que você é CLT, com direitos, né? De aposentadoria, direitos trabalhistas, benefícios, enfim, 13º salário, né, a previdência, isso tudo estão querendo vender para a gente que é péssimo. Não, isso é antigo. Não, não. Trabalho moderno agora não tem isso, não. É relação, você negocia com o teu empregador, é simples de tudo, né? O trabalhador chega lá, fala com o patrão, eu quero negociar aqui, reduzir minha carga horária, aumentar o meu... Super simples.

0: Super tranquilo mesmo, é a coisa mais fácil do mundo, é você negociar tete a tete com o empresário. Então não vamos cair nessa cantilena não, de achar que, ah, fim da escala 6x1 vai quebrar o Brasil, ah, uberização é legal, porque você é o seu patrão, você é o empreendedor, ah, que bacana, é super genial isso aí mesmo, não vamos cair nesse canto de sereia, tá bom? Olha só, 8h11, hoje é dia 28/8, eu falei sobre a proposta do fim da escala 6x1 para as pessoas terem mais tempo para si, para se cuidar, para fazer atividade física, para viver. É isso aí, o Ricardo Garcia falou tudo. Para viver, a gente quer viver. E viver é também fazer trabalho voluntário, se você quiser, no teu tempo livre. Por que não? Aliás, hoje é o Dia Nacional do Voluntariado, que presta um serviço inestimável a esse país, e vamos falar sobre um desses projetos. Um projeto voluntário que está completando 26 anos esse ano. Começou como uma ação entre amigos que levavam alimentos e brinquedos para áreas carentes no sertão nordestino. E aos poucos, a atuação desse grupo de amigos foi crescendo, ganhando mais amigos. Surgiram de lá para cá outros mutirões envolvendo esse grupo de amigos, que começou, como eu disse, entregando brinquedos e comida, e aí surgiram novas ideias para atender as pessoas com atendimento médico, odontológico, orientação social com advogados e psicólogos. Esse projeto é o Voluntários do Sertão, que está completando 26 anos e que nesse período todo já teve mais de 3 mil profissionais prestando esse serviço completamente voluntário, e um grupo enorme de pessoas foi beneficiado por essa ação social e voluntária. Mais de 500 mil pessoas já foram atendidas por esse projeto Voluntários do Sertão, que foi idealizado por uma pessoa que a gente não conhece, e é interessante como um projeto voluntário ele passa despercebido do Brasil durando 26 anos e atendendo tanta gente. Então é sinal de que é um trabalho bem feito mesmo e que não busca outra coisa que não seja atender as pessoas que mais precisam. Ele foi idealizado pelo Dorinho Pereira, que está com a gente aqui agora para conversar com o ouvinte da Rádio Nacional. Dorinho, obrigado por atender o nosso convite. Muito bom ter você hoje aqui com a gente. Bom dia.
1: Bom dia, muito obrigado. Nós que agradecemos aí a participação. E esse dia, né, do voluntariado, e sem essas pessoas, nada disso seria possível. Muito obrigado.
0: Dorinho, eu queria saber da tua história, porque o trabalho de vocês, que começou há 26 anos... ele começou numa região que, óbvio, tem tudo a ver com a tua história, né? Você nasceu no distrito de Alegre. Olha o nome do distrito onde nasceu o Dorinho. Alegre, região do Condeubá, é isso? Na Bahia.
1: Exatamente.
0: É isso.
1: Condeubá, Bahia.
0: Condeubá, na Bahia, no sertão da Bahia. E foi lá que você começou a prestar esse atendimento por essa relação afetiva que você tem com a região, né, Dorinho?
1: Bom, exato. Eu sou, como você diz, né, no povoado de Alegre. Eu vim para Ribeirão Preto desde criança, 14 anos, e sabendo um pouco a dificuldade daquelas pessoas, né, porque você está em São Paulo, você tem tudo, né, qualquer lugar você tem onde recorrer, onde trabalhar, e ali aquele mundo... cidadezinha pequena, povoado, então você não tem muitos recursos. E ali eu comecei, vim para Ribeirão Preto, comecei a trabalhar e comecei a desenvolver um projeto, que meu pai fazia muito isso. Ele gostava de ajudar as pessoas, mas às vezes limitado pelas condições. E aí eu fui fazendo, né? Nas minhas férias eu comprava algumas coisas, juntava minhas economias e levava uns brinquedos para aquelas pessoas ali, só que foi aumentando cada vez mais. E graças a Deus, a gente tendo mais condição de fazer, né? Então, o volume foi crescendo. Ali eu vi que eu poderia fazer muito mais, porque na área da saúde é um caos, né? Hoje, não só na cidade pequena, como na cidade grande. E já melhorou bastante, né? Porque lá atrás era muito difícil para você conseguir um exame no médico, ou mesmo os medicamentos. Quando conseguiu o exame, não tinha um medicamento. Você não... E nessas cidades pequenas, não tem amostra grátis, né? Foi isso que me incentivou bastante. Eu morava em Ribeirão Preto já nessa época. E aí eu tinha... Nesse ano eu tinha uma empresa, chamava uma empresa de notebook aqui em Ribeirão Preto, e ali passavam muitos representantes farmacêuticos, pessoas de laboratório que tinham aqueles medicamentos, amostra grátis. Eu fiquei pensando, né, será que eles não poderiam me dar uns medicamentos desses para a gente dar para aquele povo? E ali, mas assim, a gente sabe que o medicamento você não pode levar sem ter um médico, né? E aí juntei, consegui aí contratar a princípio alguns médicos para fazer uns atendimentos, né? Por que contratar? Porque eu sou de uma cidade pequena, longe daqui, 1.200 quilômetros, você vai convidar um médico para fazer uma ação social e falou, opa, tá alguma coisa errada, né? Eu vou sair daqui para fazer isso lá, então eu já contratei para não ter esse... E aí, caiu na graça deles, né? Nesse primeiro momento, eles viram que era um punho social mesmo, a gente estava ali para atender a todos, não tinha interesses, né? Por conta do trabalho que a gente faz. E aí começou tudo. E aí no começo, aí depois no segundo ano as pessoas, não, Dorinho, isso aqui você pode contar comigo, não vou te cobrar mais não. Eu negociava, né, para poder levar essas pessoas, essa equipe, e a partir dali nós conseguimos fazer alguns procedimentos cirúrgicos que mudou a vida daquelas pessoas. Uma coisa que era um brinquedo de R$1, R$10 que seja, né, que para a gente aqui às vezes é pouco e para eles lá vale muito, e se transformou no que é isso hoje. E cada ano que se passava foi mais pessoas através dos próprios voluntários mesmo, porque uma coisa sou eu, que não tem nada a ver com a área da saúde, a gente na família não tinha ninguém, e consegui conquistar um médico. Só que esse médico, ele falava pro hall de amigo deles, que ele participou de um projeto social, que é muito legal, que é muito interessante, que isso tem bastante no país. Às vezes, como você falou, essas pessoas são... tão ali, obscura, né? Porque às vezes as pessoas não têm noção da necessidade e do que eles fazem. E aí começou tudo.
0: Agora, Dorinho, você nasceu então nessa região, nesse distrito de Alegre, no sertão da Bahia. Essas pessoas que vocês atenderam, quem são essas pessoas? Elas vivem como? Vivem de quê? Enfim, descreve pra gente um pouco o cenário desse local que você escolheu, lógico, por essa relação afetiva, mas qual foi o público que foi atendido inicialmente por esse projeto que começou em 2000, Dorinho?
1: Tá, o público antes, no início, era pessoas que realmente tinham necessidade de passar no médico, num clínico e ter um medicamento. Eu pensei no primeiro momento isso, mas ali surgia pessoas que não enxergavam. E assim, eu imaginava que eu fosse fazer uma consulta e no máximo fazer uma doação de óculos, porque isso é muito simples, é prático. E lá, como é a cidade pequena, não tinha oftalmologista. E normalmente passava as pessoas vendendo óculos já pronto, coisa desse tipo, que não é o real, né? Na prática não é assim que funciona, tem que fazer a consulta, fabricar o óculos. E eu conhecendo um pouquinho, eu vi que estava errado, então eu queria fazer... Nem que fosse a consulta, fazer um óculos, mas um óculos que fosse próprio para ele, né? Com exame, tudo, um óculos bonitinho que teria que durar 3, 4, 5 anos, porque é muito difícil o acesso. Só que eu vi que a necessidade era muito além do óculos. Tinha pessoas que não enxergavam, que voltaram a enxergar com essas cirurgias que foram realizadas. E ali não só falando em condição financeira, porque tinha pessoas que tinham condição também, só que não tinham acesso, né? E aí começou tudo, eu vi pessoas enxergando, falei, nossa, já pensou? Eu pensei que eu fosse doar um óculos e ter a oportunidade de devolver uma visão por intermédio dos médicos, né? E a gente hoje, nós fazemos muito, é uma logística, porque esse crescimento, eu dou graça ao voluntariado, porque pessoas que aderiram ao projeto, e não só no Alegre, começou no Alegre, mas depois de 2, 3, 4 anos, nós tivemos a necessidade de ir para outras regiões, porque o número de pessoas querendo ser voluntário era muito grande. E o povoado que a gente, onde eu moro lá, morava, né? Eu moro em Ribeirão Preto hoje, é de 2, 3 mil pessoas. Então, nós levamos aí 150 pessoas, 200, até chegou a atingir aí até 380 pessoas, e nem comporta. Aí nós tivemos que ir para outras cidades, e ali nós fomos para muitos lugares onde eu nem conhecia. A gente chegava lá e comunicava a prefeitura, fazia toda a divulgação para atender a região, e assim nós fizemos. Cada ano que se passava, né, a gente era mais procurado pelaquela região, porque é muito resolutivo o trabalho do voluntário. Você faz a consulta, se for o oftalmologista, você tem um médico, se for a cirurgia de catarata, pterígio, você resume durante aquela semana. Então, assim, mesma coisa em outras áreas também, como o clínico. Nós fazemos a colheita, as anamneses, é feita ali o material, tem grandes equipes que vai com a gente hoje, dá o diagnóstico, e ali, se for caso cirúrgico, nós montamos o centro cirúrgico, que é feito durante aquela semana. E aí tem várias especialidades, por exemplo, cardiologista, ginecologista, pediatra. Nessa cidade pequena é muito raro essas especialidades, né? Então, a gente leva bastante, em volume. Tem especialidade que a gente leva 10 até 20 especialistas naquele setor. Então, fica fácil para você atender uma demanda grande, que nós chegamos a atender até 5 mil pessoas por dia. Aí, durante uma semana, o resultado é fantástico, né? E a gente preocupa muito com o ciclo, de fechar o ciclo. Você dá o medicamento, você faz o exame, se for diagnóstico por imagem ali, aquelas ultrassonografias, já tem os laudos, mamografia. Isso nós fizemos desde lá de 2005, 2006 para cá, foi só aumentando e aperfeiçoando mais naquela área que a gente atua. E aí virou assim uma coisa que muitas pessoas aderiram ao projeto, e nós fomos por diversos lugares também, não só na Bahia, em outros lugares também. Nesses últimos 2 anos, nós fizemos o ano passado na Ilha do Marajó, lá no Pará, que é uma região que tem muita carência. Lá nós fomos, nós tivemos o convite da Força Aérea Brasileira, e aí virou uma coisa assim, iniciou, e daí para cá, como a gente tem muita informação, né, e muitas pessoas que realmente conseguiu um resultado com voluntários, né, não só em salvar a vida, mas como um abraço, um aperto de mão, um diálogo que naquele momento ele precisava, né, com muitas cirurgias que mudou a vida realmente dele. Eu falo isso desde um atendimento que vale R$1, que coisas que às vezes dinheiro não paga. E nós conseguimos, através dos voluntários, divulgando o voluntariado, né, como você está fazendo também, que mais pessoas façam isso, né, porque é importante, porque às vezes as pessoas doar um pouquinho do seu tempo, para você não é nada, mas para aquela pessoa que recebe, é muito. Então, assim, eu dou uma viajada no cenário, porque a gente vai em vários lugares e depara com cada situação e fala, eu não acredito que isso, a gente vê isso até hoje. Mas com muitas coisas também, né, vou resumir aqui em um atendimento de otorrino. Nós levamos lá diversas pessoas, atendimento neuropediatra, aí deparou com duas pessoas que não tinham ouvido, né? Não tinham a orelha ali, era tudo tampado, e ele não ouvia, né? E ele falava embolado, porque ele não ouvia o que ele falava, né? E ali tinha uma empresa há muitos anos que já vai com a gente, ela fazia doação dos aparelhos auditivos. E ali não tinha nem como colocar o aparelho, né? Porque teria que ser um implante, algo desse tipo, que já foi feito pelos voluntários. Porque o médico, o representante que está lá na ponta, ele conhece muitas pessoas daquele setor dela. Então, essa equipe que estava lá ligou juntamente para a empresa que eles conheciam. Olha, nós tivemos aqui duas pessoas que não estão ouvindo e precisa de um implante coclear. Ele falou, não, aí a empresa, não, pode procurar, nós temos aí esse trabalho no Amazonas, em Manaus. Então, pode encaminhar eles para lá, que a gente vai fazer toda a doação, fazer todo o trabalho, a cirurgia, e assim está sendo feita, né? Então, assim, através do voluntário, através de uma pessoa que chegou lá para fazer um atendimento, que aquilo ali, tinha uma que tem 16, a outra parece que é 22 anos, jamais essa pessoa ia conseguir, porque é uma cirurgia, é um aparelho que custa mais de R$100 mil, essas Perfeito. Pessoas às vezes não têm condição.
0: E ali, agora são 8h25, a gente está conversando com o Dorinho Pereira, que é o idealizador do projeto Voluntários do Sertão, que está completando 26 anos, esse ano de 2026, portanto começou em 2000, foi no Natal de 2000 que começou, como ele estava explicando para a gente aqui, com doação e atendimento na região onde o Dorinho nasceu, no distrito de Alegre, região do Condeúba, na Bahia, no sertão da Bahia. E isso depois, né, Dorinho, foi se ampliando, se ampliando, se ampliando. E eu estava lendo aqui no material que você mandou para a gente, que nesse ano de 2026, se não estou enganado, vocês foram até a região amazônica. Foi isso mesmo, Dorinho?
1: Exatamente, em Parintins. Aí, olha para você ver, nós saímos do Nordeste, né, do sertão e fomos para Amazonas, né, é claro. E nós tivemos aí o convite da Força Aérea Brasileira, em conjunto com a FAB, que tem um trabalho também, chama Excelsius, um trabalho muito bonito que eles fazem, e nós agregamos, né, a gente tem uma expertise ali no sertão, e ele já fazia isso na Amazonas, então, um ajudando o outro e mais pessoas sendo beneficiadas. Então, assim, o importante é o resultado final e a quantidade de pessoas fazendo, que o propósito é o mesmo, é ajudar o próximo, é ser voluntariado. E hoje, por esse dia, eu agradeço a todo voluntário, porque é o nosso maior patrimônio, é o voluntariado. Sem ele, isso não tem preço. Sem essas pessoas, não, nada disso seria possível, né? E ainda tem muitas pessoas que querem se voluntariar, mas tem que encontrar empresa séria, pessoas que façam trabalho sério, como o voluntário do Sertão faz, e o resultado disso é durante esse tempo todo, e aquelas mesmas pessoas que estão ali para divulgar o nome e para defender também, né? Porque às vezes tem pessoas que, nossa, aquilo ali deve, como a gente ouve, né? Eu tenho que falar de coisas boas, mas também tem pessoas que tem pessoas má, que às vezes pensa que você vende o produto ou ganha dinheiro com aquilo ali, que o voluntário é voluntário, acabou, em resumo, de voluntariado. Então, fortalecer essas pessoas, tem que incentivar e dar valor para pessoas. Tem muitas pessoas que fazem um trabalho bonito. Tem que valorizar pessoas que às vezes não têm condição de ser voluntária, mas financeiramente consegue doar, fazer doação para manter esse ciclo de voluntariado que ajuda muita gente, e os governos não conseguem estar em todo lugar, porque o voluntário, ele abraça, ele vai além de tudo, ele vai, não tem hora. Nós tivemos dias aí que a gente passa até 10 horas da noite trabalhando, e por dinheiro aquelas pessoas não fariam isso. Então, é o voluntário, é o amor ao próximo, isso é muito valioso, e eu agradeço muito, né? E hoje, a gente, cada vez que passa, a gente lembra de pessoas que fazem um trabalho. Essa semana mesmo eu perdi uma amiga, né, que tem um trabalho fantástico em Ribeirão Preto, e assim, a gente espelha nessas pessoas que já fazem isso há muito tempo e continua fazendo. Então tem que valorizar bastante. Tá, meu agradecimento aqui a você por divulgar, com essa divulgação que nós crescemos bastante, porque antes eu não divulgava, que era uma coisa nossa, né, uma coisa minha particular, porque normalmente as pessoas fazem algo hoje e quer divulgar além do que ele não fez. Fez 10, falou que faz 50, faz 100, faz 1000, e na realidade ele está mentindo para ele mesmo. Então ele quer algo em cima daquilo ali que não é realidade, que não é o nosso caso. Então a gente vai lá e faz, e Deus abençoe a todos, e nós somos muito abençoados. Então, a gente só tem a agradecer, agradecer a você, agradecer todo o voluntariado nesse dia aí, né? Tem que agradecer muito, porque essas pessoas fazem muita diferença lá na ponta, né? Daquelas pessoas que mais necessitam.
0: Não tenho dúvida. Agora, ô Dorinho, hoje o projeto Voluntários do Sertão conta com quantas pessoas? Qual é o tamanho? Quantos voluntários você tem para cada ação que vocês fazem?
1: Por incrível que pareça, a nossa maior dificuldade hoje é selecionar pessoas. Eu falo selecionar porque quando a gente vai para um lugar, nós temos que levar pelo menos 70% daquelas pessoas que já foram no outro ano, porque não dá para ensinar. Chega lá, já tem que... Cada um assume a sua função, né? Nós temos muitas pessoas que estão na ponta e faz muito pelo voluntariado. E nós temos... Cada ano a gente tem mais de 1000 inscrições. Mas é claro que nós temos uma limitação de levar 100 pessoas, 200. Nos últimos anos nós levamos 200, mas tem que deixar de levar muita gente. E às vezes as pessoas não entendem, porque naquele nós não podemos levar uma pessoa que faz qualquer coisa. A gente tem ele tem um custo de transporte, de logística, então é muito longo. Então a gente tem que ver de fato o que eles precisam. E cada ano, em cada setor, em cada cidade onde a gente vai, tem uma particularidade de carência. E aquele que faz o geral mesmo, a gente procura pegar da cidade mesmo, porque ali ele já mora lá, ele já tem onde comer, E aí a gente leva mais aquelas pessoas selecionadas para aquele setor específico naquela região onde a gente tem a carência. Então, a gente está mais na área da saúde mesmo, é o nosso foco, é fazer atendimento clínico e fechar o ciclo, mas vai depender do município onde a gente vai.

0: da capacidade. Esses 2 últimos anos, nós fomos 200 pessoas e mais 200 da Força Aérea. Então, nós estávamos lá em 400 pessoas de fora e mais 400 do município. Então, deu um total de 800 pessoas, no geral, fazendo o trabalho durante uma semana, que resulta aí em mais de 30 mil atendimentos. São atendimentos, tem muitos deles são simples, mas muitos fazem. Alguns que faz muita diferença na vida ou até salva a vida. Então, a gente não quer saber o volume, a gente quer saber o que que está sendo feito e o que resolveu para aquela pessoa. Então, a quantidade de voluntário cada ano só vai aumentando, mas a gente fica limitado, porque também a gente só faz uma vez por ano, não tem condição, porque eles tiram, na maioria deles, programa as suas férias para dedicar inteiramente durante aquela semana. E muitos deles compram até plantão, que ele não consegue, às vezes, para estar ali. Então, nós damos muito valor àquelas pessoas que vão realmente no voluntário. Então, assim, às vezes, a gente não consegue selecionar o que realmente de fato precisa. Tem muitas pessoas que querem ir, que às vezes não consegue, pelo
1: Olha, que
0: fato de a
1: bom
0: gente
1: que
0: ter
1: tá sobrando,
0: aquilo lá.
1: né? Que bom que tem muita gente, isso é um bom sinal, né? Podia
0: Sobra
1: haver uma
0: nenhum, falta nenhum
1: escassez, né?
0: outro, né?
1: Não, mas
0: Sobra nenhum,
1: olha.
0: falta nenhum outro, mas vai caminhando.
1: Não, mas isso é maravilhoso perceber que as pessoas estão disponíveis, né? E não é raro, eu já ouvi isso de muita gente, eu não tive a oportunidade ainda de fazer trabalho voluntário, mas. Olha, 100% das pessoas com que eu converso e que teve uma experiência dessa de fazer um serviço voluntário, diz que quem recebeu o presente foi ela. Ela se sentiu melhor do que a pessoa que foi atendida, pela ação dela, né? Porque deve ser mesmo uma coisa, que recompensa muito, né? Que agrega muito a cada um que dispõe de um pouco do tempo, da força de trabalho. Enfim, da sua disponibilidade aí para atender pessoas mais carentes. O Dorinho, só para terminar, e te agradecendo demais pela atenção aqui com o ouvinte da Rádio Nacional, quais são os próximos projetos? Vocês estão completando 26 anos, começaram no sertão da Bahia, já atravessaram o Brasil, foram para a região amazônica. O que você está pretendendo fazer? Qual é o próximo objetivo grande que o projeto Voluntários do Sertão tem?
0: Bom, só para finalizar o ciclo aqui que você falou, realmente faz muita diferença aquelas pessoas que vão, e é isso que enriquece a gente e dá ânimo para fazer o próximo ano. São pessoas que falam que se for se doar, mas eles receberam muito mais e compartilham com a família. Ali é um ciclo e eles só têm elogios, né? Porque ele compartilha com a família, o que ele foi doar, ele ganhou muito mais de aprendizado. Então isso aí é uma corrente do bem, que fortalece muito, porque eu queria, no início, eu queria atender o pessoal da minha região ali que eu conhecia e se tornou tão, né, no país todo. E aí foi aumentando de acordo essas pessoas com essa empolgação deles. Eu vivo o sonho, né? Era o meu sonho. E hoje eu vivo o sonho de cada um que voluntário que depara com a pessoa e passa para nós, que fez a diferença na vida daquela pessoa. Então, é sonho vivendo sonho. Então, é muito prazeroso. E o nosso objetivo é cada ano fazer, né? Não dá para ser mais de. Porque nós somos uma ONG, mas a gente não recebe recurso financeiro. São recursos de empresa que se doa medicamento, de empresa que doa insumos. Nós não optamos para não receber recurso financeiro, porque às vezes quando você recebe R$ 1 ou 1 milhão, é tudo receber o recurso. E tem pessoas, de fato, às vezes, imagina que você ganha com aquilo ali, então nós optamos por não receber recurso e dificulta, né, a gente fazer mais do que um por ano. Então a gente é melhor fazer um, né, numa certa região que tem a carência. E a gente abrange toda a região, divulga bem naquela área e vamos que vamos. Então, assim, é um dia de cada, um ano de cada vez, né? Então, vamos pensar no próximo ano, aonde a gente vai, nós não sabemos ainda. Antes da gente ir, nós fazemos uma divulgação para toda a região, para eles irem e acreditar no voluntário, né? Porque muitas vezes a nossa maior dificuldade é pessoas não acreditar no projeto, como nós tivemos nos 2 últimos anos, e dificulta muito para nós. Eles não acreditam que é possível fazer aquilo ali que a gente fala, né? E eles, depois, quando eles vão ver que realmente está acontecendo, a gente já perde 2, 3 dias. E um dia para nós perder de as pessoas não acreditar no projeto é muito valioso, né? Porque nós temos muitas pessoas ali que tá deixando de salvar a vida em outros lugares também. né, por estar ali. E às vezes tem pessoas que não vai, não acredita. Então é bom a divulgação, né? Vamos pensar no próximo ano aí, onde que a gente vai, né? Nós estamos nesses 2 últimos anos com a Força Aérea, vamos ver se no, vamos receber o convite novamente no ano que vem e aonde que vai, porque quando você une forças, você consegue fazer muito mais. E estamos aí. E agradecer a todos, o voluntário no dia de hoje, né? E aí, o ano que vem, a gente vai pensar qual é o lugar, onde vai ser. Nós temos a estrutura toda pronta, né? Porque nós temos as pessoas que são voluntárias e abraça, e a gente coloca a equipe na mão dele e ele resolve. Então, isso para a gente facilitou bastante. Depois de 10 anos para cá, a gente fica mais tranquilo e atende muito mais pessoas.
1: Legal. Olha, o nosso ouvinte está gostando demais da conversa aqui. Eu recebi a mensagem do Leandro, que está sempre ouvindo a gente aqui. Obrigado, Leandro. O Leandro é de Inimutaba, em Minas Gerais, viu, Dorinho? E ele falou o seguinte, ó, que o Dorinho disse uma coisa realmente interessante. Hoje em dia, às vezes pagando, você não consegue pessoas para trabalhar. E os voluntários ficam à disposição, faça chuva, faça sol. Isso só mostra, diz aqui o Leandro, o quanto importante é esse trabalho. E está parabenizando aqui a você, Dorinha, e a todos os voluntários. Muito legal, verdade mesmo. As pessoas reclamam e não é pouca gente que reclama, não. Às vezes você não consegue contratar a pessoa pagando, tudo bem, que às vezes paga mal também, enfim, não sei o quê. Mas o voluntário é o voluntário, né? Ele está indo com a disposição e é o que basta, né, Dorinho?
0: Exatamente. Falando aí em Minas Gerais, nós fizemos ali uma região onde eu também não conhecia, Encruzilhada, que é a divisa de Minas, do Vale de Jequitinhonha. Foram muitas pessoas atendidas, e olha que são muitas pessoas carentes, aquele Vale do Jequitinhonha. E nós fizemos também Encruzilhada, foi em 2010. Nós pegamos ali divisa de Minas, de Manga, no Rio São Francisco, onde a Marinha nos ofereceu um barco que nós levamos pessoas nas comunidades ribeirinhas. Que às vezes as pessoas falam, nossa, gente, vocês chegaram aqui do nada, vocês são políticos, então assim, vocês. Não, nós só vamos atender. Então, assim, nos extremos, né? Onde a gente vai, onde pessoas não têm acesso, e a gente consegue chegar, pessoas assim, profissionais especialistas, com todo o aparato de equipamento, e nós conseguimos fazer esse atendimento onde as pessoas menos acreditam. Então, nós fizemos esses dois atendimentos aí. Eu não conheci nenhuma dessas cidades, tornei a conhecer através do voluntário, e nós ficamos durante uma semana, que foram ali milhares de pessoas também atendidas. E é isso aí, é fazer o bem sem o dilema nosso, né? Sem olhar a quem, e aquelas pessoas, né, agradece sempre a gente, a todos, né? Eu também, não, se me perguntar assim, Dorinho, você lembra de quantas pessoas vocês já salvaram vida, vocês fizeram? Eu, de fato, a gente olha só para frente. O que fez o bem, beleza, tá ótimo. A gente não é de ficar marcando, nós salvei vida, fizemos isso, não. É o que a gente não precisa nem pedir, isso aí naturalmente vem. A gente tem em saúde, em boas companhias, em coisas boas, né? Tudo isso fazendo bem, só colhe o bem.
1: É isso aí. Dorinho Pereira, o idealizador, o comandante do projeto Voluntários do Sertão, que está completando 26 anos de trabalho nesse Brasilzão todo. Dorinho, parabéns pela iniciativa. Que Deus abençoe vocês e que vocês tenham cada vez mais força e cada vez mais braços para atender as pessoas carentes. Parabéns, viu, Dorinho?
0: Muito obrigado, muito obrigado. Tenha um bom dia a todos aí e viva o voluntariado.
1: Viva! Hoje é Dia Nacional do Voluntariado, por isso a gente bateu esse papo com esse projeto. Você vê que coisa, né? Eu acho que muita gente nunca tinha ouvido. Eu nunca tinha ouvido falar desse projeto Voluntários do Sertão. Não conhecia. Por acaso apareceu aqui o Dorinho Pereira. Eu fui atrás dele a propósito do dia de hoje e a gente descobre como tem coisa boa acontecendo no Brasil. Na surdina. Sem fazer barulho, sem fazer alarde, sem querer aparecer. O pessoal pergunta: ah, é político? Não, não é político. Não é político. É só gente querendo fazer o bem. E faz. E dá para fazer. E é muito, muito, muito legal. E faz o bem e recebe o bem, o que é melhor ainda. Parabéns a você que é voluntário. E se você não é voluntário, como eu não sou também, que tal, hein, a gente pensar esse dia aqui e encontrar um projeto que caiba na nossa disponibilidade, né? Porque é assim que funciona mesmo, mas que permita que a gente entregue um pouco da gente para outras pessoas que precisam mais do que nós. É muito bom isso, hein? 8h40, a gente vai para Brasília já já na sequência, mas eu queria dar uma notícia para você. Vocês viram a confusão que foi ontem nos aeroportos aqui de São Paulo e do Rio de Janeiro em particular? Um caos, hein? Um caos em Congonhas por causa de um problema que teve lá no Santos Dumont. Um avião de pequeno porte que saiu da pista no Santos Dumont quando estava pousando. Até o final da noite de ontem, estava um caos ainda por lá, né? Só no final da noite mesmo é que as coisas foram se resolvendo. Pelos números que foram divulgados, pelo menos 15 chegadas foram alteradas para o Galeão. Chegadas que estavam previstas para o Santos Dumont foram para o Galeão, e 66 partidas que sairiam também do Galeão foram canceladas. Em Congonhas, por consequência dessa paralisação lá no Santos Dumont, aqui em Congonhas foram 37 voos cancelados. Gente para lá e para cá, as imagens do saguão do Santos Dumont e de Congonhas, assustadoras mesmo. Agora tudo normal, a informação de agora pela manhã é que os voos estão partindo e chegando com normalidade. Segundo a Infraero, o incidente com essa aeronave aconteceu às 4h10 da tarde de ontem. No aparelho estavam um piloto e um tripulante e ninguém ficou ferido. Segundo dados da Agência Nacional de Aviação Civil, a ANAC, esse avião não possui autorização para operar serviços de táxi aéreo, voos comerciais regulares ou serviços aéreos especializados. Os motivos do incidente desse jatinho aqui, que saiu da pista, a causa desse incidente está sendo investigado pelo CENIPA, o Centro de Investigação e Prevenção de Acidentes Aeronáuticos. 8h42, Brasília chamando, Ana Caldas está com a gente. Fala aí, Ana, bom dia.
2: Oi, bom dia, Agostinho e ouvintes. Pois é, olha, uma notícia para quem usa os chamados anéis inteligentes, né? Pequenos dispositivos eletrônicos colocados nos dedos. É que a Anvisa, Agência Nacional de Vigilância Sanitária, está fazendo um alerta, que é o seguinte: os anéis inteligentes não geram diagnósticos, quem faz diagnóstico é o médico, né? A informação fornecida por esses equipamentos para monitorar aí a saúde, a rotina de bem-estar das pessoas, como alternativa, inclusive, mais discreta aos relógios inteligentes, não pode ser utilizada para dizer um diagnóstico, para confirmar, descartar uma doença ou ainda substituir exames e avaliações realizados por médicos. E o que os anéis inteligentes monitoram? A qualidade do sono, a frequência cardíaca, o nível de oxigenação, mas eles não substituem o médico, porque tem equipamentos próprios que podem dar um diagnóstico, né? Eles têm uma finalidade de apoio e medição de parâmetros fisiológicos de uso exclusivamente clínico. E esses precisam de regularização obrigatória junto à Anvisa. A gente está falando aqui daqueles medidores de pressão arterial, oximetria, glicemia e eletrocardiograma, entre outros, né? O fabricante, antes de começar a venda aqui no Brasil, precisa comprovar a segurança e desempenho para também não colocar em risco aí quem está usando. A Anvisa esclarece que não existem relógios ou anéis inteligentes autorizados pela agência para medição não invasiva de glicose ou oximetria, ou seja, a capacidade técnica desses produtos, Agostinho, em oferecer essa medição desses parâmetros, ainda não foi comprovada pelos fabricantes. Essa é a informação para essa sexta-feira, sextou.
1: Quem fez, fez. Tá certo? Quem não fez, agora é só segunda-feira. Valeu, Ana! Ana Caldas falando direto com a gente de Brasília. Olha, aquela tragédia no Himalaia, os números vão crescendo, infelizmente, né? E a informação que chega nesse instante aqui é que o número de mortos na fronteira entre o Nepal e o Tibete, esse número de mortos passa de 550. 550 mortos e os desaparecidos calculados em 1.500, as imagens que chegam e que vão surgindo com outros ângulos da tragédia mostram de fato a dimensão dessa catástrofe, uma coisa aterradora mesmo, e é isso, né? Pela pela condição do local, é pouquíssimo provável que esses desaparecidos sejam encontrados ou parte deles com vida. De fato, é bem pouco provável mesmo. Helicópteros estão sobrevoando as cidades destruídas, vales destruídos, casas, pontes, enfim, tudo destruído. No trabalho de solo, cães farejadores estão procurando embaixo da lama os corpos das pessoas ou pessoas eventualmente que tenham sobrevivido. E há informação de que há risco de nova catástrofe, de uma nova avalanche no local, que seria desastroso demais, né? Então, infelizmente, a notícia mais recente é essa: subiu para 550 o número de pessoas mortas nessa tragédia no Himalaia entre o Nepal e a China. Uma tragédia, mais uma, nesse ano de 2026. Agora, 8h46, vamos para o Espírito Santo. A Estela Colares está com a gente, né, Estela? Bom dia, Estela.
3: Bom dia, Agostinho. Bom dia também para você que acompanha o Alô, Alô Brasil. Agostinho, se tem uma coisa que incomoda muita gente, é aquela ligação indesejada que chega a qualquer hora do dia, não é mesmo? Agora, a Anatel decidiu colocar ordem nessa história. A agência definiu novas regras para o sistema anti-spam das operadoras de telefonia. Essas ferramentas terão que seguir critérios mais claros para bloquear as chamadas, levando em conta, por exemplo, a quantidade e a duração das ligações. E tem uma novidade importante para o consumidor: o serviço deverá ser oferecido automaticamente, sem cobrança extra, mas a operadora terá que avisar antes como a ferramenta funciona e permitir que o cliente desative o bloqueio se ele quiser. Também fica proibido bloquear números de serviços essenciais, como hospitais, órgãos de segurança, defesa civil e bombeiros. E se a linha for bloqueada por engano, o responsável pelo número poderá pedir explicações e solicitar a liberação. A operadora terá até 10 dias para responder. A decisão veio depois de uma disputa entre as operadoras. Pelo menos 7 empresas reclamaram à Anatel do sistema anti-spam da Vivo, alegando que as chamadas legítimas também estavam sendo bloqueadas. A Anatel diz que quer tornar o combate às ligações abusivas mais seguro, eficiente e padronizado. Nós esperamos que isso funcione e que dê um pouco de paz a todos nós, Agostinho. Bom fim de semana a todos.
1: Para você também, Estela Colares falando com a gente ao vivo do Espírito Santo. Olha só, agora são 8h48 e o nosso Pio, hein? Que alegria, hein? Que figuraça esse Pio, hein? E que história de vida tem esse Pio. E que história ele está escrevendo. Que isso é o mais importante. As dificuldades que ele enfrentou na vida, e não foram poucas, foi superando com tremendo bom astral, tremenda vontade de viver, e tá fazendo história mesmo. Nosso Alisson Pio dos Santos quebrou o recorde mundial dos 400 metros com barreiras. Diminuiu. Olha só, a história do Pio é o seguinte, hein? Nos últimos 10 anos, quando ele começou, em 2016, nos últimos 10 anos ele diminuiu em 10 segundos. Um segundo por ano. Isso é uma enormidade. É uma enormidade. Nessa prova, 400 metros com barreira. Ele chegou ao recorde mundial na etapa de Diamond League, em Zurique, na Suíça, correndo os 400 metros com barreira em 45 segundos e 80 centésimos. 14 centésimos a menos do que o recorde anterior. 14 centésimos a menos é coisa pra caramba. É coisa pra caramba, né? E você imagina, 10 anos mais velho, né? Porque é isso, né? Tudo bem, mais experiente, sabe os atalhos, tem mais técnica, é verdade, mas a idade vai pesando. Mas parece que pro Pio não, pro Pio não. O Pio, com essa conquista, se torna o primeiro brasileiro a bater um recorde mundial no atletismo desde 1998. Então é um feito histórico enorme, gigantesco para esse Pio, que nos representa muito. Esse é o Brasil que a gente quer ver. Essa é a cara do Brasil que a gente quer ver estampado nas manchetes, nas TVs, enfim, sendo aplaudido de pé, como está sendo hoje o Alisson Pio dos Santos, nosso recordista nos 400 metros com barreira. Parabéns, Pio, você é gigante. 8h50, vamos para São Paulo? Leandro Martins, que também é gigante, hein? No piano, No piano, o homem arrebenta, e no jornalismo também. Fala aí, Leandro, bom dia.
4: Opa, bom dia. Muito obrigado, Agostinho, pelos elogios. E você também é um grande, gigante comunicador. E vamos lá. Olha, ontem eu trouxe a notícia sobre aquele desembargador que teve a aposentadoria cassada, né, por causa de improbidade, enfim, problemas com a justiça. E nós seguimos falando sobre ele, porque o desembargador aposentado

0: posta em ação movida pelo Ministério Público de São Paulo e mantida pelo Tribunal de Justiça. Segundo o processo, entre janeiro de 2008 e abril de 2013, Delguércio recebeu mais de 2 milhões de reais em salários, mas outros 4 milhões e meio de reais entraram em suas contas. Desse total, cerca de 2 milhões e meio tiveram origem em mais de 350 depósitos bancários em dinheiro, sem identificação do depositante. A informação partiu de perícia realizada durante a investigação. O Tribunal de Justiça Paulista concluiu que os recursos eram incompatíveis com os rendimentos do desembargador e que não houve comprovação de origem lícita. Delguércio também foi condenado à suspensão dos direitos políticos por 10 anos e está proibido de contratar com o poder público ou receber benefícios e incentivos fiscais pelo mesmo período. O ex-desembargador foi afastado do cargo em abril de 2013, durante a apuração das acusações, e em 2014, em agosto daquele ano, passou a receber aposentadoria compulsória como punição em processo administrativo disciplinar. Ao longo do processo, a defesa dele sempre negou as irregularidades apontadas pelo Ministério Público e contestou as acusações de enriquecimento ilícito e recebimento de vantagens indevidas. Portanto, o desembargador agora vai ter ainda esta multa para quitar, Agostinho.
1: É isso aí, Leandro. Leandro Martins falando com a gente direto de São Paulo. E para seguir no tema da justiça, ou da falta de justiça, né? No caso desse desembargador, parece que demorou, mas estão fazendo justiça agora, né? Agora, olha essa aqui. A justiça de São Paulo, voltou atrás aqui e voltou a decretar a prisão daquele empresário Alex Bispo, Alex Leandro Bispo dos Santos. Que nós falamos aqui sobre ele, ele é aquele cara que é acusado de jogar a mulher do décimo andar, matou a mulher. Ele estava preso, acusado desse crime, e do nada, ele foi solto. Ele foi solto por uma decisão judicial no dia 10 de agosto. Esse Alex Leandro Bispo dos Santos, além dessa acusação de matar a esposa, jogando ela do décimo andar. Ele é dono de uma empresa ligada ao Instituto Conhecer Brasil. Vocês lembram desse Conhecer Brasil, daquela Karina Gama? É isso mesmo. Então, esse Alex Bispo dos Santos, Alex Leandro Bispo dos Santos, que é parça da Karina Gama, pelo que diz a polícia, tá solto, e agora o Ministério Público voltou atrás para decretar de novo a prisão dele. Agora, é assim, solta e depois vai correr atrás do cara e ele sumiu, né? Obviamente que ele desapareceu. Agora, a explicação que deram aqui é uma coisa de maluco. Segundo o Ministério Público de São Paulo, a revisão da liberdade dele aconteceu no dia 10 de agosto, exatamente no dia que ele saiu. Então, foi coisa de segundos. Ele foi solto no dia 10 e aí o Ministério Público falou assim, não, acho que eu vou decretar de novo a prisão dele. Pensando bem, acho que é melhor manter o cara guardado. E aí decretou, mas ele já estava longe. Já estava longe, não foi mais encontrado o Alex Bispo, e agora é tido como foragido da justiça. Agora, dá para acreditar nisso? Alguém consegue acreditar nisso? Que foi assim um equívoco e coincidentemente, logo que ele saiu, decretaram de novo? Um cidadão que é acusado de matar a esposa jogando ela do décimo andar do prédio e tem ligação com a tal da Karina Gama, que é a dona do Instituto Conhecer Brasil, que tem uma pendenga com a prefeitura aí de não instalar pontos de Wi-Fi, né? Ela recebeu a grana da prefeitura de São Paulo e não instalou os pontos de Wi-Fi, e mais do que isso, ela é produtora do Dark Horse, aquele filme lá que também está cheio de explicação para ser dada, que conta a história do ex-presidente Jair Bolsonaro. Então é uma turma da pesada, e a justiça se permite soltar e depois correr atrás para tentar ver se pega de novo. Aí fica difícil acreditar em coincidências. 8h55, o Odair Braz está com a gente, o Odair Braz da Agência Brasil. Fala aí, Odair. Bom dia.
2: Bom dia, Agostinho. Bom dia a todos. A agência internacional Reuters publicou hoje uma reportagem revelando que o governo de Donald Trump está trabalhando para fechar um acordo que vai garantir acesso de longo prazo aos Estados Unidos petróleo da Venezuela. Os Estados Unidos, como todo mundo sabe, invadiram a Venezuela em janeiro desse ano, sequestraram o presidente Nicolás Maduro e hoje hoje em dia o governo dos Estados Unidos é quem dá as cartas aqui no nosso vizinho cano. E o petróleo da Venezuela petróleo venezuelano.

0: plano é justamente um dos maiores interesses do Trump. Tanto é que está havendo essa negociação, né? É, através desse acordo, aspas, né? Porque é praticamente uma imposição dos Estados Unidos, né? O governo dos Estados Unidos vai reduzir muito o custo de importação de petróleo. É, quando tiver tudo certo entre os dois países, os norte-americanos vão tomar controle de vários campos petrolíferos da Venezuela, que passaram a ser explorados por empresas norte-americanas. É, vai ser uma espécie de arrendamento que vai acontecer, Agostinho. E também, só dando uma atualização aqui na questão do Tibete e do Nepal, da avalanche, o número de mortos chegou a 52, são mais de 1.500 desaparecidos e os trabalhos de resgate. Só que sobre um clima de muita tensão, porque as autoridades locais alertam para o risco de novas inundações, já que um lago se formou rio acima após a avalanche de anteontem, né? E ela está para transbordar. Então as coisas ali sob muita atenção ali o trabalho de resgate, Agostinho.
1: Tá certo, Odair Braz falando sobre essa tragédia no Himalaia e falando sobre essa obviedade, né? Que a gente sabia que ia acontecer mesmo. Os Estados Unidos sequestraram o Nicolás Maduro e invadiram o país de olho, única e exclusivamente, no petróleo venezuelano. É isso que eles estão fazendo, foi isso que eles pensaram e idealizaram desde o início, tá certo? 8h58, tempo ainda para nossa Priscila Mazenotti. Fala aí, Priscila, você viu a lua? Que linda, não?
2: Não vi, não,
1: Também
2: Agostinho,
1: não
2: não
1: vi,
2: deu
1: também não vi.
2: tempo.
1: Eu não vi também.
2: Pois é, mas hoje cedinho vindo para cá, o céu ainda estava escuro, estava uma lua baixa, super bonita, cheia, maravilhosa, iluminando o céu. Mas o eclipse não deu para ver, não.
1: Aí numa sexta-feira, nada melhor do que uma lua maravilhosa, já prenunciando o final de semana fabuloso, é o que nós merecemos, né? E merecemos também o fim da escala 6 por 1, que tá andando, né?
2: Está andando, vai ser votada na quarta-feira, né? Omar Aziz, o relator, apresentou o relatório ontem. É a mesma coisa do que foi aprovado na Câmara, sem grandes alterações, né? Aquela regra de transição de 44 para 42, depois 40, ali 60 meses, depois 60 dias, aliás, depois da promulgação, e depois 12 meses após, né? Ali o total 14 meses, chegando 44 para 40, e também reduzindo de 6 por 1 para 5 por 2, a escala de trabalho. Ele rejeitou todas as emendas, viu? Tinha emenda ali que, inclusive, acabava com a escala, né? Permitia, assim, que descaracterizava totalmente o projeto, descaracterizava totalmente a proposta, e ele fala isso no relatório. Gente, não dá para aceitar essas emendas aí, porque muda totalmente o conteúdo. Então, vamos ver como é que vai ser. Hoje, daqui um pouquinho, Agostinho, vai ter a comissão mista da taxa das blusinhas, viu? Já tem relatora, é a senadora Leila Duvalei, do PDT, aqui do Distrito Federal. Vão fazer a instalação daqui um pouco. Foi antecipada essa instalação da comissão mista também para votar semana que vem, aí depois do acordo firmado na quarta-feira na reunião do Alcolumbre com Hugo Mota e o presidente Lula. Então, sexta-feira, pós-eclipse, vai ser de trabalho, e semana que vem muito mais, né? Até porque o esforço concentrado, o Alcolumbre e o Hugo Mota já avisaram que é tudo presencial, não quer nada de coisa remota, não. Senadores, deputados, aqui em Brasília, todo mundo votando.
1: É isso, e tem que votar rapidinho, que nem a Priscila Mazenotti, que nem as informações dela, rapidinho e preciso, tá certo? Priscila, bom final de semana pra... Você tá de plantão, Priscila Mazenotti? Não? Acabou? Já foi embora? Ah, tchau. Então tem que ir embora, né? Valeu, pessoal, bom final de semana a todos, a gente se vê segunda-feira a partir das 8 e pouquinho da manhã. Valeu, tchau, tchau.

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6: Começamos então mais um Ritmo da Notícia, sexta-feira, em 28 de agosto de 2026. Eu sou Fátima de Mello, na mesa de som Egberto Martins. Daqui a pouquinho, informação para você. Vamos começar com Roberta Sá. Essa moça tá diferente.

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0: Fagner e Zé Ramalho, Admirável Gado Novo, de Zé Ramalho, Gal Costa, de João Donato Lizia, Zênio, Flor de Maracujá, Roberta Sá, Chico Buarque, Essa Moça Tá Diferente.
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0: É o julgamento sobre o vínculo empregatício na relação entre motoristas de aplicativos e as plataformas digitais. Assunto para Gabriel Corrêa. Bom dia, Gabriel. A decisão sobre uberização dos trabalhadores terá repercussão geral, é isso?
2: Exatamente, Fátima. Bom dia para você, bom dia a todos. Mas o Supremo Tribunal Federal adiou essa sessão ontem da retomada desse julgamento e essa decisão terá, quando for decidida, a repercussão geral para cerca de 10 mil processos semelhantes. É que ontem o plenário do STF priorizou as três ações que discutem as regras do Marco Civil da Internet sobre os provedores só poderem disponibilizar dados e tráfego de usuários para investigações criminais mediante decisão judicial. Antes de ser interrompida a sessão, as sustentações orais e os votos dos relatores tomaram todo o tempo. Sobre a uberização, essa discussão chegou ao STF porque foram questionadas as decisões da Justiça do Trabalho sobre o vínculo de emprego entre motoristas, entregadores e plataformas digitais. São dois processos que estão ocorrendo, movidos pelas plataformas Rappi e Uber, contra o reconhecimento da relação formal de emprego. A Rappi alega que as decisões trabalhistas foram contra o entendimento do próprio STF. Já a Uber diz que ela é uma empresa de tecnologia, não de transporte de passageiros, e que aplicar a CLT, ou seja, a consolidação das leis do trabalho, iria alterar a finalidade do modelo de negócio da empresa. A Procuradoria-Geral da República também já encaminhou um parecer contrário ao reconhecimento do vínculo trabalhista entre motoristas e aplicativos e as plataformas digitais. Ainda não há uma nova data marcada para retomar esses processos, nem sobre o uso de dados de tráfico de usuários para investigações criminais. Fátima, eu volto contigo.
0: Gabriel Corrêa, muito obrigada pelas informações. Boa sexta-feira para você, bom trabalho. Vamos seguindo com o ritmo da notícia. Maria Gadu, tudo diferente.

0: Chico Buarque, samba de Orly, Zé Cabaleiro dele, Bandeira, e Maria Gadú, de Maria Gadú, Tudo Diferente.
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0: O assunto agora em Congresso Nacional. Priscila Mazenotti traz como está o andamento das pautas por lá. Né? Priscila, nesse período aí antes das eleições, Oi. Deputados e senadores trabalhando.
2: Oi, Fátima. Trabalhando e se preparando para o esforço concentrado semana que vem, viu? Pautas destravadas. Isso depois da reunião do presidente Lula com os presidentes da Câmara, Hugo Mota, e do Senado, Davi Alcolumbre. Entre as prioridades, taxa das blusinhas, a medida provisória que acabou com aquela tarifação de 20% sobre as pequenas compras internacionais. Já tem relatora, a senadora Leila do Vôlei, do PDT. A comissão se reúne daqui um pouquinho às 10, né? Reunião que foi antecipada para fazer a instalação e começar os trabalhos, porque a MP perde a validade no dia 8, então ela ainda precisa ser votada nos plenários da Câmara e do Senado. Ontem também a gente teve definição de outros relatores, viu, para outras propostas. O PL do Redata, que trata da instalação de data centers aqui no Brasil, vai ser o senador Cid Gomes, do PSB, e a proposta dos minerais críticos, que ficou com o senador Eduardo Braga, do MDB. Previsão de votação disso tudo semana que vem, junto com a PEC 6x1 e também junto com a análise da PEC da Segurança Pública na Comissão de Constituição e Justiça. Semana que vem, então, esforço concentrado e com todo mundo presencial aqui em Brasília. Os presidentes da Câmara e do Senado já falaram, nada de sessão remota, que é todo mundo aqui participando dessas votações. Fátima.
0: Obrigada, Priscila, pelas informações. Ritmo da Notícia com Simone Zélia Duncan, Petúnia Rezedá.

0: Jorge Benjor, dele, W Brasil, Chico Science, Nação Zumbi, Todos Estão Surdos, de Roberto Erasmo Carlos, Simone Zélia Duncan, de Gonzaguinha, Petúnia Rezeda.
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0: Essa é para quem usa os chamados anéis inteligentes, pequenos dispositivos eletrônicos colocados nos dedos. É que a Anvisa está fazendo um alerta. Ana Lúcia Caldas, bom dia. Ana, que alerta é esse?
2: Oi, bom dia, Fátima e ouvintes. Olha só, o alerta é o seguinte, os anéis inteligentes não geram diagnósticos. Quem faz diagnóstico é o médico. As informações fornecidas, né, por esses anéis para monitorar a saúde e a rotina de bem-estar das pessoas como uma alternativa mais discreta aos relógios inteligentes, não podem ser utilizadas, Fátima, para diagnósticos, para confirmar, descartar uma doença ou ainda substituir exames e avaliações realizadas por médicos. E o que eles monitoram? A qualidade do sono, a frequência cardíaca, o nível de oxigenação. Equipamentos com finalidade de apoio ao diagnóstico e medição de parâmetros fisiológicos de uso exclusivamente clínico precisam de regularização obrigatória junto à Agência Nacional de Vigilância Sanitária. A gente está falando aqui de medidores de pressão arterial, oximetria, glicemia e eletrocardiograma. O fabricante precisa comprovar segurança e desempenho antes do início da venda aqui no Brasil, mesmo alegando aí que essas informações não podem ser usadas para diagnóstico, mas com fins de lazer, bem-estar ou esportivo. A Anvisa esclarece ainda, Fátima, que não existem relógios ou anéis inteligentes autorizados pela agência para medição não invasiva de glicose ou oximetria, ou seja, a capacidade técnica destes produtos em oferecer a medição destes parâmetros ainda não foi comprovada pelos fabricantes. Fátima.
0: Ok, Ana Lúcia Caldas, obrigada aí pelas informações. Vamos seguindo aqui com o nosso ritmo da notícia, informação e música para você, ouvinte nacional. Vamos ouvir agora Gilberto Gil, a novidade.

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0: Uma operação da Polícia Civil de São Paulo está nas ruas contra um esquema de corrupção envolvendo policiais civis. Quem tem os detalhes é Renato Ribeiro. Bom dia, Renato.
2: Muito bom dia. Os agentes são suspeitos de cobrar mais de R$2.300.000 em propina para liberar cargas de aparelhos eletrônicos. Estão sendo cumpridos aí 7 mandados de prisão preventiva contra 4 policiais civis, um advogado e outros 2 suspeitos. Foram realizadas ações de busca e apreensão nos estados de São Paulo, Paraná e Goiás, além de unidades policiais. E a justiça também determinou o sequestro e o bloqueio de bens de até R$4 milhões dos investigados. Além disso, um investigador foi afastado do cargo e proibido de manter contato com suspeitos e testemunhas. Fátima, segundo as investigações, os policiais cobravam propina de até 70% do valor das mercadorias para não apreender os produtos ou liberar parte da carga aí que foi apreendida. E após denúncias de irregularidades, a Corregedoria Geral da Polícia Civil realizou ações de fiscalização nas unidades policiais alvo da operação. Fátima.
0: Renato Ribeiro, obrigada pelas informações. Seguimos agora com o Ritmo da Notícia. Céu, eu amo você.

Céu, eu amo você, de música de Cassiano e Silvio Rochael. Ritmo da Notícia fica por aqui, com edição de Ana Lúcia Caldas, reportagem Gabriel Correia, Ana Lúcia Caldas, Priscila Mazenotti e Renato Ribeiro. Programação musical de Janira Goulart. Apresentação Fátima de Melo. Na mesa de som, Egberto Martins. Ritmo da Notícia volta segunda-feira, às 9 da manhã, com mais música e informação para você. E a gente continua por aqui.

0: programa Encontro com Tia Leninha, tenho o prazer de levar até vocês, no quadro de Gotinha em Gotinha, um livro inteirinho, um dos livros infantis mais famosos do Brasil. O Meu Pé de Laranja Lima, escrito por José Mauro de Vasconcelos.
1: Nas histórias da Tia Leninha, no Alma das Coisas, no Roda Viva, no Pergunte o que Quiser, no Clube do Ouvinte, na radionovela Dois Corações.
2: Dois Corações.
3: Novela baseada na história real de nosso ouvinte, Mãezinha Triste, de Miracema do Norte, Goiás.
4: A audiência explodia na emissora que nasceu sob a doutrina de segurança nacional da ditadura civil-militar. Mas dava um jeito de burlar qualquer enquadramento político que outrora possa ter orientado a sua criação.
1: Enquanto na pioneira Rádio Nacional do Rio de Janeiro o clima era austero e a equipe convivia com falta de perspectivas, como nós já te contamos em episódios anteriores, na Rádio Nacional da Amazônia não havia distância que separasse os comunicadores da emissora e os ouvintes.
5: Chegavam caminhões de cartas, abria aquelas cartas, ficava vendo aquelas histórias. Aí, de repente, o cara manda a presa da onça que matou o filho no seringal. Uau! Aí você, uau! Cada carta era uma surpresa, assim, uma coisa de doido, né?
4: Essa é a radialista Mara Régia. A programação da Nacional da Amazônia também era uma plataforma de debates necessários em um país pós-redemocratização, fazendo uma ponte entre o norte do país e o Planalto Central.
5: E o Viva Maria, então, entrou nessa caminhada para poder chegar em 88 e garantir ali 80% das nossas pautas. Então, filho não é só da mãe, vamos lá para a licença paternidade, olha aí os 180 dias para a licença maternidade, creche de 0 a 6, e eram muitas as bandeiras.
1: Mas também era preciso nadar contra a correnteza das interferências de Brasília, que insistiam em represar determinadas estéticas.
5: Uma intervenção muito forte no gosto popular das músicas que a audiência escolhia. Então tinha, por exemplo, uma música Tu, que era uma música de 5 minutos. Tu, muito além, longe daqui. Tocava muito. E tinha também Meu Velho Pai, presta atenção no que eu lhe digo. Mas músicas que estavam no imaginário daquelas pessoas que lá estavam e queriam ouvir. Então, eu acho que se a rádio é para lá, nada melhor do que essa população tenha a voz.

falando em música, foi em meados dos anos 1980 que um ritmo saiu do norte e atravessou o Brasil de ponta a ponta. Podemos dizer que a Nacional teve um dedo nisso. Ou melhor, uma voz.

0: A versão brasileira de um dos grandes sucessos da lambada, Chorando Se Foi, é da comunicadora da Rádio Nacional da Amazônia, Márcia Ferreira, e de José Ari. Além dela, outros comunicadores da emissora também viraram artistas, como Frank Silva, Maurício Fares, Edelson Moura, Paulo Torres, José Neri, Carlos Moreira e Maurício Rabelo.
1: O fluxo também se dava de lá para cá. O programador musical da rádio, por mais de 30 anos, Célio Antônio Milânio, lembra de artistas que tinham a parceria da emissora.
2: Existia um cantor chamado Rei do Brega, o Raimundo Soldado. Então, o pessoal gostava muito daquele tipo de música, porque é a música que eles ouviam lá. Então, eles queriam ouvir na rádio também. E a gente não tinha. Foi quando esse pessoal começou a vir para cá para divulgar o trabalho deles ou mandar para nós o trabalho deles. Quando nossos companheiros foram para a Amazônia, entendeu? E de lá traziam em mãos o disco deles, na época, o Bolachão, né? O LP, ainda não existia CD, né? Para rodar na rádio. Franquito Lopes, da Amazônia, o Carlos Santos.

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1: Nos anos 1990, os olhos do mundo se viram para o norte do país, especialmente a Amazônia, com a conferência Eco 92. A Rádio Nacional, mais uma vez, cumpre um papel de amplificar debates e vozes da região no programa Natureza Viva, como conta o jornalista Cláudio Paixão.
2: O Natureza Viva, ele fez assim, uma ampla cobertura desse evento e, a partir desse evento, as questões ambientais passaram a estar inserido mais diretamente nas pautas da Rádio Nacional da Amazônia.
3: Pelo Natureza Viva, passaram representantes dos povos e comunidades tradicionais e dos trabalhadores da Amazônia Legal, como o líder seringueiro Chico Mendes. Em um programa de 1999, sobre o Dia do Trabalhador Rural, Mara Régia conversa com a Dona Raimunda Quebradeira de Coco, liderança comunitária da região do Bico do Papagaio, no Tocantins, e uma das fundadoras do Movimento Interestadual das Quebradeiras de Coco Babaçu.
4: Dona Raimunda, eu queria que a senhora nos dissesse o que, que a terra lhe ensinou, o que, que essa grande mãe já lhe deu na sua vida, além do babaçu.
5: Essa grande mãe me dá toda a alimentação, até o oxigênio que respiro. Vem dessa natureza saudável, dessa natureza gostosa, toda a alimentação é tirada dela, sem ser preciso botar veneno, porque todos os outros bichinhos têm as suas frutas de comer. Essa mãe terra, ela é a nossa mãe grande, que depois nós voltamos a ela o seio dela.
1: Dona Raimunda incentiva os ouvintes a conhecerem seus direitos.
5: Como é que vai ser o ano que vem, no dia 25 de julho, que é no ano 2000? O que é que deveremos fazer? A nossa vida é muito dura, mas nós temos que comemorar esse dia procurando conhecer melhor os nossos direitos.
3: E é assim, inspirada pela missão de cidadania da Dona Raimunda Quebradeira de Coco, que a Rádio Nacional da Amazônia vai entrar no novo milênio.
1: Este episódio usou áudios do acervo da Empresa Brasil de Comunicação.
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2: 2 horas de boa música sem parar. Está começando mais um Expresso Nacional, nosso passeio pela boa música brasileira. Eu sou a Fátima de Mello, na mesa de som Graciela Farias. Vamos começar com Daniela Mercury, Divino Maravilhoso.

0: Caetano Veloso, Queixa de Caetano, Djavan, Tanta Saudade, Daniela Mercury, Divino Maravilhoso, Caetano e Gil.
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0: Marcelo Genesi, Veja.

0: Lenine, Marcos Suzano, acredite ou não, Fred Martins Janelas, Marcelo Genesi, Veja.
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0: 2 horas de boa música. Bossa Cuca Nova e Marcos Valle, Queria.

0: Carla Sabá, Baby, de Caetano Veloso. Marcos Valle, Água de Coco, de Marcos Paulo Sérgio Valle. Bossa Cuca Nova, Marcos Valle, dele, Queria.
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0: Mariana Hyde, Faça um Cafuné.

0: Tereza Cristina, o Grupo Semente, o meu guri de Chico Buarque, João Bosco, Brejo da Cruz, Mariana Idarte, Faça um Cafuné de Zezum.
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3: Momento 3 dessa semana celebra a trajetória de Dori Caymmi, Paulinho Mosca e Edu Lobo. A festa começa com a celebração dos 83 anos de vida de Dori Caymmi, completados dia 26 de agosto. Reconhecido por seus arranjos sofisticados, que misturam a MPB com elementos do jazz e da música erudita, ele é uma das figuras mais respeitadas e talentosas da nossa música. O calendário da MPB também destaca os 59 anos de vida de Paulinho Mosca, comemorados no dia 27 de agosto, marcado por sua forte ponte cultural com a América Latina e parcerias internacionais. O cantor e compositor carioca é conhecido por sua versatilidade e poesia, que são marcantes. E no dia 29 de agosto, os parabéns vão para Edu Lobo, que completa 83 anos de vida. Um dos maiores mestres da música brasileira e ícone dos festivais dos anos 60. Ele assina composições que se tornaram verdadeiros clássicos do repertório brasileiro. Vamos ouvir agora grandes obras que marcaram a carreira desses mestres da nossa música. Alegre Menina, na voz de Dori Caymmi, composição dele com poema de Jorge Amado. O Último Dia, com Paulinho Mosca, composição dele com Billy Brandão. E Lero Lero, de Edu Lobo, com parceria com Takazu, na voz do próprio Edu Lobo.
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0: Na Ozete, na corda bamba, de Cristina Saraiva e Felipe Radisete, nas quatro, o Maracatu Atômico, de Jorge Maltner e Nelson Jacobina, Alceu Valença dele, Anunciação.
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0: Ensaio sobre o amor, Roberta Campos.

0: Maria Rita, Abismo, Skank Negra ali, ainda gosto dela, Zélia Duncan, enquanto durmo.
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0: Baby do Brasil, a menina dança.

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11: Em Brasília, 12:30.
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11: Olá, muito boa tarde a você que nos escuta de todo o Brasil. Está no ar o Repórter Nacional, agora em horário alternativo. Durante esse período de propaganda eleitoral nas emissoras de rádio e televisão, então não se esqueça, hein? Ao longo das próximas semanas, iremos ao ar do 12:30 à 1 da tarde. E o Repórter Nacional de hoje tem os seguintes destaques. Operação Mira Grupo de Bets, suspeito de movimentar 5 bilhões de reais. Grupo que teria criado uma empresa de fachada fora do país para fazer sonegação fiscal. E mais.
12: Quase no fim do prazo, medida provisória da taxa das buzinas deve ser votada na comissão mista na próxima segunda-feira.
13: Operação Bomba Oculta fecha o cerco a postos de combustíveis clandestinos.
14: Apesar de liminar, cobrança de tributos sobre a exportação de petróleo é prorrogada por 60 dias.
15: Resgates das vítimas no Nepal são retomados após detecção de riscos de transbordamento em 2 lagos formados pelas enchentes.
11: Tudo isso e muito mais aqui no Repórter Nacional, produzido pela nossa equipe de rádio e jornalismo da EBC, Empresa Brasil de Comunicação. Nós estamos ao vivo nas emissoras da Rádio Nacional em Brasília, São Paulo, Rio de Janeiro, Amazônia, Alto Solimões, São Luís, Recife e, claro, também nas emissoras parceiras de todo o Brasil com a nossa Rede Nacional de Comunicação Pública. Eu sou Daniel Ito e você acompanha agora as principais notícias desta sexta-feira, 28 de agosto de 2026.
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11: Mas antes, lembramos que diante do período de defesa eleitoral, não serão veiculados conteúdos que possam caracterizar publicidade institucional, medida que se faz necessária para garantir o cumprimento das normas que regulamentam a comunicação das instituições públicas neste defesa eleitoral que se encerra em 25 de outubro. Começamos com operações pelo Brasil. A Receita Federal mirou hoje uma plataforma de bets, viu, que teria movimentado 5 bilhões de reais somente no ano passado. Gabriel Brum está aqui no estúdio, acompanhou as informações sobre essa operação da Receita e tem os detalhes para a gente. Gabriel, muito boa tarde para você.

0: Boa tarde, Daniel. Boa tarde a todos. É a NSX Brasil, dona da Bet Nacional, investigada pelo Ministério Público Federal e pela Receita Federal por sonegação fiscal, evasão de divisas e lavagem de dinheiro. A Operação Jogo das Sombras cumpre hoje 6 mandados de busca e apreensão em João Pessoa, na Paraíba, Recife, em Pernambuco e São Paulo, capital. Os agentes apreenderam documentos, equipamentos e dados dos sistemas da empresa investigada. Esse grupo foi autorizado a operar com bets a partir de 2025, mas, segundo a Receita, há indícios de que a atividade já ocorria antes e sem autorização e recolhimento dos tributos devidos. O secretário da Receita Federal, Robson Barreirinhas, disse que a partir das informações coletadas, devem ser cobrados cerca de R$ 300 milhões de tributos.
1: A partir de 2025, sabemos que ela movimentou mais de 5 bilhões de reais. No período anterior, durante em torno de 4 anos, a movimentação declarada pelas empresas componentes foi substancial, mas muito menor, em torno de 1,2 bilhão. Então, há fortes indícios, evidentemente, de uma movimentação muito maior que foi omitido ao Fisco Nacional. É a partir desses elementos que nós estimamos que o lançamento que vai ser realizado nos próximos dias deve se aproximar aí em algo em torno de 300 milhões de reais.
0: Bem, Daniel, a investigação aponta que a empresa tinha um esquema com uma empresa de fachada em Curaçao, país do Caribe, para simular que a plataforma atuava fora do Brasil antes da regulamentação do setor. No entanto, eram empresas do grupo aqui mesmo no país que operavam as atividades. E contas mantidas em fintechs teriam sido usadas para esconder a circulação dos valores e quem eram os destinatários finais. Já depois da regulamentação e com a autorização, o esquema foi adaptado para continuar a sonegação fiscal. Despesas supostamente fictícias teriam sido declaradas para pagar menos impostos. Bem, a gente está tentando contato com a NSX Brasil, a Bet Nacional, para saber ter um posicionamento sobre isso e aguarda com o que eles vão falar, né, Daniel?
2: O espaço está aberto, então, para manifestação dessa empresa, portanto, de apostas online, as bets, que foi alvo, então, hoje dessa operação da Receita Federal. Seguimos com mais operação aqui no Repórter Nacional. Agora, o alvo aqui dessa operação sobre a qual a gente vai falar agora são postos de combustíveis clandestinos lá em São Paulo. E quem tem os detalhes para a gente aqui no estúdio é Renato Ribeiro. Boa tarde para você, Renato.
3: Muito boa tarde, Daniel. Operação Bomba Oculta, que interditou hoje diversos postos de combustíveis clandestinos em São Paulo. Uma ação aí que é um desdobramento da Operação Carbono Oculto, que investigou aí a atuação do crime organizado no setor. E o objetivo dessa ação de hoje é desmantelar o esquema de fraude, sonegação e lavagem de dinheiro. Lá em São Paulo, na capital, foram lacrados postos que estavam operando sem autorização da ANP, a Agência Nacional do Petróleo, e também foram suspensos mais de 1.200 CNPJs e 200 inscrições estaduais de empresas. Desde 2019, a ANP revogou a autorização de funcionamento de mais de 10 mil postos de combustíveis, mas, segundo as investigações, muitas dessas empresas continuavam atuando de forma clandestina, usando CNPJs ativos. E aí, com essa ação de hoje, o que se busca é identificar quem ainda comercializa combustíveis de forma ilícita, sincronizar as informações cadastrais e lacrar os postos clandestinos. A gente lembra, né, Daniel, que a Operação Carbono Oculto mostrou em agosto do ano passado a atuação do PCC na cadeia de combustíveis em todo o país, aí, que é atuando desde a importação, a produção, até chegar aos postos revendedores, Daniel.
2: Postos de combustíveis sendo utilizados aí para lavagem de dinheiro, para arrecadação também por essas organizações criminosas e são os alvos então dessa operação hoje em São Paulo. Obrigado pelas informações, Renato Ribeiro, meio-dia e 37. E agora a gente vem aqui para a capital do país porque o assunto é Congresso Nacional. Priscila Mazenotti, que está sempre de olho no Legislativo, também está aqui no estúdio com a gente, porque na semana que vem, né, Priscila, tem esforço concentrado com votação já na segunda-feira e assuntos importantes aí na pauta, né? Boa tarde para você.
4: Oi, Dani. Boa tarde para você e para os ouvintes. Segunda-feira já vai ter votação daquela medida provisória que fala da taxa das blusinhas, viu? Da MP. Reunião já marcada na comissão mista para as 4 horas da tarde, quando a senadora Leila Barros, do PDT, vai apresentar o relatório. Ela já disse que é favorável ao texto, mas que vai passar aí o fim de semana inteirinho conversando com os interessados, conversando com os senadores, conversando com o governo, analisar as 103 13 emendas que a proposta recebeu até agora. Tem até reunião marcada hoje à tarde com o governo para falar desse assunto.
5: Vai ser um trabalho bem intenso, vai ser uma força-tarefa esse sábado e domingo, esse final de semana, para a gente já na próxima semana iniciarmos apresentando já o relatório para votação.
4: Pois é, por que essa pressa toda, Daniel? Porque Sim. A medida provisória perde a validade na outra semana, no dia 8, né? Só um detalhamentozinho aí dela rapidinho, né? Além certo. De acabar com essa tarifa de 20% sobre essas compras de até 50 dólares, que dá aí quase R$260 no câmbio de hoje, essa MP também estabelece a alíquota de 30% para as compras acima disso e até 3 mil dólares, ou seja, entre 50 e 3 mil dólares, tarifa de 30%. E eles querem votar tudo até sexta-feira que vem, dia 4, aproveitando aí o esforço concentrado, que vai ser presencial, viu? Nada de esforço concentrado remoto, não. Todo mundo lá em plenário para poder votar as prioridades do governo.
2: Vamos dar uma pausa nas campanhas políticas que já estão a todo vapor.
4: Exatamente.
2: Né, Priscila?
4: Exatamente.
2: Muito obrigado pelas informações, Priscila Mazenotti, aqui no Repórter Nacional. E atenção para essa notícia, hein? A Camex prorrogou por mais 60 dias o imposto sobre exportação de petróleo. E olha, isso apesar de uma liminar da justiça que suspendeu essa cobrança, viu? Vamos entender melhor essa situação. Quem explica para a gente é Gabriel Brum, que está de volta aqui no estúdio. Gabriel.
0: Pois é, Daniel. A cobrança de 12% de tributos sobre as exportações de petróleo foi prorrogada por mais 60 dias e vale a partir do dia 8 de setembro. No entanto, essa cobrança, a cobrança efetiva, está suspensa por decisão judicial e esse caso agora está sob análise da Advocacia Geral da União, segundo o Ministério do Desenvolvimento, Indústria, Comércio e Serviço. Bem, essa tarifa foi criada como medida provisória em março para compensar as subvenções sobre o diesel, adotadas aí para evitar a alta de preços dos combustíveis causada pela guerra iniciada por Estados Unidos e Israel contra o Irã. No entanto, a MP perdeu a validade em julho porque o Congresso Nacional não a aprovou. Então a Camex prorrogou a medida de forma administrativa no mês passado e novamente agora. Só que as empresas do setor já tinham acionado a Justiça Federal contra a medida. Argumentaram que a manutenção de uma cobrança que o Congresso decidiu deixar caducar. Então o juiz concordou, afirmou que o ato da Camex seria uma burla ao devido processo legislativo e suspendeu a cobrança. Então agora está esperando aí como é que a AGU vai lidar com isso, Daniel.
2: É verdade, vamos acompanhar esse assunto aí, qualquer novidade com certeza a gente traz. Obrigado, Gabriel, pelas informações. Meio-dia e 41. A gente vem destacando aqui nos últimos dias aquela avalanche no Nepal, fronteira com o Tibete. Vamos atualizar as informações, porque as equipes de resgate retomaram as buscas, viu, pelas vítimas dessa avalanche, então, que atingiu a região na última quarta-feira. Os trabalhos haviam sido suspensos devido ao risco de transbordamento de um lago formado pelo acúmulo de detritos, o que havia aí a possibilidade de aumento dessa tragédia, que já é imensa por lá. E o balanço oficial, olha, já contabiliza mais de 500 mortos. O repórter Gabriel Corrêa está na linha, ele que vem acompanhando esse assunto aqui no Repórter Nacional e atualiza as informações para a gente. Gabriel, muito boa tarde.
6: Infelizmente, com possibilidade de milhares de desaparecidos, Daniel. Daniel, boa tarde para você, boa tarde para os ouvintes. Daniel, esse transbordamento, esse possível transbordamento do lago formado por barreiras naturais, seria ligado com essa enxurrada de rochas, gelo, lama e detritos que desceram das montanhas do Himalaia com o colapso da geleira, de acordo com a agência Reuters. O volume de água ultrapassou 2 milhões e meio de metros cúbicos e as operações de resgate, então, precisaram ser suspensas por 3 horas, conforme confirmou uma emissora estatal chinesa. O Nepal monitora também o risco de transbordamento de um segundo lago. A inundação, 2 dias atrás, devastou vilarejos, usinas de energia, estradas, pontes ao longo da rota que liga a capital do Nepal, Katmandu, a Lhasa, no Tibete. Essa era uma área muito frequentada por praticantes de trekking e também por peregrinos. Entre os desaparecidos, 540 são estrangeiros e a Cruz Vermelha estima que 93 mil pessoas foram afetadas. Em Pequim, o presidente Xi Jinping pediu hoje o monitoramento de ameaças relacionadas a geleiras e deslizamentos de terra na região autônoma do Tibete, além de ajuda emergencial ao Nepal. O primeiro-ministro chinês Li Qiang chegou ontem à região de Giron, a mais atingida. Do lado chinês, são 5 mortes confirmadas, além de centenas de desaparecidos. desaparecidos. Ainda segundo a Reuters, Daniel, o Nepal recusou a ajuda de países estrangeiros nas operações de busca e resgate por considerá-las desnecessárias. Uma equipe da Coreia do Sul está em Katmandu, mas não tinha sido mobilizada, segundo o Ministério das Relações Exteriores de Seul. Índia, China, Estados Unidos, Reino Unido, Japão e Bangladesh também solicitaram permissão para auxiliar nas operações de resgate. Daniel, até o momento, segundo o Itamaraty, não há registro de brasileiros entre as vítimas. Eu volto contigo.
2: É muito triste a situação por lá, a gente com certeza segue acompanhando esse assunto ao longo dos próximos dias. Gabriel, muito obrigado pelas suas informações. 12:44. Voltamos para o Brasil para falar agora do fim de semana que está chegando aí, amanhã começa e vai ser marcado por calor no centro do país e tempestades na região sul, viu? Renato Ribeiro está de volta com a gente com as informações, é com você, Renato.
3: Pois é, Daniel, baixa umidade vai afetar quase todo o centro-oeste, além de partes do norte, nordeste e sudeste. A umidade relativa do ar pode variar entre 30% e 20% no Maranhão, Piauí e Bahia, além de Mato Grosso do Sul e Distrito Federal. Em São Paulo, por exemplo, a Defesa Civil alerta para uma onda de calor entre hoje e segunda-feira. Uma massa de ar quente deve elevar as temperaturas em todo o estado, como explica a soldado PM Lawene.
7: Nas regiões norte e noroeste, os termômetros podem chegar perto dos 40 graus, com a umidade do ar podendo ficar abaixo dos 12% nas tardes. E a capital, região metropolitana, Baixada Santista, litoral norte, Vale do Paraíba, as temperaturas devem ficar entre 30 e 35 graus, o que representa até 3 graus acima da média. Por isso, atenção, hidrate-se bastante e evite a exposição prolongada ao sol e atividades físicas intensas nos horários mais quentes.
3: E, Daniel, na região sul, a intensificação de um cavado e a formação de uma área de baixa pressão aumentam o risco de tempestades com possibilidade de queda de granizo no Rio Grande do Sul e em Santa Catarina. A Defesa Civil Gaúcha, inclusive, emitiu aviso válido até segunda para acumulados elevados de chuva, risco de inundações e ventos acima de 90 km por hora, como explica o Bruno Ribeiro, meteorologista do Centro de Monitoramento.
8: Essa chuva também pode ser muito intensa, com acumulados que podem chegar a até 200, 250 milímetros entre o sábado e a próxima segunda-feira, dia 31, principalmente nessas regiões aqui dos vales, serra e litoral norte. Além disso, também existe o risco de tempo severo, com tempestades que podem causar ventos intensos, superiores a 90 km por hora, e também granizo que pode ser de grande porte, principalmente metade norte do estado.
3: Daniel, nos últimos dias aí, as chuvas no Rio Grande do Sul afetaram mais de 2 mil pessoas em 14 municípios. Em Pinheiro Machado, alagamentos afetaram a sede da prefeitura, uma escola, um teatro e várias casas da região.
2: Então alerta aí para quem mora na região sul do país, fiquem atentos aos avisos da Defesa Civil para não se expor aí a riscos meteorológicos, já que o fim de semana vai ser aí com possibilidades de ventos fortes, tempestades, granizos, enfim, como falou o Renato. Obrigado pelas informações, Renato. 12:46, hora certa em Brasília. Fique ligado, você vai ouvir ainda hoje.
9: Exposição Una abre neste sábado no Dragão do Mar, em Fortaleza, com mais de 100 obras do artista visual cearense Roberto Galvão.
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2: Voltamos com Priscila Mazenotti aqui no estúdio, porque o horário eleitoral gratuito de rádio e TV já começou. Quem ligou o rádio hoje cedo já percebeu. Quem acompanha aqui o nosso repórter nacional também, porque a partir de hoje aí nós começamos ao 12:30, com meia horinha aí a mais, né, do nosso horário habitual. Então a Priscila explica pra gente como que vai ser o horário eleitoral deste ano, hein, Priscila?
4: Oi, Dani. Boa tarde mais uma vez. Então, vão ser sempre 25 minutos de propaganda, duas vezes por dia. No rádio já foi, né? Mas vai ser sempre assim, às 7 da manhã e ao meio-dia. Na TV, um pouco mais tarde. Daqui um pouquinho, à 1 da tarde e de noite, às 8:30 da noite, né? Foi feita uma distribuição, presidente e deputados, às terças, quintas e sábados. Metade do tempo, 12 minutos e meio para cada cargo. Já senador, deputado estadual, distrital e governador vai ser sempre às segundas, quartas e sextas. Presidente, deputado, terça, quinta e sábado. Senador, deputado, estadual, distrital e governador, segunda, quarta e sexta. Os candidatos ao Senado terão 7 minutos e deputado estadual, distrital e governador, 9 minutos para cada cargo.
2: Então, quer dizer, Priscila, que o primeiro programa eleitoral dos presidenciáveis será amanhã, né?
4: Amanhã, a ordem foi definida aí por sorteio. O primeiro, né, que vai estrear aí o primeiro programa, o primeiro candidato vai ser Augusto Cury do Avante, que vai ter 35 segundos. Depois, Ronaldo Caiado com 2 minutos e 2 segundos. Flávio Bolsonaro do PL com 4 minutos e 20. E encerrando com o Lula do PT, que vai ter 5 minutos e 31 segundos. Depois, ele é feito um rodízio dessa ordem para os outros dias. Os demais partidos não vão ter tempo na propaganda eleitoral de rádio e TV, Dani, porque não atingiram a cláusula de desempenho, né? Que é aquele percentual mínimo de votos que o partido tem que ter. Sim. Na Câmara dos Deputados, faz uma conta ali complicada para saber o que, que é a cláusula de desempenho. Até quando vai esse horário eleitoral? Muita gente quer saber, né? Vai até o dia 1º de outubro, 3 dias antes das eleições. Aí, se tiver segundo turno, já começa tudo de novo, viu, gente? Mas só na outra sexta-feira, dia 9 de outubro. Mas aí vão ser só 20 minutinhos diários, 10 para presidente e os outros 10 para governador nos locais onde tiver segundo turno também para governador. Dani?
2: Certo. Então, provavelmente, o nosso repórter nacional volta ao horário normal fim de outubro, começo de novembro, né? Vamos aguardar para ver.
4: É, a expectativa aí de ter um segundo turno, então, isso. Fim de outubro, começo de novembro, depois do segundo turno.
2: Tá, ok. Priscila, muitíssimo obrigado pelas informações.
4: Até mais
2: uma
4: gente,
2: vez.
4: Valeu.
2: Um abraço para você. E amanhã, sábado, é o Dia Nacional de Combate ao Fumo. E aí, a Fundação do Câncer quer incluir a proibição dos cigarros eletrônicos no Estatuto da Criança e do Adolescente. O que você acha dessa ideia, hein? Pois é, o objetivo é que o texto do ECA mencione diretamente os vapes, que deve endurecer, então, a fiscalização e punir com mais rigor os infratores. Solimar Luz está na linha com a gente, ao vivo, com os detalhes desse objetivo aí da Fundação do Câncer, né, Solimar? Boa tarde para você.
10: Oi, Daniel, boa tarde para você, boa tarde a todos. Pois é, eles são coloridos, têm aromas adocicados e aparência moderna. Esses cigarros eletrônicos, com tudo isso aí, têm conquistado.

0: Daniel, os chamados vapes se transformaram em um novo desafio no combate ao tabagismo e têm preocupado especialistas pelos riscos à saúde. O artigo 243 do ECA, do Estatuto da Criança e do Adolescente, já prevê punição para quem vender ou fornecer a menores de idade produtos cujos componentes possam causar aí dependência física ou psíquica. No entanto, segundo especialistas, é preciso garantir que a legislação seja clara também em relação aos cigarros eletrônicos. O epidemiologista e consultor médico da Fundação do Câncer, Dr. Alfredo Scaffi, ele defende a adoção de medidas que dificultem cada vez mais o acesso dos jovens aos novos produtos com nicotina.
1: Embora o ECA já proteja as crianças e adolescentes contra produtos que possam causar dependência, os vapes não aparecem de forma explícita na lei. E essa atualização é super importante para fortalecer a proteção e facilitar a fiscalização. Incluir essa proteção de forma clara no estatuto reforça a prevenção e deixa uma mensagem inequívoca de que crianças e adolescentes devem ser protegidas da dependência da nicotina e dos riscos à saúde causados pelos cigarros eletrônicos.
0: E, Daniel, um estudo recente do Colégio Real de Pediatria e Saúde Infantil da Inglaterra faz um alerta importante, viu? Segundo esse alerta, além de problemas respiratórios e dependência de nicotina, o uso de cigarros eletrônicos, os chamados vapes, também pode estar associado a problemas de saúde bucal, além de sintomas relacionados à ansiedade e depressão. Eu volto com você, Daniel.
2: Muito legal, Surimar. Obrigado pelas informações, reforçando que amanhã é o Dia Nacional de Combate ao Fumo. E vamos agora para o norte do país, porque o governo do Amazonas tem 30 dias para apresentar providências para melhorar as ações e serviços de saúde oferecidos à população transexual e travesti do estado. Determinação que foi imposta pela Justiça Federal, atendendo a um pedido do Ministério Público Federal, nessa decisão, então, que obriga o governo amazonense a apresentar nesse prazo informações, planejamentos para aprimorar o atendimento à comunidade.

0: medicamentos de hormonioterapia. Com essa decisão judicial, a Secretaria de Estado de Saúde do Amazonas deverá apresentar relatórios atualizados e planos de ação sobre o serviço ambulatorial, o acesso aos procedimentos hospitalares, o fornecimento de medicamentos para hormonioterapia, o tratamento fora do domicílio e a habilitação dos serviços do processo transexualizador. Segundo a MPF, o Estado do Amazonas falha de forma sistemática na implementação dos serviços do processo transexualizador que estão previstos em portaria do Ministério da Saúde de 2013. De acordo com a ação, até o momento não há unidades ambulatoriais ou hospitalares habilitadas para esse atendimento. Para o órgão, essa situação compromete a dignidade e o acesso a direitos fundamentais de pessoas trans e travestis, conforme apurado em inquérito sobre o caso. E, Daniel, nós entramos em contato com o governo do Amazonas para solicitar um posicionamento sobre a decisão judicial, mas não obtivemos resposta até o fechamento desta edição do Repórter Nacional. Volto com você.
1: Tá certo, a gente deixa o espaço aberto realmente aí para o governo amazonense se manifestar. Obrigado pelas informações, Matson. Neste sábado amanhã, Palmas, no Tocantins, recebe a etapa estadual da Olimpíada Brasileira de Robótica. Olha só que bacana, hein? Reúne estudantes em uma disputa que envolve tecnologia, criatividade, raciocínio lógico. E aí, as melhores equipes vão garantir vaga na etapa nacional marcada para novembro. Vamos aos detalhes com a Rede Nacional de Comunicação Pública, reportagem de Tina Santos, da Rádio Unitins FM de Palmas.
2: O SESI Tocantins e o IFTO realizam no sábado, dia 29, a etapa estadual da Olimpíada Brasileira de Robótica 2026 aqui na capital. A competição será sediada na nova escola SESI de referência. Ao todo, 98 equipes participam das modalidades práticas de robótica de resgate e robótica artística. Na modalidade de resgate, são 67 equipes, enquanto a artística reúne 31 equipes. Os estudantes vão colocar à prova conhecimento de programação, montagem, criatividade e raciocínio lógico. As atividades começam às 8 da manhã e seguem durante todo o dia. O encerramento está previsto para as 6 horas da tarde com a cerimônia de premiação. As equipes com melhor desempenho garantem vaga na etapa nacional em novembro na Paraíba. O público também poderá acompanhar as competições e conhecer a estrutura da nova escola SESI de referência de Palmas.
3: Da Rádio Unitins FM de Palmas, Tina Santos para a Rádio Nacional de Brasília.
1: E agora a gente fala sobre mais de 100 obras do artista visual cearense Roberto Galvão, que vão estar expostas a partir de amanhã no Centro Dragão do Mar e Arte em Fortaleza. E o destaque da mostra é o uso da cor preta como elemento central das criações. Que curioso, hein? Matson Euler está de volta com a gente com informações sobre essa exposição. É com você, Matson.
0: Oi, Daniel. A exposição Una, ela vai ocupar duas galerias do Museu de Cultura Cearense, com 98 trabalhos sobre papel, 14 esculturas e duas telas produzidas pelo artista cearense Roberto Galvão. O título Una, ele faz uma referência ao Nengato, que é uma língua de origem tupi, em que Una significa preto ou negro. Segundo o artista, esse trabalho mais recente marca uma mudança em relação às exposições que ele realizou em 2023 e 2024, chamadas Jardim Interior e Sertão Galvão. Ele é conhecido pelo uso intenso das cores e agora aposta no preto e branco para traduzir sua sensibilidade artística.
4: Geralmente, as minhas pinturas se caracterizam pelo excelente colorido, né, pela vibração das cores. Mas, desta vez, eu vou me apresentar Una, em preto e branco. Então, serão vários trabalhos aqui no Dragão do Mar que vai, eu acho que, surpreender por ter uma questão da não cor. Vai ser a ausência de cor que eu vou mostrar.
0: Em Una, o artista ele revisita temas presentes em diferentes momentos da carreira, tendo preto como matriz de criação, como ele falou. A partir dessa proposta monocromática surgem aí figuras, paisagens, animais e formas híbridas que transitam entre o real e o imaginário, abrindo aí espaço para diferentes interpretações do público. A exposição Una ela tem entrada gratuita e vai ficar aberta até 1º de novembro. Daniel, volto com você.
1: Muito bacana, Matos. Obrigado pelas informações sobre essa exposição, então, do artista Roberto Galvão.

0: Esportes.
1: No futebol, tudo igual no primeiro Grenal das quartas de final da Copa do Brasil. Inter e Grêmio ficaram 0-0 no estádio Beira-Rio em Porto Alegre. Rivais que voltam a se enfrentar quinta-feira que vem na Arena do Grêmio. E aí, quem vencer avança às semifinais. Se tiver empate, a vaga vai ser decidida nos pênaltis. Clássico Mineiro também aberto. Cruzeiro e Atlético Mineiro empataram em 1-1 no jogo de ida no Mineirão. E na terça-feira que vem o jogo vai ser decidido na Arena MRV, da mesma forma como o Grenal. E no atletismo tem feito histórico, Alisson dos Santos, o Pio, quebrou o recorde mundial dos 400 metros com barreiras. Parabéns aí pro nosso Alisson dos Santos, o Pio. Meio-dia e 59, o Repórter Nacional fica por aqui com trabalhos técnicos de Thiago Coelho. Confira lá na Rádio Agência as nossas reportagens. Uma ótima tarde e um excelente fim de semana para você. Tchau.
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5: Uma hora e um minuto no Rio de Janeiro. Boa tarde para você que está na sintonia da Rádio Nacional do Rio de Janeiro. Eu sou Dylan Araújo, está no ar o Revista Rio, com aquele compromisso que você já conhece. Aqui a gente ouve o melhor da música brasileira. Nós vamos trazer os assuntos em destaque no noticiário da região metropolitana aqui do Rio, do nosso grande Rio, oferecer para você companhia e conversa e, claro, aprofundar em alguns temas de interesse público com a participação de vocês. Vamos juntos nessa sexta-feira, sextou, 28 de agosto de 2026, do lado de cá, nesse espaço que a gente gosta de chamar de Pracinha Pública da Rádio Nacional, está comigo Márcio Freitas. Ele está na sonoplastia e o Carlinhos, o Carlos Alberto, ele organiza com a gente aqui os trabalhos no estúdio, Cíntia Cruz na coordenação da nossa emissora. E você participa do nosso programa, ocupa a nossa pracinha, manda mensagem para cá com seu pedido musical, com a sua sugestão para as nossas entrevistas, quadros e conversas. Pode mandar um alô, um oi para alguém que esteja acompanhando aqui o nosso programa. Enfim, fique à vontade para participar. Como é que funciona? Anota aí o número, DDD 21 97119 9966. 97119 9966. Manda sua mensagem via WhatsApp, pode ser texto, áudio, como você preferir. Uma hora e três minutos no Rio de Janeiro, vou contar para você quais são os assuntos em destaque no programa de hoje.
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5: Uma comunidade de mulheres que colecionam discos de vinil. O Radar Sonoro apresenta hoje o Spin Sisters, com clubes femininos em São Paulo e no Rio de Janeiro. Os grupos promovem a música e o colecionismo. A jornalista Sara Kines está de volta. Ela que apresenta esse movimento daqui a pouco no quadro Radar Sonoro. De olho no noticiário do nosso Rio de Janeiro, moradores de Senador Camará, na zona oeste do Rio, enfrentam um dia de tiroteios, barricadas em chamas e suspensão de serviços públicos importantes, com fechamento de escolas e também de unidades de saúde. A gente fala sobre essa operação daqui a pouco. Pelo menos 12 voos foram cancelados no início da manhã de hoje no aeroporto Santos Dumont, no centro do Rio. As viagens canceladas iriam para Brasília, Confins, em Minas Gerais, e Congonhas e Guarulhos, em São Paulo. De acordo com a Infraero, a operação irregular ainda é uma consequência do acidente de ontem, com um avião de pequeno porte na cabeceira da pista. Daqui a pouco a gente traz os detalhes sobre o acidente e os transtornos também na operação do Santos Dumont. Uma hora, quatro minutos no Rio de Janeiro. Vamos juntos no nosso Revista Rio. Já quero começar a conversar com a turma que está com a gente aqui na pracinha. Zé Henrique de Noronha já mandou a mensagem dele dizendo bom dia, sextou, com muita saúde e paz. Zé Henrique, um abraço para você. Maria de Lourdes, de Piedade, está com a gente. Ela diz assim, boa tarde, Dylan, Raquel, Glorinha, equipe e ouvintes. Bom programa e um excelente fim de semana para nós. Dylan, sextou. Passando para agradecer a semana e a vocês que nos proporcionam o que há de melhor na informação, na música, entretenimento. E aos amigos e amigas que estão chegando para abrilhantar cada vez mais a nossa pracinha. Para hoje, com Emanuele Araújo e Tatal, a música Tem Não. Opa, já estou programando aqui para a gente poder ouvir logo mais a música, tá bom? Essa já está pronta aqui no nosso catálogo para a gente demorar menos para atender, mas estou te devendo música ainda, né, Maria de Lourdes? Não esqueci não, pode deixar que a gente vai tocar. Um abraço para você, obrigado pela presença, pela companhia também ao longo da semana. Uma hora chegando a 6 minutos no Rio de Janeiro. Já já eu vou seguir conversando com vocês que estão com a gente aqui na pracinha pública da nossa Rádio Nacional. Vamos abrir nossa programação musical de hoje com 14 Bis e Samuel Rosa. Bola de meia, bola de gude.

Essa foi a Ana Gabriela cantando Degradê. A música é da Ana Gabriela, do Deco Martins, da Ilana Dara e do Júlio Peterman. Antes nós ouvimos Bola de Meia, Bola de Gude, do Milton Nascimento e do Fernando Brant, nessa versão com 14 Bis e Samuel Rosa. 1:12 no Rio de Janeiro, vamos juntos conversando com a turma que está aqui com a gente na pracinha pública da nossa Rádio Nacional. É o caso do Gustavo de Almada, diretamente do bairro de Todos os Santos. Ele mandou uma mensagem dizendo assim: boa tarde, Dylan, equipe do Revista Rio e colegas ouvintes. Boa sexta-feira a todos. Dylan, amanhã a ótima Malu Magalhães completa 34 anos. É uma artista que tem toda a minha admiração. Se puder, peço que toque uma música dela hoje. Muito bom, já puxei aqui a música quando vi sua mensagem, Gustavo. Já programei aqui uma música com a Malu Magalhães para a gente ouvir. Também admiro bastante a artista. Lembro quando ela surgiu ainda na adolescência, já com uma maturidade musical, com algumas referências da música country, inclusive, né, norte-americana. A Malu é realmente uma artista impressionante. Um abraço para você. Ah, ele gostou de ouvir Degradê, música que a gente tocou agora com a Ana Gabriela. Que bom que você curtiu, Gustavo. Um abraço forte. Vamos juntos aqui no nosso Revista Rio. Deixa eu mandar aqui um abraço. Tem um ouvinte que já eu vou conseguir identificá-lo. Ah, ele se chama Breno. É isso? Muito bom. O Breno disse assim, ó, uma boa tarde para todo mundo que está na sintonia da Rádio Nacional. É a número 1 do Brasil e do mundo. Aqui é o Breno, falando diretamente de Petrolina, em Pernambuco. E aqui participando, deixando uma ótima tarde de sexta-feira. Aquele abraço para todos que acompanham a programação. Coisa boa, hein, Breno? Pernambuco dando aquela moral aqui para a nossa pracinha pública da Rádio Nacional, porque já temos aqui o Márcio Vanderlei, diretamente de Limoeiro. Nós temos também o João, que agora mora no Rio, mas que é de Machado. E o Breno, também de Pernambuco, diretamente de Petrolina, está na área. Olha a moral que a gente está aqui no nosso programa. Breno, abraço forte para você. Seja bem-vindo sempre que quiser. Dá um alô para a gente aqui na pracinha. 1:14 no Rio. Já eu sigo conversando com vocês que já mandaram mensagens. Quem não mandou, faça o favor de mandar. Vamos conversar. A gente tem até as 3 aqui para aproveitar a nossa pracinha pública. Seguindo então com informações, moradores de Senador Camará, na zona oeste do Rio de Janeiro, enfrentam um dia de tiroteios, barricadas em chamas e suspensão também de serviços públicos. Uma realidade que parece já fazer parte da rotina, como nos alertou aqui um dia desses o Léo, nosso ouvinte de Campo Grande, mas ao mesmo tempo a gente não pode banalizar, naturalizar, isso não é forma de viver não, né? A pessoa já acordar ao som de tiros, não saber se pode sair de casa, ficar com medo do que pode ter acontecido com um parente que já saiu de casa mais cedo, enfim. Então é uma situação muito complicada e mais uma vez moradores lá de Senador Camará passando por isso. O que está acontecendo lá? Policiais militares do batalhão de Bangu fazem hoje uma operação em diversas comunidades, entre elas Comunidade do Sapo, Sossego, 48, Santo André, outros trechos também do complexo de Camará. Pneus em chamas, um caminhão e diversos objetos foram utilizados como barricadas para bloquear a estrada do Taquaral, também a rua Doutor Augusto de Figueiredo, além de outras vias já no bairro de Vila Aliança. Por conta dessa operação, por conta dos riscos para a segurança pública, a Secretaria Municipal de Educação informou que 38 unidades escolares foram fechadas pela operação. 4 unidades de atenção primária e um CAPS também, um Centro de Atenção Psicossocial, e suspenderam o atendimento, e além de outras unidades que tiveram o funcionamento alterado e cancelaram, por exemplo, visitas domiciliares. O Rio Ônibus informou que 4 linhas modificaram seus itinerários. São elas a 731, Campo Grande Marechal Hermes, 737, Santíssimo Cascadura, 926, Senador Camará Penha e SV 790, que é Campo Grande Cascadura.
Então, mais um dia de transtornos para quem mora na região, além do risco de morte, infelizmente, que acompanha, né, quem mora em diversas áreas aqui do nosso Rio de Janeiro. Eu que tenho uma filha em idade escolar, às vezes a escola avisa que não vai ter aula por conta de um conselho de classe ou qualquer coisa, a gente já fica de cabelo em pé, sem saber como é que vai fazer com a criança naquele dia, em meio à rotina que a gente tem, a perda também para a própria criança. Imagina você morar numa localidade em que vira e mexe, você tem uma operação e aí as crianças não vão para a escola, e o que, que a gente faz? Como é que a gente reprograma tudo, né? Responsáveis que precisam sair para trabalhar, não sabe se pode sair ou não, em meio ao cenário da segurança pública. Gente que faz plantão aí de madrugada e iria voltar para casa de manhã e aí não pode voltar por conta de operações acontecendo. Então a gente precisa de alternativas mais efetivas para o nosso Rio de Janeiro. 1:18 no Rio. Vamos em frente, trazendo informações para você e falando sobre a Arquidiocese do Rio de Janeiro, que promove amanhã a Romaria, o Santuário Nacional de Aparecida. Essa programação inclui rosário, missa, procissão e via sacra. A novidade dessa edição é a iluminação cênica da Catedral Metropolitana de São Sebastião, no centro do Rio. A nova iluminação conta com 178 projetores cênicos com uma tecnologia chamada de RGBW. Ela é capaz de projetar diferentes tonalidades de luz. O sistema deve ser exibido todas as noites como parte da iniciativa da Prefeitura do Rio de destacar monumentos históricos e religiosos aqui na cidade. Antes da catedral, novas iluminações foram instaladas em locais como a Igreja Nossa Senhora da Penha, a Igreja da Candelária e também o Convento de Santo Antônio. Agora 1:19 no Rio de Janeiro, vamos juntos ouvindo o melhor da nossa música. Na sequência tem Elza Soares e Joyce Cândido, Espumas ao Vento.

0: Essa é a banda Brilho, Se Você For a Salvador. Muito bem. A música é do Paulo Zdanowski e também do Pedro Silva. Essa música foi um pedido da Tayana, nosso ouvinte do Andaraí, que a gente conseguiu tocar hoje. Antes, Espuma ao Vento, Elza Soares e Joyce Cândido cantando a música do Acioli Neto. Pedido da Maria de Lourdes, nosso ouvinte de Piedade. 1h27 no Rio de Janeiro. Vamos juntos trazendo informações e a participação de vocês também. Um abraço para o Jorge, nosso ouvinte de São Gonçalo. Ele mandou a mensagem dizendo assim: Boa tarde, Dylan e equipe linda da Pracinha. Sextou com muita esperança e alegria. Forte abraço aos amigos ouvintes. Um abraço forte para você também, Jorge. Obrigado pela presença aqui na Pracinha Pública da nossa Rádio Nacional. 1h28 no Rio de Janeiro. Falei que a turma de Pernambuco está com a gente. Márcio Vanderlei, ouvinte de Limoeiro, mandou a mensagem dele. Salve, Márcio. Boa tarde.
1: Boa tarde, Dylan, Raquel, Cíntia, meus amigos de banquinho, todos aí no estúdio. Excelente tarde, sexta-feira a todos. Bom final de semana, viu? Foi um prazer estar com vocês. Dylan, vamos falar hoje a história da canção, né? Da música Por Que Brigamos, né? Muita gente achava que era uma música original e que, na verdade,

Dá uma versão, né? Sucesso na voz da Diana, foi lançada em 1972. Essa música é uma versão brasileira de I Am Inside, de Neil Diamond, né? Lançada originalmente em 1971. A adaptação para o português foi feita por Rossini Pinto, transformando a temática existencial da original em um intenso drama amoroso. A música fala sobre um relacionamento marcado por briga, sofrimento, dependência emocional e medo da perda. O grande sucesso na rádio fez a canção um clássico da música romântica brasileira e um verdadeiro símbolo da dor de cotovelo nos anos de 1970. Então vamos ouvir um trecho da versão original?

0: Valeu, forte abraço, amigo. Ouvinte Márcio Vanderlei Lima de Pernambuco.
1: Um abraço para você, Márcio Vanderlei, diretamente de Limoeiro, em Pernambuco. Eu acho que a Diana gravou essa música, não é? Por que Brigamos? Pois é, eu acho que tem uma gravação da Diana, sim. Não sei se a gente já tem ela aqui no catálogo atual, mas vamos verificar para atender o seu pedido, tá bom, Márcio? Um abraço forte para você. Agora 1h30 no Rio de Janeiro, a gente tem que fazer um intervalo rapidinho. Na sequência, a gente vai seguir trazendo informações, ouvindo o melhor da nossa música e, claro, conversando com vocês aqui na pracinha pública da nossa Rádio Nacional.
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1: Uma e 34 no Rio de Janeiro. Vamos juntos, segundo bloco do nosso Revista Rio, trazendo informações para vocês. Falamos mais cedo, assunto em destaque no nosso noticiário. Pelo menos 12 voos cancelados no início da manhã de hoje no aeroporto Santos Dumont, no centro do Rio. As viagens canceladas iriam para Brasília, Confins, em Minas Gerais, e Congonhas e Guarulhos, em São Paulo. De acordo com a Infraero, a operação irregular ainda é uma consequência do acidente de ontem com um avião de pequeno porte na cabeceira da pista. A empresa de infraestrutura portuária afirma também que o terminal teve a circulação paralisada até o fim da noite de ontem. Por isso, os aviões programados para sair hoje cedo do Rio não conseguiram pousar de véspera. Normalmente, a operação do Santos Dumont começa às 6 horas da manhã, mas a primeira decolagem de hoje aconteceu às 6h55. O repórter Pedro Lacerda detalha o que aconteceu ontem no aeroporto Santos Dumont.
2: O aeroporto Santos Dumont, no centro do Rio, ficou fechado do fim da tarde até o início da noite desta quinta-feira, depois que um avião de pequeno porte saiu da pista durante o pouso e parou na área do gramado por volta das 4 horas da tarde. O piloto e o tripulante a bordo não se feriram. A Infraero contabilizou pelo menos 15 voos redirecionados ao Galeão e o cancelamento de 53 partidas, entre elas voos da Ponte Aérea. O aeroporto acionou o plano de emergência com apoio do Corpo de Bombeiros na remoção da aeronave, um jato Embraer Phenom, registrado em nome de uma empresa de manutenção sediada em Campinas, no interior de São Paulo. Segundo a ANAC, o avião não tinha autorização para voos comerciais nem para táxi aéreo. Técnicos do Centro de Investigação e Prevenção de Acidentes Aeronáuticos, o CENIPA, foram enviados ao aeroporto para investigar o que causou a saída da pista. Com o aeroporto interditado, o saguão do Santos Dumont ficou lotado de passageiros à espera de informações. As companhias aéreas se manifestaram sobre os impactos. A Azul informou que orientou seus clientes a acompanharem notificações por e-mail, SMS e aplicativo e que os passageiros afetados seriam reacomodados em outros voos. A Gol disse que o fechamento foi um fato alheio ao seu controle e que também realocou os passageiros impactados. Já a Latam informou que suas aeronaves desviadas para o Galeão pousaram sem intercorrências e que prestava assistência aos clientes atingidos pelos cancelamentos e alterações. Com informações da Agência Brasil, da Rádio Nacional em Brasília, Pedro Lacerda.
1: Obrigado, Pedro, pelas informações. Agora, uma hora, chegando a 37 minutos no Rio de Janeiro. Vamos seguir ouvindo o melhor da nossa música. Na sequência, tem som novo do trabalho da Anitta. Esse em parceria com o Mestrinho. Eu Não Sou Santa.

0: Que beleza! Nós ouvimos Procissão, música do Gilberto Gil, interpretada por Moraes Moreira e o filho, Davi Moraes. Antes, Anitta e Mestrinho, Eu Não Sou Santa, faz parte do trabalho novo da Anitta. Música assinada por uma galera, hein? Serginho Meriti, Rodrigo Leite, Diogo Leite e Júlio César Souza. 1h43 no Rio de Janeiro, deixa eu conversar com a turma que está aqui com a gente na pracinha. O nosso ouvinte de Pernambuco, lá em Petrolina, o Breno, ele me disse aqui o seguinte: Dylan, acompanhei as entrevistas que você vem fazendo em homenagem aos 90 anos desta importante emissora Rádio Nacional. Cada entrevista maravilhosa e uma delas é sobre o futebol. Eu tenho deficiência visual há muitos anos e eu gosto do futebol da Rádio Nacional e eu gosto do futebol pelo rádio. Eu sou Mengão, aí sim, né? Você não está sozinho nessa, você sabe disso, está junto com a nação, representada aqui no estúdio pelo Márcio Freitas e por mim também. Galera rubro-negra, do lado de cá. Ele disse: eu gosto de acompanhar as transmissões pelo rádio porque descreve muita coisa, traz muita informação do que está acontecendo no estádio. É muito bom, muito legal o que você diz aqui para gente, porque o rádio tem mesmo essa missão de trazer uma linguagem que seja mais descritiva, ajudar quem está ouvindo a formar as imagens. O futebol tenta não ser tão descritivo, porque pensa assim: a pessoa já está vendo o jogo, eu não preciso descrever. O ideal seria descrever também. Eu acho que a descrição é sempre importante, porque às vezes a pessoa cega ou de baixa visão também quer acompanhar pela televisão. Mas que bom que tem o rádio com essa linguagem mais descritiva. E eu fico feliz que você acompanhe aqui as transmissões da nossa Rádio Nacional. Aliás, a Rádio Nacional tem um papel importante, teve um papel importantíssimo para a formação das torcidas dos clubes do Rio para além do Rio de Janeiro, justamente por conta das transmissões esportivas a partir aqui do Maracanã, com gente do Brasil inteiro ouvindo. E aí a gente tem hoje flamenguistas, não só vascaínos também, em vários locais aí do nosso Brasil. Obrigado pela mensagem, um abraço para você. Professor Renvi, o homem está aqui, ó, diretamente de Canavieiras, na Bahia. Salve, professor, boa tarde.
1: Oi, Dylan. Oi, pessoal da praça. Passando para desejar uma sexta-feira muito, muito, muito abençoada por Deus. Léo, Gilson Perdigão, Maria Auxiliadora, Glorinha, Raquel, o Dylan. Deixa eu ver, todo mundo, né? Acho que algumas pessoas que eu não falei, me perdoe. Um abração pro Léo. O Hernanes, que é assíduo aí também da praça, né? E mais uma galerona. Que essa sexta-feira seja abençoada. Espero que estejam todos bem.
0: Que assim seja, né? Que seja exatamente desse jeito para todos nós. Uma excelente sexta-feira, um excelente fim de semana para todos. Envio, coisa boa escutar aqui a sua voz. Que bom que você aderiu também ao áudio, à mídia sonora, para trazer o colorido aí do sotaque da Bahia para a gente. Vamos aí, 46 no Rio de Janeiro. Vamos juntos, trazendo dicas culturais também. A nova programação do projeto Petrobras Futuros oferece a partir de hoje teatro, artes indígenas e atrações musicais como funk e carimbó. Essas atrações são gratuitas e foram selecionadas a partir de uma chamada pública. Ao todo, são 30 projetos de 12 estados e 5 regiões do país. A programação segue até abril do ano que vem. Para assistir os shows e espetáculos, é necessário retirar os ingressos pela plataforma Simpla. A programação completa está disponível no site petrobrasfuturos.com.br. O Centro Cultural fica na Rua 2 de Dezembro, número 63, no bairro do Flamengo, na zona sul do Rio de Janeiro. Agora, 1h47, a Carolina Pessoa é quem vai trazer outra dica para você. É um festival de matemática. A gente já comentou aqui sobre o festival, não lembro se foi no Revista Rio ou se foi no Manhã Nacional, mas é uma forma da gente ter contato com a matemática sem medo, sem os sustos, né, que nós já tivemos acerca da disciplina.
2: O Rio Rio de Janeiro sedia, a partir desta quinta-feira, um dos principais eventos de promoção do ensino da matemática no país. É a quarta edição do Festival Nacional de Matemática, realizada pelo INPA, Instituto de Matemática Pura e Aplicada, na Marina da Glória, zona sul da cidade. O festival tem programação gratuita e conta com exposições, jogos, desafios, palestras e apresentações artísticas. As atividades foram pensadas para mostrar como essa disciplina, temida por alguns alunos, está presente nas mais diversas áreas do conhecimento e do cotidiano, combinando aprendizado, cultura e entretenimento em atividades voltadas para todas as idades. A linguagem dos quadrinhos é usada para aproximar o público da jornada do conhecimento matemático, com experiências ligadas à álgebra, geometria, lógica, dinâmica, aleatoriedade e aritmética. O diretor-geral do INPA, Marcelo Viana, destaca que a expectativa de visitantes para essa edição do evento supera a da anterior, realizada em 2024, que chegou a 20 mil pessoas. Ele comemora a recepção positiva ao evento.
3: Estamos de casa cheia, às vezes é até difícil atender esse entusiasmo das crianças, desde os pequenininhos até o pessoal do ensino médio e adultos. É uma reação de muito entusiasmo. Eu já presenciei, na hora de fechar o festival, às 8 horas da noite, as mães arrastando as crianças, querendo ir embora, nós fechando e a criança puxando para trás, dizendo que quer mais matemática, quer mais festival da matemática.
2: Marcelo Viana defende ainda que, com o ensino da matemática se tornando mais atraente, os jovens podem alcançar melhores resultados na disciplina, em exames vestibulares e outras provas importantes.
3: Eu não tenho dúvida de que um bom ensino de matemática, sucesso na aprendizagem da matemática, passa por cada um de nós, cada uma das nossas crianças, gostar e ter noção da relevância daquilo que está aprendendo. Ninguém gosta de aprender aquilo que não entende para que serve. Então é fundamental que a gente leve esse conhecimento, essa compreensão às nossas crianças e, a partir daí, de uma aprendizagem mais saudável, mais efetiva, os índices vão melhorar com certeza.
2: No palco principal do evento, são realizadas palestras e mesas redondas com diferentes profissionais da matemática. Outras atrações são a Arena Gamer, com jogos desenvolvidos pelo Afro Games, uma bicicleta de roda quadrada projetada pela escola Firjan Sesi, robôs que interagem com o público feitos pela equipe Jaguar do Instituto Federal de Volta Redonda e um estande com atividades que unem matemática, computação e robótica, criadas por alunas da educação básica como parte do projeto Meninas Olímpicas do INPA. A Olimpíada Brasileira de Matemática das Escolas Públicas, maior competição científica do mundo em número de participantes e organizada pelo INPA, também participa do evento, propondo desafios inspirados em problemas das provas da Olimpíada e jogos de perguntas e respostas. O festival conta ainda com um espaço dedicado às crianças da educação infantil, que combina brincadeiras, mágica e contação de histórias. Nesta quinta e sexta-feira, a visitação ao festival é exclusiva para escolas, previamente agendadas. O público em geral já pode retirar ingressos gratuitos para a visitação no sábado e domingo no site festivaldamatematica.impa.br. Desde sua criação, o Festival Nacional de Matemática recebeu mais de 50 mil visitações em suas 3 edições. Da Rádio Nacional no Rio de Janeiro, Carolina Pessoa.
0: Obrigado, Carolina, pelas informações. Agora 1:51 no Rio de Janeiro. Vamos juntos ouvindo o melhor da nossa música. Na sequência, Lenine e Zé Renato. Amigo é casa.

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0: Obrigada, meu amor. Maravilhoso.
1: Bom, viu, velho? Que
0: Temos!
2: beleza! 1h58 no Rio de Janeiro. A gente ouviu Emanuele Araújo e Tatal. O nome da música é Tem Não. Parceria da dupla ainda com o Xixinho. Então tá aí o pedido da Maria de Lourdes, nosso ouvinte de Piedade, já atendido no nosso Revista Rio. Algumas músicas a gente demora um pouco mais, a gente precisa catalogar, enfim. Essa a gente conseguiu atender com um pouco mais de agilidade. 1h58, eu estou de olho aqui na previsão do tempo para contar para vocês rapidamente que a gente já tem aí aquela tendência de elevação de temperatura. Pois é, está esquentando, saímos de alguns dias com a máxima de 23 graus para máxima de até 39 graus, é isso mesmo, quase 40 graus no nosso Rio de Janeiro. Pelo menos essa é a previsão para amanhã. Hoje a gente tem um dia de céu parcialmente nublado. Tá claro, sem previsão de chuva agora no restante do dia, máxima de 33 graus, mínima de 15, máxima de 33 graus. A partir da manhã a chapa já esquenta um pouco mais, máxima de 39, como eu dizia há pouco. Depois esfria um pouquinho no domingo.

0: vai para 34. E na terça-feira mesmo é que a gente tem aí a expectativa da volta da chuva. Então aproveitem, dias sem chuva provavelmente até segunda-feira. E na terça-feira a chuva deve estar de volta com máxima de 29 graus. Então é isso, esfria, esquenta. 1h59, intervalo rapidinho, na sequência a gente está de volta.
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1: Agora são 2 horas no horário de Brasília. Muito boa tarde. Eu sou Daniel Ito e este é o Nacional Notícias com destaque do momento. Destacando uma operação do Ministério Público e da Receita Federal, mirando hoje uma plataforma de bets, aposta online. Plataforma que teria movimentado 5 bilhões de reais somente no ano passado. E aí agora essa operação de hoje que nos explica aqui no estúdio o repórter Gabriel Brum. Muito boa tarde para você, Gabriel.
2: Boa tarde, Daniel. Boa tarde a todos. A NSX Brasil, dona da Bet Nacional, é investigada por sonegação fiscal, evasão de divisas e lavagem de dinheiro. A Operação Jogo das Sombras cumpre 6 mandados de busca e apreensão hoje em João Pessoa, Paraíba, Recife, Pernambuco e São Paulo, capital. Os agentes apreenderam documentos, equipamentos e dados dos sistemas da empresa investigada. O grupo foi autorizado a operar bets a partir de 2025, mas, segundo a Receita, há indícios de que a atividade já ocorria antes e sem autorização e recolhimento dos tributos devidos. Sim. O secretário da Receita Federal, Robson Barreirinhas, disse que a partir das informações devem ser cobrados cerca de 300 milhões de reais de tributos.
3: A partir de 2025, sabemos que ela movimentou mais de 5 bilhões de reais. No período anterior, durante em torno de 4 anos, a movimentação declarada pelas empresas componentes foi substancial, mas muito menor, em torno de 1,2 bilhão. Então há fortes indícios, evidentemente, de uma movimentação muito maior que foi omitido ao Fisco Nacional. É a partir desses elementos que nós estimamos que o lançamento que vai ser realizado nos próximos dias deve se aproximar aí em algo em torno de 300 milhões de reais.
2: Bem, ainda segundo a investigação, o grupo usava empresas de fachada fora do país e despesas fictícias para ocultar operações e continuar sonegando impostos. Bem, nós procuramos a empresa NSX Brasil e aguardamos um posicionamento, Daniel.
1: O espaço está aberto, então, para o posicionamento. A empresa vai ter que pagar impostos que haviam sido sonegados com investigação e segue, né, Gabriel, a investigação criminal.
2: Isso, o Ministério Público Federal que está a cargo dessa parte.
1: Tá certo. Obrigado, Gabriel, pelas informações.
2: Boa tarde.
1: Boa tarde para você também. 2 horas e 2 minutos. Esse foi o Nacional Notícias. Próxima edição às 3 horas.
4: Fala, Lu.
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5: Duas horas, 3 minutos no Rio de Janeiro. Vamos juntos nessa segunda hora do nosso Revista Rio. Segue comigo aqui no estúdio, Márcio Freitas, na Sonoplastia, o Carlinhos, Carlos Alberto, é quem organiza os trabalhos aqui no nosso estúdio, Cíntia Cruz na coordenação da nossa emissora. É claro que eu conto com a sua participação, você que ocupa a nossa pracinha pública da Rádio Nacional e conversa com a gente pelo telefone DDD 21 971199966. 971199966, deixa aí o seu pedido musical, manda a sua mensagem com a sugestão dos assuntos que você quer que a gente aborde aqui nas nossas entrevistas, conversas, quadros e por aí vai. Pode mandar também só aquele oi, aquele alô, para a gente saber que você está por aqui no nosso Revista Rio. Agora 2 horas e 4 minutos, está na hora de entender melhor o que são as Spin Sisters. Pois é, uma comunidade de mulheres colecionando discos de vinil. Um movimento que valoriza ao mesmo tempo a música e o chamado colecionismo. A jornalista Sara Quines apresenta para vocês esse movimento no quadro Radar Sonoro.
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Olá, ouvintes da Rádio Nacional. Sara Kines por aqui com o Radar Sonoro desta semana, que fala sobre as Spin Sisters, um projeto que reúne mulheres de todo o país em torno do colecionismo dos discos de vinil e que comemora um ano neste fim de semana. Antes de entrar no assunto, vamos ouvir um som que tem a ver com essa história. A cantora é Vinha com o Esperar Pra Ver, composição de Renato Correa e Guarabira.

0: Você ouviu Evinha com Esperar Pra Ver, faixa que está no álbum Cartão Postal, de 1971, que foi relançado em vinil pela gravadora Trecelos Rocinante no ano passado. E eu toquei essa música na coluna de hoje não por acaso. Foi por causa do sorteio de uma cópia desse disco que eu conheci o Clube das Spin Sisters. O grupo surgiu em 2024, quando a Melina Passe publicou nas redes sociais um convite para encontrar outras mulheres que também gostassem de ouvir discos de vinil. O que no princípio era um pequeno grupo de WhatsApp, cresceu e se tornou o Clube do Vinil Spin Sisters, com quase 300 participantes de todo o Brasil. A comunidade reúne mulheres que trocam dicas, dúvidas, informações sobre feiras e lojas de discos, eventos, shows e compartilham a paixão pela música no formato analógico. E para além das conversas online, a rede se materializou em encontros presenciais nas cidades de São Paulo, Rio de Janeiro, Recife e no interior paulista. A Melina fala sobre como a música trouxe, inclusive, oportunidades de trabalho para as integrantes do clube.
1: Tivemos também um workshop presencial e um workshop virtual com a Ceci, que é também membro do clube DJ, então ela introduziu as meninas à discotecagem com vinil. E a partir daí a coisa só foi se desenrolando no sentido de ter uma comunidade que além disso consegue capacitar e criar oportunidades de trabalho dentro da música. Então hoje algumas casas entram em contato com a gente pedindo para levar sisters ou membros do clube para tocar nos lugares em nome do clube mesmo. E isso não foi imaginado, esperado, foi uma coisa muito legal que aconteceu. E hoje a gente consegue proporcionar para as membras do clube.
0: A Michelle Saidon foi uma das participantes do workshop e, a partir daí, começou a discotecar. Ela conta que coleciona discos há quase 10 anos e entrou para o grupo com a ideia de conversar com mulheres sobre gostos em comum num assunto que costuma ser dominado pelos homens. Por causa da música, ela construiu uma rede de amigas com quem troca informações sobre sons e descobre novas bandas e artistas.
2: Com certeza, artistas e bandas que eu não ouvia muito, passei a ouvir mais por influência das meninas, né? A gente sempre está compartilhando alguma coisa que estamos ouvindo, ou algum álbum que lançou. Então, a gente tem muita troca diariamente. O workshop aconteceu próximo do meu aniversário, então eu não podia ter me dado um presente mais bonito que viver essa experiência. Tive a oportunidade de estrear nos Toca Discos em março. Nós fizemos um encontro nacional. Além de São Paulo, tinham outras cidades acontecendo encontro no mesmo dia, no mesmo horário. Era o mês da mulher, né? Março desse ano. Foi muito especial para mim ver as mulheres curtindo as músicas que eu coloquei.
0: Para Patrícia Araújo, a relação com o vinil vem desde os discos da Xuxa, que ouvia na infância. Ela se reconectou com a mídia física na época da faculdade e, há cerca de 10 anos, passou a garimpar LPs. Patrícia conheceu o grupo por meio de uma amiga que já fazia parte das Spin Sisters e comenta a importância de fazer parte de um espaço que agrega mulheres em torno de um gosto em comum.
3: Acho que é inevitável também falar do quanto é importante pra gente estar num grupo feito por mulheres e para mulheres, que é um espaço seguro, né? A gente sempre brinca, né, que a música foi o ponto de partida, mas hoje não só. Vejo que é uma comunidade onde a gente construiu amizades, encontrou pessoas com gostos em comum, com histórias parecidas ou diferentes, e que a gente aprende pra caramba. O clube pra mim é muito mais do que um clube de colecionismo, né, de vinil. Para mim, esse é o ponto principal, encontrar pessoas que dividem o mesmo interesse, a gente vai aprendendo coisas novas, descobrindo música nova também, vai trocando experiências. E acho que outra coisa também que me pegou muito, né, que nunca tinha passado pela minha cabeça que eu tocaria com os meus discos, né? Eu acho que o processo, né, de aprender a discotecar e começar a ficar curioso e querer saber mais sobre mixagem veio também por estímulo do clube.
0: A Melina, Michelle e Patrícia estão entre as 12 mulheres que discotecam no próximo domingo, na festa de comemoração de um ano do Clube Spin Sisters, no Parquinho Bar, que fica na rua APA 198, nos Campos Elíseos, em São Paulo. A festa rola entre as 2 da tarde e as 9 da noite e traz discotecagem das integrantes, além de uma feira de vinil com expositoras mulheres. O clube é de mulheres, mas a festa é aberta a todos, ingressos antecipados à venda na plataforma Simpla. A Melina comenta a potência da música para além do som em si na sua capacidade de conectar pessoas e transformar vidas.
1: A gente tem uma frase no grupo que a música foi só o ponto de partida. Então, a gente conseguiu, através da música, unir quase 300 mulheres em torno de um assunto, que é colecionismo de vinil. Isso foi realmente só o começo, porque nesse grupo a gente troca histórias de vida, experiências que vão além da música. A música tem um poder muito grande mesmo de mover a vida das pessoas. Assim como a música me moveu para criar esse grupo, a música também move as pessoas todas que participam dele, que não é só um assunto em comum, né? É um propósito mesmo que nos une. E parece que todo encontro presencial a gente está correndo atrás desse tempo perdido que a gente não se conhecia. E agora a gente tem a oportunidade de trocar algo tão potente em comum.
0: Para as mulheres que estão ouvindo o Radar Sonoro e se interessaram em participar do grupo, é só preencher o formulário no site spinsisters.com.br. E eu encerro o Radar Sonoro de hoje com o som de uma outra figura feminina, que assim como a Evinha, que a gente ouviu no começo da coluna, também teve seu disco de 1971 relançado em vinil. A cantora Cláudia, que lançou o álbum Jesus Cristo, e é desse disco que vamos ouvir agora, com mais de 30. Composição dos irmãos Vale, Marcos e Paulo Sérgio Vale, na voz de Cláudia. Eu, Sara Kine, estou de volta na semana que vem com o Radar Sonoro. Até lá!

Esse foi o Radar Sonoro com a Sara Kines. Que bom que o quadro está de volta e hoje falando sobre os clubes de mulheres colecionadoras de discos de vinil. 2:16 no Rio de Janeiro. Vamos juntos seguir ouvindo o melhor da nossa música? Na sequência tem, olha, Malu Magalhães, pedido do nosso ouvinte Gustavo, do bairro de Todos os Santos. Borboleta Efeito.

Esse foi o Thiago York cantando Sorte, antes Léo Midei, Malu Magalhães, Borboleta Efeito. São 2 horas 22 minutos no Rio de Janeiro. Vamos juntos conversando com vocês aqui na nossa pracinha. Célio de Nilópolis está na área, ele mandou mensagem dizendo assim: boa tarde, Dylan, Raquel, Glorinha e todos. Dylan, será que agora com as passagens gratuitas, com a mudança também, de não precisar mais pagar e marcar com antecedência, vamos ter vaga? Pois é, eu acho que essa é uma questão que sempre merece fiscalização, Célio. Primeiro porque já existe a lei da gratuidade que traz uma reserva de vaga para as pessoas idosas que estão ali no perfil do benefício. A gente tem que ter fiscalização para garantir que essa reserva é respeitada. Depois a gente precisa garantir também o respeito a essa possibilidade de pagar no mínimo ali, pagar no mínimo com desconto de 50%, mas esse desconto pode ser maior. Eu acho que é interessante para todo mundo, pensando que muita gente quando chega já no período da aposentadoria tem um pouco mais de tempo para poder viajar. Claro que tem aquelas pessoas que estão aposentadas, mas tem uma rotina familiar, ajuda a tomar conta dos netos, enfim, ou tem obrigação aí junto à comunidade religiosa, o que acontece muito também, pessoas que estão em trabalho voluntário, enfim. Mas existem aquelas pessoas que conseguem viajar um pouco mais e é bom para a economia também do nosso país. E eu acredito que seja bom, inclusive, para as empresas que são proprietárias dos ônibus, enfim, que vendem as passagens, porque ajuda a completar ali um ônibus que poderia viajar com alguns lugares vazios. Então eu acho que tem aí um benefício para muita gente que essas passagens sejam oferecidas com desconto para as pessoas idosas, quando não sejam essas passagens gratuitas. Célio de Nilópolis, ó, tenta viajar e conta para a gente, né? Aproveita, faz seu passeio e aí você dá depois o seu depoimento se conseguiu essas passagens aí com desconto, de acordo com o que a regra diz que tem que ter. Tem que reservar a gratuidade e tem que ter a passagem também com desconto. 2h24 no Rio de Janeiro. Então, o Célio contou aqui, ó, eu sou idoso e aposentado. Perfeito, agora é viajar por aí, Célio. Contar pra gente depois pra onde é que você foi e como é que foram os seus passeios. 2h24 no Rio de Janeiro, vamos em frente, trazendo informações para vocês, trazendo dicas culturais também. Afinal de contas, chegou aí o fim de semana, mas a gente também precisa falar do cenário político do nosso Rio de Janeiro. Olha, o candidato ao governo do estado, o Antony Garotinho, está proibido de utilizar o fundo eleitoral para fazer campanha. A decisão, por unanimidade do Tribunal Regional Eleitoral do Rio, ainda retira o tempo de propaganda gratuita no rádio e TV e proíbe o candidato do Republicanos de participar de debates com outros candidatos. A decisão do TRE partiu de um processo aberto pela coligação Juntos para Mudar e Coragem para Reconstruir. O pedido de análise com urgência cita que Garotinho teve os direitos políticos suspensos por 8 anos em uma ação com trânsito em julgado no STF, o Supremo Tribunal Federal. O ex-governador foi condenado por improbidade administrativa por um esquema de desvio de verbas na saúde na época em que era secretário de governo na gestão de sua esposa, a ex-governadora Rosinha Garotinho. Em nota, a defesa de Garotinho afirma que recebe com serenidade e respeito institucional a decisão proferida pelo tribunal, embora discorde de seus fundamentos jurídicos. A nota também alega que a candidatura de Garotinho não é inviável e que a matéria jurídica ainda vai ser apreciada pelas instâncias competentes. A defesa confirmou, então, que vai recorrer da decisão. Antes, a gente já tinha trazido aqui uma alegação da defesa no sentido de que essa pena já estaria prescrita, já não se aplicaria mais por conta do tempo. Agora, a gente tem um cenário difícil, porque o TRE não é a última instância em relação ao direito eleitoral. E aqui a gente tem que ter a serenidade, né? Não é sobre você querer votar ou não no Garotinho, ter simpatia ou não pelo Garotinho. Uma coisa não tem nada a ver com a outra. Mas o TRE, como não é a última instância, se ele já proíbe e essa ação tem efeito imediato,
a defesa aqui do Garotinho tem um ponto, que é, se essa candidatura não é inviável, quer dizer, se ainda é possível recorrer, vamos dizer que ele consiga alguma coisa depois no TSE. Esse período que ele faria a campanha já não está fazendo. Esse período em que ele participaria de debate também já é um período perdido. Então é uma questão aqui jurídica que merece uma discussão aprofundada, não é? Se é possível considerar desde já que não dá mais para recorrer ou não. Porque sendo possível recorrer, é preciso pensar também que alguns efeitos são irreversíveis depois. E entendo aqui a preocupação, inclusive, em relação ao dinheiro público, né? Um candidato que é realmente inviável, gastar dinheiro público não dá. Agora, a discussão jurídica aqui é se é viável ou não ainda essa candidatura do Antony Garotinho. Se ele conseguir depois reverter essa decisão no âmbito do Tribunal Superior Eleitoral, aí vai dar pano para manga em relação a esse tempo aí perdido em relação à possibilidade de fazer campanha. 2 horas e 28 minutos no Rio de Janeiro, para trazer uma notícia boa para vocês. Alisson dos Santos, o Pio, bateu o recorde mundial dos 400 metros com barreira na Diamond League em Zurique, na Suíça. O corredor brasileiro marcou ontem 45 segundos e 80 centésimos. O atleta ficou com a medalha de ouro e estabeleceu a nova marca mundial da prova. Alisson diminuiu em 14 centésimos o recorde anterior, que era do norueguês Carsten Walholm, marcado em 2021. O brasileiro é o segundo atleta da história a correr os 400 metros com barreira em menos de 46 segundos. Pio já havia conquistado uma medalha de ouro no Campeonato Mundial de Atletismo de 2022, outras duas medalhas de bronze em Olimpíadas, em Tóquio em 2021 e em Paris 2024. Outro brasileiro, já começando a surgir nesse cenário, é o Matheus Lima. Ele ficou em quarto lugar nos 400 metros com barreira na Suíça. Então a gente bate palmas aqui, reverencia o Alisson dos Santos. Parabéns para o Pio pelo recorde mundial.

0: Mundial, não é nada fácil. O Pio já se mantém aí competindo no nível altíssimo há bastante tempo. Falamos aqui bronze, por exemplo, em 2021, em Tóquio, e agora, mais de 5 anos depois, mesmo ganhando visibilidade, mesmo com tudo o que acontece na vida de um atleta desconhecido que passa a ser conhecido pelo grande público, o Pio continua correndo num nível altíssimo e agora alcançando um recorde mundial, favoritaço a vencer as próximas competições pela frente. Então, viva o Pio, viva o atletismo brasileiro. 2h30 no Rio de Janeiro, intervalo, na sequência a gente está de volta.
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4: Duas horas, agora 33 minutos no Rio de Janeiro. Vamos juntos conversando com vocês que estão aqui com a gente na pracinha pública do Revista Rio, trazendo informações também para vocês e de olho, inclusive, na movimentação da nossa cidade. Teve um acidente na Transolímpica, pista sentido Barra Olímpica, então, atenção motoristas, tem uma faixa ocupada bem na altura da estação Outeiro Santo, em função desse acidente envolvendo dois carros e uma motocicleta. Então o trânsito é lento por lá e o motorista já sabe que vai precisar passar ali com um pouco mais de paciência. Para dar uma boa notícia, pista sentido centro da linha vermelha, a situação começa a melhorar. Teve um acidente também no trecho da Ponte do Sabir. Dois carros colidiram por lá, os veículos já foram retirados, então a movimentação melhora. Agora, tem retenções para o motorista que passa ali pela Maré, principalmente. Vejo no acesso ali da linha amarela também, movimentação bastante intensa em direção ao centro da cidade. Agora, quem vai para a Baixada agora, já saindo do Rio, 2:30, será que alguém já completou o expediente? Só quem tem aí um expediente especial, né? Mas tem gente seguindo agora em direção à Baixada, eu vejo pelas câmeras, com lentidão a partir do Caju.

0: tem retenções na maré, no pedaço ali também da Ilha do Fundão, então tem trânsito lento em alguns trechos da nossa cidade. E quem faz a travessia da ponte Rio-Niterói, já deixando agora o Rio de Janeiro e se manda aí em direção a Niterói, não só quem mora em Niterói, mas a turma também que vai passar o fim de semana na região dos lagos. 16 minutos, tempo de travessia na ponte, já começa a ter retenções nas proximidades do pedágio. Chegando pertinho da Praça do Pedágio, o motorista já reduz ali a velocidade. Vamos seguir juntos, trazendo informações e conversando com vocês. Olha, dia do combate ao fumo, data importantíssima para a gente trazer aqui diversos alertas em relação ao uso do cigarro e, em especial, a Priscila Terezo vai falar sobre os riscos do tabagismo no período da gestação.
1: Um dos momentos mais aguardados na vida de muitas famílias é a gravidez, mas também é um período de cuidados extras. Às vésperas do Dia Nacional de Combate ao Fumo, em 29 de agosto, o Instituto Nacional Fernandes Figueira, unidade da Fundação Oswaldo Cruz e referência em saúde da mulher, criança e adolescente, aponta os riscos do tabagismo. Obstetra do Instituto, Vander Guimarães Silva, alerta que esse é um dos principais problemas que podem levar a complicações para gestantes e bebês.
2: Isso se deve ao fato de o cigarro liberar milhares de substâncias tóxicas. A que a gente mais conhece é a nicotina, mas existem substâncias carcinogênicas, né, substâncias que podem levar ao câncer, e muitas outras que têm efeitos que ainda são desconhecidos sobre o organismo, sobre o ser humano. O efeito da nicotina, especificamente, ela pode agir sobre o sistema cardiovascular, o sistema respiratório, e pode promover uma vasoconstrição, ou seja, uma compressão desses vasos sanguíneos, o que vai dificultar ainda mais o transporte de oxigênio da mãe para o bebê.
1: O tabagismo também impacta no desenvolvimento da criança ao longo da vida, ressalta o médico.
2: As crianças que são expostas durante a gestação ao cigarro, elas vão ter um risco maior de doenças respiratórias quando nascem, vão ter uma redução da função do seu pulmão e, consequentemente, vão precisar ficar internadas com mais frequência por infecções respiratórias. E é de se pensar que essa criança não necessariamente está exposta ao cigarro pelo ar que ela respira, mas a mãe, ela produz leite materno e é a principal fonte de alimentação dessa criança, e esse leite é contaminado pelos produtos tóxicos que o cigarro libera na circulação da mãe.
1: O obstetra lembra que a exposição passiva ao fumo, ou seja, estar em um ambiente com pessoas que fumam, também contamina gestantes e bebês. A respeito dos vapes, os cigarros eletrônicos, o médico Vander Guimarães adverte que o risco é ainda maior.
2: O cigarro eletrônico, ele traz riscos graves, equivalentes a doses de alta concentração de nicotina e equivalente também à inalação de metais pesados, solventes, aromatizantes químicos. As complicações materno-fetais observadas com o uso do cigarro comum podem ser multiplicadas ou podem ser aumentadas com o uso do cigarro eletrônico.
1: A principal orientação a fumantes que estão gestantes e a quem pensa em engravidar é parar de fumar, além de procurar ajuda profissional para conseguir manter a abstinência. O obstetra Vander Guimarães reforça que a interrupção imediata do tabagismo proporciona benefícios mesmo quando realizada durante a gestação, e que a equipe de saúde deve acolher, orientar, acompanhar e oferecer estratégias adequadas para aumentar a probabilidade de sucesso da interrupção ao uso de cigarros e vapes. Lembrando que o SUS oferece tratamento gratuito e completo por meio do Programa Nacional de Controle do Tabagismo. Da Rádio Nacional no Rio de Janeiro, Priscila Terezo.
0: Obrigado, Priscila, pelas informações. Agora, 2 horas e 38 minutos no Rio de Janeiro. Vamos juntos conversando com a turma que está aqui com a gente na pracinha. Deixa eu mandar aqui o meu abraço para Márcia, enfermeira, que está sempre ligadinha aqui na nossa programação. Ela que trabalha lá em Belford Roxo, que seja sempre muito bem-vinda, tá bom? Aqui na nossa pracinha. Hoje ela falou assim: boa tarde, estou aqui no plantão ouvindo vocês, junto com meus amigos Edilson e Ana Luísa. Acertei, Edilson mesmo? Sim, acho que sim. Edilson, Ana Luísa, abraço forte para vocês. Sejam bem-vindos também aqui à nossa pracinha pública da Rádio Nacional. Vamos seguir ouvindo melhor da nossa música? Na sequência tem Ellen Oléria cantando ao seu Valença, Anunciação.

0: Essa foi a Lued Luna com Banho de Folhas, música dela, e de Emily Lapa antes, do Alceu Valença, a Ellen Oléria cantou Anunciação. 2h47 no Rio de Janeiro, vamos juntos, reta final do nosso Revista Rio, mas dá tempo de falar de uma investigação envolvendo bets, pois essas plataformas de aposta, e aí mais uma vez um alerta para você que joga nessas plataformas, né? Um grupo de bet tem que pagar 300 milhões de reais em impostos que, de acordo com o fisco, foram sonegados. O Gabriel Brum é quem traz os detalhes.
1: Uma plataforma de bets que teria movimentado 5 bilhões de reais só em 2025 é alvo de uma operação do Ministério Público Federal e da Receita Federal nesta sexta-feira. A NSX Brasil, dona da Bet Nacional, é investigada por sonegação fiscal, evasão de divisas e lavagem de dinheiro. A Operação Jogo das Sombras cumpre 6 mandados de busca e apreensão em João Pessoa, Paraíba, Recife, Pernambuco e São Paulo, capital. Os agentes apreenderam documentos, equipamentos e dados dos sistemas da empresa investigada. O grupo foi autorizado a operar bets a partir de 2025, mas, segundo a Receita, há indícios de que a atividade já ocorria antes e sem autorização e recolhimento dos tributos devidos. O secretário da Receita Federal, Robinson Barreirinhas, disse que a partir das informações devem ser cobrados cerca de 300 milhões de reais de tributos.
2: A partir de 2025, sabemos que ela movimentou mais de 5 bilhões de reais. No período anterior, durante em torno de 4 anos, a movimentação declarada pelas empresas componentes foi substancial, mas muito menor, em torno de 1,2 bilhão. Então há fortes indícios, evidentemente, de uma movimentação muito maior que foi omitido ao Fisco Nacional. É a partir desses elementos que nós estimamos que o lançamento que vai ser realizado nos próximos dias deve se aproximar aí algo em torno de 300 milhões de reais.
1: A investigação aponta que o esquema tinha uma empresa de fachada em Curaçao, país do Caribe, para simular que a plataforma atuava fora do Brasil antes da regulamentação do setor. No entanto, eram empresas do grupo aqui mesmo no país que operavam as atividades. Contas mantidas em fintechs teriam sido usadas para esconder a circulação dos valores e quem eram os destinatários finais. Já depois da regulamentação e com a autorização, o esquema foi adaptado para continuar a sonegação fiscal. Despesas supostamente fictícias teriam sido declaradas para pagar menos impostos. Nós procuramos a empresa NSX Brasil e aguardamos um posicionamento. Da Rádio Nacional em Brasília, Gabriel Brum.
0: Obrigado, Gabriel, pelas informações. Agora 2h49 no Rio de Janeiro. Vamos juntos seguir ouvindo o melhor da nossa música. Geraldo Azevedo passa por aqui com um dos seus clássicos, Dia Branco.

0: Essa foi a Vanessa da Mata cantando a música Ainda Bem, parceria dela com o Liminha. Antes nós trouxemos Geraldo Azevedo com Dia Branco, música dele, em parceria com Renato Rocha. Já são 2h57 no Rio de Janeiro, reta final, portanto, aqui do nosso programa. Vou aproveitar para reforçar para vocês a dica que a gente trouxe ontem. Não tem programa, vá ao teatro assistir Terapia. Natália Reja nessa comédia, estreando hoje no Teatro Café Pequeno. É uma comédia que fala sobre o hábito que muita gente tem desenvolvido de, na hora de desabafar, na hora de pedir um conselho, buscar aí uma inteligência artificial, um chat GPT, um cloud da vida, entre outras possibilidades. Glaucio Araújo, você já desabafou com uma inteligência artificial?
1: Não.
0: Não, ainda não, ainda não. É curioso, né? Porque ela passa aqui 2 horas conversando com Cirilo Reis. Imagino que um dia ela busque aí uma inteligência artificial para desabar, não, Glaucia?
1: Para não enlouquecer de ver, né?
0: Eles se amam, vocês sabem, né? Era segredo, mas eu conto. 2h58, quase 59 no nosso Rio de Janeiro. Vou agradecer ao Márcio Freitas com a gente na sonoplastia, a Cíntia Cruz na coordenação da nossa Rádio Nacional. Aliás, amanhã façam companhia a Cíntia Cruz. Ela apresenta o Manhã Nacional a partir das 8 da manhã. Das 8 até as 10 da manhã tem Manhã Nacional aqui. Mais um espaço para a gente poder conversar. Agradeço também ao Carlinhos, organizando os nossos trabalhos hoje aqui no estúdio. E desejo a você um excelente fim de semana. Aproveite o tempo aberto agora, depois de um fim de semana chuvoso que a gente já passou. Dessa vez tem sol, tempo aberto, pelo menos até a terça-feira. Tem a oportunidade de você aproveitar também ao ar livre. E como brinca aqui o nosso Gilson Perdigão, colocar a roupa para secar. Um excelente fim de semana para vocês. Aproveitem com moderação. Segunda-feira a gente está de volta com o nosso Revista Rio, a partir de 1 da tarde. Um abraço, até lá.
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1: Agora são 3 horas em Brasília. Muito boa tarde, eu sou Daniel Ito e este é o Nacional Notícias com o destaque do momento. Vamos ao norte do país, porque o governo do Amazonas tem 30 dias para apresentar providências para melhorar ações e serviços de saúde oferecidos à população transexual e travesti do estado, viu? Determinação imposta pela Justiça Federal, atendendo a um pedido do MPF, Ministério Público Federal. O foco é a comunidade trans do Amazonas. Madison Euler explica pra gente.
2: O órgão apontou problemas como a ausência de serviços habilitados, dificuldades de acesso aos procedimentos e falhas no abastecimento de medicamentos para hormonioterapia. Com a decisão judicial, a Secretaria de Estado de Saúde do Amazonas deverá apresentar relatórios atualizados e planos de ação sobre o serviço ambulatorial, o acesso aos procedimentos hospitalares, o fornecimento de medicamentos para hormonioterapia, o tratamento fora do domicílio e a habilitação dos serviços do processo transexualizador. Segundo o MPF, o estado do Amazonas falha de forma sistemática na implementação dos serviços do processo transexualizador previsto em portaria do Ministério da Saúde de 2013. De acordo com a ação, até o momento não há unidades ambulatoriais ou hospitalares habilitadas para esse atendimento. Para o órgão, essa situação compromete a dignidade e o acesso a direitos fundamentais de pessoas trans e travestis, conforme apurado em inquérito sobre o caso. Nós entramos em contato com o governo do Amazonas para solicitar um posicionamento sobre a decisão judicial, mas não obtivemos resposta até o fechamento desta matéria.
1: E o espaço segue aberto caso o governo do Amazonas queira se manifestar sobre essa decisão da justiça, portanto. 3 horas e 2 minutos em Brasília. Esse foi o Nacional Notícias. Próxima edição às 4 horas.
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0: tem fôlego pra falar, não?
1: Olha, eu tenho, é claro que eu tenho.
0: Gente, fôlego... eu tenho que contar, né? Foi correndo, voltou correndo. Opa. Tá aqui quase, não. Tá esbaforido, quase morrendo.
1: Tô falando normal aqui.
0: Tá,
1: tá
0: coisa, eu diferente. E o Rui é que sabemos. Olha, como é que você tá normal.
1: Incrível uma coisa dessa.
0: Incrível.
1: Como é que eu estou normalmente, com todo o meu gás, com toda a minha energia.
0: Todo.
1: Né? Pois é, isso aí. Chegando para mais um programa. E hoje o sol voltou ao Rio. Que beleza, que delícia, né? O Rio de Janeiro com sol é outra coisa. Sol é vida, né? Pois é, e a gente com sol já viu, é tudo de bom. É isso aí, começando mais um Tarde Nacional. Glaucio Araújo...
0: O povo é engraçado, né? Se tá chovendo, reclama porque tá chovendo. Se tá frio, reclama porque tá frio. Se tá calor, reclama porque tá calor. Se tá sol, reclama porque tá sol. Ou seja, vocês não sabem o que vocês querem, né?
1: É, realmente o homem...
0: É... O homem não, vocês...
1: Ué, por que vocês?
0: Vocês, olha não, o meu dedo para onde que tá.
1: Não, é o homem.
0: Tá apontado
1: é
0: para quem?
1: Porque o homem nada é unanimidade. Os
0: aí
1: é
0: logo
1: são
0: mais ele vai falar assim: nossa, tá tão quente, vou botar o ar-condicionado em menos 5.
1: Mas
0: ar-condicionado. Aí não dá
1: é
0: para entender.
1: Ar-condicionado é outra coisa.
0: Não,
1: não
0: é nada de
1: com...
0: outra coisa,
1: não
0: claro que é.
1: Ver,
0: ué, você liga o ar-condicionado para quê?
1: É para ficar fresquinho, gostosinho.
0: Ah, tu gosta de ser fresco, né? Tá vendo, né, Rui? Ele gosta de ser fresco, né? De frescura.
1: Ué, mas,
0: ué, mas ontem tava fresco.
1: Ontem tava fresco?
0: E você tá reclamando que graças a Deus o sol voltou. Ah, Cirilo, sextou, né? Sextou, gente, boa tarde.
1: Você olha o horizonte, tudo cinzento, assim, você olha as praias vazias, algumas pessoas...
0: Não foi você que outro dia falou aqui nesse microfone da Rádio Nacional que quem faz a cor do dia é você? Está caindo em contradição. Aí depois você reclama, chegou aqui, deixa a Rosinha chegar. Deixa a Rosinha
1: quem
0: chegar.
1: Quem faz o dia bonito ou feio é você que
0: então
1: faz.
0: Então por que tá reclamando do céu cinza? Se não, o dia tá dentro de você, se é você que tem que causar o dia.
1: Mas você está olhando por outro prisma.
0: Que
1: por outro
0: prisma?
1: Ângulo.
0: Tá olhando por outro prisma?
1: Não,
0: ah, palhaçada.
1: Não, eu tô falando pelo
0: negócio
1: lado.
0: O negócio é reclamar, gente.
1: Não, que negócio é reclamar. Eu nunca reclamo de nada.
0: Não, não.
1: Graças a Deus. Mas vamos falar sério, olha.
0: Eu tô falando sério. Você cai em contradição.
1: Ai,
0: e eu estou
1: ai,
0: apontando as suas contradições.
1: Eu nunca
0: isso
1: caio
0: é
1: em
0: sério.
1: Contradição. Eu nunca caio em contradição. Eu sou o mesmo. Aliás, eu tenho nuances na minha vida, como tudo, né? Tudo tem nuances, né? As pessoas hoje estão mais em cima, amanhã mais embaixo. Hoje eu estou mais triste, amanhã eu estou mais alegre. E por aí vai, né? Você toma um tropeção aqui, cai. Mas você levanta, você não fica caído. A vida é assim. Você tem que cair, tem que reagir. Você não pode aceitar as intempéries e ser
0: menino,
1: derrotado e desistir.
0: Olha isso aqui. A Coca-Cola, ela vai lançar em setembro aqui no Brasil uma nova versão da bebida.
1: Aí.
0: Que é a Coca-Cola zero açúcar e zero cafeína. Vai sobrar o que na Coca-Cola, então?
1: Não sei.
0: Se vai tirar o açúcar e vai tirar a cafeína.
1: Sobra água.
0: O que vai restar, gente?
1: Sobra água.
0: A novidade chega com zero açúcar, zero calorias pela primeira vez no mercado brasileiro sem cafeína. A proposta é atender consumidores que querem reduzir o consumo de cafeína, especialmente à noite. Essa bebida, ela já existe em outros países, né? Reino Unido, Espanha, Portugal, Itália, Austrália. Aqui no Brasil, o lançamento vai ser durante o Rio Gastronomia, entre 17 de setembro e 4 de outubro. Gente, zero cafeína, zero açúcar, zero nada, né?
1: Zero tudo.
0: Mas, nada, vai sobrar nada.
1: Ô, Glaucia, você sabia que o Bill Gates está preocupado?
0: Quem é Bill Gates?
1: Não
0: vai mais beber essa Coca-Cola.
1: O Bill Gates é o cara que fez a Microsoft. Bill Gates é o cara que começou o sistema de informatização no mundo. Ele fez a Microsoft, né? E o Bill Gates está muito preocupado com o futuro, ele apela aos governos.
0: Ele está preocupado porque perdeu 1 bilhão dos 350 que ele tem?
1: Ele está preocupado com as gerações futuras,
0: entendeu? Tão bonzinho,
1: com a questão
0: Bill
1: do
0: Gates.
1: Emprego. Ele
0: que
1: faz
0: fofinho.
1: Um apelo aos governos que atendam a essa população, oferecendo meios para que ela possa ter condições de sobreviver com essa mecanização, com essa robotização. robotização que está no mundo, essa inteligência artificial dominando tudo. E quando Bill Gates se preocupa com isso, ele que começou, foi o início de tudo isso, da informatização, você vê que o negócio é sério. Ele apela aos governos para que determinado tipo de emprego seja mantido, porque muitos vão desaparecer. Muitos empregos, segundo o Bill Gates, a gente está vendo aí todos os dias, já tem vários empregos que estão desaparecendo. Aí muitos vão desaparecer e ele faz esse apelo aos governos para que adotem políticas para preservar os empregos dos humanos no futuro. Né? Ele podia muito bem, o cara está milionário, podia muito bem estar na sua piscina agora tomando seu uísque, está nem aí. Não, ele está preocupado com o futuro da humanidade, tá vendo?
0: Nossa!
1: E isso é nobre, Graucia, isso é
0: muito
1: nobre.
0: Muito nobre.
1: O cara pensando no
0: Olha,
1: amanhã.
0: Olha, uma nobretude.
1: Ué, ele está pensando no amanhã, nas gerações futuras, ele não está pensando só agora.
0: Tá bom,
1: agora.
0: Cyril, ok.
1: Entendeu? Pois é.
0: A nobreza de Bill Gates me enobrece.
1: Você não se preocupa com as gerações futuras, não, Glaucia?
0: Claro que eu me preocupo, então. Mas eu não sou Bill Gates, eu não tenho esse poder de fala e muito menos esses bilhões.
1: Pois é. Pois é, isso não é demagogia, não, o cara tá certo. Não, mas se a gente for julgar tudo na vida demagogia, o mundo tá ferrado.
0: Essa discussão é entre Rosinha e Cyrilo, tá, gente? Vambora começar esse programa.
1: Vamos começar então? Vamos tocar música. É música ou musique? Hein?
0: É o que você quiser, Cyrilo.
1: O que eu quiser? Então é pra machucar os corações?
0: Aí não, também não exagera, né? Sexta-feira, pelo amor de Deus. Vamos nessa, Rei Rui!
1: Vamos lá!

0: Obrigado pelo espetáculo.
1: Agora são 3h17 aqui no Rio. Muito boa tarde para você que está com a gente no Tarde Nacional. Hora de conhecer as duas músicas, né, que a gente trouxe. Eu escolhi uma, duas músicas sensacionais. Eu escolhi uma e o Cirilo outra.
2: Sim.
1: Você escolheu quem dessa vez, Cirilo?
2: Eu escolhi uma música do final dos anos 60, início dos anos 70. Foi um grande sucesso na época. Até hoje essa música é executada, até hoje essa música é cantada, essa música é lembrada, né? E é a música que eu trouxe para concorrer com a sua música hoje.
1: Podemos mostrar? Na verdade, assim, a gente não concorre, né? A gente tem que dar duas sugestões e o nosso ouvinte, através do nosso WhatsApp, ele escolhe qual é que ele está afim de ouvir hoje.
2: Isso,
1: verdade. E de repente ele gosta das duas, mas hoje está afim de ouvir uma. Uhum. Não está afim de ouvir a outra, ou não gosta de nenhuma das duas. Enfim, fique à vontade.
2: Isso, verdade. Você foi claríssima.
1: Não adianta puxar meu saco não, Cirilo. Bora, primeira música. Vamos música lá. De número 1, Cirilo Reis trouxe.
2: Tá aí, ó. Cadê a música?
1: É, acho que você esqueceu em casa.
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2: É, Os Incríveis, Vendedor de Bananas. Os Incríveis, Vendedor de Bananas, um grande sucesso. Música do Jorge Benjó, né? E essa música até hoje ela é executada em bailes, em shows por aí, né? É uma música que é eterna, né? Vendedor de Bananas, a música número 1. Agora a música de número 2, né, Glaucia?
1: Música de número...

0: do, qual o nome do outro homem? Michel Mendonça. Michel e Gilson Mendonça. Uhum. Ficou imortalizada na voz do Tim Maia.
1: Sim.
0: Só que aí o Jota Quest, eles resolveram gravar um álbum, né, comemorativo, chamado Jota Quest e Tim Maia. Olha. Dance Enquanto é Tempo. E estão revisitando, estão fazendo releituras de grandes sucessos do Tim Maia, né, da Soul Music brasileira. Esse foi o último lançamento. O Descobridor dos Sete Mares tem a participação da Negra Li e os vocais do Tim Maia, né, naquele sampler, né, que certo. Eles fazem. Uhum. Então é o Jota Quest com Descobridor dos Sete Mares, versão 2026, acabou de ser lançada.

0: e traz esse clássico também que foi imortalizado na voz do Tim.
1: Isso aí. E a música número 1 é Vendedor de Bananas, Os Incríveis.
0: Só escolher através do WhatsApp, votar, se quiser, se não quiser também não precisa votar, fica à vontade.
1: É bom votar, né?
0: Se quiser, né?
1: É fazer o exercício de votar.
0: É?
1: Né?
0: Pra treinar?
1: É pra ir
0: Ah,
1: treinando,
0: então tá
1: né?
0: bom. Então, gente.
1: 971-99966. 971-99966. Vota.
0: Música Os Incríveis Vendedor de Bananas. Quer dizer, Os Incríveis com Vendedor de Bananas. Senão fica parecendo que são Os Incríveis Vendedores de Banana, né? E a música 2, Jota Quest, né? É uma releitura de Descobridor dos Sete Mares. Agora são 3h21. Podemos seguir de música, Cirilo Reis?
1: É bom, né? Pra dar aquela acalmada no coração.
0: Cirilo, hoje é sexta-feira. Ninguém quer acalmar o coração, não.
1: Ninguém quer,
0: hoje
1: não?
0: Tá todo mundo no...
1: Eu quero estar em paz com o meu coração.
0: Ué, mas você pode estar em paz com o seu coração sem precisar estar, né? É, tô calmo.
1: Uma música relaxante.
0: Ai, gente, é verdade, Rosinha, é verdade. Vamos nessa então, Rei Rui.
1: Som da caixa, maestro.

0: Agora são 3h29 aqui no Tarde Nacional. Sim. Breno de Petrolina, Pernambuco. Boa tarde, Cirilo. Boa tarde, Rui. Boa tarde, Rosinha. Boa tarde, todo mundo sintonizado na Nacional. Ele falou que em Petrolina hoje eles estão na marca dos 38 graus. Calor demais.
1: Que beleza!
0: Desejando boa sexta-feira para todo mundo. Um grande beijo para você. Ele falou que gosta dessa descontração, porque a gente já tá cansado de ouvir notícia pesada. Aí quando chega esse horário, a gente faz palhaçada aqui, né?
1: Pois é.
0: Aí acaba deixando todo mundo contente. Que bom, Breno. Um beijo enorme para você, viu? Olha, Clemilson Carneiro, de Belford Roxo, tá votando na música 2. Bom final de semana para você também, Clemilson. Beijo, aproveita, juízo. Fernando Juarez, de Nova Iguaçu, tá votando na música de número 1. Tá pedindo para tocar Mississippi, mas hoje a gente não consegue tocar, não. Vamos ficar te devendo para semana que vem, tá? A Maria José de Duque de Caxias, um beijo, desejando para todo mundo bom final de semana. Votando na música número 1. Um beijo para você, Maria José. Francisco de Teresópolis. Tá vendo aí? Depois a Gláucia fala. Já começa o programa e começa a implicar com o Cirilo.
1: Tá,
0: Cirilo
1: vendo,
0: é um anjo. Uhum. Já
1: sou.
0: Falei para você levar ele para casa. Fica à vontade. E ele não vai votar em nenhuma e vai justificar. Votaria na 2 se fosse original com o Tim. Ou votaria nos Incríveis se fosse era um garoto que, como eu, amava os Beatles e os Rolling Stones.
1: Tá certo.
0: Sendo assim, ele se abstém. Um beijo pra você, Francisco. Fernando Maurício, do bairro da Penha, tá votando na música de número 2. Um beijo, dois. Fernando Maurício. Ah, deixe-me ver. Oi, Fábio. Fábio tá mandando mensagem aqui, mas não mandou nada. Só botou Rádio Nacional do Rio de Janeiro. A charada de hoje, Rosinha. Ó, tem mensagem aqui rapidinha do Márcio Vanderlei. Vamos ouvir? Vamos lá, Rui, ouvir a mensagem do Márcio Vanderlei. Só liberar aí, ó.
2: Boa tarde, Glaucinha. Boa tarde, Cirilo. Excelente tarde, sexta-feira a todos. Uma sexta-feira abençoada, Glaucinha. Passando aqui para agradecer a semana que passamos juntos, viu? Foi um prazer indescritível estar com vocês. Foi muito bom, viu? Temos todo final de semana, Glaucinha. Eu tenho uma foto, Glaucinha, de Cirilo, antes de ele ser radialista, acredita? Eu vou mandar pra tua foto pra tu ver. Era uma profissão que ele exercia antes de ser radialista. E tem charada, viu? Eu pensei em duas charadas. Na verdade, eu pensei em três. Aí depois eu desisti, aí pensei em outra, desisti, pensei em outra, desisti. Eu vou mandar a charada de hoje e vou mandar. Aí pensei em fazer, mas depois eu desisti. Valeu, forte abraço, amigo ouvinte, Márcio Manoel de Moura, Pernambuco.
0: A música da charada do Cirilo, quando ele tá ajudando o Noé aqui, né? Ele é da época de Noé, tá ajudando a construir a arca, né? É bem dessa época mesmo. A nossa deve ser tipo Saltimbancos, será? Alguma coisa assim. Ó, um beijo pra você, Márcio Vanderlei. Você não votou, vai votar também não? Não gostou de nenhuma, não? Então, fique à vontade. Ah, o carrinho. Que carro é esse? Gente, quanta gente num carro. Eu tinha um carro, não era esse carro, mas também andava lotado. Agora
1: parece
0: não, agora é tranquilo.
1: Parece TL.
0: Gente, olha só, o Rui, o Joca, quem tá aqui atrás?
1: Luciana,
0: a Luciana,
1: Jorge,
0: o Bruno, eu desesperada e o Cirilo dirigindo uma Fiat Uno com 300 pessoas dentro.
1: Fiat Uno.
0: Não sei quem é do meio, será que é o Dylan ou será que é ele, o Márcio Vanderlei?
1: Acho que é o Rafael, hein?
0: É Rafael Espíndola?
1: Eu acho
0: não,
1: que é,
0: né, não. E será ele tá que... votando na música de número 2. Valeu, Márcio Vanderlei, um beijo. Intervalo, a gente volta já já.
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1: É isso aí, é o seu programa Tarde Nacional. Agora são 3h36.
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2: Agora, no mês de setembro, o Rio de Janeiro vai receber o segundo encontro latino-americano de educação para as relações étnico-raciais. E para falar um pouquinho sobre esse encontro, a gente convidou a educadora e idealizadora do evento, a Cláudia Miranda, né, para falar um pouco sobre o que, que é esse encontro de fato, né? Tudo bem, Cláudia? Boa tarde, seja bem-vinda.
3: Querida, boa tarde. Muito obrigada pelo acolhimento. Muito boa tarde.
2: Prazer todo nosso estar conversando com você para entender, né, para saber, para divulgar o que, que vai ser esse encontro latino-americano de educação para as relações étnico-raciais.
3: Ah, sim, com certeza. Esse é um encontro de educadores do nível básico, né, ensino fundamental, ensino médio e universitário, que vai reunir grupos de professoras, pesquisadoras e pesquisadores de países como a Colômbia, Argentina, Uruguai, Equador, para debater e promover um intercâmbio de estudantes, de pessoas já com acúmulo na vida docente e pesquisadores que estão envolvidos com as agendas de uma educação antirracista, pensando toda a região da América Latina e as nossas experiências que nos aproximam, que nos colocam numa mesma agenda de avaliação dos avanços, das questões, das experiências desenvolvidas que são exitosas nos respectivos países.
2: Quando a gente fala, Cláudia, sobre ações antirracistas, né, e a gente vê coisas acontecendo aqui no Brasil e a gente não acompanha essas ações que você está mencionando, fica aparecendo para a gente, para mim, que sou leiga, que o Brasil é um país que está muito na frente nessa questão antirracista. Mas é assim mesmo?
3: Eu acredito que tem muita coisa da sua percepção que é verdadeira. Nós somos, pela nossa multi e pluridiversidade nacional, né, nós acumulamos um histórico de muitas proposições e, obviamente, essas proposições elas vão desembocar, elas vão escoar nas políticas de educação. Então, a gente tem uma LDB que já tem um reflexo dessa nossa agência, dessa nossa forma de denunciar, mas também de trazer propostas. Uhum. Então, a gente tem a Lei de Diretrizes e Bases da Educação, que já foi alterada pela Lei 10.639 e 11.645, que são leis que, respectivamente, instituíram a obrigatoriedade do ensino da história e da cultura afrodescendente, afro-brasileira, e em seguida, no ano de 2008, instituindo a obrigatoriedade do ensino de história e cultura dos povos originários. Então, a gente tem, efetivamente, um legado da luta, da agência e da forma de negociar com o Estado, com a gestão pública, de modo a impactar a lei da educação de modo geral. Então, você, a sua percepção, ela não está errada. Nós somos, efetivamente, somos muitos quando pensamos a América Latina e o Caribe, o Brasil, ele é exemplar e nos favoreceu a quantidade de pessoas afrodescendentes aqui localizadas. Somos referência, sim, somos exemplo para os países vizinhos e isso é uma grande satisfação nossa, das pessoas da educação que estão envolvidas nessas agendas de impactar o Estado e a legislação educacional. De verdade, isso procede.
2: Porque a gente fica vendo, né, na questão do futebol, né, Cirilo? Uhum. As coisas que o Vini Júnior passa na Europa, argentinos, né, quando recebem clubes brasileiros, tem sempre uma gracinha para fazer. Uhum. Então a gente fica achando assim, tem muito a ser feito no Brasil. Tem muita coisa a ser feito no Brasil e eu concordo com vocês, acho que isso passa pela educação, mas me parece que a gente, de uma maneira geral, está na frente mesmo, né? Tem um pouco mais de respeito, eu acho.
3: Isso, com certeza. Nós temos uma larga experiência de institucionalização de uma política reparatória. Obviamente, hoje a gente está nessa agenda de pensar reparação efetiva para os povos originários, para os povos afrodescendentes, mas nós temos já um acúmulo. Veja que nós temos as ações afirmativas que ampliaram as vagas para as populações negras, né, indígenas, os quilombolas nas universidades públicas. Nós temos várias experiências exitosas já nas duas primeiras décadas do século XXI. Então, os movimentos sociais antirracistas, as pessoas de boa vontade, colaboradoras dessa agenda, são responsáveis por essas mudanças. E, obviamente, você traz aí um exemplo que funciona muito. Então, por que que para a gente já soa estranho toda essa forma de transmissão da violência, essas narrativas violentas no futebol, né? Sobretudo no futebol, que é uma coisa que vai impactar toda a nossa sociedade, que estamos todos vinculados a essa linguagem esportiva, cultural, que é o futebol. Então, acompanhamos de perto, nos impactamos. E eu acho que tem muito do que você mencionou inicialmente. Avançamos tanto, para a gente parece, como pode ser esse tipo de manifestação, um jovem que sai, filho da classe trabalhadora, um grande ídolo para o nosso país e para o mundo, sofrer esse tipo de violência discursiva, simbólica, né, para chamar aqui o Pierre Bourdieu, violência simbólica. Então, para a gente é estranho muito, porque a gente já avançou bastante e, obviamente, a gente vai ter que deixar essa assinatura para os movimentos sociais antirracistas.
1: Ô Cláudia, boa tarde.
3: Boa tarde.
1: É o Cirilo, Cláudia.
3: Aqui, Cirilo, prazer.
1: Já foi discutido se pensa em recontar a história, em restabelecer a verdade da história, né? Principalmente dos antepassados negros aqui no Brasil?
3: Isso, a gente tem todo um exercício no campo da pesquisa científica, na área das ciências humanas, ciências sociais e educacionais, todo um exercício de fomentar novos estudos. Nós temos algumas referências importantes, por exemplo, na UFRJ, o professor Flávio Gomes, que é um especialista, uma pessoa extremamente premiada, reconhecida não apenas no contexto nacional. Nós temos várias autoras, pensadoras como Sueli Carneiro, né? Estou falando de pessoas que ainda estão aqui com a gente, trabalhando fortemente, que estão nas suas pesquisas, nas suas formas de se vincular. Nós temos, por exemplo, a Crioula, nós temos a Casa das Pretas, que são organizações de mulheres negras. Nós temos as grandes teóricas dos movimentos sociais negros, que nos ajudam, né, a Neuza Santos Souza, a recontar essa história, trazendo muito daquilo que historicamente foi deixado de fora. Então, você seleciona um conjunto de conhecimentos históricos para que esse conjunto fique de fora e você conte, por exemplo, a Revolta da Chibata a partir de uma ótica da colonização e não a partir de uma ótica dos grupos que foram violentamente afetados na sua psique, na sua capacidade de administrar a questão dos bens materiais, e você então desconsidera esta outra visão. Ou seja, você conta uma história a partir da narrativa do vencedor, do dominador. Então, acho que no caso do Brasil, é muito importante chamar a atenção para aquilo, por exemplo, que o Instituto de Pesquisas Negras, que se localiza na Avenida Mendes Sá, ali na Praça da Cruz Vermelha, está fazendo. Está fazendo cursos de pós-graduação, está trazendo grandes lideranças, estudiosos, que a gente chama de intelectuais orgânicas e orgânicos, para nos ajudar a entender toda essa narrativa que ficou de fora da história oficial, né? Então, nós temos pesquisas na UFRJ, na Rural, nas grandes universidades, né, que já dão ali as pistas da necessidade de uma revisão. Nós temos grandes intelectuais nas casas de axé, babalorixás e alorixás, intelectuais como a Mãe Estela, né? Então, outras aqui no Rio de Janeiro, que estão fazendo das suas casas de santo também um lugar de revisão historiográfica, né? Nós temos várias mulheres do segmento religioso que são verdadeiras intelectuais, que desenvolvem trabalhos nas suas casas de santo, trabalho formativo. Então, é muito importante observar o que se faz hoje nas casas de santo em termos de formação e de politização, porque essa pergunta, a sua pergunta é a pergunta. De forma a gente vai legitimando esses saberes que historicamente foram, de alguma maneira, soterrados.
1: Sim, sim. É, em geral, os locais de discussão dos renegros são locais assim, são casas simples, né? Porque não tem muita condição financeira, né? O negro foi tão injustiçado, não é? E nesse encontro parece que será discutido o tema memória, justiça e reparação. Todos sabem que a princesa Isabel, depois do negro ser açoitado, trabalhado dia e noite sem descanso, um dia falaram assim: você está livre, pronto. E jogou para a rua, não deu um centavo, não deu um pedaço de terra para plantar, não deu nada. Eu acho que hoje teria que haver uma reparação, uma espécie de uma indenização. Discute-se isso, Cláudia?
3: Discute-se isso. Nós temos no grupo que vem do Uruguai, da Colômbia, do Equador, da Argentina, lideranças que estão como representantes no Fórum Permanente das Nações Unidas para Afrodescendentes, e esta é a pauta atual deste Fórum Permanente para Afrodescendentes da ONU, reparação histórica. Uhum. Então, pensar em cada país quais são as possibilidades de revisão desses prejuízos econômicos, materiais, né? Então, nós temos, nesta oportunidade do encontro, condições de discutir, de problematizar e de mapear em que estágio nós estamos em termos de pensar cada governo, né, em colaboração, com o apoio dessas diferentes representações, caminhos para minimizar essas importantes ausências de bens materiais, né? Uhum. Porque é justamente esse o ponto da gênese a ser considerada. Como é que você libera as pessoas daquela situação de escravização e essas pessoas não têm um pedaço de chão para chamar de seu? Como é que essas pessoas vão se colocando na sociedade sem nenhuma referência, né, de uma casa, uma moradia, um espaço comunitário, né? Então, esse é o ponto de fragilidade que temos que tratar. Uhum. E o Fórum Permanente, ele vai ser um dos pontos de discussão no nosso encontro. As ações, todo o debate sobre direito internacional para os povos afrodescendentes, todo esse debate a gente vai conseguir trazer no nosso encontro.
1: É porque, quer queira, quer não, né, Cláudio? Existe um certo paternalismo, né? A gente tem que se submeter, porque por falta de condição financeira, por causa disso, a gente tem que estar sempre com o pires na mão, sempre pedindo. E se houvesse essa reparação, eu acho que esse paternalismo iria diminuir e muito. Você concorda?
3: Com certeza, eu concordo plenamente. Nós temos um problema na sua interpretação, fica muito evidente, e você consegue situar muito bem, que é o medo da escassez. Quando a gente, né, quando você fala do pires na mão, quando a gente tem que ainda fazer o ritual do beijamão. Então, isso tem a ver com o medo da escassez. Então, a gente tem tão pouco, a gente é tão desautorizado socialmente, e onde a gente consegue uma entrada, a gente tem ali que está preservando aquela inserção, né, no mundo do trabalho, no mundo acadêmico, nas relações sociais, em função de entender que são poucas as oportunidades para as populações negras. Não concordo plenamente. Uhum. Nós precisamos conversar muito mais sobre esse assunto. Nós precisamos mapear, né, as boas práticas. Sim. E precisamos conhecer as experiências dos grupos organizados, dos países do entorno, no caso do Brasil, uhum, né, para a gente também aprender das alternativas, dos caminhos que foram encontrados para maior conscientização das populações afrodescendentes, para que elas tenham orgulho das suas heranças, dos seus vínculos com o continente africano.
1: Por exemplo, a gente tem algumas conquistas, vamos supor, como por exemplo as cotas, né, nas universidades, as cotas nos concursos, né, concursos públicos. E isso aí é olhado, é visto como uma... um benefício, uma caridade. E a gente não pode aceitar isso, não é, Cláudia?
3: Exatamente. São políticas de reparação, né? São políticas para, de alguma maneira, experimentar a diminuição desses impactos da exclusão absoluta. Então, quando a gente se vê na universidade, eu que sou uma mulher preta, retinta, e frequentei o UFRJ no final dos anos 80, quando eu penso na minha experiência de ser uma das poucas estudantes negras, quando eu penso na violência de não ver o meu igual junto comigo ali na sala de aula, uhum, né, durante a minha formação, e agora você atuando, né, no meu caso, como professora de uma faculdade de formação de professores, e vendo no curso de letras, história, memória social, turismo, ciências biológicas, uma quantidade maravilhosa, né, um número muito bacana de pessoas pretas como eu, pardas, uhum, isso mostra como que esta política de ação afirmativa, o conjunto de políticas reparatórias, está funcionando, porque a gente tem conseguido ver as primeiras turmas de doutores que foram cotistas, uhum, de gente que vai procurar as relações internacionais, que vai para representações para fora do país e que são filhos das cotas, né, das ações afirmativas. Então, como não reconhecer o impacto das ações afirmativas para as populações racializadas, né, os negros, né, dos grandes centros urbanos, os quilombolas, os povos originários, que são os que vão se beneficiar muito por conta de termos uma agência política, né, de muito tempo, desde o Quilombo dos Palmares, pedindo justiça para os povos racializados. Então, o nosso legado, ele também deve ser situado aí. Quando é que nós começamos essa luta, né? Começamos essa luta desde que começamos a fugir das casas grandes. Então, essa luta, ela vem assim, a gente precisa analisar a partir desse contínuo de resistência. Então, acho que é muito importante esse espaço aqui com vocês, essa boa conversa, para ajudar as pessoas de boa vontade a entenderem que isso é necessário, porque tem muita gente em sofrimento psíquico hoje, uma juventude que precisa de acolhimento, uhum, né, que precisa se ver como partícipes da sociedade em condições iguais, né? Então, todo mundo é responsável pela diminuição do racismo. Não é somente a população racializada que tem que lutar. É a sociedade como um todo. A gente não quer viver violência, a gente não quer ver o vizinho passando por processos violentos. Então, toda uma sociedade querendo repactuar as relações, né, as relações interpessoais.
2: Cláudia, acredito que o seminário ajuda. A gente adoraria ficar conversando, mas, né, infelizmente o nosso tempo acabou. Queria saber, quem quiser participar do encontro, tem como participar?

0: completa. Todos e todas muito bem-vindos ao nosso encontro.
1: Qual é? Repete para mim aí, arroba...
0: Redes Etnoeducadoras.
1: Redes...
0: Etnoeducadoras.
1: Tudo junto, né?
0: Tudo junto.
1: Etnoeducadoras. Lá também as pessoas podem participar fazendo pergunta, querendo tirar dúvidas.
0: Perfeito. As informações estão todas lá disponíveis. A programação, e-mail para tirar dúvida, tá?
1: O nosso colaborador aqui, o Leandro Silveira, está perguntando para a senhora, né, para você, Cláudia, se os enredos e sambas enredos das décadas de 60 e 70 que falam sobre a história afro-brasileira estão no radar dessas pesquisas também.
0: Com certeza, com certeza. Esse é um legado fundamental. Isso é fonte de consulta, muitos projetos, teses de doutorado, dissertações de mestrado, estão aí mostrando a importância dessa resistência das escolas de samba. Muito bem lembrado, muito importante.
1: Leandro é nosso colaborador, fala sobre carnaval e ele tem um amor todo especial pelos esses sambas enredos mais antigos, né? E ele complementa aqui dizendo que alguns são promissores porque já traziam uma visão de história sobre os escravizados diferentes da história oficial. Leandro,
0: exatamente,
1: que também é professor de história, também é um educador também da rede pública e podia participar aí com vocês, né?
0: Com Leandro, certeza, muito bem-vindo.
1: Entra lá no arroba Redes Etnoeducadores e aí você fala, ah, tava ouvindo a Cláudia, não sei o quê, queria participar. E aí vocês trocam mensagem.
0: Perfeito, perfeito.
1: Cláudia,
0: agradecer muito, tá?
1: Muito obrigada pela participação, uma boa tarde, sucesso para vocês. É, o público também pode participar, se quiser ou não.
0: Exatamente,
1: tem...
0: Exatamente, aberto ao público.
1: Tá,
0: o primeiro
1: beleza.
0: Dia vai ser no Museu Afro, no Mucabe, ali. Uhum. Pertinho na Praça da Harmonia, o segundo dia na Unirio, no CCH, no Centro de Ciências Humanas, na URCA.
1: Cláudia Miranda, educadora e idealizadora do evento, do encontro, né, o segundo encontro latino-americano de educação para as relações étnico-raciais. Muito obrigada pela sua participação, bom final de semana e até a próxima.
0: Até a próxima, um abraço grande.
2: Valeu.
1: Tchau, tchau, obrigada.
0: Tchau.
1: Olha, agora são 3h58, Fernando Juarez desejando feliz final de semana, boa sexta-feira para Glorinha, Regininha, para Vânia, Maria Auxiliadora, Grade, Rosinha, para todos nós. Watson Araújo, um beijo enorme para você, tá votando na música de número 2, mandando beijos para Dione, mandando beijo para todo mundo, beijo enorme para você, Watson. Dione Luiz chegou do salão, foi fazer os cascos e do mercado, tava ouvindo a gente, o voto dela é na música de número 1.
2: Fazer cachos, né?
1: Breno de Petrolina tá votando na música de número 2. Então, vamos nessa. Quem não votou ainda, pode votar. Fique à vontade. Olha, são 3h59, música de número 1.
2: A música número 1 é Os Incríveis, O Vendedor de Bananas.
1: E a música de número 2, o Jota West acabou de lançar aí essa versão, nesse álbum, né, que eles estão lançando. É, relembrando aí, celebrando, né, a música do Tim Maia, e aí eles acabaram de lançar Descobridor dos Sete Mares, é a música de número 2 com o Jota Quest.
2: Tá vencendo até agora a música número 2, hein? Quem quiser ouvir a música número 1 tem que votar. Vamos votar.
1: Tá pedindo voto, né? Tá aparecendo até o horário eleitoral do Cirilo. Horário eleitoral do Cirilo. Olha, eu tô perdendo, mas você pode virar o jogo.
2: Intervalinho, vamos lá.
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4: Agora são 4 horas em Brasília. Boa tarde, eu sou Rafael Gasparotto e este é o Nacional Notícias, com os destaques do momento. Representantes do Brasil e dos Estados Unidos vão se reunir na segunda-feira para retomar as negociações sobre tarifas impostas pelo governo americano aos produtos brasileiros. O restabelecimento das negociações foi acertado durante o telefonema entre os presidentes Lula e Donald Trump em 21

0: de agosto. Gabriel Correia tem mais detalhes para a gente.
1: O ministro do Desenvolvimento, Indústria, Comércio e Serviços, Márcio Elias Rosa, e o representante comercial dos Estados Unidos, Jamieson Greer, se reúnem virtualmente a partir das 14h30 no horário de Brasília. Durante a ligação entre os dois presidentes, Lula defendeu a retomada das negociações comerciais e afirmou que as justificativas apresentadas pelo governo norte-americano para a adoção das novas tarifas são infundadas. Trump e Lula concordaram com a necessidade de manter os vínculos comerciais e o contato entre as equipes dos dois governos. No mês de julho, os Estados Unidos impuseram uma sobretaxa de 25% sobre ferro, aço, vestuário, calçados, açúcar, etanol, produtos farmacêuticos, maquinário agrícola, máquinas elétricas não voltadas ao setor de aviação, além de outros produtos manufaturados. Entre os argumentos usados para justificar o tarifaço estão falhas no combate ao desmatamento, acordos preferenciais, propriedade intelectual, combate à corrupção, o PIX e o etanol. Uma sobretaxa de 12,5% foi aplicada logo depois, sob a alegação de que o Brasil não impede a importação de mercadorias produzidas com trabalho forçado. As novas tarifas atingem cerca de US$ 6,6 bilhões em exportações.
0: Esse foi o Nacional Notícias. Próxima edição, às 5 horas.
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0: As músicas, a gente nem
1: Sim,
0: pediu pro
1: é
0: Rui, né?
1: verdade.
0: Mas a primeira música, a música de número um.
1: É uma música que foi sucesso no final dos anos 60 e início dos anos 70. Música composta por Jorge Benjó. Os Incríveis gravaram e foi um grande sucesso e continua até hoje. Música de número um, Os Incríveis.
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0: E a música de número 2, música que foi imortalizada na voz de Tim Maia. E aí o Jota Quest, que tá lançando, né, um álbum em homenagem ao Tim, lançou agora recentemente essa música também. O Jota Quest com os vocais da Negra Li também, participação da Negra Li. E o vocal do Tim Maia. Vai lá, Rui. Dos Sete Mares. Essa é a música de número 2. Você decide qual delas você quer ouvir na íntegra no final do Tarde Nacional. O Breno de Petrolina tá dizendo que essa música dos Incríveis é do tempo de Cirilo Reis.
1: O
0: Wellington do Flamengo tá dizendo que tá votando na música de número 1. Wellington, sem comentários. Maria Auxiliadora, um beijo. Ela falou que ouviu o final da entrevista, da outra entrevista, gostou muito. E que o povo brasileiro deve muito aos negros. Tá votando na música de número 2. Ela disse que a única coisa que acabou foram as torturas. Do resto, continua pior, que é triste. Bom, vamos lá então com a entrevista e a gente volta já já com o seu voto.
1: 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Agora são 4h13 no Rio.
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0: Ainda há pouquinho a gente conversou com a educadora Cláudia Miranda sobre a questão do racismo, né? E agora a gente vai trazer um outro assunto também bastante pertinente, né? É o lançamento do livro Não Desvie o Olhar, né? A Maria Paula Teperino, ela que é psicanalista, lançou um livro, né, chamado Não Desvie o Olhar, que fala sobre a invisibilização das pessoas portadoras de deficiência, né? Vamos conversar com a Maria Paula para entender um pouco mais sobre esse livro, que foi a dissertação de mestrado dela. Tudo bem, Maria Paula? Boa tarde, seja bem-vinda.
4: Prazer, Gláucia, Cirilo, estar aqui com vocês. E esse livro, ele é fruto da minha dissertação, só que para o livro eu tirei algumas das partes técnicas mais difíceis e mesclei com a história, um pouco da história da minha vida e com a minha luta no movimento de pessoas com deficiência, né, de ter participado da primeira geração de pessoas com deficiência, no sentido de obter uma inclusão, acessibilidade, enfim, para podermos sermos vistos, né?
0: Maria Paula, uma coisa que a gente sempre fica na dúvida, é portador de deficiência ou com deficiência?
4: Não, o nome correto é pessoas com deficiência, pessoa com deficiência. Aí essa deficiência pode ser visual, física, auditiva, ser uma pessoa neurodivergente, enfim, mas é pessoa com deficiência o nome correto, que é o nome dado pela ONU a partir da Convenção Internacional dos Direitos da Pessoa com Deficiência de 2006, que o Brasil foi signatário. Então, entrou no Brasil, como o Brasil foi signatário dessa convenção, entra no Brasil com força de lei.
0: Você falou que esse livro tem um pouco da sua história, né? As pessoas desviam o olhar mesmo, Maria Paula?
4: Ah, desviam. Desviam o olhar. Desviam o olhar e esse desviar do olhar, que para mim é o capacitismo estrutural, eu discuto a partir do ponto de vista da psicanálise, né? Porque, na verdade, é interessante isso, essa pergunta que você fez. Porque desvio o olhar para algumas coisas, mas para outras são muito curiosos, né? Então, o

0: pessoa com deficiência, ele é muito olhado, mas ele olhado no sentido de uma curiosidade e não de uma inclusão, entendeu? É, é como se dissesse, isso é seu, eu olho, eu quero saber, mas eu quero saber porque eu quero me proteger para não passar por isso. É algo que vai por aí. É uma dicotomia mesmo, né? Por um lado, olha muito, mas no que é fundamental, desvia esse olhar. Nas necessidades, nas demandas das pessoas com deficiência, como, por exemplo, a acessibilidade, de uma forma geral, esse olhar é totalmente desviado.
1: Essa questão da acessibilidade é uma coisa que realmente é absurda, né? Há 10 anos atrás eu fiz uma cirurgia no fêmur e aí eu precisei ficar de cadeira de rodas por algum tempo, alguns meses. E aí, quando eu já podia sair de casa, eu tinha que sair de cadeira de roda. E aí a gente não imagina, né? A gente que anda todo dia, a gente não tem ideia de como é difícil sobreviver nessa cidade, né? Assim, impressionante. Eu tô falando de 2016, mas hoje, em 2026, se eu tivesse que fazer uma nova cirurgia e ficar em cadeira de rodas novamente, não sei, as coisas parecem que...
0: pelas mesmas coisas.
1: É muito louco, gente, que a gente tem uma cidade tão maravilhosa, né? Eu acho
0: e
1: que...
0: se você for pensar bem, Gláucia, como você deu o exemplo, né, de você ter ficado com uma deficiência temporária, toda essa acessibilidade que a lei exige e que o poder público não cumpre na hora dele fazer e não cumpre na hora dele fiscalizar quando é a iniciativa privada que faz.
1: Uhum.
0: Toda essa acessibilidade, ela é boa para todo mundo, porque mesmo uma pessoa que não tenha deficiência alguma, ela se beneficia de andar num lugar com piso bom, com piso seguro.
1: Uma mãe com uma criança num carrinho né, um carrinho de bebê, uma pessoa...
0: O banheiro mais largo, eu sempre digo, né, o banheiro mais largo para deficientes, mas o banheiro deveria ser largo para todas as pessoas. Imagina uma mulher ou um homem que estão com uma criança bem pequenininha e querem usar o banheiro, precisam usar o banheiro. Como é que essa pessoa vai deixar a criança do lado de fora do banheiro e usar o banheiro? Quem vai fazer isso, né?
1: Ou uma pessoa com mais idade, né, Cirilo?
0: Claro.
2: Claro.
0: Uhum.
2: Mas
1: ele ia falar que eu tava falando dele, mas não, assim, não. Outro dia, eu sou um pouco mais nova que ele, eu me estabaquei aqui nessa calçada porque eu tropecei. Imagina uma pessoa com mais idade, né? Também podia ter se machucado feio,
2: eu
1: né?
2: Também já tropecei.
0: Que a população vai envelhecendo e as pessoas vão envelhecendo e esses espaços, eles têm que contemplar todos, né? Eles têm que estarem à disposição de todas as pessoas. E agora, eu acho que esse não acessibilizar os lugares, que é uma coisa óbvia e que se é bom para todo mundo, por que não? Ele vem porque as pessoas têm muita dificuldade de verem a sua própria finitude, como o corpo padece, de alguma maneira padece, temporariamente ou definitivamente, ele pode sofrer uma deficiência, porque de todos os grupos minorizados, o único que você pode entrar a qualquer momento, sentado no sofá da sua sala, assistindo televisão, é o grupo das pessoas com deficiência. Qualquer um pode se tornar uma pessoa com deficiência em qualquer idade, em qualquer fase da vida, independente do seu gênero, da sua raça, do seu sexo, enfim, independente de qualquer questão, você pode se tornar uma pessoa com deficiência. E isso, as pessoas têm muita dificuldade de lidar, isso é estrutural. Então, isso precisa ser falado para que, enfim, fique talvez um pouco mais palatável. Agora, independentemente de tudo isso, o Brasil tem a melhor legislação com relação aos direitos das pessoas com deficiência. A melhor. Ela pode, talvez, ter outras tão boas quanto, mas melhor do que a nossa.

0: Essa eu não acredito que tenha. Só que existe um problema. A gente tem um poder público a nível federal, municipal e estadual, e principalmente municipal, porque a sensibilização é muito dos municípios, depende muito do poder municipal, que se fecha os olhos, que realmente se desvia o olhar.
1: Uhum. Agora, doutora Maria Paula, é o Cirilo que está falando.
0: Olá.
1: Eu estou ouvindo aqui atentamente, aí eu estou pensando uma coisa, que essa omissão gerada por essa falta de empatia, né? Nós estamos numa época que estamos falando muito na robotização, na informatização, na robotização. Parece que as pessoas estão assim, sei lá, meio robóticas, sem espírito de ajudar as outras pessoas, estão muito individualistas, né? Parece que não se importam muito. O nome desse livro justamente não desvia o olhar, não se omita, né? Olhe, sinta, entendeu? Ajude, né? Solidarize-se, mas parece que o ser humano está se afastando disso, né, doutora?
0: Olha, Cirilo, eu, assim, traria um ponto. Eu acho que as pessoas, de uma maneira geral, elas são muito solidárias no sentido de ajudar.
1: Sim.
0: E isso é muito bom, tá? Isso é muito necessário, é muito bom.
1: Uhum.
0: Só que quando você ajuda alguém, é sempre você estar numa posição melhor e é capaz de ajudar, né?
1: Sim.
0: Você está sempre numa posição melhor. Então, você ajuda a quem você acredita e, às vezes, está mesmo numa situação que precisa de uma ajuda. Quando a gente fala em inclusão das pessoas com deficiência, o que nós estamos pleiteando e que nós estamos querendo e lutando desde o início dos anos 80 é para que a lei seja cumprida, é para que os lugares tenham acesso, que a acessibilidade seja ampla, geral e restrita.
1: Sim.
0: Se a gente vai encontrar pessoas legais que vão poder ajudar, ou até a própria pessoa com deficiência pode ajudar alguém, excelente, ótimo. Eu acho que o mundo é assim, né? Ninguém vive sozinho, ninguém dá conta da vida sozinho. A gente sempre precisa do outro.
1: Uhum.
0: Agora, a gente precisa que isso aconteça não de uma forma porque eu sou bom, eu sou generoso, eu sou empático.
1: Sim.
0: Não, a gente precisa que o que está na lei seja cumprido, porque se a gente vive num Estado democrático de direito, a lei tem que ser soberana, né?
1: Sim. Eu me lembro que me parece que foi o prefeito César Maia, eu não tenho certeza. Ele fez umas rampas assim nas calçadas, justamente para ajudar as pessoas que precisassem, necessitassem do uso dessas rampas como cadeira de rodas, por exemplo, né?
0: O projeto Rio Cidade foi um projeto muito importante.
1: Uhum.
0: E o CVI, o Centro de Vida Independente do Rio de Janeiro, à época, que tinha uma participação muito forte.
1: Uhum.
0: Ele deu consultoria para o projeto Rio Cidade e realmente o projeto Rio Cidade foi muito bom e eu acredito que ele deveria ter continuado, só
1: pois
0: que o problema é esse,
1: uhum.
0: Né?
1: Não há continuidade.
0: Não há continuidade. Uhum. Isso foi um projeto da década de 90 e que meio que se perdeu porque as outras... os outros lugares não foram acessibilizados. Aquilo devia ter sido só o pontapé inicial e deveria ter continuado nas outras ruas, né? Porque o projeto até contemplou a Zona Sul, a Zona Norte e a Zona... e o centro.
1: E,
0: né? Foram essas três. Mas
1: aí que
0: não
1: entra...
0: foi adiante.
1: Aí que entra o livro, porque eu já vi carros estacionados justamente frente a essas rampas. Esse motorista tinha que ler esse livro, né, doutora?
0: Eu acho que sim. Eu acho que a multa, ela é grande, né? Mas a gente, às vezes, não encontra um agente para poder ir lá e multar o carro e chamar o reboque para tirar. E enquanto isso não acontece, né, enquanto você perde tempo, uma pessoa não pode...

0: pode esperar que venha um agente público para multar, que venha um reboque para tirar o carro.
1: Certo.
0: A vida das pessoas está passando.
1: Uhum.
0: E as outras pessoas que andam dão a volta, né? Sobe
1: pois
0: integral
1: é.
0: E tal. E a pessoa que anda de cadeira de rodas só tem aquele lugar para passar.
2: É, acho que a gente tem que ser mais empático, ter mais educação, né?
1: Pois é.
2: E não desviar o olhar para nada, né? Ou pelo menos para boa parte dos problemas, porque como a gente falou, pode ser uma mãe, né, com um carrinho de bebê, pode ser uma pessoa mais idosa, pode ser uma pessoa com deficiência, enfim, né, pode ser uma pessoa temporariamente, como eu estive, com dificuldade de se locomover, ou não, permanente, enfim. Acho que também tem que partir muito da gente, né, Maria Paula?
1: Só um minutinho. Só um minutinho para contar um caso aí. Rola um vídeo aí na internet, nas redes sociais, de uma pessoa, uma moça, ela coloca o carro numa vaga para a pessoa com deficiência, né?
0: Uhum.
1: Aí chega alguém perto dela e fala, a senhora não vai tirar o carro? Ela, não vou tirar. Eu quero colocar aí porque aqui é mais fácil para mim, não sei o quê. No final ele fala, a senhora vai tirar. Eu sou delegado. Eu estou mandando a senhora atirar. Aí ela atirou, mas ela atirou porque ele é delegado. Se fosse o Cirilo Reis que chegasse, ia arrumar confusão, ela não ia atirar.
2: Isso não é falta de educação?
1: Pois é.
2: É falta de educação.
1: Uhum.
2: É falta de pensar no outro, né?
1: Pois
2: é. É mais fácil para ela, mas ela não precisa dessa facilidade.
1: Justamente. Uhum.
2: A gente também gostaria de ter facilidade na vida, mas nem tudo é fácil, né?
1: Pois é.
2: Então tem que priorizar quem tem necessidade de verdade, né?
0: Claro. Nós somos, né, a população de pessoas com deficiência, mais de 7%, né, da população do Brasil tem alguma deficiência. E quanto mais velhas as pessoas vão ficando, e a tendência é da população brasileira envelhecer, a curva vai mudar, nós vamos ter mais pessoas com deficiência do que não, do que pessoas jovens. Então, cada vez mais, a acessibilidade é um problema de todos, né? Porque da mesma maneira que o racismo não é problema dos negros,
2: sim,
0: o racismo é problema dos
2: mundo.
0: Brancos, porque foram eles, que fomos nós, brancos, que criamos o racismo, então o problema do capacitismo, ele tem que ser um problema de toda a sociedade. Porque, primeiro, que ninguém sabe o dia de amanhã. E segundo, porque na melhor das hipóteses nós vamos envelhecer e queremos envelhecer com uma boa qualidade de vida, né? Mas toda pessoa que envelhece anda com mais dificuldade, ouve com mais dificuldade e enxerga com mais dificuldade. Então é necessário que essa acessibilidade seja colocada à disposição de todos para que todos possam ter uma vida melhor, mais plena, né?
2: Maria Paula, olha, adoramos conversar com você. Quero saber aonde que a gente encontra Não Desvie o Olhar.
0: Olha, você encontra pela Amazon, pela Amazon, pelo próprio site da editora Apris, que é APPRIS, você pode jogar no site de busca, que vocês vão encontrar. Ah, e mais importante, esse livro ele tem também na versão e-book. E na versão e-book é uma versão boa para as pessoas com deficiência poderem ter acesso.
2: Uhum.
0: Então, ele está na versão e-book e está na Amazon e no próprio site da Apris. E aqui no Rio de Janeiro está na livraria onde eu lancei, que é a Blux, que fica na Praia de Botafogo, 316, ali onde tem os cinemas Cine Sister.
2: E quem quiser encontrar Maria Paula Teperino nas redes sociais?
0: Me acha no Instagram, @teperinomariapaula, e no Facebook, mariapaula.teperino.
2: @teperinomariapaula. Maria Paula, muito obrigada pela participação, obrigada pelo bate-papo. Obrigada pelos esclarecimentos, obrigada pela conversa e até uma próxima, viu?
0: Muito obrigada, viu? Eu que agradeço. Obrigada, Glaucia. Obrigada, Cirilo.
2: Tchau, tchau. Obrigado. A gente conversou com a psicanalista Maria Paula Teperino aqui no nosso Tarde Nacional. A gente vai para o intervalo, né, Rui? Volta rapidinho com muito mais, com o seu voto, com o seu papo, né? Com a sua troca com a gente aqui no Tarde Nacional. Já, já a gente está de volta.
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2: Agora 4h35, Leandro Silveira e a mãe dele, Dona Neuza, estão votando na música de número 2. O Breno de Petrolina está dizendo que ele tem deficiência visual há muito tempo, mas que isso nunca impediu ele de viver. Tanto é que ele está aqui falando na Nacional e, claro, né, graças à tecnologia que tem ajudado muito. Ele disse que, graças a Deus, ele pode dizer que com a tecnologia ele consegue fazer muita coisa. Inclusive participar aqui com a gente. Legal. E conversar no WhatsApp. Uhum. Então, um beijo. Ele disse que a deficiência não impediu ele de viver, que ele vive

0: muito bem e é feliz por estar aqui. Um beijo enorme para você, Breno. O Luiz Orlando também está falando aqui que não dizemos portador de deficiência, pois o verbo portar dá a ideia de carregar algo, que ele usa o termo deficiente físico sem qualquer problema. Quanto à questão da acessibilidade, infelizmente o Brasil ainda está muito atrasado. E ele está votando na música de número 2.
1: 2 de novo.
0: Também.
1: Música número 2 está na frente.
0: Para de fazer campanha, Cirilo. Não. Tu parece esses candidatos aí fazendo não, campanha.
1: Tá vencendo.
0: Leida de Niterói, um beijo, boa tarde para você. Tá parabenizando as duas entrevistas, porque foram de relevância, né? Foram muito importantes. E tá votando na música de número 2. Um beijo para você, Leida. Juliana Aparecida de Madureira. Juliana Gonzaga de Madureira, Ju. Tá votando, nossa boneca diva com voz de locutora, tá votando na música de número 2, até porque ela não sabia que existia a versão de Descobridor dos Sete Mares com o Jota Quest. Acabou de ser lançada, Ju. Um beijo pra você. Dione Luiz disse: excelente entrevista, não desvio o olhar com o conteúdo que é a mais pura verdade. Gente, obrigada pela participação, são 4h37, tem música, né, aqui no Tarde Nacional.
1: Vamos lá, uma musiquinha para machucar os corações.

0: me diz, quem é ela?
1: 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Vamos agora, são 4h42.
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1: E o Flamengo está se desfazendo de alguns jogadores. O Plata já está indo para a Rússia, para o Dínamo, né? O Orsian também, acho que vai para o Bragantino, né? O Botafogo está querendo repatriar o Luiz Henrique. Não sei se vai conseguir, o Luiz Henrique está na Rússia. Se vai conseguir repatriar, eu não sei, né? É os times se mexendo. E o Vasco se preparando para o jogo da volta, semana que vem, com o Vitória, lá no Barradão. Agora vamos informações dos esportes olímpicos com Wagner Gomes.
3: O corredor brasileiro Alisson dos Santos quebrou o recorde mundial na etapa da Diamond League de Zurique. O novo tempo do brasileiro e do recorde é de 45 segundos e 80 centésimos. A marca anterior pertencia ao norueguês Karsten Warholm, 45 segundos e 94 centésimos. Pio comemorou muito o feito e disse não ter palavras para explicar o que havia acontecido e que simplesmente bateu o recorde mundial. Na chegada da prova, o corredor procurou primeiramente o treinador, Felipe de Siqueira, para dividir com ele o momento, afinal o técnico o acompanha desde o início da sua carreira. Nos dias 18 e 19 de setembro, a cidade do Rio de Janeiro recebe a Copa Davis de tênis. O confronto é contra a Suíça, pelo Grupo Mundial 1. Foram convocados para defender o Brasil João Fonseca, Orlando Luiz, Rafael Matos e Matheus Puccinelli. O técnico é Jaime Onsins. O Brasil ocupa no momento a 18ª posição do ranking da Copa Davis. O último adversário foi o Canadá e o Brasil perdeu por 3-2 na fase de qualifiers. Da Rádio Nacional do Rio de Janeiro, Wagner Gomes.
4: Agora 4h44, linha amarela com retenções nos dois sentidos, em direção à Barra da Tijuca. Trânsito lento desde o Fundão até Bom Sucesso e desde Água Santa até o acesso à Avenida Ayrton Senna. Sentido Fundão, intensa movimentação no Pechincha. Na Zona Norte, a Avenida Rei Pelé tem boas condições no sentido centro. Trânsito intenso no sentido Meyer, à altura da Rua São Francisco Xavier. Boulevard 28 de setembro com boa movimentação, Rua Conde de Bonfim, sentido usina, trânsito com retenções na altura da Praça Sans Penha. No sentido Estácio, são boas as condições, Cirilo.
1: O Museu Carmen Miranda, ali no Flamengo, abre na próxima segunda-feira, dia 31, a exposição Carmen Rio Remix. A mostra marca os 50 anos de existência do museu e propõe uma nova leitura da trajetória da Carmen Miranda. O percurso reúne peças do acervo histórico, recursos audiovisuais e produções contemporâneas inspiradas em Carmen. A exposição aborda a formação cultural da artista no Rio, a projeção internacional e a influência que ela continua exercendo na cultura brasileira. Entre os destaques estão trabalhos de estudantes da Escola de Belas Artes da UFRJ, inspirados em Carmen Miranda. A exposição também apresenta diferentes interpretações sobre a imagem, a música, a moda e a presença de Carmen Miranda no audiovisual. Abertura às 16h, segunda-feira, com visitação gratuita. O Museu Carmen Miranda fica na Avenida Rui Barbosa, no Flamengo.
4: Faltando 14 minutinhos para as 5, te mandar um beijo enorme para Antônio Lua, o bisneto da lei, da coisa mais rica do mundo. Um beijo da Tia Glaucia para você. O Wellington do Flamengo tá querendo votar de novo aqui. Não pode, tô de olho nele.
1: Duas vezes não pode.
4: Quer votar na 1, pra puxar saco do Cirilo. Tá achando que eu tô de trouxa aqui, né? Ó, o Breno também já votou, não votou, Breno?
1: Que eu saiba, não.
4: Breno, deixa eu ver se o Breno já voltou. Votou, sim, votou na música. Já tinha votado na de número 2. Tá votando de novo, também não pode, não. E disse que hoje você não vai cantar nada, porque nas últimas semanas você cantou, as músicas foram, como você disse, para machucar os corações. E hoje é sexta-feira, é para se animar. É. Então, se é para cantar uma música animada.
1: Não tem música animada, não.
4: Não?
1: Não.
4: Tu não conhece nenhuma música animada?
1: Conheço.
4: Então canta.
1: Upa, neguinho na estrada, upa pra lá.
4: Esse é o mais animado que você consegue?
1: Tristeza, por favor, vai embora.
4: Gente, olha que animação, né?
1: É samba.
4: Hashtag sextou. Um beijo, olha, 4h47. Uma música e dá tempo de você votar aí, 971.
1: 1-999-666.
4: Música 1.
1: Música 1, Os Incríveis, Vendedor de Bananas.
4: Os Incríveis com a música Vendedor de Bananas. Não são Os Incríveis, Vendedor de Bananas. E a música 2, Jota Quest, Descobridor dos Sete Mares.
1: Você me fez lembrar um locutor da Rádio Eldorado antigamente, quando eu trabalhava na Globo.
4: Por quê?
1: Hein?
4: Por quê?
1: Ele ia anunciar a Terezinha do Chico Buarque, que Maria Bethânia cantava. Entendeu?
4: Não.
1: Mas eu não vou anunciar como ele anunciava, não.
4: Anuncia, ué. Eu, hein?
1: Não, não vou anunciar, não. Prefiro não anunciar.
4: Então, pra que falou?
1: Não, eu falei que lembrava.
4: Mas não, você vai falar... Você vai... Gente, esse negócio... Olha só. Esse negócio da pessoa contar uma fofoca e não contar direito...
1: Não,
4: isso
1: fala...
4: aí tinha que ser...
1: Não.
4: Cancelado. Não.
1: Acabava de tocar a música e falava... Terezinha, Maria Bethânia de Chico. Pronto.
4: Piada de tiozão,
1: não,
4: né?
1: Não é piada, não. Ele anunciava
4: Rui, por favor,
1: assim,
4: me salva, Rui. Me salva com uma música.
1: Ele anunciava a música assim.
5: Nossa. Vamos relembrar Taúfo Alves.
6: Vamos viajar então a Taúfo

0: 8h52, a Ju falou que se o Cirilo cantar, a rádio vai sair do ar. Que nada, já cantou, a gente continua aqui. Alexandre do Morro da Conceição falou que tem que mandar todo mundo que tem pena do Cirilo levar ele pra casa mesmo. Mas em homenagem a um grande vendedor de banana, cuja história ele conheceu, chamado Astrogildo Pereira, ele vai votar na do Jorge Ben, apesar do Cirilo. Que fique registrado. Olha, abraços e parabéns sempre a toda a equipe por sustentar esse patrimônio da cultura brasileira. Um beijo enorme para você, Alexandre. Bom final de semana. Ó, o Wellington do Flamengo tá pedindo para você cantar Camila, Camila do Nenhum de Nós.
1: Não.
0: Ele não conhece a música, Wellington. Ele não conhece a música, não conhece o Nenhum de Nós. Depois vocês dizem que é implicância minha.
1: Não conheço.
0: Então canta.
1: Não, a música eu não sei cantar. Não.
0: Pega a letra aí no Google e canta.
1: Não, mas eu não sei cantar.
0: Ah, não sabe nada. Canta Chiclete com Banana.
1: Não.
0: Então anuncia a vencedora de hoje. Faz alguma coisa pra agradar Jesus.
1: Mas antes da vencedora, deixa eu dar umas boas notícias aqui para os motoristas de táxi. É que aumentou o número de mensalidades agora, o crédito ficou mais elástico, né? Para você comprar o seu carro novo no programa do governo, no Move Brasil, né? Agora os veículos poderão ser financiados em até 84 meses. Antes eram apenas 72 meses, hein? Agora, o valor do automóvel máximo passou de 150 mil para 200 mil reais. Aí é só aproveitar essa chance. São 4h54. A música vencedora mais votada pelos ouvintes do Tarde Nacional. Jota Quest.

0: Alexandre, mas não fui eu que escolhi, quer dizer, eu escolhi a música, mas vocês que votaram. Ele tá reclamando que o vendedor de banana não ganhou. Vamos até botar o vendedor de banana agora para tocar nesse finalzinho, nesse restinho. Um beijo para você, Alexandre. Gente, obrigada pela companhia. O Tarde Nacional fica por aqui. Volta na próxima segunda-feira às 3 da tarde. Vocês
1: E
0: falam pra
1: hoje
0: caramba, hein,
1: hoje é
0: Rosinha?
1: sexta-feira.
0: Rosinha e Luciana aqui no Mó Tricô, né?
1: É
0: Ó,
1: verdade.
0: o programa teve produção do Cláudio da Mata, coordenação geral da Cíntia Cruz. Na mesa de som, nosso Rei Rui.
1: Isso, Rei Rui, o maestro.
0: E na produção de estúdio,
1: O
0: a faladeira, a Rosa
1: Rosinha.
0: Falante.
1: Ah, é.
0: Fala de.
1: Que
0: Cadê? Não vai
1: bom.
0: mandar beijo pro povo, não?
1: Ai.
0: Aí de longe ninguém ouve. Chegando Luciana Valle com É Tudo Brasil.
1: Aqui na Rádio Nacional, antigamente, tinha uma mulher que estava sempre aqui, ajudava desde o Lúcio, o nome dela era Ivete Metralha, né? Agora, Rosinha Metralha.
0: Rosinha Metralha, tá certo. Luciana Valle com É Tudo Brasil. Bom final de semana, grande beijo e até segunda, Cirilo.
1: Até segunda, tchau.
0: Tchau, gente, um beijo.
2: Eu tenho que ser bananeiro.

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1: Agora são 5 horas em Brasília. Boa tarde. Eu sou Rafael Gasparotto e este é o Nacional Notícias, com os destaques do momento. Vamos falar agora da maior gincana ambiental do país, Agosto no Capibaribe, que começa amanhã e vai até segunda-feira no Recife. Iniciativa que reúne oficinas infantis, atividades de arte e ciência e a tradicional navegação de pequenas embarcações que ajudam na limpeza do rio. Madison Euler tem mais detalhes.
2: Realizada todos os anos pela ONG Recapibaribe, a ação busca conscientizar a população sobre a importância do rio Capibaribe, da natureza e das comunidades que vivem às suas margens. A programação começa às 9 da manhã deste sábado, no Capibar, no bairro Monteiro. A atividade Pescando Consciência Ambiental oferece oficinas de fotografia, carimbos com material reciclável, papelão e colagem, além da exposição

0: São Tubarões Sem Mistério, Conhecendo para Conviver, tudo de graça. Na segunda-feira, o destaque é a barqueata de limpeza. Cerca de 100 pescadores artesanais vão percorrer 8 quilômetros do Capibaribe, recolhendo lixo e resíduos. A ação envolve voluntários, comunidades ribeirinhas, donos de embarcações e profissionais da pesca artesanal. O material recolhido será pesado por equipes da limpeza urbana do Recife. Os participantes recebem cesta básica e ajuda de custo, e os grupos que retirarem mais resíduos concorrem a prêmios em dinheiro. O recorde da ação foi registrado em 2022, com a retirada de 29 toneladas de lixo do rio.
1: Esse foi o Nacional Notícias. Mais informações às 6h30, no Repórter Nacional.
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tarde, são 5h04. Está começando É Tudo Brasil, ao vivo, na Rádio Nacional. No Rio de Janeiro, sintonizando o FM 87.1 e o AM 1130. É Tudo Brasil, chegando também para os ouvintes de São Paulo, Brasília, na Nacional AM 980, São Luís, Recife, Ondas Curtas da Amazônia, Alto Solimões e a Rádio Ceará. Eu sou Luciana Valle, fico com você até às 6 horas, na companhia de Rui Franklin nos trabalhos técnicos e Rosalina Rocha na assistência de estúdio. 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Hoje é sexta-feira, 28 de agosto de 2026. Chegou ao mundo digital hoje Viva Donato, álbum póstumo editado pelo selo Sesc, com gravações inéditas de 15 músicas do compositor, em arranjos de Dori Caymmi e Marcos Valle. O tributo está disponível nas principais plataformas de áudio e também em versão física nas lojas Sesc. Viva Donato reúne intérpretes fundamentais da MPB, Gilberto Gil, Djavan, João Bosco, Ivan Lins, Bebel Gilberto, dentre outros artistas que, de alguma forma, foram tocados pela poesia de João Donato, sua influência musical ou a memória de parcerias

compartilhadas. Silva, Joyce Moreno, Paula Morelenbaum e Dora Morelenbaum, Marcos Valle, Patrícia Alvi, Antônio Adolfo e Fafá de Belém também estão nessa bela homenagem ao músico Acriano, que morreu em 2023, aos 88 anos, no Rio de Janeiro, cidade onde escolheu viver e compor. O disco Viva Donato abre com A Paz, parceria de Gil e Donato, de 1986. Nesta nova versão, Gil e Mônica Salmazo revivem a canção com arranjo de Dori Caymmi. Flor de Maracujá, composta por Donato em 74, é uma homenagem a Gal Costa e ganha agora a voz de Roberta Sá, acompanhada de Roberto Barreto, na guitarra baiana.

0: 5 horas e 15 minutos no Rio de Janeiro, é tudo Brasil até às 6 horas.
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0: Troca de Lado Comigo. Esse é o novo single do Pegada de Gorila, transformando vivências de racismo em samba e convite à empatia. Produção do maestro Rio do Hora. Canção de Coca Pereira e do Batata e Gera SP. Nascendo da experiência cotidiana, que a gente, né, adoraria que não existisse mais em pleno século XXI. A discriminação racial. Troca de Lado Comigo? Vou perguntar aqui para o nosso amigo Coca Pereira, que está na linha já com a gente. Coca, que é integrante do Pegada de Gorila. Tudo bem, Coca?
1: Tudo bem, boa tarde.
0: Boa tarde, querido. Prazer receber você aqui na Rádio Nacional. Também quero chamar para esse papo aqui outro integrante do Pegada de Gorila, o Samuel Marques. É o Samuca. Tudo bem, Samuca?
2: Opa, maravilha. Boa tarde. Tudo certo.
0: Boa tarde, a gente está aqui com dois músicos de São Paulo e eu vou primeiro falar com o Coca. Quanto tempo no grupo, quanto tempo tem de formação o Pegada de Gorila, Coca?
1: Temos 20 anos de estrada.
0: Caraca, muita pegada, hein?
1: Muita pegada.
0: Tem muita pegada nessa estrada, hein?
1: Exato.
0: Tô vendo o site de vocês aqui. Tem um site, o pegadadegorila.com na internet. Acredito eu que as informações estejam atualizadas, né? Tradição, ritmo e presença. Aí tem aqui uma chamada logo na página inicial. O samba que pulsa no corpo, na memória e no território. Aí eu pergunto pro Samuca, qual é o território do Pegada de Gorila?
2: Ah, a Pegada nasceu na Zona Leste, tá em Paulista.
0: Explica melhor pra gente que ambiente é esse. Como é que você descreveria hoje, pra quem não é de São Paulo, esse território? É reduto de samba e pagode? Tem referências fortes nesse gênero? Traz um pouco mais de referência pra gente desse lugar importante aí.
2: Então, onde a Pegada nasceu foi dentro de uma escola de samba. A gente fazia toda segunda-feira, que cada músico estava por um lugar, assim, no final de semana. Aí chegava na segunda, a gente reunia para fazer um samba, tocar aqueles sambas que a gente gostava, né? Samba, choro, bossa nova, música instrumental também. Aí nasceu dentro de uma escola de samba, Unidos de Santa Bárbara.
0: Qual que é a escola?
2: Unidos de Santa Bárbara.
0: Unidos de Santa Bárbara, Escola da Zona Leste de São Paulo. Coca também estava por essas bandas aí na época?
1: Sim, estava presente também, fazia parte desde o início, né? Rolava essa roda de samba, uma roda de choro e sempre uma comida, né?
0: Claro, né?
1: Uma comidinha para receber os amigos e tal, então a gente recebia música toda São Paulo.
0: Coca, deixa eu te interromper rapidinho. A ligação tá estranha, não tô conseguindo te ouvir direito. Você tá... Bom, a gente tá falando com você pela chamada de telefone. Tenta falar um pouco mais próximo do celular, por favor.
1: Tá. Vê se melhorou, melhorou?
0: Melhorou um pouquinho.
1: Tá, tô mais próximo agora. O telefone aqui vai ficar melhor. Então, rolava essa roda de choro e de samba. Sempre tinha uma comidinha, né? Já que estava de família, então eu sempre cozinhava ali em casa, alguma coisa, pra gente já estar junto e receber os amigos e fazer tocar o que a gente gostava ali naquele momento.
0: Eu continuo te ouvindo mal. Eu vou, vou pedir um retorno mais alto aqui para eu não perder nada da tua participação aqui, Coca. Coca Pereira, você é percussionista, é isso?
1: Correto.
0: Samuca é trombonista.
2: Isso, exatamente.
0: Eu tô vendo uma galera maior aqui na página da internet. Vocês são quantos integrantes?
2: Nós somos em 7.
0: 7. Todos instrumentistas?
2: Isso.
0: Apresenta a galera para mim aí, Samuca.
2: Eu, Samuel Marques, trombone. Coca Pereira, percussão geral e voz. Porquinho Trindade, surdo. Marcelo Ramos, pandeiro. Emerson Bernardes, cavaco. Marcelinho Monserrat, violão 7 cordas. E Borbinha, voz e violão 6.
0: Só tem homem, então, no Pegada de Gorila. Só tem gorila macho. Não tem gorila fêmea nesse grupo. Me fala um pouco mais.
2: Já teve.
0: Já teve? Ah, já?
2: Já teve. Duas integrantes, é. Duas.
0: Elas primeiro tomaram outro CD rumo?
2: Nosso. Primeiro disco nosso era a Mayara, que gravou com a gente, participou desde o começo com a gente. Viu o Pegada crescer também. E depois entrou a Jéssica Américo. Ela tomou outro rumo, foi fazer carreira solo. A muito bem recomendada.
0: Tá, então já tivemos representantes aí.
2: Sim, mas sempre
0: entre as
2: tem.
0: Mulheres,
2: sempre,
0: as mulheres do samba.
2: Sempre tem. Sempre tem mulher com a gente também. Fora a banda, a gente sempre chama a cantora que está com a gente também, a Mari Vasconcelos. Sempre tem. Uma para dar um brilho.
0: É isso, um brilho, um perfume? Um charme?
2: É isso. É isso.
0: Tem que ter. Daqui a pouco a gente também troca de lado com elas, né? Os caras
2: opa,
0: do lado das mulheres, as mulheres do lado dos caras também. É um troca...
2: É isso.
0: É interessante essa história de você mudar de pele, né? Viver um pouco na pele do outro. A gente fala de racismo aqui num trabalho apresentado pelo grupo Pegada de Gorila, de São Paulo. Né? Com essa letra, Troca de Lado Comigo, que a gente ouviu na abertura aqui. Falando exatamente das experiências de racismo. Aí eu vou voltar essa conversa aqui lá pro Coca Pereira. Coca, você é o autor do samba, né? Alô, Coca?
3: Oi, você me ouve?
0: Opa, tô te ouvindo.
3: Ah, ótimo. Eu sou um dos autores junto com Gera SP e Edu Batata.
0: Fala um pouquinho sobre a inspiração dessa letra. Né? Você está falando de um território, de uma experiência como músico e também fora da experiência na música, tudo que você vivenciou, enfim, em São Paulo, sendo homem negro. Fala um pouco mais desse lugar, né?
3: Sim, exatamente. Eu comento com meus parceiros, né, que fizemos essa música. A gente só botou no papel o que a gente vive, né? O que a gente passa todos os dias, infelizmente, né? E sobre essa questão também, a gente não poder nem reclamar, né? Aí já falam que é mimimi, né? Que é o novo adjetivo. Fala que é vitimismo, né? A gente não pode nem se defender. E esse lance de ser seguido no mercado toda hora, entrar no shopping ser seguido, você vai fazer um pagamento... A pessoa hoje ela fala, no presto, né? Já vem com uma certa afirmação. Então, o olhar da sociedade pra gente, uma certa parte da sociedade, é dessa maneira. Daí que vem a inspiração, né? E vem de uma dor, assim. Eu tava sentindo um gatilho aí, que eu tive no início do ano. Foi onde eu comecei a escrever a letra da música.
0: Que bom que você transformou a experiência em música, né? Em arte.
3: Exatamente.
0: Traz um pouco de poesia. É uma poesia dolorosa, mas é poesia. E tá no samba, né? Troca de lugar, troca de lado comigo. Agora, como músicos, essa semana eu conversava com outro pagodeiro, ou, enfim, cantor de pagode de São Paulo, me falando sobre uma certa resistência ainda, talvez do poder público, dos gestores públicos na cidade, para autorização das rodas de samba em São Paulo. Vocês enfrentaram algum tipo de resistência nesse sentido também?
3: São Paulo não é como o Rio de Janeiro, né? São Paulo não tem tanto samba na rua, né, como o Rio de Janeiro. Eu acho muito bonito esse movimento. São Paulo não tem tanto, mas aconteceu recentemente com o Cruz da Esperança, né? Aqui em São Paulo, não sei se você soube dessa história. É um lugar de muita resistência, treta, né? E, infelizmente, o governo de São Paulo despejou o Cruz da Esperança, um lugar de muita manifestação negra, de samba, né?
0: Eu vi alguma coisa no Instagram.
3: Exatamente.

0: justamente sobre o que você comentou. Eu não queria nem saber da história do aquilombamento que ali habitava, né? E aí estão recorrendo agora, mas sabe como é que funciona essa coisa do poder público branco, digamos assim, né?
1: Caramba. É ruim, né? Um ponto de encontro do pensamento negro, da cultura negra, enfim, da máxima expressão da nossa brasilidade, né? Não deveria ser assim. Né? Afinal, espaços são públicos, espaços precisam ser ocupados com a nossa arte, com a linguagem, né? Que, enfim, o artista encontra para manifestar essa alma que a gente carrega, que é multirracial. É complicado,
0: exatamente.
1: Eu entendo isso aí. E com instrumentos, assim, chegando nos lugares, o grupo são 6 componentes, enfim, passaram algum tipo de constrangimento já por conta da discriminação com o próprio samba?
0: Ah, sim, com certeza, já passamos. Só de falar a palavra samba, ser um grupo de samba, o tratamento muda em diversas situações e locais diferentes.
1: Caramba.
0: Muda muito o tratamento.
1: É muito contraditório, né? Porque você vê a quantidade de artistas levando música brasileira, especialmente samba. Carnaval já há muitas décadas, né? Mas o samba já ganhou todos os continentes desse planeta, né? Você tem grupos, artistas fazendo carreira internacional com samba, choro, samba, pagode. E você vê aqui o tratamento, em alguns casos, em algumas regiões ainda, esse tratamento injusto dispensado aos artistas. Nos resta fazer e ouvir a música, né? Que é denúncia também, né? A gente precisa denunciar isso.
0: É, exatamente. Inclusive, no nosso Instagram, alguns professores e professoras do ensino comentaram que estão levando para a sala de aula nossa música. A gente fica muito feliz de poder colaborar também, né, nessa parte.
1: Poxa, muito bom. Para a sala de aula, já educando a turminha aí para não aceitar o desrespeito, a discriminação, né? Saber se posicionar, defender colegas também. Isso é super importante, está na base da educação. Samuca, me fala você, como é que está a receptividade do samba? Troca de lado comigo, novo single do grupo Pegada de Gorila.
2: Graças a Deus está sendo bem aceito, assim, o povo está caindo dentro da música, uma música muito chamativa, né? E o povo, quem não conhece, já de primeiro já começa a prestar atenção na letra. E está sendo bem aceito, graças a Deus, viu, mano? Acho que isso ainda vai mais longe ainda, é o que nós esperamos, todos esperamos, né?
1: Vamos ouvir mais do samba, então? Troca de lado comigo, aqui na Rádio Nacional, é tudo Brasil.

0: couro tá bonito, hein? O couro tá comendo, né? Como diz no samba. Lá essa percussão maravilhosa do Coca Pereira. O trombonista Samuel Marques, também representante do Pegada de Gorila, que é a atração de hoje aqui no É Tudo Brasil. A gente bate um papo com os dois músicos. Vou perguntar aqui para o Samuel Marques como é que foi essa chegada no Rio do Hora, né? A composição tem a produção do maestro Rio do Hora.
1: É, na verdade, o nosso segundo disco, ele que produziu também, né? O nosso segundo disco, ele produziu. Aí, para fazer esse single aí, foi mais fácil, né? O Coca, que já sempre tá falando com ele direto, aí se tornou mais fácil, assim, de ele fazer essa produção para nós.
0: Quem apresentou o Rio para vocês?
1: O Rio, o Coca pode falar melhor, que ele chegou a tocar com o Rio daqui em São Paulo, no programa aqui da Cultura. Aí foi um amigo nosso que apresentou o Rio pro Coca. Aí o Coca apresentou pra gente aqui. Aí virou essa amizade aqui.
0: Bom demais,
1: hein? Temos com ele.
0: Uhum. Fala aí, Coca.
2: Pois é, eu tive o privilégio de acompanhar o Rio aqui no programa do falecido Rolando Boldrin, né? Que era apresentado aqui na Cultura, TV. Sim. Cultura, aos domingos. Uhum. Eu acompanhei o Rio através de um amigo aqui do Brau de Souza. E aí já demonstrou muita simpatia e acolhimento. E quando fizemos o segundo disco, a gente sempre nos produzimos, né? Primeiro disco e tal. E aí a gente ficou estudando quem nos produzir, né? Aí pensamos no Rio do Hora. Aí como chegar nele? Eu falei, pô, já trabalhei com o Rio de 2016, não custa nada tentar. Aí não deu outro, eu fiz contato com ele, foi muito carinhoso, atencioso. Ele nos abraçou e hoje virou nosso padrinho musical, segundo ele. Ele nos abraçou grandão, assim, sabe?
0: Muito legal. Rio da Generoso, né? Rio do Hora.
2: Muito generoso, muito generoso.
0: Esse single, Troca de Lado Comigo, tá preparando para abrir o próximo disco? Ou ele é, ele é do segundo disco?
2: Não, ele é um single à parte. Na verdade, temos um disco quentinho para ser lançado, né? A Troca de Lado Comigo, literalmente, ele furou a fila do disco por conta do tema. A gente lançou alguns vídeos. E aí, vamos um coral lindo com grandes cantoras de São Paulo e cantores, né? Que tá nesse coro. E chamou muita atenção. Aí furou a fila. Aí agora a gente lançamos. Agora a gente retoma pro disco. No segundo semestre, a gente lança um disco chamado Gratidão. Em homenagem aos compositores que já nos serviram, né? E o Pegada não bota a voz nesse disco, quem bota são os compositores. Marquinho China, Wanderley Monteiro, Pedro Meriti, se eu esqueci aí o Samuel dá uma cumprimentada, mas uma gazela do Império, tá uma galera linda, assim, músico de São Paulo também, Edu Batata, Chico Maneiro, tá lindo o disco, e essa gratidão a eles, né? A gente só produziu e os acompanha. É o próximo disco que vai sair no segundo semestre.
0: Então me ajuda aqui na escolha. Para Sermos Um, Consta no DNA, Divina Canção. Marquinhos China, acho que está no Consta no DNA, né?
2: Isso, ele fez participação Isso. cantando.
0: Bora ouvir então, Consta no DNA. Pegada de Gorila com Marquinhos China, É Tudo Brasil.
3: Pegada de Gorila e Marquinhos China.

0: exame do pezinho.
1: Exame do pezinho. Não sabia que gorila fazia exame no pezinho. Imagina pegar o pezinho do gorila pro exame de DNA, hein? O exame de sangue. É gorila com samba no pé. Muito bom, isso. Hein? Muito bom. A composição é de quem? Consta no DNA?
2: É minha também, junto com dois parceiros, Coca Pereira, Fernando Procópio e Anderson Borba, que é nosso cantor.
1: Gente, tem show perto aí, dia 12 de setembro, com o Pegada de Gorila, em São Paulo, recebendo Rio do Hora, show de lançamento, com participação do Rildo, a partir de 8 da noite, no espaço chamado 22, Alameda Dino Bueno, 711, Campos Elíseos, São Paulo. Troca de lado comigo, né, para quem quiser, né, sentir a temperatura, o clima ao vivo dessa composição com Pegada de Gorila. Repetindo então, dia 12 de setembro, 8 da noite, 22, na Alameda Dino Bueno, 711, em Campos Elíseos, São Paulo. A gente está aqui falando para a nossa audiência de São Paulo também. O Pegada de Gorila está nas mídias sociais, tem site lá, pegadadegorila.com, arroba Pegada de Gorila Oficial no Instagram e no YouTube. Mas tem outra parada legal aqui, né? Antes do lançamento aguardado aí para este semestre de 2026 ainda, do novo álbum, o grupo tem um evento mensal, não tem? Coca, me conta aí.
2: Sim, temos o Papado Pegada, que inclusive teremos uma edição especial no Rio de Janeiro, no dia 17 de outubro, na quadra do Boêmios de Irajá.
1: Boêmios de Irajá.
2: Exatamente. O Papado Pegada nasceu de uma brincadeira minha, né? Eu costumo me referir ao alimento, bom papá, pegar um papazinho, aquela coisa de criança, né? E aí desenvolveu, eu levei para a rapaziada e eles abraçaram a ideia. A gente construiu o Papado Pegada, nossos amigos fazem um ramo a um ramo no tacho, uma galinhada bem bonita, bem gostosa de comer. E é um evento muito legal, popular, onde dá acesso à comunidade, quem ganha bem, quem ganha mal, preço super acessível, dentro de uma quadra, de um clube, lá no Parque Secap. Então é bem legal, um espaço aberto, tem brinquedo para as crianças, é um evento para a família.
1: Todo último domingo do mês, Papado Pegada, com o Pegada de Gorila, no Parque Secap, em Guarulhos. E exato. No Rio de Janeiro, 12 de outubro?
2: 17 de outubro.
1: 17. 17, tá certo.
2: Desculpa, seu Henrique. 17 de outubro.
1: Na quadra do?
2: Boêmios de Irajá.
1: Ah, é Boêmios? Sim, Boêmios de Irajá.
2: Boêmios de Irajá.
1: Vai ter Papado Pegada, com comida farta e samba também.
2: Exatamente.
1: Farto, porque exatamente. A fome do gorila é gigante, minha gente.
2: Pegada de gorila e Gabrielzinho de Irajá.
1: Poxa, bacana. Muito bacana. Gabrielzinho frequentou demais aqui o nosso estúdio, com Rubem Confetti. Vamos apresentar aqui a derradeira canção? A gente escolhe Para Sermos Um ou Divina Canção?
2: Meu Deus, eu vou jogar pro Samuel essa. Agora ficou difícil para mim.
1: Ih, caramba. Fala aí, Samuel.
3: O quê?
1: Escolhe Para Sermos Um ou Divina Canção?
3: Ah, vamos no mais recente aí, Para Sermos Um. Música de Ederson Santos, Matheus Vasconcelos e Binho. E o Binho, que é do Rio aí, esqueci o sobrenome
2: Binho
3: dele.
2: Binho Santos.
3: É.
1: Olha, nós aqui do Rio de Janeiro, aguardamos vocês no dia 17 de outubro, né? Façam sinal de fumaça pra gente aqui quando chegarem à cidade maravilhosa. Mas eu lembro de novo, dia 12 de setembro, Pegada de Gorila, no 22, Alameda Dino Bueno, 711, Campos Elíseos, 8 da noite em São Paulo. Meninos, super obrigada. O samba tá lindo. Obrigada pela participação, pelo papo com a gente aqui na Rádio Nacional. E esse fim de 2026 aí, glorioso para vocês.
2: Muito obrigado pela oportunidade, viu? Muito importante pra gente.
1: A alegria foi toda nossa. E manda um abraço meu pro Gorila.
2: Com certeza.
3: Opa, será mandado.
2: Obrigada.
1: Valeu, gente. Um abraço forte. Até a próxima.
3: Obrigado. Tchau, tchau.
1: Eu conversei com o Cacá Pereira, Cacá não, gente, Coca Pereira, pessoa confundindo tudo. Coca Pereira, percussionista do grupo paulistano Pegada de Gorila, e o Samuel Marques, trombonista do grupo, fundadores também do Pegada de Gorila. Vamos lá? A derradeira canção para sermos um.

0: 6h45, é tudo Brasil ao vivo pela Rádio Nacional até às 6 horas.
1: É, a música chama-se Curupira Bicho Brabo e é uma história que conta mais ou menos assim. Não.

0: Hoje tem o Aná System no Rio de Janeiro. O duo formado pelo produtor musical Valdo Squash e pelo artista multimídia Luan Rodrigues apresenta um novo show no Petrobras Futuros Arte e Tecnologia no Flamengo, a partir das 8 da noite. Carimbó, música eletrônica, sons captados na mata e projeções ao vivo dão forma ao Aná System, projeto audiovisual criado em Belém. A apresentação abre o festival Brasilidades e Futuros Música, com a estética sonora amazônica e um show rítmico e dançante. A programação do festival Brasilidades e Futuros reunirá produções das 5 regiões brasileiras e de 12 estados até o mês de abril do ano que vem. Petrobras Futuros Arte e Tecnologia, na Rua 2 de Dezembro, 63, no Flamengo, com entrada gratuita, sujeita à lotação do espaço. O duo Aná System, que a gente está ouvindo aqui, foi criado em 2013 e lançou em 2022 Carimbotom, com 8 faixas que ganharam clipes e uma plataforma digital. O álbum de estreia do projeto foi feito em parceria com mestres e mestras do Carimbó. Curupira Bicho Brabo é uma das faixas do disco e tem a participação dos Africanos de Icoaraci, grupo de carimbó criado em 1968.
1: Combatendo alguns preconceitos, tipo machismo, homofobia. Então a gente já usa esse tipo de artifício de música para também se auto-defender, se auto-comunicar, dizer, olha, existe mais essa possibilidade de, sabe, fazer uma música que

A música instrumental brasileira é a grande atração da terceira edição paraense do Festival Choro Jazz, que se encerra amanhã no município de Souri, na Ilha do Marajó. O Parque de Exposições da cidade recebe um evento totalmente gratuito que reúne grandes nomes do cenário nacional, além de oficinas de capacitação e valorização da cultura local. Com mais de 17 anos de trajetória, que começou em Jericoacoara, no Ceará, o festival consolidou a rota itinerante pelo Pará, promovendo o intercâmbio de gerações e fortalecendo a cena artística marajoara. O encerramento do festival neste sábado terá como destaque o cantor e compositor Lenine, em sua estreia no Festival de Souri. O artista pernambucano subirá ao palco com um show intimista no formato de voz e violão.

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Agora 5 horas e 54 minutos. Elis e Eu é o nome do documentário de André Buchatsky, que estreou esta semana no canal Universal+. O filme se baseia no livro Elis e Eu, 11 anos, 6 meses e 19 dias com minha mãe, lançado por João Marcelo Boscoli em 2019. Boscoli, que é empresário e produtor musical aos 55 anos. A cantora gaúcha, que partiu no dia 19 de janeiro de 1982, com apenas 36 anos, deixou 3 filhos. O primogênito, João Marcelo, da relação com Ronaldo Boscoli, e Pedro Mariano e Maria Rita, filhos de Elis com César Camargo Mariano. O filme de André Buchatsky, que também coassina o roteiro com Alexandre Ingrevalo e André Rodrigues, busca reconstituir o mundo das crianças com a mãe. Afinal, todos eram crianças ainda, né? E ela já era famosa, né, em plena infância dos filhos. O documentário é construído por depoimentos, imagens de arquivo, dramatizações e números musicais ao longo de 80 minutos. A entrevista de João Marcelo Boscoli é o eixo do roteiro. Os depoimentos de Pedro Mariano, Celina Silva, que era secretária pessoal de Elis, a cantora Vanderléia, Nathan Marques, guitarrista e diretor musical do último show da cantora, e Ione Cirilo, que era amiga de Elis Regina, além do jornalista Júlio Maria, biógrafo da cantora, ajudam a contextualizar o universo particular de Elis com os filhos ao longo da década de 1970 e início dos anos 80, precisamente até o dia de sua morte. Maria Rita aparece em trecho de entrevista dada em 2016 para um programa de TV. Pedro Mariano traz a memória dos anos vividos com a mãe na Casa da Serra da Cantareira, em São Paulo.

Os depoimentos colhidos dão conta da mãe carinhosa, às vezes rígida, zelosa na educação dos filhos. Regina frequentava as reuniões escolares e também cozinheira

escolhi. O pré-adolescente de 11 anos, que teve que seguir a vida sem a mãe. Elis Regina, no É Tudo Brasil, para o nosso encerramento com chave de ouro. Cartomante, de Ivan Lins e Vitor Martins.

0: É tudo, Brasil. Vai encerrando por aqui a edição desta sexta-feira. O programa está de volta na segunda, a partir de 5 da tarde, ao vivo na sua Rádio Nacional. A apresentação, Luciana Valle. Produção executiva, Cláudio da Mata e Luciana Valle. Trabalhos técnicos, Rui Franklin. E a coordenação geral de Cíntia Cruz. Vem aí no Mundo da Bola com Rodrigo Ricardo e Raquel Mota. Excelente final de semana. Até segunda.
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0: Muito boa noite, 18 horas, sexta-feira, 28 de agosto de 2026. Está no ar o programa No Mundo da Bola, com a minha apresentação, os comentários de Raquel Mota, trabalhos técnicos de Rui Franklin, produção executiva Luiz Ferreira e Wagner Gomes. E a gente começa esse No Mundo da Bola com o...
1: O que vem por aí
0: é a 25ª rodada do Brasileirão. A partir das 3h30 da tarde deste domingo, você confere aqui na sua Rádio Nacional o show de bola com todas as emoções de Flamengo e Botafogo, direto do Maracanã, aqui em 87.1 FM, 1130M, pela internet em radionacional.ebc.com.br ou no aplicativo das rádios EBC no seu celular. Rafael Monteiro traz todos os detalhes da preparação do Mengão e do Glorioso pra gente. Salve, salve, Rafa!
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0: É o lateral direito Emerson Royal, que fala que não deve ficar pensando no líder Palmeiras, com 6 pontos à frente na tabela de classificação do Campeonato Brasileiro.
1: Então, obviamente, a gente sabe que externamente isso sempre vem, essa comparação, mas é aquilo, quando você começa a olhar muito o adversário, você acaba perdendo foco em si mesmo e é onde começam os problemas. Então, acredito que a gente, o discurso é o mesmo pelo fato de estar todo mundo com a mesma mentalidade, voltado para o mesmo objetivo, que é fazer o nosso melhor, independente do que o adversário vai fazer ou não. Isso a gente não controla, a gente tem que fazer o que a gente pode controlar, a gente tem que pensar no que a gente pode controlar e é o que a gente vem fazendo, pensando no nosso e melhorando a cada dia.
0: O goleiro Rossi também comentou sobre enfrentar o Botafogo no domingo, em momento em que o concorrente está em uma fase na temporada.
2: Eu acho que não seja fase boa, fase ruim é o clássico, então isso aí não tem que deixar do lado. Eu acho que vai ser um jogo muito importante, vai ser um jogo, eles na verdade vêm numa fase mal fácil, né, como se pode falar, mas eu não gosto de falar dos adversários. A gente tem que tentar fazer nosso melhor, nosso trabalho, treinar dia a dia para chegar da melhor forma física e técnica e taticamente no jogo domingo, para tentar comemorar depois do X-Apitar o final do jogo, para somar mais 3 pontos e continuar na busca da liderança.
0: Pelo lado do Botafogo, quem fala é o recém-contratado Tiquinho Soares, que não estará em campo no clássico com o rival.
3: Não, primeiramente eu acho que eu tenho mais que me condicionar, entendeu? Eu venho de um longo período que eu estava em casa, mas estava treinando, entendeu? Então eu vou deixar aí com os preparadores físicos, mas sempre sabendo que eu vou estar à disposição para ajudar o Botafogo sempre.
0: Tiquinho Soares comentou se é possível jogar ao lado de Arthur Cabral.
3: Eu acho que dá sim, cara. Dá sim. Já joguei com o Igor, que o Igor fazia 9, eu fazia 10, entendeu? Praticamente 2024, eu joguei a temporada praticamente quase toda de 10, que era o que o nosso professor pedia. E não vejo problema, não. O Arthur é um cara mais de área, eu tenho uma certa mobilidade para que eu possa gerar espaço para os meus companheiros. E não vejo problema, não. Na questão de que o Botafogo está criando muito, isso é verdade. É trabalho. Trabalhar, focar para que nas oportunidades que a gente tiver, a gente possa, tanto eu quanto o Cabral, o Arthur, o Danilo, para quando a bola chegar, a gente está bem, para poder fazer o gol e ajudar o Botafogo, que é o mais importante.
0: O Flamengo enfrenta o Botafogo no domingo, às 4 horas da tarde, no Maracanã. Forte abraço!
4: Forte abraço, Rafael Monteiro. Flamengo que acertou hoje a venda do equatoriano Gonçalo Plata para o Dínamo de Moscou, por um valor total que alcança 12 milhões de euros, cerca de 72 milhões de reais. E agora o Flamengo está sem aí esse atacante, que jogava mais pela direita. O Flamengo também acertou a ida do Alacian para o Bragantino. O Flamengo perdeu esses jogadores e o Flamengo agora corre contra o tempo, né, para trazer reforços aí. Está fechando a janela aí no início de setembro. O Flamengo que ainda está vivo no Campeonato Brasileiro, é o vice-líder do campeonato e também está vivo na Libertadores da América, está nas quartas de final, vai encarar o Independente Del Valle do Equador. O primeiro jogo vai ser lá no Equador, na altitude lá do Equador, e depois o Flamengo decide no Maracanã. Aí o Léo Jardim, sem o Plata, era muito dinheiro, vai para o futebol russo, aquele futebol que o jogador costuma botar uma prata no bolso, mas costuma sumir aí do radar, né? Porque o futebol russo, a gente lembra que a Rússia está em guerra até hoje, naquela guerra de xadrez, que tem vítimas, inclusive, infelizmente, mas o futebol russo está suspenso de várias competições, só se joga o campeonato russo, e o Flamengo ainda não tem aí um substituto para o Plata, que realmente é um problema, é um jogador importante, é um titular, não é, Raquel Mota? Boa noite para você. Quem o Leonardo Jardim vai colocar ele no lugar do Plata ali na direita? O pessoal fala em Carrascal.

0: tal. Mas eu não vejo ninguém no elenco com as características do Plata ali pra jogar na direita.
1: Pois é, boa noite, Rodrigo.
0: Boa noite, Raquel.
1: Você que nos ouve no Mundo da Bola. Olha, RR, eu iria realmente de Carrascal. Não é o mesmo estilo, não é a mesma pegada dele, mas a gente viu que o Léo Jardim já utilizou o Carrascal caindo ali pela direita. Então pode ser uma das opções. Agora, eu acho que o Luiz Araújo poderia ser uma opção. Talvez ele coloque, mas
0: tá,
1: aí...
0: Tá no radar. São esses três nomes que a galera tem falado. O Paquetá, eu acho que não tem nada a ver.
1: Não, o Paquetá não, porque o Paquetá joga sempre pela esquerda.
0: É,
1: o Paquetá não é.
0: Mas é um que pode, talvez, jogar improvisado. Luiz Araújo, são esses três que estão aí nessa disputa.
1: É, então, eu acho que pro jogo contra o Botafogo, talvez ele traga o Luiz Araújo por conta da tradição que ele tem em jogos contra o Botafogo. Ele sempre entra muito bem em jogos contra o Botafogo. Mas por opção técnica e tática, eu acredito que seja mais fácil ele trabalhar com o Carrascal. Porque o Carrascal pode voltar, fazer aquele trabalho mais ali no meio, e aí deixar só dois jogadores ali à frente. Ou só o Pedro isolado. Então eu acho que para esse jogo contra o Botafogo, o Carrascal é a primeira opção do Léo Jardim.
0: E a gente falou do Flamengo, falando do Botafogo, né, que também perdeu um jogador também para o Dínamo de Moscou. O Dínamo de Moscou se reforçando.
1: Tá reforçando.
0: Comprou o Matheus Martins, o Botafogo perdeu o Santi Rodrigues, o Santi Rodrigues foi para os Estados Unidos.
1: Mas tem de volta Tiquinho, né?
0: Tiquinho, mas porque dizem que ele não está, né? Tá regularizado, mas não está fisicamente preparado para jogar.
1: E aquilo, a torcida também está bem dividida, né, RR? Porque assim, Tiquinho marcou história no Botafogo. Mas ele não saiu tão bem como outros jogadores saíram. E o Tiquinho não figurou bem quando jogou no Mirassol, quando jogou no Santos. Ele não estava jogando bem. Então ele volta para o Botafogo, que está precisando agora de uma referência. E o Tiquinho não está no seu auge, nem físico, nem técnico. Então isso é um ponto de preocupação para uma torcida que quer ver o seu time voltar a figurar bem no Campeonato Brasileiro. Agora, é claro que a torcida vai ter na cabeça o Tiquinho dos títulos, não o Tiquinho de agora. E aí é que eu acho que fica aquele sentimento dúbio do torcedor botafoguense.
0: É, não se sabe ainda se o Tiquinho vai jogar já,
1: pois
0: por conta dessa questão física, apesar de estar regularizado. Agora, no primeiro turno, o Flamengo venceu bem o Botafogo. E agora, novamente, é amplo favorito. Joga no Maracanã, tá nessa caça ao Palmeiras aí na liderança do Brasileirão. Você acha que o Botafogo pode surpreender o Flamengo?
1: É clássico, né, RR? Contra clássico, a gente sabe que os times tomam um negocinho diferente, né? Mas se a gente for olhar com estatística, elenco, últimos resultados, expectativa, é claro que o Flamengo leva ali uma leve vantagem sobre a equipe do Botafogo. Mas torno a repetir, cara, pra mim, clássico é sempre um resultado que tá em aberto. Não, no fim das contas, quando a bola rola, não vai ter favorito, não tem franco favorito. O Flamengo ganhou muito bem no primeiro turno, fez uma boa partida contra o Botafogo, lá no Nilton Santos, no Engenhão. Agora tem no Flamengo, tem o Maracanã, que é a casa do Flamengo, o Flamengo tá acostumado. Mas é aquilo, quem sabe o Botafogo surpreende, né? Eu acho difícil, pelo futebol que o Botafogo tem apresentado, principalmente nas últimas partidas. Mas é clássico, ainda que eu acho que o Flamengo vença essa partida.
0: É isso, lembrando mais uma vez que a Rádio Nacional vai acompanhar esse jogo a partir das 15h30 neste domingo. E chegou a hora do...
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3: O corredor brasileiro Alisson dos Santos quebrou o recorde mundial na etapa da Diamond League de Zurique. O novo tempo do brasileiro e do recorde é de 45 segundos e 80 centésimos. A marca anterior pertencia ao norueguês Carsten Warholm. 45 segundos e 94 centésimos. Pio comemorou muito o feito e disse não ter palavras para explicar o que havia acontecido e que simplesmente bateu o recorde mundial. Na chegada da prova, o corredor procurou primeiramente o treinador, Felipe de Siqueira, para dividir com ele o momento. Afinal, o técnico o acompanha desde o início da sua carreira. Nos dias 18 e 19 de setembro, a cidade do Rio de Janeiro recebe a Copa Davis de tênis. O confronto é contra a Suíça, pelo Grupo Mundial 1. Foram convocados para defender o Brasil João Fonseca, Orlando Luiz, Rafael Matos e Matheus Puccinelli. O técnico é Jaime Oncins. O Brasil ocupa no momento a 18ª posição do ranking da Copa Davis. O último adversário foi o Canadá e o Brasil perdeu por 3-2 na fase de qualifiers.
0: Falando de judô, o Brasil foi ao pódio 3 vezes na abertura do Grand Slam de Lausanne, na Suíça. Clarice Ribeiro, até 48 quilos, Michel Augusto, até 60 quilos e Rafael Rodrigues, até 52, conquistaram medalhas de bronze nas suas categorias. As disputas em Lausanne continuam neste sábado com os brasileiros Daniel Carghini, até 73 quilos, Guilherme de Oliveira, até 73, Enzo Trombini, até 81 quilos, Gabriel Falcão, até 81, Nauana Silva e Luana Carvalho, ambas na categoria até 70 quilos. As preliminares começam a partir das 3h30 da manhã, hora de Brasília, e a disputa por medalhas começa ao meio-dia. E o Brasil colocou mais 3 medalhas na final A do Mundial de Paracanoagem em Poznan, na Polônia. Giovanni Vieira de Paula e Jean-Carlos Panucci Benites avançaram juntos no VL3 200 metros masculino. Atletas que utilizam a canoa com flutuador lateral e possuem o uso dos braços, do tronco e função parcial das pernas. No VL3 200 metros feminino, Thaís Coutinho de Freitas também confirmou a classificação. E a seleção brasileira de para-esgrima disputa a etapa da Copa do Mundo da modalidade em Chonburi, na Tailândia, a partir deste domingo. O Brasil será representado por Fabiana Soares, Giovanni Guissoni, Kevin Damasceno, Mônica Santos, Raíssa Veras e Wanderson Luiz Chaves. Eles vão competir nas provas individuais no sabre, no florete e na espada. As competições terminam na próxima quarta, dia 2 de setembro. E falando de Copa do Brasil, Internacional e Grêmio empataram sem gols numa partida sem muitas emoções ontem no Beira-Rio, em Porto Alegre. O Colorado reclamou muito da não expulsão do atacante Carlos Vinícius no final do primeiro tempo. Mesmo assim, o técnico Paulo Pezzolano afirmou que o resultado final é algo normal diante da situação das duas equipes.
4: Estamos los dos en un momento difícil también que necesitamos ganar, entonces eso se hace un juego más brigado, ¿sí? menos lindo de ver. Es normal por el momento de los chimis. Mucha especulación, porque que va a jugar un poco más puede ficar abierto. Sabíamos que es un juego de 180 minutos. Nada más que vos se lo ve, cuando está en casa quiere tirar esa diferencia porque la va a ser más difícil, es normal. Mas el campo de él puede favorecer para nosotros.
0: Pelos lados do Grêmio, o técnico Luiz Castro segue bastante pressionado. No entanto, o treinador português afirmou que o confronto por uma vaga nas semifinais ainda está em aberto.
5: A eliminatória fica em aberto e fica muito aberta. É sempre bom decidirmos em nossa casa aquilo que será a passagem à meia-final, porque estamos junto dos nossos adeptos. Se eles hoje foram incansáveis ao longo de todo o jogo e sentiram-se ao longo de todo o jogo no apoio à equipa em casa, mais o serão ainda, porque são em maior número, e teremos esse conforto a casa. Agora, isso é uma vantagem teórica, teremos que na prática mostrar aquilo que é a nossa vontade e para chegar a uma vitória que nos leva à meia-final, que é o nosso objetivo.
0: Raquel Mota, faltou futebol nesse Grenal de número 453?
1: Olha, e diga, futebol passou longe.
0: Faltou muito, né?
1: Nossa, parecia luta livre, estavam mais preocupados em cair na pancada do que efetivamente jogar bola. Foi cada lance, assim, desleal, feio. A gente sabe que o futebol gaúcho é um futebol mais físico, isso a gente sabe, é uma tradição do futebol brasileiro. Porque é um futebol muito próximo do que se joga ali no Paraguai, na Argentina. Mas, cara, foi um Grenal ruim de ver ontem, ruim mesmo, assim, tecnicamente falando, foi muito ruim, poucas oportunidades, as equipes, não sei, foi um Grenal com um sentimento diferente. Agora, futebol passou longe, foi um dos piores que eu já vi na vida.
0: É, não à toa, tanto o Grêmio quanto o Internacional estão mal no Campeonato Brasileiro, bem mal, inclusive, estão ali flertando com o Z4, mas será que o Grêmio, que vai fazer o jogo da volta na sua casa, leva agora um favoritismo?
1: Pois é, né? Jogando em casa, né? Tem o apoio da sua torcida, é diferente, mas olha, se jogar o futebol que jogou ontem, RR, pode ter torcida, pode ter o que for, que não vai virar nada, e ainda com o risco de ir pros pênaltis, aqueles pênaltis intermináveis, porque ninguém acerta.
0: E chegou a hora do futebol feminino.
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0: Tá chegando a hora! Faltam 300 dias para a Copa do Mundo Feminina de 2027. E tivemos várias novidades sobre o Mundial do ano que vem desde o mês de junho. Mais quatro seleções se classificaram. O calendário de jogos foi definido pela FIFA. A data do sorteio da fase de grupos e o formato do torneio de repescagem foram anunciadas. Enfim, vamos por partes. Argélia, Marrocos, 3 vagas no Mundial. Paquistão disputa a fase preliminar entre os meses de novembro e dezembro de 2026. Cada seleção disputa 3 jogos e as duas melhores avançam para a fase final. Essas duas seleções se juntam a outras 4 equipes classificadas diretamente para a fase final, 2 da CONCACAF, 1 da UEFA e a Venezuela, representante da CONMEBOL. A fase final será disputada entre fevereiro e março do ano que vem, em confrontos de jogo único. As vencedoras de cada partida se garantem na Copa do Mundo Feminina do ano que vem. Além disso, os grupos e a trajetória de cada seleção serão definidos no dia 11 de dezembro, durante o sorteio que será realizado no Museu de Arte Moderna do Rio de Janeiro, o MAM. E o calendário de jogos da Copa do Mundo do ano que vem também já está definido. O estádio do Maracanã será a sede de abertura no dia 24 de junho e da grande final, marcada para o dia 25 de julho. Raquel Mota, não tinha como ser diferente, né? O Maracanã abrir e fechar essa grande competição.
1: Pois é, né? Mas tinha aquela discussão de repente, fazer a abertura na Neoquímica Arena encerramento.
0: Seria justo também.
1: Seria justo também.
0: Ou em outro estádio do Brasil.
1: É, mas eu acho que pensaram muito na Neoquímica Arena por causa da tradição do futebol feminino no estado de São Paulo, a força que o futebol feminino tem na região. E também por conta do Corinthians ter a sua maior torcida e ser um dos maiores públicos, né? Agora, eu fiquei muito triste porque a seleção brasileira não vai jogar em uma das principais arenas onde teve os maiores públicos da seleção, que é na Arena Castelão. Né? A seleção brasileira não joga no Nordeste. A seleção brasileira vai ficar reduzida à parte de baixo, digamos, do mapa. E isso é muito ruim, né? Porque o Nordeste frequenta muito, foi um dos maiores públicos da seleção brasileira. Mas, claro, a gente pensa que também tem a questão de logística, deslocamento, né? Facilidade, né, de deslocamento da seleção brasileira, mas enfim, foi uma opção, né, que a FIFA fez e a CBF, claro, não teria nem como colocar. Agora, é muito legal ver o Maracanã como final, mais uma vez, de uma Copa do Mundo, né, e esperamos que dessa vez não tenha maracanaço, né, e que a seleção feminina chegue lá, é o mais importante.
0: É verdade, estamos na torcida, são 300 dias até lá e a gente vai
1: contar de hoje 300 dias certinho, redondinho.
0: Exatamente. E o final de semana está recheado de futebol feminino na sua TV Brasil. E a equipe de esporte da sua Rádio Nacional vai brilhar na transmissão de 6 partidas. Anote aí na sua agendinha. Hoje, às 9h20 da noite, temos Atlético Piauiense contra Vasco da Gama. Jogo de ida das semifinais do BR Feminino Série A2. Amanhã, também conhecido como sábado, às 4h10 da tarde, temos Flamengo e Ferroviária, jogo de ida das quartas de final do Brasileirão Feminino Série A1. Também amanhã, sábado, 9h25 da noite, Minas Brasília contra Itabirito, jogo de ida das semifinais do BR Feminino Série A2. Domingão, mais 2 jogos, 10h50 da manhã, Internacional e Ferroviária, jogo de volta da final do BR Feminino Sub-17.
1: E olha, foi um jogaço.
0: 4x4, né?
1: Um dos melhores jogos que eu vi nos últimos tempos.
0: É verdade. Temos também no domingo, às 5h50 da tarde, Planalto de Goiás e Juventude de Sergipe. Jogo de ida da final do BR Feminino Série A3. E na segunda-feira, fechando essa maratona de jogos de futebol feminino. A2, A1, Sub-17... Temos Bahia e Palmeiras, jogaço, hein? Dia 31 de agosto, 9h15 da noite, jogo de ida das quartas de final do BR Feminino Série A1. Raquel Mota, você vai estar em todos eles?
1: Praticamente todos, né?
0: Então começa falando do de hoje, Atlético Piauiense e Vasco.
1: Hoje quem vai fazer o Atlético Piauiense e Vasco é a Brenda Balbi, Thiago Julianelli e o nosso Luiz Ferreira, vulgo Cabeça. Né?
0: Maravilha.
1: Mas é um movimento interessante porque
0: Todo mundo classificado,
1: né?
0: Para a 1 ano que vem.
1: Isso aí, esses 4 já estão, né, com o pé na A1.

0: estão classificados, já estão com a vaga garantida na elite do futebol brasileiro. Mas é importante notar que o Atlético Piauiense fez uma campanha muito boa. Começou derrotando justamente o Minas Brasília, que é o outro semifinalista. O Vasco volta com aquela sua tradição do futebol feminino, que revelou jogadoras como Formiga, Pretinha, Marta, enfim. É aquele Vasco que o torcedor vascaíno gosta de ver, que é um Vasco vencedor e que tem um projeto que deu certo e que agora tá voltando pro futebol feminino, pra elite, né? O futebol feminino teve festa em São Januário, com a mulherada voltando, enfim, foi uma trajetória muito legal. Amanhã a gente tem Flamengo Ferroviária, né? Também um clássico do futebol nacional feminino, né? O Flamengo com uma outra proposta, com jogadoras mais experientes e também trazendo jogadores da base. E a Ferroviária, as guerreiras grenais, trazendo aquela velha
1: jogo
0: tradição.
1: Difícil pro jogo Flamengo.
0: Muito difícil.
1: Ferroviária
0: muito
1: é danada.
0: Muito difícil, muito difícil. Mas assim, teve um determinado momento na tabela em que o Flamengo tava pegando Palmeiras, que seria uma pedreira, eu
1: mais
0: acho,
1: difícil ainda.
0: Muito pior. A Ferroviária começou um Campeonato Brasileiro muito ruim e veio crescendo ao longo da competição e agora está num bom momento. Eu acho que vai ser uma disputa muito difícil para o Flamengo, pensando na tradição da Ferroviária.
1: Porque vai decidir o jogo final lá também.
0: Exatamente, vai lá na casa da Ferroviária. Então, é assim, para o Flamengo é tudo ou nada jogando no Luso Brasileiro. E aí esse é o nosso jogo de sábado, que começa na tarde. Esse eu estarei. Depois a gente tem Minas Brasil e Itabirito pelo A2. A gente até entrevistou a Nayeri Albuquerque, que é uma das presidentes, né? Ela e a irmã dela, Nayara, que fundaram o Minas Brasília. Fizeram uma entrevista com a gente no Copa Delas, que vai estar no ar daqui a pouco. Então, quer saber mais sobre o Minas Brasília? Cola com a gente também no Copa Delas lá no YouTube.
1: É de Minas ou é de Brasília?
0: Então, é isso aí, em homenagem ao Minas Brasília Tênis Clube, que foi quem apoiou o surgimento do Minas Brasília. Então ele tem esse nome porque é uma homenagem ao Juscelino Kubitschek. Quando a gente tem a Fundação de Brasília,
1: que é mineiro,
0: e aí o Minas Brasília Tênis Clube foi por causa disso. Criado em Brasília para homenagear um mineiro que ia ser o presidente. Então ele recebe esse nome de Minas Brasília Tênis Clube, fazendo essa homenagem.
1: Mas o time é de Minas Gerais.
0: Não, o time é de Brasília.
1: É de Brasília.
0: É de Brasília.
1: Ah, tá.
0: E aí tem esse nome porque recebeu o apoio de um treinador que tinha à época, que tinha um projeto de futebol. As irmãs criam, ele ajuda, e por isso que o nome é Minas Brasília. Super tradicional no futebol feminino.
1: Mas o Itabirito é Minas.
0: Itabirito é interior de Minas Gerais. Aliás, eu tenho familiares em Itabirito, né? Saudade, adoro Itabirito, adoro interior de Minas. Você come aquele pão de queijo, aquele queijinho em Minas fresquinho com café maravilhoso. E domingo, Internacional Ferroviária, que pra mim foi um dos melhores jogos dos últimos tempos. A gente fez na semana passada Ferroviária Internacional com 4x4, a meninada botando ali o sangue nesse jogo. E é importante ressaltar, RR, que o Internacional vem figurando muito bem nos últimos anos, né? Tá buscando ali mais um campeonato. O Internacional tá sempre ali nas cabeças das categorias de base e pega a Ferroviária, que também tem uma tradição. E aí, pra fechar o domingo de futebol feminino, Planalto de Goiás, que é o PEC, né? O Planalto Esporte Clube, e o Juventude de Sergipe, que é o Juventude Distância, que é o jogo de ida da final do Brasileirão Feminino na 3 e segunda, fechando com esse projeto Bahia Palmeiras Bahia, que é um projeto, claro, do Grupo City.
1: Esses dois também já vão jogar dois ano que vem, ou só joga o campeão, você sabe?
0: Não, os dois já estão classificados
1: para A2.
0: Tanto o Planalto quanto o Juventude de Sergipe. Então já estão garantidos também no A2 do ano que vem. E é muito bacana, né? A gente vê que são times que têm projetos novos, né? Que estão chegando. É muito importante ver essa galera subindo. E, claro, futebol feminino é aquilo. Cada ano mais crescendo a modalidade.
1: E no final, Bahia e Palmeiras, segundo outro jogão.
0: Esse eu vou fazer também, vou comentar. Bahia, que em determinado momento também na tabela tava pegando o Flamengo, né? Ficou naquela 17ª rodada, faz gol, empata e vence, não sei o quê. Mas aí o Bahia pega o Palmeiras, lembrando que o critério foi: primeiro pegava o oitavo, segundo pegava o sétimo, terceiro o sexto, quarto pegava o quinto, por isso que então essa divisão aí. E o Bahia, que fez um bom campeonato, né? Fez até o início um pouco estável, mas depois veio se organizando. É um projeto do Grupo City, né? As meninas vêm ali trabalhando bem. E o Palmeiras, que é aquela equipe que vem ali tradicionalmente já querendo tirar o doce da boca da criança e acabar com a festa de Corinthians e São Paulo, que estão liderando ali a competição. Então, certeza de jogaço nesta segunda-feira, a partir de 9h15 da noite, comigo e Brenda Balbi comentando.
1: É isso aí, vamos falar um pouquinho de futebol masculino novamente, que a gente está entrando na rodada 25 desse Brasileirão. A gente já falou bastante aí de Flamengo e Botafogo, que é o jogo que a Rádio Nacional vai transmitir, mas a gente também tem outros jogos.

0: E tem uma notícia agora do Vasco, que a Justiça, enfim, autorizou a venda de 90% aí da SAF, ou seja, vai ter o leilão e o Lamáquia vai poder talvez comprar, enfim, o Vasco. É o que acabou de sair.
1: A expectativa, né? Agora, resolvendo o seu problema financeiro, resolvendo a SAF, o Vasco agora tem que voltar a investir, tem que voltar a pensar no elenco competitivo, porque o Vasco já tá figurando no Z4 há muitas rodadas. Então o Vasco tem que ligar, ó, pra ontem, se quiser permanecer na elite do futebol e não cair mais uma vez.
0: É verdade, chegou aí um reforço aí do Vasco, um centroavante, estava jogando no Estrela Vermelha do futebol sérvio, Bruno Duarte. Eu confesso que eu nunca tinha ouvido falar, jogador já de 30 anos.
1: Também, o Estrela Vermelha já, mas sim, o Bruno Duarte não.
0: Mas o futebol sérvio não é lá essas coisas, né?
1: Não é. Mas o Estrela Vermelha já teve participações.
0: Tem uma história, um time histórico.
1: Já teve participações nas Champions League, já figurou entre os melhores times, mas é aquilo. Quem vive de passado é museu, né? Apesar de que o museu hoje também é um museu muito recente, tem coisas muito tecnológicas, vídeo museu da manhã, né? O mar, mas enfim. Estrela Vermelha é um time tradicional, mas o Bruno Duarte realmente também não vi ainda não.
0: É verdade. Falar de Corinthians e Santos, a gente tem uma notícia que o Neymar não participou do penúltimo treino aí do Santos visando esse clássico contra o Corinthians, porque apresentou um estado gripal. Esse Neymar, hein? Né? Toda hora é uma coisa, hein?
1: É, uma hora é o gramado, que não tá bom pro jogo dele.
0: Outra hora é uma festa beneficente, outra é um jogo de poker.
1: Então, assim, melhor deixar pra lá, né? Ficar falando de ex-jogador em atividade.
0: Triste é o Santos estar refém disso.
1: Exatamente, né? Mas a gente sabe que, infelizmente, tem uma parte da torcida também que apoia, né? Então, né, a gente cabe o papel de enaltecer quando tem que ser enaltecido, criticar quando tem que ser criticado. Menino Neymar tem dado muito problema, não tem mostrado a que veio ali pro Santos, isso já há um bom tempo, né? Mas, enfim, a gente fala mais do Neymar fora dos campos do que dentro do gramado. E isso é muito triste para um atleta que prometia tanto como ele prometeu ao longo da sua trajetória aí.
0: Valeu, Raquel Mota. Boa noite para você. Obrigado.
1: Boa noite e até a próxima, RR.
0: Esse programa No Mundo da Bola vai ficando por aqui. Vem aí daqui a pouquinho o Repórter Nacional com as últimas notícias do Brasil e do mundo. Uma ótima noite para todos vocês. Tchau!

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1: Seis horas e 31 minutos no horário de Brasília.
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1: Olá, uma ótima noite para você sintonizado nas emissoras da Rádio Nacional. Falamos a partir dos nossos estúdios em Brasília, para São Paulo, Rio de Janeiro, Amazônia, Alto Solimões, São Luís e Recife. E para você que nos ouve em todo o Brasil, junto às emissoras parceiras da nossa Rede Nacional de Comunicação Pública, também uma ótima noite. Eu sou Juliana Batista e você ouve a partir de agora as principais notícias desta sexta, dia 28 de agosto de 2026. O mercado formal registra a criação de mais de 58 mil postos de trabalho em julho, aponta Caged. Setor de serviços lidera em contratações. E mais.
3: Controle de qualidade para medicamentos e vacinas terá regras mais rigorosas. Medida publicada hoje dá prazo de um ano para laboratórios se ajustarem.
4: Fiocruz alerta para a presença de 5 canais no YouTube com vídeos desinformativos sobre cigarros eletrônicos. Conteúdo nega evidências científicas, contraria a proibição legal de propaganda do tabaco e desacredita autoridades sanitárias.
5: Pecuaristas brasileiros podem se beneficiar de nova cota dos Estados Unidos para importar de carnes magras.
6: Em São Paulo, exposição gratuita celebra a obra da artista maranhense Marlene Barros no Centro Cultural Banco do Brasil.
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1: E sempre lembrando que estamos no período de defesa eleitoral, portanto não serão veiculados conteúdos que caracterizem publicidade institucional. Essa medida é necessária para garantir o cumprimento das normas que regulamentam a comunicação de instituições públicas. O defesa eleitoral vai até o dia 25 de outubro. Agora sim, 6 horas 33 minutos, o Brasil criou mais de 58.500 vagas formais de trabalho no mês de julho. Esses dados são do Caged, o Cadastro Geral de Empregados e Desempregados, divulgados nesta sexta-feira pelo Ministério do Trabalho e Emprego. O repórter Pedro Lacerda acompanhou essa divulgação, tem os detalhes para a gente. Boa noite, Pedro.
7: Boa noite, Juliana. Boa noite, ouvintes. O saldo veio depois de mais de 2.260.000 admissões contra 2.204.000 desligamentos. O resultado é 57,3% menor em relação a junho, quando o país criou cerca de 137 mil empregos, na comparação com julho do ano passado, quando foram abertas quase 134 mil vagas, a queda chega a 56%. Quatro dos cinco setores da economia tiveram saldo positivo. A área de serviços liderou com a criação de 24 mil postos, seguido por construção civil, agropecuária e indústria. O único setor no vermelho, o comércio, fechou 2.056 vagas, movimento puxado por casos como o pedido de recuperação judicial das Casas Bahia. Para o ministro substituto do trabalho, Chico Macena, os juros altos pesam diretamente sobre o setor.
8: Taxa de juros é um fator que tem afetado objetivamente os postos de trabalho no comércio e isso inibe dois movimentos, que é o crédito, a compra propriamente dita do ponto de vista do consumidor e também o impacto nos investimentos feitos muitas vezes para ampliação de postos de loja e ampliação das atividades econômicas, que inibe também.
7: Apesar da perda de vagas de trabalho no setor do comércio, o ministro avalia que se trata de um ajuste pontual, não de um colapso duradouro.
8: Eu acredito que é um reposicionamento momentâneo, que o varejo vai ter que passar, né? E não acredito que isso seja uma crise mais estrutural.
7: Com o resultado de julho, o Brasil acumula 972 mil novas vagas formais nos primeiros 7 meses do ano. Juliana, é com você.
1: Obrigada, Pedro Lacerda, 6h35. E o ex-banqueiro Daniel Vorcaro, dono do Banco Master, prestou um novo depoimento à Polícia Federal hoje. Essa oitiva durou 4 horas e foi realizada por videoconferência. Gésio Passos acompanhou, traz os detalhes para a gente. Boa noite, Gésio.
5: Boa noite, Juliana. Boa noite, ouvintes. Olha, Daniel Vorkari está preso na Papudinha, Juliana, no Distrito Federal, e foi ouvido no inquérito que apura a suspeita de que dois ex-servidores do Banco Central recebiam propina para atuar em favor dos interesses do Master. Em nota, a defesa de Vorkari disse que o depoimento foi a primeira oportunidade do ex-banqueiro de se manifestar sobre os fatos investigados e de responder a insinuações levantadas contra ele. Segundo os advogados, o dono do Master respondeu de forma clara e consistente aos questionamentos dos investigadores, não deixando qualquer indagação sem esclarecimento. A defesa afirma que foi demonstrado que não houve qualquer ato de corrupção

0: envolvendo servidores do Banco Central. Vorkaro ainda externou sua disposição para lhe prestar esclarecimentos desde que lhe seja assegurado a possibilidade de colaborar. O ex-banqueiro é investigado por fraudes financeiras no Master e pela tentativa de compra do Banco de Brasília, o BRB, controlado pelo governo do Distrito Federal. As fraudes causaram um rombo de 47 bilhões de reais somente ao Fundo Garantidor de Crédito para o ressarcimento de investidores. Com você, Juliana.
1: Obrigada, Gésio. Já já você volta com outras informações. 6h37.
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1: É isso, chegou o momento da gente falar das eleições, a agenda dos candidatos. A maioria deles, candidatos à presidência da República, realizaram atos de campanha no Sudeste e Nordeste hoje para discutir propostas em diferentes áreas de governo. Daniela Longuinho está aqui no estúdio para contar para a gente como foi o dia dos presidenciáveis. Boa noite, Dani, conta tudo.
3: Boa noite, Juliana. Boa noite, ouvintes. Olha, durante sabatina promovida no Rio de Janeiro pela CBN, Valor Econômico e o Globo, Augusto Cury do Avante defendeu a expansão das forças municipais de segurança que passariam a atuar de forma integrada as polícias militar, civil, federal e rodoviária.
4: A guarda metropolitana, a guarda municipal será turbinada porque em grande parte das cidades não há polícia municipal. Existe uma força de trabalho gigantesca em cada cidade. Se nós convertermos 5% daqueles que estão aptos, daqueles que vão ser avaliados, tanto físico, intelectual e emocionalmente, para poder participar, aí nós vamos aumentar o efetivo de quase 400 mil policiais.
3: Ronaldo Caiado, do PSD, afirmou que vai apresentar uma lei de responsabilidade sobre resultados educacionais se eleito. Na saúde, promete reduzir mortes evitáveis e tornar o país autossuficiente na produção de medicamentos. A declaração ocorreu após encontro promovido pela Firjan e pela Fecomércio, também no Rio de Janeiro. Samara Martins, do UP, participou de debate na Faculdade de Direito da Universidade de São Paulo com o tema Segurança Pública e Violência, porque o Estado ainda assassina a juventude negra. A candidata ao Planalto se posicionou contra a segurança pública militarizada.
5: O encarceramento da juventude, em especial da juventude negra, é uma das maiores dores, uma das maiores mazelas no nosso país. Nós precisamos acabar com essa lógica de segurança pública militarizada, que entende seu povo como inimigo, que só serve para prender e matar a classe trabalhadora e os lutadores sociais. A desmilitarização das polícias é um dos eixos centrais do nosso programa de segurança pública.
3: Renan Santos, do Missão, visitou a favela do Taquaril, em Belo Horizonte. Em coletiva, afirmou que pretende transformar áreas precárias em bairros urbanizados, com saneamento, infraestrutura e moradia digna. Edmilson Costa, do PCB, realizou panfletagem em frente ao edifício da Petrobras e participou do 5º Festival do Livro, no Rio de Janeiro. Lula, do PT, participou de caminhada em Salvador, ao lado de aliados. O candidato apresentou propostas para educação e economia.
6: Nós vamos ter que definir de forma final a questão da educação nesse país. Nós vamos fazer mais investimento, escolher os cursos que vai permitir que o Brasil possa disputar tecnologia e ciência com a China, com os Estados Unidos. O Brasil tem Mireille Ascrites, terra rara, como pouco país do mundo tem. E a gente vai transformar essas novas minerais, que a gente até então não explorava, para que a gente possa desenvolver esse país.
3: Hertz Dias, do PSTU, participou de panfletagem na capital Potiguar, Natal. Também esteve em mobilização de trabalhadores da saúde. No ato, destacou uma das principais bandeiras de sua campanha: o fim da escala 6x1 e a redução da jornada de trabalho sem redução dos salários. Romeu Zema, do Novo, teve encontro com lideranças evangélicas em Porto Alegre. O candidato disse que vai acabar com as BETs, se eleito, e elogiou o trabalho das comunidades evangélicas em auxiliar pessoas viciadas em apostas. Rui Costa, Pimenta do PCO, participou de novo programa da Causa Operária TV. Também fez reunião de campanha e embarcou para Porto Alegre. Flávio Bolsonaro, do PL, participa de sabatina na TV Globo após o Jornal Nacional. Wilson Grassi, do Democratas, teve reuniões internas e embarcou para Salvador, onde realiza ato de campanha. Clariana Barão, do Democracia Cristã, não teve agenda de campanha hoje. Pablo Marçal, do PRTB, continua impedido pela Justiça Eleitoral de promover campanha. Juliana?
1: Lista completa. Obrigada, Daniela Longuinho. Mais informações você vai ter daqui a pouquinho no site radioagencianacional.ebc.com.br, 6h42. Vamos mudar de assunto porque laboratórios que fazem o controle de qualidade de produtos e serviços sujeitos à vigilância sanitária vão passar a obedecer novas regras. A medida faz parte de uma resolução da Anvisa, Agência Nacional de Vigilância Sanitária, que foi publicada hoje. O Samuel Gauri está aqui ao meu lado no estúdio para trazer esses detalhes. Boa noite, Osama.
7: Boa noite, Juliana. Boa noite, ouvintes. Olha, Juliana, entre as principais medidas estão manter licença sanitária válida, ter responsável técnico habilitado e sistema de gestão da qualidade alinhado a normas internacionais. As novas regras também ampliam exigências para a biossegurança, como avaliação de riscos, programas de controle de pragas e gerenciamento de resíduos. A resolução prevê ainda treinamento periódico dos profissionais e monitoramento da segurança deles frente a riscos físicos, químicos e biológicos. Além disso, as instituições responsáveis por ensaios em medicamentos e vacinas devem observar as boas práticas definidas pela Organização Mundial da Saúde. Já os resultados do programa de monitoramento de mercado e das atividades rotineiras de fiscalização devem ser divulgados pelas autoridades sanitárias. Os laudos insatisfatórios só podem ser publicados após o fim da investigação sobre possível irregularidade. Com as medidas, a Anvisa quer fortalecer a confiança nos testes de laboratório e ampliar o controle da qualidade, da segurança e da eficácia dos produtos. Os laboratórios têm agora um prazo aí de um ano para se adequarem às novas regras. Juliana.
1: Valeu, Samuel Gauri, 6h43. O Ministério das Comunicações está com uma consulta pública aberta para o Plano Nacional de Inclusão Digital. As sugestões vão ajudar na criação de políticas públicas para a área. Vamos até o Rio de Janeiro conversar com a nossa repórter Carolina Pessoa, que é quem tem informações sobre esse assunto. Boa noite, Carol.
8: Olá, Juliana, boa noite para você, boa noite para todos, isso mesmo. Cidadãos e especialistas podem enviar contribuições para o Plano Nacional de Inclusão Digital do Ministério das Comunicações até o dia 25 de setembro. O objetivo é reunir ideias que apoiem o desenho de políticas públicas voltadas à redução da exclusão digital no Brasil. A chamada ocorre após a publicação do relatório final do Grupo de Trabalho Interministerial do Plano, que apresenta uma avaliação de diversos profissionais sobre o tema, entre eles membros da academia, do setor privado, da sociedade civil e do governo. Os interessados em participar desta nova fase de contribuições podem responder a questões relacionadas à sua área de atuação ou apresentar propostas de forma geral. Os temas de consulta são infraestrutura, que reúne questões relacionadas à conectividade em áreas de difícil acesso, incluindo localidades isoladas como terras indígenas e comunidades ribeirinhas, democratização do acesso, que abrange propostas para superar as barreiras econômicas de inclusão digital, competências digitais, que trata da formação e desenvolvimento de habilidades para o uso de tecnologias digitais, e monitoramento e segurança, que inclui questões relacionadas à definição de indicadores, acompanhamento das ações e modelos de financiamento para iniciativas de inclusão digital. As contribuições recebidas vão auxiliar na definição de instrumentos operacionais, regulatórios, tecnológicos, financeiros e de governança para as ações previstas no Plano Nacional de Inclusão Digital. Entre as tecnologias consideradas pelo plano estão fibra ótica, satélite e redes móveis 4G e 5G. As contribuições devem ser enviadas pelo site brasilparticipativo.presidencia.gov.br. Voltamos com você, Juliana.
1: Obrigada, Carolina Pessoa, falando ao vivo do Rio de Janeiro, agora 6h46, hora certa, no horário de Brasília. Você vai ouvir daqui a pouco.
7: Termina na próxima segunda-feira, 31 de agosto, prazo para renegociar dívidas do FIES pelo novo Desenrola Brasil. Condições facilitadas e descontos podem ser consultados e validados nos aplicativos do Banco do Brasil e da Caixa.
1: Repórter Nacional. Já já o Osama vem com essas informações do Desenrola Fies, mas antes vamos falar de mercado internacional envolvendo o Brasil. Pecuaristas brasileiros podem se beneficiar de uma nova cota dos Estados Unidos para importação de carnes magras que são usadas para fabricação de carne moída. Gésio Passos de volta para explicar para a gente essa história. Gésio, com você.
0: Olha, Juliana, o governo dos Estados Unidos ampliou em 300 mil toneladas a cota de importação com tarifa reduzida para países sem acordo específico, como o Brasil. A medida terá validade de 1º de setembro a 30 de novembro de 2026. O Ministério da Agricultura e Pecuária brasileiro informou que o país tem condições de se beneficiar de grande parte dessa abertura. Atualmente aplicada uma tarifa de 26% para esse tipo de carne brasileira. Dentro da nova cota, a tarifa será de 44 dólares por tonelada. Os Estados Unidos afirmaram que a medida busca conter a alta dos preços da carne para seus consumidores. Pela decisão, as autoridades norte-americanas vão monitorar os valores das importações realizadas dentro do volume adicional. Caso os produtos importados não sejam comercializados com preço 25% inferior ao valor de mercado, os Estados Unidos poderão rever a ampliação da cota. O Ministério da Agricultura diz que vai acompanhar a implementação da medida e seus impactos sobre o comércio internacional da carne bovina para ampliar a presença do produto brasileiro em mercados estratégicos. É com você, Juliana.
1: Obrigada, Gésio Passos, 6h48. E vamos ao nosso destaque internacional. Após a enchente repentina que devastou cidades no Nepal, ainda há muitos desaparecidos. Organismos internacionais afirmam que dezenas de milhares de pessoas necessitam de assistência humanitária urgente. A reportagem é de Antônio Trindade.
9: Por todo o país, muitos ainda aguardam notícias de parentes desaparecidos. Segundo o balanço da Cruz Vermelha, mais de 90 mil pessoas precisam de ajuda humanitária urgente no Nepal. Entre elas, 17 mil são crianças. A população precisa de água potável, itens de higiene e outros suprimentos básicos. Os serviços de resgate do Exército e de organizações humanitárias seguem nas buscas, mas muitas comunidades estão isoladas pela lama e ainda não conseguem receber ajuda. Além das operações de resgate, outra preocupação é o risco de novas inundações. Imagens de satélite mostram os dois lagos que se formaram pelo acúmulo da lama que desceu da geleira. Autoridades nepalesas estão monitorando as áreas com câmeras e sensores. Há risco de rompimento enquanto os lagos não forem completamente drenados. Com informações da agência Reuters, da TV Brasil em Brasília, Antônio Trindade.
1: 6h49, hora de falar de saúde. A Fiocruz publicou uma nota técnica alertando para conteúdos desinformativos sobre cigarros eletrônicos na plataforma YouTube. Carolina Pessoa está de volta para trazer os detalhes para a gente. É com você, Carol.
8: Olá, Juliana. Mais uma vez, boa noite para você, para todos. Olha, vídeos desinformativos sobre cigarros eletrônicos em circulação no YouTube tentam burlar leis que proíbem a publicidade de tabaco na internet brasileira. Entre as irregularidades estão a ausência de menção à proibição legal de propaganda de tabaco e cigarros eletrônicos no Brasil, estabelecida em 2000, e falta de informação indicando que o conteúdo é restrito a maiores de 18 anos. É o que afirma uma nota técnica divulgada pela Fiocruz nesta quinta-feira. O alerta destaca ainda que os conteúdos negam evidências científicas sobre os riscos da nicotina e desacreditam autoridades sanitárias. Os cigarros eletrônicos são proibidos no Brasil por determinação da Anvisa, Agência Nacional de Vigilância Sanitária, desde 2009. Especialistas afirmam que eles causam dependência e provocam lesões no pulmão. Pessoas entre 15 e 24 anos somam cerca de 70% dos usuários desses produtos no Brasil. A nota afirma que os 5 canais identificados acumularam mais de 6 milhões de visualizações e somam 400 400 mil pessoas inscritas. Eles ensinam como usar o produto, avaliam os modelos, oferecem cupons de desconto e links para compra, além de trazer entrevistas com especialistas, defensores do cigarro eletrônico. Os conteúdos são também recomendados pela plataforma em buscas sobre o tema. A nota reforçou também que o YouTube apresenta uma autorregulação frágil ao desconsiderar leis como o Código de Defesa do Consumidor, a Lei Antifumo e o ECA Digital. O estudo técnico defende uma articulação maior entre Estado e sociedade civil para pensar soluções que ampliem a segurança dos brasileiros na plataforma. Além disso, propõe a realização de um acordo com o YouTube referente à proibição da publicidade de tabaco nos canais brasileiros, incluindo também influenciadores digitais que promovam gratuitamente conteúdos informativos sobre os riscos dos cigarros eletrônicos. O YouTube foi procurado, mas não respondeu até o fechamento da reportagem. Voltamos com você.
1: Perfeito, Carol. Obrigada mais uma vez e um bom final de semana. Agora 6h52. Informação importantíssima para os nossos estudantes. Termina na próxima segunda-feira, dia 31 de agosto, o prazo para renegociar dívidas do FIES pelo novo Desenrola Brasil. O Samuel Gauri de volta, na verdade, não saiu daqui. E tem as informações, Osama, por favor.
7: Vamos lá, então, Juliana. A renegociação pode ser feita aí por estudantes com financiamentos firmados até 2017, que estavam em 4 de maio de 2026 deste ano, né, na fase aí de amortização. Esse é o período em que o estudante começa a pagar o valor principal do financiamento e os juros acumulados para quitar a dívida após terminar a faculdade. É possível renegociar contratos que estão com as parcelas em dia ou em atraso, inclusive daqueles estudantes já inscritos em cadastros de inadimplentes. Dependendo do perfil da dívida e da quantidade de dias de atraso dessas parcelas aí, os benefícios podem ser aplicados para quitação à vista ou para o parcelamento. Os descontos e as condições facilitadas do Desenrola FIES 2026 podem ser consultados aí nos canais das instituições responsáveis pelos contratos, Banco do Brasil e Caixa Econômica. E nos aplicativos desses bancos, o estudante também consegue aí verificar e formalizar a renegociação. Mas é possível ainda o atendimento presencial nas agências. O FIES é o programa federal que oferece financiamento para quem deseja estudar em uma instituição privada de ensino superior. Após a formatura, o estudante devolve o valor financiado pelo governo com juros baixos e condições facilitadas, respeitando o limite da renda do ex-estudante. Juliana.
1: Recado dado, Samuel Gauri, uma ótima noite para você, 6h53. O cuidado com o meio ambiente ganha um importante reforço no Recife. Começa amanhã a 17ª edição do projeto Agosto pelo Capibaribe, que mobiliza a comunidade em prol da preservação de um dos principais ecossistemas da cidade. Os detalhes chegam com Madison Euler.
10: Considerada a maior gincana ambiental do país, a 17ª edição da Agosto no Capibaribe começa neste sábado e segue até segunda-feira em Recife. A iniciativa reúne oficinas infantis, atividades de ciência e arte e a tradicional navegação de pequenas embarcações que ajudam na limpeza do rio. Realizada todos os anos pela ONG Recapibaribe, a ação busca conscientizar a população sobre a importância do rio Capibaribe, da natureza e das comunidades que vivem às suas margens. A programação começa às 9 da manhã deste sábado, no Capibar, no bairro Monteiro. A atividade Pescando Consciência Ambiental oferece oficinas de fotografia, carimbos com material reciclável, papelão e colagem, além da exposição Tubarões Sem Mistério, Conhecendo para Conviver, tudo de graça. Na segunda-feira, o destaque é a barqueata de limpeza. Cerca de 100 pescadores artesanais vão percorrer 8 quilômetros do Capibaribe recolhendo lixo e resíduos. O material recolhido será pesado por equipes da limpeza urbana do Recife. Os participantes recebem cesta básica e ajuda de custo e os grupos que retirarem mais resíduos concorrem a prêmios em dinheiro. Da Rádio Nacional em São Luís, Madison Euler.
1: 6h55, falamos agora de cultura, com uma dica para quem está em São Paulo. Uma exposição gratuita no Centro Cultural Banco do Brasil, na capital paulista, celebra a obra da artista maranhense Marlene Barros. São 15 obras entre esculturas, bordados, crochês e instalações que refletem sobre o universo feminino. Vamos até São Paulo, então, conferir na reportagem de Sara Kines.
11: Nas mãos de Marlene Barros, o bordado e o crochê são repensados para além da esfera doméstica e ganham novos sentidos na reflexão sobre o corpo feminino e o trabalho invisibilizado das mulheres. A artista conta que vem de uma família de mulheres tecelãs, costureiras e bordadeiras e transformou aqueles afazeres têxteis em matéria-prima.
12: Fazer com que agora eles deixem de ser só uma técnica e passe a ser uma linguagem. São formas de revelar essas memórias e suturar essas feridas, possibilitando assim que possamos reescrever, né, outras histórias livres de preconceito.

é a costura tecendo reparações sobre temas como maternidade, identidade, sexualidade e violência. A curadora da mostra, Betânia Pinheiro,

0: Postos está a obra Quem Pariu, Quem Bale, na qual a artista questiona a função do cuidado dos filhos, atribuída exclusivamente às mães. Marlene Barros comenta a instalação Coso porque está roto, um conjunto de casacos com órgãos humanos bordados.
1: A roupa que normalmente ela serve para nos cobrir, para nos proteger, ela também pode revelar aquilo que deveria permanecer escondido. Alguns órgãos do corpo que poderiam finalmente mostrar suas entranhas, suas marcas, suas feridas, mas aqui é a parte interna que na verdade é um casaco de força, viu? Um casaco de força que simboliza o meu corpo também, o nosso corpo é um casaco de força. Então, e costurar é um gesto feminino, um gesto ancestral, né?
0: A curadora Betânia Pinheiro ressalta a atualidade dos temas presentes na mostra.
2: A reflexão que essa mostra traz é o feminino como uma construção histórica, social e cultural, que é muito oportuna no momento atual, quando está acontecendo tantas ocorrências com o gênero por transitar no mundo num corpo de mulher.
0: Além da exposição, o público também pode participar de atividades educativas, como visitas mediadas, oficinas e palestras. Marlene Barros, Tessitura do Feminino, fica em cartaz no CCBB de São Paulo até o dia 25 de janeiro. Da Rádio Nacional em São Paulo, Sara Kinis.
3: 6h59. Assim a gente encerra o Repórter Nacional de hoje. Trabalhos técnicos de José Alves. Um ótimo fim de semana para você e uma ótima noite. Tchau.
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5: Olá, boa noite.
3: Boa noite para você que nos acompanha em todo o país.
5: Sexta-feira, 28 de agosto de 2026.
3: Vamos aos destaques do dia.
5: Emprego.
3: Brasil registra a criação de mais de 58 mil novas vagas de trabalho formal em julho. Raquel Mariano.
6: O estoque de vínculos de trabalho formal ultrapassou os 48 milhões de empregos.
5: Na Mongólia, o país participa de Convenção das Nações Unidas para o Combate à Desertificação.
3: No debate com mais de 190 países está a recuperação de áreas degradadas e educação ambiental. Gabriela Noronha.
7: O país apresentou como meta a recuperação de mais de 350 milhões de hectares de áreas degradadas até 2030.
5: Atenção quem é dono de uma microempresa ou pequena empresa.
3: Solicitação para o ingresso no Simples Nacional foi antecipada para setembro.
5: A mudança veio com a reforma tributária. Para explicar, conversamos com o Tiago Esfredo, chefe da equipe nacional do Simples.
8: Antes eles podiam estar no Simples Nacional, que agora a gente está chamando de Simples Puro. Agora vem uma alternativa intermediária, que está sendo chamada de Simples Nacional Híbrido. Cada empresa precisa verificar o seu negócio para ver onde ele vai ficar melhor.
3: Hoje, na apresentação da Voz do Brasil, Luciano Seixas e Luciana Vasconcelos.
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3: O Ministério do Trabalho e Emprego divulgou hoje os dados mensais do novo CAGED, o Cadastro Geral de Empregados e Desempregados.
5: Em julho, o estoque de vínculos formais chegou a 48 milhões de postos formais de trabalho.
6: O Brasil criou em julho 58.568 novos empregos com carteira assinada. Com isso, o estoque de vínculos de trabalho formal ultrapassou os 48 milhões de empregos. Em 4 dos 5 grupos das atividades econômicas, houve crescimento da oferta de trabalho. São eles: serviço, construção, agropecuária e indústria. Somente o grupo de comércio apresentou

0: queda. O ministro substituto do Trabalho e Emprego, Chico Macena, detalhou os números.
1: O maior crescimento do emprego formal ocorreu no setor de serviços, com saldo de 591.519 postos formais de trabalho. E aqui destaca-se informação, comunicação, atividades financeiras, imobiliárias, profissionais e administrativas, administração pública, defesa e seguridade social, educação, saúde humana e serviços sociais.
0: No acumulado de 2026, foram 972.203 novos postos, um crescimento de 2% em relação ao mesmo período do ano anterior, com maior crescimento no setor de serviços. Todos os dados fazem parte do CAGED, o Cadastro Geral de Empregados e Desempregados, apresentado nesta sexta-feira pelo Ministério do Trabalho e Emprego. Reportagem Raquel Mariano.
2: O Conselho Monetário Nacional ampliou o prazo de pagamento para taxistas e motoristas de aplicativo que financiarem a compra de carros novos pelo programa Move Brasil.
3: Agora, a quitação do empréstimo poderá ser feita em até 84 meses. Antes eram 72 meses.
2: O Conselho ratificou portaria que elevou o teto de valor para os carros financiados pelo programa, que passou de 150 mil para 200 mil reais.
3: Também, a partir de agora, estão incluídos, entre os veículos elegíveis, os híbridos com diferentes combinações de fontes de energia, integrando motor elétrico e motor a combustão, que utilize álcool, gasolina ou ambos.
2: A Receita Federal e o Ministério Público Federal investigam um grupo empresarial suspeito de crimes como sonegação fiscal e lavagem de dinheiro relacionados à exploração de apostas de cota fixa, as chamadas bets.
3: É a Operação Jogo das Sombras, realizada hoje em 3 estados.
2: O grupo teria movimentado mais de 5 bilhões de reais em apenas em 2025.
4: A operação investiga suspeitas de sonegação fiscal, evasão de divisas e lavagem de dinheiro praticadas por um grupo de empresas de apostas esportivas, conhecidas como bets. Foram cumpridos 6 mandados de busca e apreensão em Pernambuco, Paraíba e São Paulo. Segundo a investigação, um grupo empresarial responsável por uma plataforma de bets teria movimentado mais de 5 bilhões de reais apenas no ano passado. As possíveis irregularidades teriam ocorrido tanto antes quanto depois a regulamentação das bets no Brasil. O secretário especial da Receita Federal, Robson Barreirinhas, explicou que há indícios que esse grupo tenha criado uma empresa de fachada em Curaçao para simular que as operações ocorriam fora do Brasil.
5: Nós temos elementos que comprovam que essa organização já estava presente aqui no Brasil, com funcionamento no Brasil, com beneficiários aqui no Brasil, com funcionários aqui no país, mas sem pagar nada de tributos, sem se sujeitar à regulação brasileira, posteriormente aqui no Brasil. E nós temos indícios fortes de que ilegalidades prosseguiram mesmo após essa regularização.
4: Os órgãos também investigam a suspeita de envio de recursos para o exterior. Parte desse montante teria voltado ao Brasil sob a forma de pagamentos por prestação de serviços. Esta é a segunda operação de investigação de irregularidades ligadas ao mercado de bets, com a participação da Receita Federal e do Ministério Público Federal. Além do cumprimento das medidas judiciais, a Receita Federal instaurou 11 procedimentos para aprofundar a apuração das possíveis irregularidades. Reportagem Márcia Fernandes.
3: Atenção, microempresário, a solicitação para ingresso no Simples Nacional deverá ser feita em setembro.
2: As regras para escolher o regime tributário mudaram. A partir de agora, a decisão que antes era tomada em janeiro deve ser feita com antecedência.
3: De acordo com a Receita Federal, esta mudança busca organizar a chegada das modificações proporcionadas pela reforma tributária no Simples Nacional e dar mais tranquilidade para o planejamento das empresas.
2: Para entender melhor as alterações, nós conversamos com Thiago Esfreira, chefe da equipe do Simples Nacional. Vamos conferir.
3: Tiago Esfredo, chefe da equipe nacional do Simples da Receita Federal, muito bem-vindo à Voz do Brasil, prazer recebê-lo por aqui. Vamos falar sobre essas mudanças aí para escolher o regime de tributação. A partir de agora, a decisão que antes era tomada em janeiro deve ser feita com antecedência, né? O senhor pode explicar essa mudança para a gente?
6: Claro, obrigado, satisfação estar aqui. Realmente, é uma das mudanças principais que a gente teve com a reforma tributária no Simples Nacional, ela elas vêm agora, anteriormente a 2027, é aí que tá, fica a grande questão que causa surpresa, né? Então a gente tem uma preocupação muito grande justamente de alertar os contribuintes para que eles não percam a oportunidade, porque não é mais em janeiro. Então é setembro. Então vai começar a semana que vem, abre-se a janela 1º de setembro até 30 de setembro. Aqueles que não estão no Simples Nacional, ou importante, que estão no Simples, mas possuem algum registro de exclusão futura, que isso acontece muito, eles precisam estar atentos a verificar o cadastro, verificar a mensagem na caixa postal, que a gente está alertando, está mandando mensagens, né? Enviando para que eles possam não perder a oportunidade de solicitar a nova opção e continuarem no Simples ou começarem a vida deles no Simples.
2: O que eles devem fazer? Tem o Simples e um outro regime. O senhor pode explicar como funciona?
6: Eu acho que o senhor, você diz o outro regime seria o Simples Híbrido, acredito?
2: Isso, Simples Híbrido, isso.
6: Justamente, essa é uma inovação, né, da reforma também, onde agora os contribuintes vão ter a oportunidade de uma alternativa. Então, antes eles podiam estar no Simples Nacional, que agora a gente está chamando de Simples Puro, e dali eles estariam fora do Simples, seria a outra alternativa. Agora vem uma alternativa intermediária, que está sendo chamada justamente Simples Nacional Híbrido, que é realmente um intermediário de você estar fora num lucro presumido ou você estar no Simples Puro. E qual que é a grande diferença? Você mantém alguns dos tributos dentro da cesta do Simples, com todo o regime simplificado, recolhimento único, em guia única, ou você pode manter tudo, ou você mantém quase todos e sai só IBS e CBS. Então, é uma opção pelo regime regular de IBS e CBS que os contribuintes do Simples podem fazer. Então, eles ficam num sistema misto.
3: E agora, essa mudança prevista na reforma tributária acarreta algum novo imposto aos micro e pequenos empresários?
6: Não, de maneira alguma, né? Nós temos a substituição do PIS e da COFINS, né? E do ICMS e ISS por IBS e CBS. Agora, a CBS, a IPI também a nível federal. Começa, então, a CBS agora em 2027. O IBS ainda entra num regime de transição um pouco, mas de maneira alguma isso acarreta um novo tributo, digamos assim. A gente ainda não tem a alíquota de referência ainda para ter um comparativo, mas a gente pode dizer que não tem um tributo novo.
2: E o senhor pode explicar para a gente o que é o IBS, o que é o CBS, para o empresário entender melhor também se ele vai para o Simples, para o Simples Híbrido, como é que ele vai fazer, o que vai acontecer na vida dele?
6: Esse é um cálculo que a gente, né, brincamos hoje num outro evento que nós tivemos, de que se existisse uma fórmula matemática para a gente apresentar para os contribuintes, para ele só preencher aquilo e falar, opa, para mim é melhor isso ou aquilo, seria o mundo ideal, né? Infelizmente, a gente não consegue fazer isso, então o papel hoje da Receita é tentar orientar e mostrar vantagem e desvantagem de cada um, né? Então a gente tem mais ou menos assim, um ponto principal, o contribuinte tem que olhar, se para ele, dentro da operação que ele tem, se a cadeia dele de clientes, esses clientes desejam comprar, adquirir, seja mercadoria ou serviço, de alguém que gere crédito para ele, porque muitas empresas querem crédito para poder descontar do débito que eles vão ter lá na frente. Isso pode ocasionar uma preferência por contribuintes que não fossem do Simples, né? Então a ideia é que, junto do imposto, né, sobre bens e serviços, que é o IBS, e a contribuição sobre bens e serviços, que é a CBS federal, IBS é estados e municípios, tivesse essa oportunidade para os contribuintes migrarem dentro da cadeia deles, optarem e falaram, para mim é melhor, os meus clientes querem adquirir de alguém que gere mais crédito, ele tem a opção de ir para esse regime híbrido. Se não for, por exemplo, aquelas empresas que prestam serviços ou vendem mercadorias diretamente ao consumidor final, em tese,
2: é
6: mantê-lo no Simples Puro, né? Porque ele não tem a necessidade de gerar crédito para o consumidor final. Então, o débito dele é menor como Simples.
2: Entendi.
6: Puro, né?
3: O senhor disse que não tem uma fórmula, né, para todo mundo, mas esse sistema de créditos pode fazer com que uma empresa do Simples se torne menos competitiva diante de empresas que estão no regime normal de tributação?
6: Justamente o menos competitivo seria de acordo com a cadeia. Se uma empresa que vai, ou o cliente, né, ele tem a opção de ele vai olhar, ele tem dois fornecedores para ele escolher para comprar. Se as duas mercadorias custarem R$100, ele vai olhar quem está no Simples e quem tá, com o regime regular de IBS-CBS, seja híbrido ou lucro presumido. Por quê? Porque ele vai ter mais crédito. Então, compensa ele pagar os R$100 e ter o crédito do que ele pagar os R$100 e não ter crédito, ou ter menos crédito, porque o Simples ele gera um pouquinho um crédito menor, né? É limitado ao valor do montante devido. Então, como o débito é menor, o crédito de quem adquire também é menor. Não sei se ficou claro?
2: Então, ele vai ter que entender, né, como funciona o negócio dele para poder ver em qual situação melhor ele se encaixa.
6: Justamente, é um estudo, um planejamento, procurar uma assessoria tributária, contábil, né, profissionais que possam ajudá-los a planejar, verificar. Cada empresa precisa verificar o seu negócio, a sua operação, para ver aonde ele vai ficar melhor.
3: E ele tem de 1º a 30 de setembro para fazer isso. Se ele não fizer, ocorre algum problema?
6: O problema é que ele fica fora em 2027, né? Então, o que a gente tem conversado e falado é que assim, a janela abre em setembro e existe uma oportunidade de desistência até 30 de novembro, é a data que está hoje, né? Então, o contribuinte pode, mesmo está em dúvida, não deu tempo de planejar, não consegui ainda, faça a opção. Seja do regime, pelo Simples, faça opção pelo regime regular, se houver a possibilidade de que ele vê que aquilo pode encaixar. E se eles entenderem com 2 meses a mais de planejamento de que aquilo não vale a pena, ele vai ter oportunidade de desistir. Então, assim, o prejuízo dele é ele perder realmente uma janela em 2027. Então, essa é a nossa preocupação, para que ele já se planeje ao máximo para saber o que vai acontecer em 27. Tem que saber em setembro.
3: A gente está falando de empresas. Essa mudança impacta os MEIs, o microempreendedor individual?
6: Para o MEI não mudou. O MEI continua fazendo opção em janeiro, com aquele lá no meio do mês, efeito retroativo, da mesma forma, então eles não precisam se preocupar tanto agora com setembro.
2: Tá ótimo, só para a gente encerrar então, é um modelo que vai trazer mais transparência na arrecadação de impostos, tudo mais, mas não necessariamente vai, não são impostos novos para o empresário, né?
6: Não, como havia citado antes, né, é como se mudasse o nome dos tributos, mas mudando também toda a estrutura e toda a dinâmica do cálculo, enfim, de todas as regras, né, aplicáveis.
3: Muito bem, nós conversamos com o Tiago Esfredo, chefe da equipe nacional do Simples da Receita Federal. Muito obrigado pela entrevista à Voz do Brasil.
6: Eu que agradeço. Obrigado.
2: Foi publicada hoje no Diário Oficial lei que autoriza em caráter extraordinário a redução de tributos federais sobre combustíveis.
3: O objetivo é reduzir os efeitos do choque no mercado internacional de energia decorrente do conflito no Oriente Médio.
2: A norma também estabelece medidas de proteção tributária ao etanol, cria crédito fiscal para projetos de produção de fertilizantes e prevê benefícios para setores estratégicos, como minerais críticos.
3: Hoje foi o último dia da 17ª Conferência das Partes da Convenção das Nações Unidas para o Combate à Desertificação, a COP17.
2: O encontro foi realizado em Ulan Ambatar, na Mongólia, entre 17 e 28 de agosto.
3: E o Brasil apresentou como meta de recuperação de áreas degradadas até 2030.
7: Manejo e restauração de florestas em terras secas, recuperação de áreas degradadas e educação ambiental foram alguns dos temas discutidos na 17ª Conferência das Partes da Convenção das Nações Unidas para o Combate à Desertificação. Realizada entre 17 e 28 de agosto na Mongólia, a COP17 reuniu representantes de 197 países, incluindo o Brasil. Na ocasião, o país apresentou como meta a recuperação de mais de 350 milhões de hectares de áreas degradadas até 2030. Alexandre Henrique Bezerra, diretor do Departamento de Combate à Desertificação e Mitigação dos Efeitos da Seca no Ministério do Meio Ambiente e Mudança do Clima, comentou que o compromisso assumido pelo Brasil está alinhado à agenda global.
8: É como se fosse uma grande meta que a Convenção estabeleceu para garantir que a gente avance na agenda de restauração de terras degradadas, de redução do processo de degradação, obviamente está associada ao combate ao desmatamento, ao combate às queimadas criminosas, e vai contribuir para a grande meta global, que é de 1 bilhão e 500 milhões de hectares sendo restaurados, conservados até 2030.
7: Durante a COP17, a delegação brasileira apresentou o Plano de Ação de Combate à Desertificação, que inclui a recuperação gestão dos recursos naturais, adaptação às mudanças do clima, desenvolvimento sustentável e participação das populações que vivem em áreas suscetíveis. Segundo o presidente do Centro de Pesquisas Ambientais do Nordeste, Severino Ribeiro, os riscos apresentados pelo processo de desertificação dos solos ultrapassam a questão ambiental.
9: A desertificação, ela não apenas afeta negativamente biodiversidade, as árvores, os animais. Ela afeta diretamente o

0: bem-estar humano. Porque se eu esgoto a capacidade que o solo tem de produzir, por exemplo, alimentos, eu estou colocando em risco uma série de atividades econômicas que dependem desse solo sadio, produtivo.
1: O Brasil integra a Convenção das Nações Unidas para o Combate à Desertificação desde 1997. Além de representantes dos 197 países, a COP deste ano reuniu organizações internacionais, sociedade civil, setor privado, comunidade científica, povos indígenas e comunidades locais. Reportagem Gabriela Noronha.
2: Até domingo, indígenas da região Marajuá, no Amazonas, serão assistidos com atendimento médico especializado para a realização de consultas e exames.
3: Nesta etapa, estão previstos 800 atendimentos especializados, como explica a secretária de Saúde Indígena, Lucinha Tremembé.
4: Levando especialidades como pediatria, ginecologia, oftalmologia, saúde da mulher como um todo, clínica geral, entre exames, consultas, diminuindo assim tanto o tempo de espera dessas pessoas na fila de regulação, mas também diminuindo que essas populações que têm peculiaridades culturais específicas saiam de seus territórios, das suas aldeias, para ir para as cidades grandes.
2: As ações no estado ocorreram durante todo o mês de agosto, também nos povos Yanomami, em Boa Vista, e no território Pirã, no Amazonas.
3: Segundo o Ministério da Saúde, a expectativa é realizar cerca de 4 mil atendimentos especializados na região.
2: O Centro Nacional de Monitoramento e Alertas de Desastres Naturais, o CEMADEM, oferece uma plataforma que permite acompanhar a situação da seca em diferentes regiões do Brasil.
3: É possível consultar informações por município e acompanhar a evolução da estiagem ao longo do tempo.
2: Um dos principais indicadores é o Índice Integrado de Seca, que considera dados como chuva, umidade do solo e condições da vegetação.
3: O acesso é gratuito e está disponível no endereço alertasecas.cemadem.gov.
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2: Céu aberto, pouca chuva e paisagens que ganham novos contornos. É época da seca no Cerrado, que também deve movimentar o turismo.
3: Na Chapada dos Veadeiros, em Goiás, a expectativa é de mais visitantes em busca das cachoeiras, dos rios e das trilhas da região.
2: O parque é gerido pelo ICMBio, o Instituto Chico Mendes de Conservação da Biodiversidade, em parceria com a iniciativa privada.
3: E o turismo também movimenta as comunidades locais, como a Calunga, que oferece experiências de base comunitária.
6: No Parque Nacional da Chapada dos Veadeiros, em Goiás, a paisagem muda conforme a estação. Na época das chuvas, cachoeiras e rios ganham volume. Já no período da seca, a água diminui, o céu fica limpo e o cerrado revela outras cores, outros caminhos e outras possibilidades de vivência. É um período que exige atenção redobrada com as queimadas, mas que também pode ser aproveitado pelo turismo. A região do Parque Nacional da Chapada dos Veadeiros é compartilhada entre o Instituto Chico Mendes de Conservação da Biodiversidade, o ICMBio, e a iniciativa privada, que hoje é responsável pela administração do parque. Com isso, a preservação da área caminha ao lado da visitação e da atividade turística. E quem percorre as trilhas nessa época do ano percebe que a seca também tem suas vantagens. É o que conta o guia Adão dos Santos Rosa, que também trabalha como brigadista e monitora a região durante o período de estiagem.
7: Nesse período de seca que é o ideal, né? Que você vai encontrar as águas, né? Tudo cristalina, tudo verdeada, né? Porque no período de chuva não é, assim, não é confiável, né? Porque a mesma hora que não está chovendo, chove, né? Todas essas cachoeiras que eu te falei aí, eles dão para nadar, né?
6: Caminhar pela chapada durante a seca é também perceber essas mudanças de perto. O som da água pode ficar mais distante, o chão fica coberto de folhas secas e o cerrado, que parece dormir em alguns trechos, continua cheio de vida. Mas a experiência de conhecer a Chapada não termina nas diversas opções de trilhas. Para quem quer ir além dos cartões postais, o turismo de base comunitária aproxima o visitante de quem vive no território. Uma das formas de fazer isso é dentro da própria casa dos moradores. No território Calunga, a comunidade Vão do Moleque, localizada na zona rural de Cavalcante, é a maior de Goiás. E é lá que está a dona Santina Cesário dos Santos, que recebe turistas em casa e transforma a hospedagem em uma experiência inesquecível.
8: Aí oferece café da manhã, almoço, almojante, se você quiser. Mais tarde tem um docinho, que tem doce também. E eu tenho meus produtos de calor que eu faço, com geleia. Se quiser levar também para conhecer, para levar para saborear depois na sua casa, tem também.
6: Ainda segundo dona Santina, para o visitante, é uma oportunidade de conhecer a Chapada por outro ângulo. Para a comunidade, o turismo representa renda, valorização da cultura e uma forma de manter vivas as tradições do território.
8: As pessoas que vêm aqui amam, volta, todo mundo querendo voltar, falando que vai tornar a voltar, outros vêm embora chorando, porque aqui é uma paisagem, sabe? Depois chegou aqui, é só alegria, muita árvore, bem fresquinho. Além de que o tempo está ficando mais quente agora, devido ao tempo, né? Mas não tem barulho nenhum, silêncio, eles amam.
6: E entre trilhas, águas, casas e histórias, o visitante descobre que conhecer um destino também pode ser uma forma de ajudar a preservá-lo e colecionar memórias. Com sonorização de Reinaldo dos Santos, reportagem Karine Melo.
2: Na próxima sexta-feira, às vésperas da Independência, nós vamos falar sobre a Estrada Real, uma das maiores rotas turísticas do Brasil, que liga o interior de Minas Gerais ao litoral do Rio de Janeiro e São Paulo.
3: Vamos falar um pouco da história, quando no século XVIII, a coroa portuguesa pavimentou esses caminhos para transportar e fiscalizar o ouro e os diamantes extraídos das minas. Hoje, o trajeto preserva cidades históricas, igrejas barrocas e calçamentos de pedra da época colonial.
2: E essas foram as notícias do Governo Federal.
3: Uma realização da Secretaria de Comunicação Social da Presidência da República.
2: Com produção da empresa Brasil de Comunicação.
3: Fique agora com as notícias do Poder Judiciário e do Congresso Nacional. Boa noite, um bom fim de semana.
2: A gente volta na segunda-feira. Boa noite.
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11: Presidente do STF e CNJ, ministro Edson Fachin, reforça as ações no combate à violência contra a mulher.
12: STJ garante em ações penais prazo em dobro e intimação pessoal a núcleos de prática jurídica.
11: Homem trans é indenizado por sofrer assédio sexual e transfobia.
12: Boa noite, eu sou o Arthur Filho.
11: E eu sou Walter Lima.
12: O presidente do Supremo Tribunal Federal e do Conselho Nacional de Justiça, o CNJ, ministro Edson Fachin, destacou a importância de proteger as meninas brasileiras e garantir que cresçam com liberdade, dignidade e segurança.
11: Ele participou hoje da jornada Maria da Penha em Campo Grande, Mato Grosso do Sul.
13: Toda infância deveria ser feita de achadouros, de descobertas, de sonhos, de brincadeiras e de afetos, nunca de marcas de violência.
12: Um homem trans que trabalhava numa empresa de alimentos na Paraíba foi indenizado por assédio sexual e transfobia.
11: A Justiça do Trabalho adotou o protocolo antidiscriminatório da Corte Interamericana de Direitos Humanos. Samanta Flor.
14: A segunda turma do TRT da Paraíba entendeu que, em casos de assédio sexual, o depoimento da vítima é uma prova fundamental e vale por si só, já que esse tipo de violência quase sempre acontece sem testemunhas. Os desembargadores também consideraram comprovado o tratamento hostil e transfóbico do empresário contra o trabalhador. Além das duas indenizações, a empresa terá ainda de reconhecer o vínculo de emprego e pagar adicional de insalubridade. Ainda cabe recurso.
12: Corte Especial do STJ decide que núcleos de prática jurídica das faculdades de direito públicas ou privadas têm prazo em dobro para recorrer.
11: A regra já incluía os processos da área civil. Fátima Uchoa.
15: A Corte Especial do STJ entendeu que os advogados integrantes dos núcleos também têm a prerrogativa de serem intimados pessoalmente dos atos processuais. Segundo o relator ministro Luiz Felipe Salomão, o Código de Processo Civil, ao ampliar o alcance da prerrogativa,

0: A prerrogativa da Defensoria Pública busca compensar a estrutura limitada dos núcleos de prática jurídica, garantindo condições de igualdade na defesa dos assistidos, efetivando o princípio constitucional de acesso à justiça. Assim como não existe norma específica na Lei Processual Penal, o dispositivo foi aplicado por analogia.
1: Prazo da Justiça Eleitoral para nomeação de mesários, pessoal de apoio logístico e auxiliares de auditoria que irão atuar nas eleições gerais 2026 encerra hoje, sexta-feira.
2: As nomeações incluem as sessões de voto em trânsito e as instaladas em estabelecimentos penais e unidades de internação de adolescentes. Vitor Struck.
3: O Tribunal Superior Eleitoral encerra nesta sexta-feira o prazo para nomeações de mesárias e mesários, membros das equipes de apoio logístico e auxiliares de auditoria das eleições. Os nomes devem ser publicados em edital pelos juízes e juízas das zonas eleitorais. Partidos políticos, federações partidárias e coligações têm até 5 dias para apresentar contestações. O mesmo prazo concedido para a recusa dos nomeados. Esta sexta-feira também é o último dia para que mesárias e mesários, pessoal de apoio e agentes das forças de segurança habilitem a votação em sessão distinta da de origem.
1: Justiça condena 2 réus por corrupção e lavagem de dinheiro em obra de hospital no Paraná.
2: Decisão atende a pedidos do Ministério Público Federal. Sabrine Menezes.
4: De acordo com as investigações, um ex-servidor do município e o sócio-administrador de uma corretora envolvidos na construção do Hospital Regional de Toledo fracionavam os valores desviados da obra em depósitos menores para dificultar o rastreamento dos recursos. Segundo a sentença, o esquema provocou prejuízo de mais de R$1 milhão para os cofres públicos. Os réus foram condenados à pena de 11 anos de reclusão em regime inicial fechado, além do pagamento de multa e reparação dos danos em valor correspondente a pouco mais de R$2 milhões.
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1: A você uma boa noite.
2: Bom fim de semana e até segunda-feira.
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7: Eu sou Paula Groba.
8: E eu sou Ricardo Nakaoka.
7: E estes são os destaques de hoje do Jornal do Senado, que começa agora.
8: Escala 6x1. Redução da jornada para 40 horas semanais está pronta para votação.
7: Senadora Leila Barros vai relatar MP que zera taxa sobre compras internacionais.
8: Eleições 2026. Atenção aos votos para o Senado. Neste ano, são 2 vagas.
7: Boa noite.
8: Boa noite.
7: Trabalhar menos, descansar mais e sem perder salário. A proposta que pode mudar a jornada dos trabalhadores brasileiros está pronta para ser votada na Comissão de Constituição e Justiça do Senado. A votação deve ocorrer na próxima semana.
8: A PEC reduz de 44 para 40 horas a jornada máxima semanal e garante 2 dias de descanso por semana, sem redução de salário. O relator da proposta sobre o fim da escala 6x1 recomenda a aprovação do texto que veio da Câmara e rejeita as emendas apresentadas pelos senadores. A reportagem é de Bruno Lourenço.
9: Em sessão do Senado Federal, o presidente da União Geral dos Trabalhadores, Ricardo Patá, afirmou que categorias como a dos comerciários mal têm tempo de ver a família por conta da escala de 6 dias de trabalho por apenas 1 de descanso, e defendeu a PEC.
10: Não é isso que nós queremos. Nós queremos ter um país cidadão e um país não de castas.
9: Já o presidente da Federação do Comércio de Bens, Serviços e Turismo do Estado de São Paulo, Ivo Dalacqua, alertou que não existe uma única realidade empresarial e a redução da jornada deveria acontecer por meio de negociação coletiva.
10: O pequeno comércio do interior enfrenta desafios diferentes daqueles de uma empresa exportadora. As necessidades do comércio atacadista não são as mesmas do varejista.
9: De acordo com o texto já aprovado na Câmara dos Deputados, a transição será gradual. 2 meses após a promulgação da futura emenda constitucional, o teto da jornada semanal cairá para 42 horas com 2 dias de folga. folga. Ao final de um ano, o limite máximo será fixado definitivamente em 40 horas semanais.
7: E a senadora Leila Barros foi escolhida como a relatora da comissão da medida provisória que acabou com a chamada taxa das blusinhas. O presidente do colegiado é o deputado Reginaldo Lopes.
8: A próxima reunião da comissão que analisa a MP será na segunda-feira, quando pode ser apresentado e votado o relatório de Leila. Repórter Rodrigo Rezende.
11: A chamada taxa das blusinhas é o imposto de importação de 20% cobrado sobre compras internacionais de até $50, cerca de R$ 250. A cobrança foi criada em 2024 e suspensa em maio deste ano pela medida provisória 1357. A relatoria da comissão que analisa a MP ficou com a senadora Leila Barros, do PDT do Distrito Federal. Ela afirmou que concorda com o texto inicial da medida, mas irá ouvir a todos os setores produtivos para a construção do relatório.
12: É isso que eu quero deixar muito claro, que é uma característica minha de conversar com todos, ouvir a todos, mas o texto inicial que já foi apresentado para nós já nos agrada, mas não abriremos mão de conversar com todos.
11: A próxima reunião da comissão, na qual deve ser apresentado o relatório, será nesta segunda-feira, 31 de agosto, às 4 da tarde. Nesse mesmo dia, deputados e senadores da comissão podem votar o texto. A ideia é que a MP seja aprovada na Câmara e no Senado durante o esforço concentrado que ocorrerá até 4 de setembro, antes do prazo de perda de validade da medida, que é 8 de setembro.
7: Avançou no Congresso a medida provisória que cria uma nova linha de crédito para motociclistas profissionais.
8: O texto foi aprovado pela comissão mista e seguiu para a votação em plenário. Repórter Patrícia Oliveira.
13: No caso dos motociclistas, o dinheiro poderá ser usado na compra de motocicletas, motonetas e ciclomotores novos. Também poderão ser financiadas motos e bicicletas elétricas, além de equipamentos e infraestrutura ligados à atividade. O relatório aprovado incluiu também o transporte escolar e definiu ações específicas para profissionais mulheres e pessoas com deficiência. Para a presidente da comissão, senadora Leila Barros, do PDT do Distrito Federal, a medida provisória ajuda a melhorar as condições de trabalho desses profissionais.
12: Para milhões de brasileiros, o veículo não é um bem de consumo, é um instrumento de trabalho. É o que coloca comida na mesa e sustenta uma família.
13: Para ter acesso ao financiamento, entregadores e motociclistas que trabalham por aplicativos terão de comprovar pelo menos 6 meses de cadastro na plataforma e um mínimo de 100 corridas ou entregas. Cada beneficiário poderá financiar apenas um veículo. A medida provisória ainda precisa ser aprovada pelos plenários da Câmara e do Senado.
7: Um projeto que começa a ser analisado pelo Senado pode dar mais transparência ao processo de registro de medicamentos para doenças raras.
8: A proposta obriga a Anvisa a tornar público cada passo da análise dos pedidos de registro, para que pacientes, famílias e profissionais de saúde saibam em que etapa está o processo. A medida não muda a autonomia técnico-científica da agência. Repórter Márcio Maturana.
14: O novo projeto foi anunciado pelo senador Hermes Klan, do PL de Santa Catarina, na quinta-feira, durante uma audiência pública na Comissão de Direitos Humanos sobre a suspensão de um medicamento para a distrofia muscular de Duchenne.
15: Acabo de dar entrada em um projeto de lei para aumentar a transparência da Anvisa nos processos de registros de medicamentos destinados a doenças raras, trazendo segurança e informação a todos.
14: Doenças raras atingem cerca de 13 milhões de brasileiros. Quando existe tratamento, os remédios costumam ser caros e precisam passar por um processo de testes até a aprovação pela Anvisa. O objetivo do projeto é dar previsibilidade a pacientes, famílias e profissionais de saúde sem interferir na autonomia técnico-científica da Anvisa.
5: Eleições 2026.
7: O Tribunal Superior Eleitoral e o Google fecharam um acordo para identificar o uso ilegal de inteligência artificial nas eleições.
8: Uma ferramenta vai identificar o uso indevido de imagens de candidatos. Repórter Pedro Pincer.
16: A tecnologia chamada de Likeness ID está disponível para usuários maiores de 18 anos e é capaz de identificar conteúdos gerados por inteligência artificial que reproduzem a imagem de uma pessoa. A iniciativa busca ampliar a capacidade de rastreio no YouTube de materiais sintéticos e falsos que explorem indevidamente a identidade de quem está na disputa eleitoral. O presidente do TSE, ministro Cássio Nunes Marques, afirmou que a iniciativa busca preservar direitos fundamentais no ambiente da internet e contribuir para a confiança nas eleições.
17: O momento em que celebramos essa

0: A parceria é crucial. Isso porque é de conhecimento comum o potencial danoso do mau uso da inteligência artificial generativa.
1: Para aderir ao sistema, a candidata ou o candidato precisa ter uma conta no YouTube e acessar o YouTube Studio, na área destinada à busca de conteúdo por semelhança. Depois de um cadastro, a plataforma cria um registro biométrico da aparência do usuário. Cabe ao candidato analisar o material localizado e decidir se houve uso indevido da sua imagem. Se entender que sim, poderá solicitar a remoção. Havendo violação das regras da plataforma, o conteúdo poderá ser retirado do ar.
2: E neste ano, o eleitor vai votar em 2 senadores, mas atenção, são 2 senadores diferentes, um voto para cada candidato ou candidata. Primeiro, o eleitor escolherá um candidato e confirmará a escolha. Em seguida, registrará o outro voto. Se o eleitor repetir o mesmo número nas 2 oportunidades, apenas o primeiro voto será considerado válido. O segundo será anulado automaticamente pela urna eletrônica.
3: E para ajudar o cidadão a se informar melhor, o Senado Federal criou uma página especial para a cobertura das eleições. O site pode ser acessado por meio do endereço link.senado.leg.br/eleicoins. Com trabalhos técnicos de Eliseu Caires, o Jornal do Senado fica por aqui. Acompanhe agora as notícias do Tribunal de Contas da União e da Câmara dos Deputados. Boa noite.
2: Boa noite e um bom fim de semana.
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5: Nos dias 31 de agosto e 1º de setembro, o Tribunal de Contas da União realiza seminários sobre o financiamento e a organização do SUS, o Sistema Único de Saúde. O encontro vai discutir como os recursos da área são distribuídos entre estados e municípios e os desafios para garantir financiamento sustentável. Outro ponto de destaque é a integração dos serviços de saúde e o atendimento por região. O objetivo é melhorar a organização da rede e garantir que os serviços funcionem de forma integrada. O seminário vai reunir gestores, especialistas e representantes das 3 esferas de governo para trocar experiências e discutir melhorias para o SUS. O evento será transmitido ao vivo pelo canal do Tribunal no YouTube. Saiba mais em tcu.gov.br.
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6: Câmara pode votar projeto que fixa idade máxima de 15 anos para táxis.
7: Hugo Mota pede que a população acompanhe o trabalho parlamentar.
6: Serviço de emergência médica deverá oferecer acessibilidade para surdos.
7: Boa noite. Os deputados analisam um projeto que obriga os serviços de emergência médica a oferecer acessibilidade para surdos. O texto já foi aprovado pelas comissões de saúde e de defesa dos direitos das pessoas com deficiência. Saiba mais sobre o assunto na reportagem de Mônica Tati.
8: Projeto em tramitação na Câmara prevê a criação de atendimento para pessoas surdas na urgência e emergência em hospitais de médio e grande porte. O projeto original previa a presença de intérprete de Libras, a língua brasileira de sinais. Mas a relatora na Comissão de Saúde, a deputada Rogéria Santos, do Republicanos da Bahia, modificou o texto. O relatório aprovado permite que os estabelecimentos adotem diferentes formas de atendimento acessível para pacientes surdos ou com deficiência auditiva, a fim de assegurar meios adequados de comunicação, como o uso de tecnologias digitais. Rogéria Santos lembra que a chegada aos serviços de urgência médica é um momento vulnerável para todas as pessoas.
9: É um momento que você está sentindo muita dor ou que você passou por um acidente. Imagine você chegar nesse ambiente e não conseguir se comunicar. E como é que isso é prejudicial ao socorro, à assistência de forma diligente, que tenha o objetivo de salvar aquela vida, porque a intensidade do que gerou aquela necessidade, a gente desconhece, porque só o profissional habilitado na medicina vai saber.
8: Rogéria Santos destaca que o Brasil tem aproximadamente 10 milhões de pessoas com deficiência auditiva, sendo que cerca de 2 milhões e 700 mil são completamente surdas. Segundo a deputada, o projeto garante a inclusão e acessibilidade ao permitir o pleno acesso à saúde. O projeto, que prevê serviço de intérprete

0: para pessoas surdas ou com deficiência auditiva ainda terá que ser votado pelas comissões de Finanças e Tributação e de Constituição e Justiça. Se for aprovado em todas, segue para a apreciação do Senado. Da Rádio Câmara de Brasília, Mônica Tati.
1: Saúde. Projeto de Dani Cunha, do PL do Rio de Janeiro, impede a cobrança de consultas de retorno em atendimentos particulares e de planos de saúde. A proposta considera retorno a consulta destinada à análise de exames ou ao ajuste do tratamento iniciado anteriormente.
2: Dani Cunha esclarece que a regra vale apenas quando o novo atendimento estiver diretamente ligado à consulta inicial. O texto prevê multa para cobranças indevidas, mas ressalta que uma nova cobrança pode ser feita quando houver queixa clínica ou diagnóstico independente do primeiro atendimento.
1: Direitos humanos. Dorinaldo Malafaia, do PDT do Amapá, defende a aprovação do projeto que transforma em lei os programas Envelhecer nos Territórios e Viva Mais Cidadania. Ele explica que o objetivo é evitar que as atividades sejam interrompidas por mudanças administrativas.
2: Dorinaldo Malafaia afirma que a proposta fortalece a rede de atendimento nos estados e municípios. O projeto prevê a formação de agentes locais para identificar violações de direitos, além de ações voltadas ao enfrentamento da violência e da discriminação contra pessoas idosas.
1: Eleições. Em vigor há mais de 16 anos no Brasil, a lei da ficha limpa sofreu alterações que hoje são contestadas no Supremo Tribunal Federal. A reportagem é de Maria Neves.
3: A lei da ficha limpa, que nasceu de iniciativa popular ainda em 1993 e entrou em vigor em junho de 2010, completa 16 anos com alterações significativas e contestações no Supremo Tribunal Federal. O texto original prevê que políticos condenados à perda dos direitos políticos não podem concorrer novamente a cargos eletivos por até 16 anos. Esse é o caso de senadores que têm mandato de 8 anos. Um dos deputados que assinaram o projeto de lei na Câmara, o deputado Luiz Carlos Raule, do Podemos do Paraná, afirma que somente na eleição de 2024, a lei ajudou a barrar quase 2.000 candidaturas que tinham ficha suja. O parlamentar considera a norma um marco no combate à corrupção no Brasil.
4: Foi um reforço legislativo que fizemos para fortalecer a legislação de combate àqueles, né, realmente que mete a mão no jarro do dinheiro público. E o Brasil aprovou uma legislação que veio de iniciativa popular. 1,5 milhão de assinaturas foram apresentadas e essa é uma lei que pegou no Brasil. Eu acredito que hoje, nesses anos todos, próximo de 10 mil candidaturas sujas, de ficha suja, foram barrados pela legislação.
3: Pela lei de 2010, políticos condenados por crimes como lesão ao patrimônio público e enriquecimento ilícito não podem concorrer novamente durante todo o período restante do mandato e nos 8 anos seguintes. No entanto, outra lei que entrou em vigor em 2025 reduziu o prazo em que os políticos ficam inelegíveis para no máximo 12 anos. O texto do ano passado determina que o prazo de inelegibilidade começa com a condenação por um colegiado e será de 8 anos a partir de então, o que antecipa a contagem de prazo e reduz o tempo em que o político fica inelegível. Se houver outras condenações posteriores, a soma do período em que o candidato não pode concorrer a cargos eletivos deve ser limitado a 12 anos. No entanto, a lei mais recente prevê exceções a essa regra mais branda. Se a condenação ocorrer por crimes de maior gravidade, como lavagem de dinheiro, tráfico de drogas, terrorismo ou outros crimes hediondos, continua a valer a regra antiga, inelegibilidade de 8 anos contados a partir do cumprimento integral da pena. A lei aprovada em 2025 foi contestada pelo partido Rede Sustentabilidade estabilidade no Supremo Tribunal Federal. A legenda alega que o mérito do texto aprovado na Câmara foi alterado pelo Senado, mas o projeto não retornou para a análise dos deputados, como determina a Constituição. O partido também sustenta no processo que o abrandamento das regras permite o retorno de políticos condenados por crimes graves à vida pública prematuramente. O deputado Chico Alencar, do PSOL do Rio de Janeiro, que já estava na Câmara na época da aprovação da Lei da Ficha Limpa, defende que os ministros do Supremo decidam pela restauração do texto aprovado em 2010.
5: A lei é boa, ela é eficaz relativamente. Teria que retirar e derrubar esse facilitário, inclusive o tempo de inelegibilidade, que foi reduzido recentemente através do próprio parlamento. Então, voltar à sua formatação original seria muito saudável. Eu espero que o Supremo Tribunal Federal decida com olho num preceito constitucional, que é a integridade, que é a ética pública, que é a qualidade da representação, a partir desse princípio constitucional da impessoalidade, da publicidade, da ética, da honestidade.
3: Um pedido de vista do ministro Gilmar Mendes, em maio deste ano, suspendeu o julgamento da ação no Supremo Tribunal Federal. Antes da interrupção da análise, a relatora do processo, ministra Carmen Lúcia, já havia votado a favor da manutenção da Lei da Ficha Limpa de 2010 nos principais pontos contestados pela rede. O único ministro a votar depois da relatora foi Luiz Fux, que concordou inteiramente com o voto de Carmen Lúcia. Da Rádio Câmara de Brasília, Maria Neves.
6: Segurança Pública.
2: André Fufuca, do PP do Maranhão, propõe criar a chamada culpa temerária no Código Penal, para casos em que a pessoa provoca um resultado sem intenção, mas deixa de tomar cuidados básicos diante de uma situação de risco.
1: A proposta de André Fufuca considera culpa temerária os casos em que há um risco grave e evidente de que o resultado aconteça. O objetivo, segundo o deputado, é punir com mais rigor situações de negligência extrema, sem tratá-las como dolo eventual.
2: Ercílio Coelho Diniz, do MDB de Minas Gerais, apresentou o projeto que cria a Política Nacional de Prevenção à Violência contra a Mulher por meio de monitoramento preventivo de risco. A proposta prevê a identificação e o acompanhamento de situações de alto risco antes da ocorrência do crime.
1: O texto de Ercílio Coelho Diniz sugere a integração entre órgãos públicos e a criação de um Banco Nacional de Dados Estatísticos. Em casos de alto risco, o projeto permite medidas como monitoramento eletrônico do agressor e atendimento psicossocial prioritário.
2: Euclides Petersen, do Republicanos de Minas Gerais, é autor da proposta que facilita a responsabilização por crimes de violência patrimonial contra mulheres em situação de violência doméstica e familiar. A medida abrange casos de destruição, subtração ou retenção de bens, valores e documentos.
1: Pelo texto, esses crimes passariam a ser processados por ação penal pública incondicionada, sem necessidade de representação da vítima. Euclides Petersen explica que a mudança reduz os mecanismos de coerção que podem dificultar a denúncia e a responsabilização dos agressores.
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6: Votação.
2: O plenário da Câmara pode votar projeto que estabelece idade máxima de 15 anos para táxis. A proposta prevê também linhas de crédito para compra de carros novos, como informa o repórter Antônio Vital.
8: Ganhou um regime de urgência e pode ser votado a qualquer momento no plenário da Câmara, projeto que define limite de 15 anos de idade para veículos usados por taxistas. A proposta apresentada pelo deputado Dr. Luizinho, do PP do Rio de Janeiro, também cria linhas de financiamento público para a compra de táxis novos. Para o autor do projeto, a lei atual não estabelece critérios claros sobre a idade máxima dos veículos, nem prevê mecanismos de apoio financeiro para a renovação da frota. A justificativa para a proposta é de que a renovação da frota de táxis dá mais segurança para passageiros e motoristas, reduz a emissão de gases do efeito estufa e estimula a profissionalização dos taxistas. O projeto prevê que o governo federal ofereça linhas de crédito específicas para taxistas autorizados. O texto não estabelece as condições de financiamento, que serão definidas por um regulamento específico, mas prevê prazos de pagamento de até 15 anos. O regime de urgência para o projeto foi criticado por deputados do Novo e do Missão. Para a deputada Adriana Ventura, do Novo, de São Paulo, é preciso definir quem precisa de carros novos e as linhas de crédito podem ter impacto nos bancos públicos.
9: Outros aspectos são importantes, principalmente como está o estado de conservação. Eu, por exemplo, eu ando num carro que tem 14 anos de uso e ele está ótimo, maravilhoso e está tudo certo. Agora, outros com 14 anos talvez não tenha. Então, a gente acha que esse projeto, que a criação de linhas de crédito subsidiadas por instituições financeiras oficiais, transfere risco para o setor público.
8: Já deputados da base do governo votaram a favor do regime de urgência, como explicou a deputada Érica Cocai, do PT do Distrito Federal.
10: Este projeto, ele fala da idade máxima do veículo. É bom que se tenha a noção de que são veículos que rodam bastante, então, portanto, tem uma alta quilometragem. É diferente de um veículo que é usado de forma esporádica. Ao mesmo tempo, tem um financiamento para essa renovação da frota. Isso significa modernizar o serviço e, ao mesmo tempo, valorizar os taxistas.
8: Com o regime de urgência, o projeto que define limite de 15 anos de idade para táxis e cria linhas de financiamento para veículos novos pode ser votado diretamente no plenário da Câmara sem passar pelas comissões permanentes da Casa. Além do projeto, aguarda a votação pela Câmara e pelo Senado, medida provisória que prevê o financiamento de veículos novos considerados sustentáveis por taxistas, motoristas de aplicativo e cooperativas. Ou seja, os motores precisam ser elétricos, híbridos, a etanol ou flex. Da Rádio Câmara, de Brasília, Antônio Vital.
6: Economia.
1: Lucas Ramos, do PSB de Pernambuco, defende o aumento do limite de receita para que transportadores autônomos de cargas possam ser enquadrados como microempreendedores individuais. A proposta eleva o teto anual de R$ 251 mil para R$ 400 mil e prevê atualização automática pelo IPCA.
2: Relator da matéria na Comissão de Indústria, Comércio e Serviços, Lucas Ramos avalia que a mudança torna o limite mais compatível com a realidade econômica dos caminhoneiros. O deputado reitera que os custos do setor também sofrem os efeitos da inflação.
6: Agricultura.
1: Zé Adriano, do PP do Acre, defende a aprovação de projeto que autoriza até 20 bilhões de reais para linhas de crédito destinadas à quitação de dívidas de produtores rurais afetados por perdas sucessivas. Ele informa que a medida inclui prejuízos sofridos entre 2020 e 2025.
2: O projeto de Zé Adriano retoma com ajustes o que estava previsto em medida provisória que perdeu a validade em fevereiro deste ano. O deputado argumenta que a renegociação das dívidas vai permitir que os produtores continuem a atividade agropecuária.
1: Júnior Ferrari, do PSD do Pará, apresentou projeto que aumenta as penas para quem falsificar, adulterar ou manipular ilegalmente alimentos. De acordo com o texto, a pena passa para reclusão de 10 a 15 anos, além de multa.
2: Júnior Ferrari alega que casos de contaminação e uso de componentes impróprios para o consumo têm se tornado mais frequentes. Para o deputado, a adulteração intencional de alimentos merece penas equivalentes às previstas para a falsificação de medicamentos.
6: Presidência.
1: O presidente da Câmara pediu que a população acompanhe o trabalho parlamentar ao longo do mandato e não apenas no momento do voto. Hugo Mota participou de uma premiação em Brasília, como informa a repórter Silvia Munhato.
11: O presidente da Câmara, Hugo Mota, pediu que os cidadãos acompanhem as atividades parlamentares em todos os anos de cada mandato, para que a avaliação não seja feita apenas na época das eleições. Ele ressaltou a importância

0: Câmara dos Deputados torna público todo o processo legislativo, como exige um sistema democrático. Para o presidente, cada cidadão terá uma maneira diferente de avaliar o que faz um bom parlamentar, porque são vários os pontos de vista. Mas diz que o importante é que isso não impeça a construção de consensos.
1: O parlamento existe para dar voz às muitas e legítimas divergências em nossa sociedade, mas também para que não percamos de vista o nosso senso de fraternidade, a ideia de que o futuro de cada cidadão está atrelado ao de todos os outros.
0: Os vencedores do prêmio Congresso em Foco 2026 podem ser conhecidos na página do Congresso em Foco na internet. Da Rádio Câmara de Brasília, Silvio Minhato.
2: Trabalho.
3: Alexandre Guimarães, do MDB do Tocantins, apresentou o projeto que regulamenta as premiações em rodeios, festas do peão e eventos competitivos. A proposta obriga os organizadores a divulgar previamente os valores dos prêmios, as formas de pagamento e os critérios de distribuição.
4: Alexandre Guimarães alega que muitos participantes viajam, pagam inscrição e têm despesas com transporte e alimentação e, no final, o prêmio não cobre os custos. Para ele, a medida promove mais segurança jurídica, fortalece a transparência nas relações e valoriza os profissionais do segmento.
3: Termina agora o jornal Câmara dos Deputados, produzido pela Rádio Câmara, com trabalhos técnicos de Wellington Teles e apresentação de Val Monteiro e Luciana Vieira. Uma boa noite para você.
4: A Voz do Brasil está de volta na segunda-feira. Boa noite e bom fim de semana.
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0: programa Encontro com Tia Leninha, tenho o prazer de levar até vocês, no quadro de Gotinha em Gotinha, um livro inteirinho, um dos livros infantis mais famosos do Brasil. O Meu Pé de Laranja Lima, escrito por José Mauro de Vasconcelos.
1: Nas histórias da Tia Leninha, no Alma das Coisas, no Roda Viva, no Pergunte o que Quiser, no Clube do Ouvinte, na radionovela Dois Corações.
2: Dois Corações.
3: Novela baseada na história real de nossa ouvinte Mãezinha Triste, de Miracema do Norte, Goiás.
4: A audiência explodia na emissora que nasceu sob a doutrina de segurança nacional da ditadura civil-militar. Mas dava um jeito de burlar qualquer enquadramento político que outrora possa ter orientado a sua criação.
1: Enquanto na pioneira Rádio Nacional do Rio de Janeiro o clima era austero e a equipe convivia com falta de perspectivas, como nós já te contamos em episódios anteriores, na Rádio Nacional da Amazônia não havia distância que separasse os comunicadores da emissora e os ouvintes.
5: Chegavam caminhões de cartas, abria aquelas cartas, ficava vendo aquelas histórias, aí de repente o cara manda a presa da onça que matou o filho no seringal, uau! Aí você, uau! Cada carta era uma surpresa, assim, uma coisa de doido, né?
4: Essa é a radialista Mara Régia. A programação da Nacional da Amazônia também era uma plataforma de debates necessários em um país pós-redemocratização, fazendo uma ponte entre o norte do país e o Planalto Central.
5: E o Viva Maria, então, entrou nessa caminhada para poder chegar em 88 e garantir ali 80% das nossas pautas. Então, filho não é só da mãe, vamos lá para a licença paternidade. Olha aí os 180 dias para a licença maternidade, creche de 0 a 6. E eram muitas as bandeiras.
1: Mas também era preciso nadar contra a correnteza das interferências de Brasil.

0: família que insistiam em represar determinadas estéticas.
1: Uma intervenção muito forte no gosto popular das músicas que a audiência escolhia. Então tinha, por exemplo, uma música Tu, que era uma música de 5 minutos. Tu, muito além, longe daqui. Tocava muito. E tinha também Meu Velho Pai, Presta Atenção no Que Eu Lhe Digo. Mas músicas que estavam no imaginário daquelas pessoas que lá estavam e queriam ouvir. Então, acho que se a rádio é para lá, nada melhor do que essa população tem a voz.

falando em música, foi em meados dos anos 1980 que um ritmo saiu do norte e atravessou o Brasil de ponta a ponta. Podemos dizer que a Nacional teve um dedo nisso. Ou melhor, uma voz.

0: A versão brasileira de um dos grandes sucessos da Lambada, Chorando Se Foi, é da comunicadora da Rádio Nacional da Amazônia, Márcia Ferreira, e de José Ari. Além dela, outros comunicadores da emissora também viraram artistas, como Frank Silva, Maurício Fares, Edelson Moura, Paulo Torres, José Neri, Carlos Moreira e Maurício Rabelo.
1: O fluxo também se dava de lá para cá. O programador musical da rádio, por mais de 30 anos, Célio Antônio Milânio, lembra de artistas que tinham a parceria da emissora.
2: Existia um cantor chamado Rei do Brega, o Raimundo Soldado. Então, o pessoal gostava muito daquele tipo de música, porque é a música que eles ouviam lá. Então, eles queriam ouvir na rádio também. E a gente não tinha. Foi quando esse pessoal começou a vir para cá para divulgar o trabalho deles, ou mandar para nós o trabalho deles. Quando nossos companheiros foram para a Amazônia, entendeu? E de lá traziam em mãos o disco deles, na época, o Bolachão, né? O LP, não existia CD, né? Para rodar na rádio. Franquito Lopes, da Amazônia, o Carlos Santos.

0: mundo está tocando.
1: Nos anos 1990, os olhos do mundo se viram para o norte do país, especialmente a Amazônia, com a conferência Eco 92. A Rádio Nacional, mais uma vez, cumpre um papel de amplificar debates e vozes da região no programa Natureza Viva, como conta o jornalista Cláudio Paixão.
2: O Natureza Viva, ele fez assim, uma ampla cobertura desse evento e, a partir desse evento, as questões ambientais passaram a estar inserido mais diretamente nas pautas da Rádio Nacional da Amazônia.
3: Pelo Natureza Viva, passaram representantes dos povos e comunidades tradicionais e dos trabalhadores da Amazônia Legal, como o líder seringueiro Chico Mendes. Em um programa de 1999, sobre o Dia do Trabalhador Rural, Mara Régia conversa com a dona Raimunda Quebradeira de Coco, liderança comunitária da região do Bico do Papagaio, no Tocantins, e uma das fundadoras do Movimento Interestadual das Quebradeiras de Coco Babaçu.
4: Dona Raimunda, eu queria que a senhora nos dissesse o que, que a terra lhe ensinou, o que, que essa grande mãe já lhe deu na sua vida, além do babaçu.
5: Essa grande mãe me dá toda a alimentação, até o oxigênio que respiro. Vem dessa natureza saudável, dessa natureza gostosa, toda a alimentação é tirada dela, sem ser preciso botar veneno, porque todos os outros bichinhos têm as suas frutas de comer. Essa mãe terra, ela é a nossa mãe grande, que depois nós voltamos a ela, o seio dela.

0: Dona Raimunda incentiva os ouvintes a conhecerem seus direitos.
1: Como é que vai ser o ano que vem, no dia 25 de julho, que é no ano 2000? O que é que deveremos fazer? A nossa vida é muito dura, mas nós temos que comemorar esse dia procurando conhecer melhor os nossos direitos.
2: E é assim, inspirada pela missão de cidadania da Dona Raimunda Quebradeira de Coco, que a Rádio Nacional da Amazônia vai entrar no novo milênio.
0: Este episódio usou áudios do acervo da Empresa Brasil de Comunicação.
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1: Olá, muito boa noite. Excelente noite de sexta-feira para todos nós. Hoje, 28 de agosto de 2026. Estamos juntos aqui na programação da Rádio Nacional. Eu, Márcia Dias, Anderson Santos e você com a gente aqui trazendo, né, curtindo a programação. Vamos agora com o Beto Guedes, Roupa Nova.

Aí você ouviu Atrás do Vento, Felipe Viegas. Velha Infância, os tribalistas de Arnaldo Antunes, Carlinhos Brown, Marisa Monte. E Roupa Nova, Beto Guedes, de Milton Nascimento e Fernando Brandt. Agora 8h21, Fátima Guedes, o dia em que faremos contato.

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Laiaraiá, Henrique Portugal, Marcos Vale, de Leone, Marcos Vale. Feliz, Alegre e Forte, Marisa Monte Della, Pretinho da Serrinha e Raquel Luiz, Yves Brussel, Jorge Ben Jor. Agora, 8h43, Céu, lenda.

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Ouvindo o Zé Ramalho dele, admirável gado novo. Gilberto Gil de Anastácia e Dominguinhos, eu só quero um xodó. E Céu de Aleque Ayati, Céu e Graziela Moreto, lenda. Rádio Nacional. Fechando a nossa hora, Paula Lima, tive razão.

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13: O Momento 3 dessa semana celebra a trajetória de Dori Caymmi, Paulinho Mosca e Edu Lobo. A festa começa com a celebração dos 83 anos de vida de Dori Caymmi, completados dia 26 de agosto. Reconhecido por seus arranjos sofisticados, que misturam a MPB com elementos do jazz e da música erudita, ele é uma das figuras mais respeitadas e talentosas da nossa música. O calendário da MPB também destaca os 59 anos de vida de Paulinho Mosca, comemorados no dia 27 de agosto, marcado por sua forte ponte cultural com a América Latina e parcerias internacionais. O cantor e compositor carioca é conhecido por sua versatilidade e poesia, que